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0: Segunda-feira gostosa. Bom dia. Segundou. Segundamos no rádio, gente. E aí, tá tudo bem com você? Tá tudo certo? Olha, eu sou o Fontenelle, estamos chegando a partir de agora com mais uma edição caprichadona do Alô Bom Dia, tá? Estamos vivendo a segunda-feira, dia 21 de setembro do ano 2026. E aí, tá tudo bem com você? Tá tudo certo? Hoje é dia de luta nacional das pessoas com deficiências. Hoje também é dia internacional da paz. É dia da árvore. E hoje também é o seu dia. Parabéns pra você, tá? Saúde, paz, tudo de bom. Bora acordando o Brasil, despertando a cabocrada pra mais um dia. Bora nessa, amigos do trecho, caminhoneiro. Sai, cachorro. Bora nessa, estica o corpo, desamassa essa cara. Acorda aí, meu filho, tá na hora. Galinho do Cid tá dando ar da graça, estica o corpo, bora acordar, bora despertar, tá na hora. Passarinho que não deve nada pra ninguém já está batendo asas, bora nessa, bora acordando e despertando. Segundamos no rádio com muita moda boa, com muita moda caprichada, viu? Pra começar mais uma semana com o pé direito, Teodoro e Sampaio, máquina de pegar ladrão. Essa história é incrível, hein? Ah, Brasilzão, vamos nessa, juntos durante 2 horas.
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0: Da Dura com Bruno e Marrone, Luz da Minha Vida. Boa segundona.
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3: Alô?
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0: Bora lá pro WhatsApp, tem gente pra falar com a gente. Bora as primeiras participações do dia. Alô, alô, bom dia.
4: Aqui quem fala é o Toninho Barbosa, da cidade de Lagoinha.
0: Ô, Toninho.
4: Eu gostaria de ouvir, se for possível,
0: qual?
4: A música do De Paulo e Paulino, Ponto Final.
0: Boa moda.
4: Pode ser?
0: Deixa.
4: Obrigado.
0: Deixa pra mim que eu toco pro Sênego, velho. Alô, bom dia.
5: Alô, bom dia, meu amigo Sérgio Fontinelli, Milson Moreira aqui de Nova Marilândia, estado de Mato Grosso, vivendo aqui na região centro-sul do estado de Mato Grosso e ouvindo o Alô, bom dia todos os dias.
0: Que,
5: né?
0: Legal, nego.
5: Sérgio, toca pra nós o ditado sertanejo, tinha um carreiro de pardinho pra nós ouvir aqui. Boa. E vamos aumentar o som do rádio porque o Alô, bom dia está no ar.
6: Bom dia, aqui é o Santana de São Luís do Paraitinga. Gostaria de ouvir Tordinho Negro com Teixeirinha.

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2: 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Bora juntos no rádio, nesta segundona gostosa.

0: chegando.
1: Teixeirinha, Tordilho Negro, no Alô Bom Dia, o caprichadão número 1 do seu rádio. Uma segunda-feira abençoadíssima para todo mundo. Minha amiga Idaísa Silva em Monte Aprazível, tá com Fontinelli, o Cavanha tá em Barretos, né, Cavanha? Aquele abração especial, obrigado mesmo pelo carinho da audiência. O Carlos Eduardo está em Conchas, São Paulo, tá por cá também o Romeu, tá em Resende, né, Romeu? Aquele abraço. Cristiano tá em São Paulo, Eduardo tá em Caraguatatuba, e aí, Edu? Aquele abraço. Ana Lúcia está em Araguari. Alô, Triângulo Mineiro, aquele abraço. O Jonathan Firmino está com a gente em Itaquaquecetuba, também ligado com Fontinelli. O Matheus tá em Poços de Caldas, a Marta Nicareta tá em Cláudia, no Mato Grosso. Um abraço aqui pro José Santana em São Luís do Paraitinga, né, Zé? Aquele abraço. E o meu amigo Osmar Medina em Mucuri, Bahia.

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0: Olha só, gente, muita música e alegria no começo do seu dia. É o nosso alô, bom dia, boa segunda pra você. Eita, gente, o dia está só começando, que a sua segunda seja abençoada.
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3: Bom dia, meu amigo produtor. Você está ligado no Centro do Agro com Cláudio Natel, aqui no programa Alô Bom Dia, do meu amigo Fontinelli. E começando a nossa semana, vamos falar de uma criação que pode ser uma boa oportunidade para o produtor, o leite de cabra. Muita gente ainda pensa que criação de cabra é coisa pequena, mas não é não. O leite de cabra tem mercado e pode ser uma boa alternativa para quem tem pouco espaço na propriedade. Mas como toda criação, precisa de cuidado. Animal bem alimentado, água limpa, lugar limpo e o cuidado com a saúde do rebanho fazem toda a diferença. E tem mais, antes de começar, procure saber se existe comprador na sua região. Porque produzir é importante, mas saber para quem vender é mais importante ainda. Esse foi o Centro do Agro. Um ótimo dia de trabalho para você e até amanhã, se Deus quiser.
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0: Ah, aqui a gente resume a sua história em música no Alô Bom Dia. Maria Dulce está em Rio Claro, bom dia. Roberto está em Belo Horizonte. Claudemir Machado em Limeira. Alô, Charles. Alô, Distrito Federal. Antônio Botelhos. Alô, gente querida de Itaberaí, bom dia. Boa segundona para todo mundo. A Márcia está em São José dos Campos. O Leonel está com a gente em Itaquaquecetuba. E o Giovanni está com a gente em Gaspar, Santa Catarina.
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1: Ah, aqui a moda é sertaneja, aqui a moda é garantida, é pra você acordar feliz. Bora juntos.

0: Rick Renner, Paixão de Peão, na segunda-feira gostosa.
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2: Alô?
1: Alô? 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
0: Bora zapear com o Brasil, o pessoal tá acordando e nós tá aqui com vocês, viu? Vamos lá, alô, bom dia.
3: Bom dia, meu amigo Fontenelle, como é que tá aí, meu querido, tudo bem?
0: Em Riba, nego.
3: Um abraço aí, meu cabocão, tamo junto.
0: Abraço forte pra dar sorte pro você, nego, velho. Alô, bom dia.
4: Bom dia, meu amigo.
0: Dia.
4: Gostaria de pedir uma música aí, se for possível.
0: Ah.
4: Mato Grosso Matias, do Voo do Condor.
0: Aí é moda, hein?
4: Eu agradeço você por atender. Obrigado e tenha um bom dia. Que Deus abençoe todos vocês aí da rádio.
0: Aquele abraço, Oberon Oliveira, tá por cá. Alô, bom dia.
5: Bom dia, Bodinelli. É o alemão.
0: Alemão.
5: Interior de São Paulo. Tenha um ótimo dia.
0: Aquele abraço, alemão, Mato Grosso e Matias, o Voo do Condor, na segunda-feira gostosa. Mais uma semana começando e nós tá como, hein? Nós tá no Alô, bom dia.
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4: Alô, bom dia!
1: Alô, bom dia!
2: O caprichadão do seu rádio, na segunda-feira gostosa. Alô, Edilene, tá em Araraquara, tá ligada no Fontenelle. Bora juntos, boa semana!
5: Alô, bom dia!

esse é o Tássio, de volta pra casa no Alô Bom Dia, o programão sertanejão número 1 do Brasil, gente, que vai despertando você pra mais um dia, pra mais uma semana que está apenas começando. Começou ontem, né, gente? Mas é segunda-feira, é o dia útil que a gente volta às atividades normais da vida do ser humano, não é bom? Não é mesmo? Não é bom acordar cedinho? Ah, na segundona? E já colocar aí as coisas em ordem, não é mesmo? 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

0: muita música e alegria no começo do seu dia. Sua semana está apenas começando. Segundou, gente. Vamos que vamos. Coloca um sorrisão gostoso nesse rosto e sorria, Brasil.
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3: Alô, amigos e amigas do Alô, bom dia. E do amigo Sérgio Fontenelle, aqui quem fala com você, Dinei Sertanejo, segunda-feira, início de semana, desejo para você uma semana abençoada, que Deus possa cuidar de cada um de nós. Hoje vamos matar a saudade daqueles que ficaram conhecidos no Brasil inteiro como os caçulas da música cabocla. Estou falando nada menos do que Irídio e Irineu. Nascidos na cidade querida de Monte Santo de Minas, quando tinham apenas 3 ou 4 aninhos de idade, esses meninos já cantavam e encantavam os ouvintes da Rádio Progresso. A família tinha pouco dinheiro no bolso, mas o sonho era gigante. Eles seguiram rumo à capital paulista e, depois de se apresentarem num festival em Santo Amaro, a estrela deles brilharam de uma vez. O sucesso foi tão grande que logo estava na televisão e o talento puro chamou a atenção de mestres como Geraldo Meirelles e o saudoso Zé Bétio, que abriu as portas das gravadoras para os meninos. E tem um detalhe que muita gente não sabe. Os críticos de música daquela época ficavam arrepiados. Eles diziam que o timbre agudo de Irídio e Irineu era quase idêntico à das vozes dos nossos grandes Tonico e Tinoco. Era afinação e talento que não acabava mais, minha gente. E para deixar a história ainda mais bonita, olha a poesia por trás dos nomes desses dois meninos. Irídio faz referência, no caso, a um elemento que forma múltiplas cores. Irineu significa um homem de paz e carismático. E foi exatamente isso que esses dois fizeram a vida toda. Trouxeram paz e coloriram a alma do nosso Brasil caboclo. Então é isso, meus amigos, minhas amigas. Uma ótima segunda-feira, uma semana abençoada. E até amanhã. Deixo pra vocês aqui, Cachorro Amigo, na voz de Irídio e Irineu. Abraço, até amanhã. Tchau.

0: Teodoro Sampaio, vestido de seda, no Alô, bom dia, boa segunda pra todo mundo.
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2: Alô?
1: Alô? 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Alô, bom dia.
0: Bora zapear pelo Brasil, bora falar com os amigos ouvintes que vão acordando nesta segunda.
3: Bom dia, Sérgio Pontinelli, a Neide, eu quero ouvir a música.
0: Ô, Neide.
3: O milionário José Rico, Decida.
0: Essa é bonita, hein?
3: Muito obrigada, até um bom dia.
0: Abraço, bom dia pra você, amiga, tudo de bom, alô, bom dia.
4: Bom dia, Fortinelli, aqui é o Oswaldo Leandro, de Santa Rita do Araguaia.
0: Oswaldo.
4: Toca Trio Parada Dura. Só as melhores dele.
0: Só as boas.
4: Vou conhecer todos aí da.
0: Deixa com nós.
4: Fazenda Atos, Adriana.
0: Beleza.
4: E todos os ouvintes.
0: Aquele abraço, boa segunda aí pra todo mundo. Alô, bom dia.
5: Ô, Frantiele, bom dia.
0: Bom dia.
5: Bom, amigo.
0: Opa.
5: A namoradona aí do milionário José Rico.
0: Claro, irmão.
5: Herança.
0: Herança, moda bonita.
5: Pra mim, sou aqui de Pitanga, no centro do Paraná.
0: Boa.
5: Um abraço, meu amigo, tudo de bom.
0: Um abração, turma de Pitanga, centrão do Paraná, milionário José Rico, Decida.
6: Há momentos que temos que dizer um para o outro, decida.

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2: O caprichadão do seu rádio é o Alô Bom Dia, o programa cabeceira das suas manhãs do começo do seu dia. Olha, deixa eu te fazer uma pergunta.

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0: Abraçando aqui a Marlene e também o Geraldinho em Campo Verde. Obrigado pela audiência. Bora juntos? Juntos no rádio.
3: Alô.

seu rádio. Gente, gente, gente, muito obrigado. Reginaldo Martins está em Caldas, Minas Gerais, acompanhando Fontenelle, né? A Selma está em Iporá, no Goiásão. Aquele abraço. A Trindade em São João del Rei. Ô Trindade, você tá bem? Obrigado, viu? Jorge Chocolate está em Paraíba do Sul, acompanhando Fontenelle. A Neide Fernandes em Parapuã, interior paulista, também tá por cá. O Benedito tá em Jacutinga, Minas Gerais. O Washington Novaes está com nós. Alô, Washington. Alô, gente querida de Nortelândia, Arenápolis. O Washington de Souza também tá por aqui. O José, ridículo, em São José dos Campos. Aquele abraço. O Juras tá em Parapuã, né, Juras? Tá sempre bradeando com nós aqui no Alô, Bom Dia. Ó, 0800-558-0057. Continua mandando pra cá a tua mensagem. Boa segunda, Brasil!

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0: Tamo juntos em mais uma hora super gostosa do nosso programão bacana, programão sertanejão. Ó, aumenta o volume do rádio, segundou.
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3: Deus abençoe você e toda a sua família. Uma excelente segunda-feira para você que acompanha o Sérgio Fontenelle. Um alô, bom dia.
4: Quero meditar com você Marcos capítulo 2, versículo de 18 a 22. Naquele tempo, os discípulos de João Batista e os fariseus estavam jejuando. Então vieram dizer a Jesus: "Por que os discípulos de João e os discípulos dos fariseus jejuam e os teus discípulos não jejuam?" Jesus respondeu: "Os convidados de um casamento poderiam, por acaso, fazer jejum enquanto o noivo está com eles? Enquanto o noivo está com eles, os convidados não podem jejuar. Mas vai chegar o tempo em que o noivo será tirado do meio deles, aí então eles vão. Ninguém põe um remendo de pano novo em uma roupa velha, porque o remendo novo repuxa o pano velho e o rasgão fica maior ainda. Ninguém põe vinho novo em odres velhos, porque o vinho novo arrebenta os odres velhos e o vinho e os odres se perdem. Por isso, vinho novo em odres novos." Qual é o verdadeiro sentido do jejum? Você sabia disso? Você precisa jejuar. Você precisa jejuar. O jejum é uma arma poderosa para a gente combater o demônio. O mesmo Jesus disse que há demônios que só são expulsos com muito jejum e muita oração. Portanto, você precisa jejuar para vencer Satanás. Você precisa jejuar para vencer a si mesmo, para vencer a sua carne. Só que preste atenção, de um lado, nós estamos vendo os discípulos de João Batista e os fariseus. Veja, os fariseus, este grupo, eles também jejuavam. Diz a palavra, os fariseus estavam jejuando. Só que detalhe, eles estavam jejuando um jejum que não agradava a Deus. Estes homens aqui, os fariseus, eram amantes do dinheiro, amantes da vaidade, amantes do orgulho, amantes do adultério, amantes de tantas coisas. As paixões, os maus desejos, a cobiça, que é uma idolatria. Dessas coisas provém a ira de Deus sobre os descrentes. Outrora também vós assim vivíeis, mergulhados como estáveis em vossos vícios, nestes vícios. Agora, porém, deixai de lado todas essas coisas: ira, animosidade, maledicência, maldade, palavras torpes da vossa boca. Nem vos enganeis uns aos outros, mas vos despistes do homem velho com os seus vícios e vos revestistes do homem novo. Esta palavra, ela traz o verdadeiro sentido do jejum: mortificar os nossos vícios. Dai-me a graça, Senhor, de mortificar os meus vícios. Dai-me a graça, Senhor, de mortificar os meus vícios. Pai, Filho e Espírito Santo. Amém.
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3: Eu quero clamar agora por você, quero clamar pela sua família. Senhor Deus, libera agora o teu Espírito Santo sobre cada pessoa que acompanha este programa. Vem, Espírito Santo, enche todos os que estão acompanhando este programa agora. Libera, Senhor, para esta pessoa o que ela mais precisa, para o corpo e para a alma. Libera, Senhor, curas e libertações em nome de Jesus para esta pessoa que escuta e para toda a sua família. Eu clamo a tua poderosa bênção. Visita agora com bênção de proteção, a bênção que só o Senhor pode dar. Abençoe-vos o Deus Todo-Poderoso, Pai e Filho e Espírito Santo. Amém.
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3: E eu quero lembrar você, se você quiser ouvir mais pregações, mais meditação da palavra, basta você me acompanhar no meu canal do YouTube, Frei Gilson / Som do Monte, no meu Instagram, no meu Facebook, no meu TikTok, e lá você vai encontrar muito mais palavra de Deus para você.
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0: De volta amanhã no Alô Bom Dia. Agora tem Ronan e Ronaldo.

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2: 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Bom dia!

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2: Alô?
1: Alô? Alô? Alô, bom dia.
0: Bora lá pro WhatsApp, alô, bom dia.
3: Meu amigo Fontenelle manda uma moda.
0: Hã?
3: Amado Batista, se não for por amor.
0: Bom dia, o pessoal de Arenápolis, tem mais gente aqui, alô, bom dia.
4: Bom dia, caboclão.
0: Dia.
4: Toca um modão pra nós aí.
0: Qual moda?
4: Do Lourenço Doival, o menino caçador.
0: Ei, modão.
4: Chama na bota.
0: Chama na bota que é segunda-feira, vamos lá, alô, bom dia.
5: Alô, Fontenelle, bom dia.
0: Bom dia.
5: Aqui é o Michel de Paraí, Rio Grande do Sul. Gostaria de ouvir a música No Colo da Noite com o Milionário Zerico.
0: Boa.
5: Um abraço.
0: Valeu, meninão, Lourenço e Lourival, menino caçador.
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1: O caprichadão número um do seu rádio na sua segunda-feira gostosa. 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
1: 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Mato Grosso e Matias, de igual para igual. O Maurício José está com a gente em Araguari. Aquele abraço, Maurício. Ah, meninão, aquele abração. Vamos juntos aqui no programão Sertanejão número 1 do Brasil.
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Ô, cabeceirona do Alô, bom dia, a gente mata a saudade, né, gente, ouvindo essas modas que fazem a gente recordar, e essas modas estão no pendrive de modão do Fontenelle. 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Alô!

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0: Tamo juntos aqui no rádio e também na internet, só com Modão Cabeceira, gente. Vamos juntos aqui trazendo o néctar da música sertaneja, o fino da nossa música.
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0: O programa sertanejo número 1 do Brasil. Boa segunda-feira pra todo mundo.
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3: Quando o assunto é tamanho, não tem para ninguém. Hoje você vai conhecer o Belaz 75710, o maior basculante do mundo. Produzido na Bielorrússia, esse caminhão tem mais de 20 metros de comprimento, 8 metros de altura e quase 10 metros de largura. Conta com dois motores turbo diesel V16 fabricados pela MTU. Cada unidade tem 65 litros e 2.300 cavalos de potência. Para dar conta de toda essa força, a tração é feita por 4 motores elétricos. São 8 rodas no total, em 4 rodados duplos. A suspensão é hidropneumática e o sistema de freios usa 4 discos duplos, montados nos eixos que ligam os motores às rodas. Em capacidade de carga, o Belaz também é um recordista. Pode transportar até 450 toneladas em cada viagem. Pronto para o trabalho, o bruto pesa 360 toneladas, leva 5.600 litros de diesel, 540 litros de óleo e 890 litros de água em seus radiadores. Para o motorista, o mais difícil é subir os 25 degraus até a cabine. Chegando lá, ele trabalha no ar-condicionado e isolado dos ruídos. Comprado por grandes mineradoras, cada Belaz 75710 chega a custar mais de 8 milhões de dólares, dependendo dos opcionais. 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
0: Agora tem o Zezé de Camargo e o Luciano. 1h30 aqui no Alô, bom dia. Boa segunda para você que vai acordando, despertando ao som do caprichadão do seu rádio.
4: O

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2: Eu tô do seu lado, abraçando aqui a Márcia e também a Marilene, pessoal de Pouso Alegre, sul de Minas, tá por cá. Um abraço forte pra dar sorte. Bora juntos no rádio.
0: Alô!

0: Edson Hudson, dono do bar, no Alô Bom Dia, o caprichadão do seu rádio.
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1: Alô?
2: Alô?
1: Alô, bom dia.
0: Bora lá pro WhatsApp, bora falar com o Brasil que vai acordando. Alô?
3: Eric de São Pedro, São Paulo.
0: Oi, irmão.
3: Um abração pra todos que estão no ouvinte aí.
0: Obrigado.
3: E também especialmente pro Rick Mecânico aqui de São Pedro.
0: Aí sim, hein?
3: Abração, tudo de bom.
0: Valeu, boa semana pra vocês aí na mecânica. Alô, bom dia.
4: Aqui é o Cleudes de Extrema.
0: Ô, Cleudes.
4: Toca pra nós aí uma música bem romântica.
0: Vou caprichar pra você uma aqui, viu? Com Sandro e Ronaldo.
5: Sebastião aqui de Santa Rita, Sapucaí.
0: Tá bom?
5: Minas Gerais.
0: Boa.
5: Toca pra nós aí.
0: Ah.
5: Goiânia Paranaense, Paixão Desenfreada.
0: Aô, moda caprichada. Ó, agora tem o Gino e o Geno. A viola chorou aqui no Alô, bom dia, e chora mesmo, viu? No começão de mais um dia.
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2: Música e alegria no começo do seu dia. É pra você acordar feliz ouvindo o Alô Bom Dia. E como que é bom, né, gente, você acordar feliz, sem dores pelo corpo. 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
2: É moda boa pra você começar bem o seu dia. Alô, Helena, está em Vila Velha acompanhando a nossa programação gostosa. A Diana está em Plenura, Minas Gerais. Alô, Mineiro de Goiás, está em Santarém. A Neide está em Campo Verde, Mato Grosso, e a Helenice em Arenápolis.

A Prechada 1986 é o Chitãozinho e o Chororó. Gente, essa moda é bonitona demais da conta, né? Ô, meu amigo Djalma tá em Araraquara, Silvana Lima em Descalvado. Ô, Silvana, aquele abraço pra você, pra toda a família. O Biro da Pesca tá em Santarém, Dona Zefinha em Ponto Novo, Anderson Bisoli com nós em Oswaldo Cruz, Elza Maria em Buritizeiro, Marcos Guetierre em Araraquara. Espero que eu tenha acertado seu sobrenome aí, Marcão. O Celso tá em Buritizeiro, né, Celcinho? Aquele abraço. Adelino Bagata em Curuá, no Parazão. O meu amigo Washington Batista em Costa Rica, Mato Grosso do Sul. Claudenir Pereira em Taguatinga, no Tocantins. O Emanuel Henrique está em Santarém. Boa semana pra você. A Daiane Santos em Caraguatatuba. O Oséias em Porto Feliz. O Daniel tá com nós também em São José do Rio Preto. O Antônio Rodrigues em Lagoinha, interior paulista, aquele abraço especial. Natália Albertina, Minas Gerais, também tá por cá. Um abraço forte pra dar sorte, continua participando com nós. 0800 558 0057.

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0: muita música e alegria no começo do seu dia e nós estamos aqui já se aproximando do finalzinho do nosso programa, mas ainda tem muita moda boa pra gente tocar pra você. Bom dia!
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0: O programa sertanejo número 1 do Brasil. Boa segunda!
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3: Bom dia, ouvintes do Alô Bom Dia. Está começando mais uma história da música sertaneja. E nesta semana nós vamos contar a história de um cantor que começou muito cedo, ainda menino, e que conquistou o Brasil com uma voz que ninguém esquecia. Hoje, nós vamos falar de Donizete. Donizete Camargo nasceu em Conchas, no interior de São Paulo, e desde pequeno já vivia cercado pela música. A influência veio de dentro de casa. O pai, conhecido como Bil Violeiro, era músico, e o avô, Osvaldo, era cururueiro, daqueles que cantavam versos de improviso, tradição muito forte no interior paulista. Foi nesse ambiente que Donizete começou a cantar. Ainda criança, acompanhava o pai em apresentações e bailes da região. E o menino tinha uma característica que chamava muita atenção: uma voz forte, uma voz diferente. Uma voz que parecia muito maior do que aquele garoto que estava cantando. E foi assim, ainda com 5 anos de idade, que Donizete começou a construir uma história que já dura mais de 4 décadas. Em 1979, veio um momento importante. Ele recebeu um convite para fazer um teste em uma gravadora. Passou no teste. E daquele momento em diante, a música deixou de ser apenas uma brincadeira de criança e passou a fazer parte da sua vida profissional. Amigos ouvintes, antes de continuar essa história, deixa eu fazer um convite para você. Me acompanha lá no Instagram, @cesargalones.tv. Me segue lá. Vai ser um prazer ter você comigo. E amanhã nós vamos continuar essa história. Porque aquele menino de Conchas ainda estava apenas começando. Amanhã estamos de volta com mais um capítulo da história de Donizete. Um grande abraço, Sérgio Fontenelle, e um abraço para todos vocês que estão ligados no Alô Bom Dia.

0: Esse é o Rei Roberto Carlos. Alô, aqui no Alô, bom dia. O caprichadão número um do seu rádio na segunda-feira gostosa. Bom dia, Brasil.
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0: Bom dia, alegria! Bora lá para as últimas participações de hoje. Alô, bom dia!
4: Bom dia, Fontenelle!
0: Tudo bom?
4: É o Adeon aqui de Redenção.
0: Ô, seu Adeon!
4: Roda aí um modão para nós aí.
0: Valeu, meu irmão, boa segundona para você. Alô, bom dia!
5: Olá, Fontenelle, bom dia! Por cá, Edilson, novamente aqui de Braslândia.
0: Ô, Edilson!
5: É, rapaz, nós estamos aqui no pé do 8, dentro das 5:30 da manhã.
0: Aí sim!
5: Coloca mais um aí para nós aí.
0: Agora, nego!
5: Zé Mulato e Cassiano aí.
0: Aí é duplaço diferenciado, hein? Alô?
6: Ô, Frontelli, bom dia, meu
0: amigo. Bom dia, meu irmão.
6: O Nascimento aqui de Pitanga.
0: Ô, Nascimento.
6: Viu? Manda aquela moda bonita aqui do trio Parada Dura, Casa dos Prazeres.
0: Seu pedido é uma ordem. Você pede e a gente toca. Tá chegando no Alô, bom dia, o trio

0: 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Bom dia!
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0: 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Bom dia!
2: Alô, bom dia!

Moda Caprichada, grande clássico da música sertaneja, para colocar um ponto final na edição maravilhosona do Alô Bom Dia desta segunda-feira. Com essa eu estou indo, a gente se encontra amanhã no mesmo horário e quem chegar primeiro espera. Um abraço forte para dar sorte e até amanhã, turmada. Bom dia!

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0: Agora são 6:07, 6:07 da manhã desta segunda-feira. Hoje é uma segunda-feira, uma segundona, por sinal. Dia 21 de setembro de 2026, 6:07, é hora de eu falar. Bom dia melhor para você que tá ligado na Melhor FM, no Novo ou Velho Bom Radinho FM de faixa estendida, cravado nos 82.9, que é para ficar de boa. Bom dia melhor para você que está conectado conosco pela Rede Mundial de Computadores, podendo ver as imagens, né, com áudio e vídeo. Você pode acompanhar a programação da Melhor FM, podendo ver o nosso estúdio aqui na manhã desta segunda-feira, na Avenida Lauro Corrêa da Silva 3240, e podendo ver, daqui a pouco você verá, as imagens das ruas de Limeira. Repórter Carlos Gomide vai trazer as informações, aquilo que aconteceu na cidade enquanto a gente dormia nesse final de semana. O repórter Carlos Gomide vai contar tudo para a gente aqui no Bom Dia Melhor desta segunda-feira. E você pode acompanhar com áudio e vídeo, com som e imagem, a programação da Melhor FM pela Rede Mundial de Computadores, pela internet. A gente tem aí o YouTube, né? É. A gente tem aí o site melhorfm.com.br, o aplicativo que você pode baixar no seu celular para acompanhar a programação da Melhor FM. Estas plataformas permitem que a gente transmita com áudio e vídeo a programação da Melhor FM para você nos acompanhar com áudio e vídeo, com som e imagem. Mas você, o ouvinte da Melhor FM, ele não apenas acompanha a programação. Não. Aqui, o ouvinte é partícipe. Ele não apenas ouve, ele não apenas assiste, ele participa pelo WhatsApp 19-3404-4000. Adicione aí nos seus contatos o 19-3404-4000. Adicione nos seus contatos e a partir daí use e abuse do WhatsApp da Melhor FM. Aí você pode mandar a sua mensagem de áudio, de vídeo, de texto. Se for de texto eu leio, de áudio e vídeo a gente coloca no ar. E você participa dando a sua opinião, a favor, contra ou muito pelo contrário, do assunto que estiver sendo abordado aqui. E mais, você pode trazer um assunto para ser abordado. Ah, eu queria falar desse negócio aqui que eu vi, é um negócio impressionante. Por exemplo, na propaganda política, agora nós estamos em época de campanha política, né? É, na campanha política lá, eu vi propaganda daquele Milton Leite, a turma falando para votar nele, mas ele não estava foragido da polícia? A polícia não estava atrás dele? Ele não se apresentou? Eu não sei se ele se apresentou à polícia, não se apresentou à polícia. Eu sei que ele tava, a polícia estava atrás dele. É, um monte de coisa para explicar para a polícia. A propaganda dele está no ar, rapaz. Está lá pedindo voto. Mas como é que a gente vai votar no cara se a polícia quer saber dele? Mas enfim, é, de repente você quer tratar desse assunto aqui? Fique à vontade. 3404-4000. Participe. Não seja apenas um ouvinte, mero espectador. Seja um partícipe, faça parte do programa. Traga a sua contribuição, você também. Ah, quiser falar mal da gente, fazer o quê, né? A gente não consegue agradar todo mundo, né? Tem gente que gosta, tem gente que gosta só um pouquinho, tem gente que desgosta. Fazer o quê? Então, às vezes, a gente recebe carinho, às vezes a gente recebe um tranco, faz parte do processo, não tem problema nenhum isso, viu gente? Quem tá, como diria o ex-presidente do Corinthians, Vicente Matheus, quem sai na chuva é para se queimar, né? Então estamos aí. Bom dia para todo mundo, bom dia melhor para todo mundo, viu gente? Deixa eu cumprimentar quem tá no comando da Central de Operações, aqui na Avenida Lauro Corrêa da Silva 3240. Quem está no comando da central de operações, mouseando os computadores, operando a mesa de áudio, é a Joyce, consagrada Joyce, representante do universo feminino aqui no nosso programa. Bom dia, Joyce.
1: Bom dia, Ivan.
0: Tudo bem?
1: Tudo bem.
0: Como é que passou o final de semana? Não fala que você passou trabalhando, Joyce. Fala que você descansou, que você se divertiu, que você passou um final de semana repleto de felicidade, contentamento.
1: Felicidade quando eu pude descansar. Não, eu trabalhei um pouco. É. Aí eu consegui recuperar durante o final de semana também. Então tá tudo igual.
0: Então tá bom. Sim. Importante é isso. Importante é que você se recuperou e tá pronta pra luta.
1: Oh, mais uma semana aí.
0: O vermelho lhe cai bem.
1: Obrigada.
0: O vermelho lhe cai bem.
1: Acho que o vermelho ele destaca um pouco as pessoas às vezes.
0: O único problema do vermelho é que de repente a tiazona do WhatsApp lhe dá uma bengalada na cabeça, hein?
1: Já me aconteceu.
0: Já? Não me diga. Sério?
1: Sim,
0: é
1: sim.
0: É mesmo?
1: Sim, eu já tive que falar pra muita gente. É sério que vocês deixam de usar cores por causa de política? Ou vocês passam a usar só cores por causa de política?
0: Aliás, você sabe que por falar nisso... Incrível, fantástico, extraordinário. Eu pensei que era só comigo que acontecia essas coisas. Com você também já aconteceu?
1: Sim,
0: isso?
1: Acontece.
0: Aliás, falar nessas coisas, eu quero ver se dá tempo no programa de hoje da gente tratar de uns mitos políticos, né? Essa coisa, essas ideias assim, malucas. Você sabia que tem um papo correndo nas redes sociais de que o Lula morreu? E quem tá lá,
1: quem
0: tá no lugar dele é um clone?
1: Um negócio assim.
0: Você já ouviu falar?
1: Já ouvi falar disso aí.
0: Eu também já tinha ouvido falar. Mas eu não sabia o tamanho que a coisa é. Você não acredita.
1: Eu acho que deve ser grande. Eu já ouvi pessoas assim do meu entorno comentando. Mas eu acredito que deve ser grande porque isso já vem de anos já.
0: Então... É, já faz tempo. Eu já escuto faz tempo. Mas esse final de semana eu estava lendo uma agência... Tem várias agências de checagem, né? Que checam a internet para ver as fake news, né? Encontrar fake news e colocar limpo essa história dessas fake news.
1: Desmentir,
0: né?
1: Porque justamente isso, fake news são notícias falsas, mentirosas.
0: Sim. E aí tem uma agência de checagem que foi atrás dessa história, porque esse negócio voltou agora de novo, esses dias voltou. Eu não sei porque cargas d'água voltou essa conversa de novo. E tem uma agência de checagem que trouxe, já havia tratado desse assunto, trouxe novamente à baila, à tona essa história, e eu não sabia que tinha esse tamanho. É um negócio impressionante, a quantidade de pessoas que acreditam que isso é verdade. É um negócio impressionante. Eu quero ver se a gente fala desse assunto, e vamos aproveitar a oportunidade e tratar de outros... mitos que tem por aí,
1: aqui,
0: sabe?
1: Deve ter bastante.
0: Tem. Eu fui resgatar duas histórias do nosso passado recente, né? Casos, grandes escândalos de corrupção. Uhum. Daqui a pouco, se der tempo, a gente vai falar. É interessante, cara. É bacana a gente rever essas histórias e como é que elas terminaram.
1: Sim.
0: E entender o contexto, né? Porque o brasileiro fala muito de política, Joyce, mas entende nada. Do assunto.
1: A gente vê por essa situação. Você às vezes estar só vestida de vermelho não necessariamente significa nada. Significa só que você vestiu uma roupa vermelha naquele dia.
0: Sim. E independente da tia do Zap, o vermelho lhe cai bem.
1: Obrigada.
0: Tenha um bom dia, Joyce.
1: Bom dia, Ivan.
0: Esta é a Joyce que vai mausear os computadores aqui. Deixa eu ver se eu me entendo aqui com o YouTube. Porque eu estou tentando carregar o programa de hoje e eu não sei o que está acontecendo. Hoje o dia começou daquele jeito, viu? Eu não sei o que está acontecendo e eu não estou conseguindo carregar o programa do dia de hoje. Porque depois eu quero conversar com os nossos amigos ouvintes, que mandam mensagens pelo YouTube ou pelo WhatsApp, né? Ah, agora apareceu aqui o programa de hoje, 21 de setembro, cadê? Apareceu e desapareceu. Tá coisa louca hoje, cara, a internet, será que é por causa da chuva? A internet hoje tá uma coisa louquinha, doidinha de tudo. Bom, daqui a pouco a gente estabelece aqui o... Por enquanto, vamos fazer o seguinte, vamos falar do tempo, porque Limeira, o domingo em Limeira, né? Foi um dia de chuvas fracas, mas persistentes, né? E as temperaturas ficaram mais amenas. Depois dos 31 graus de máxima no sábado, o domingo... 31 graus de máxima sábado, rapaz. O domingo teve mínima de 18,5 e máxima de apenas 21,3 graus. Veja, no sábado, 31 graus de máxima. No domingo, 21. José Deloque, né? Pois é. Pela previsão dessa segunda-feira, o dia começa com tempo estável na maior parte do estado de São Paulo, com predomínio de sol entre nuvens e com baixa possibilidade para chuva. Apenas nas regiões leste e nordeste é que haverá maior nebulosidade com previsão de chuvas isoladas. E o que acontece? Aqui em Limeira, onde nós estamos, na região centro-leste, sobrou uma rebarba para a gente, né? Esse tempo instável no leste, sobrou uma rebarba para a gente. E o dia começou aqui com o céu está nublado nesse momento, né? E com chuviscos esparsos e rajadas de vento, né? Rajadas de vento interessantes. No decorrer da tarde, porém, uma nova frente fria se aproximará da costa paulista, ocasionando aumento da nebulosidade e de chuvas com trovoadas a partir das regiões oeste e sul do estado. Começa por lá. Temperaturas em elevação, vejam vocês. Termômetros marcam 19 graus nesta manhã de segunda-feira em Limeira. E não é 19 graus e baixando, não. 19 graus e subindo. É o tempo, né, gente? O tempo fica assim, fica assado. A gente tem as imagens aí do satélite, Joyce, para a gente ver como é que está a cobertura de nuvens nesse Brasilzão de Deus na manhã desta segunda-feira. Vamos ver se a gente consegue enxergar aí o Brasil do alto. Hoje eu estava olhando aí as imagens do satélite, que são essas aí, são as do Instituto Nacional de Meteorologia. Olha lá no sul do país, entre a Argentina e o Uruguai. Entre a Argentina e o Uruguai, olha lá. Os uruguaios e os argentinos, argentinos e uruguaios, estão tendo esse tempo todo carregado lá, né? E no Rio Grande do Sul também, os gaúchos também, né? O negócio está carregadaço lá por baixo, hein? E tem essa cobertura de nuvens. Eu tenho a impressão que esse rio de nuvens está vindo lá do Amazonas, viu? Esse que traz esse chuvisco para cá, indo em direção ao mar. Parece que está vindo lá do Amazonas, passando por aqui. Por isso que traz esses chuviscos aí. Parte do estado de São Paulo tem uma cobertura de nuvens lá. Nós estamos nesse pedacinho lá. Muito bem. 6 horas e 19 minutos agora, 6 e 19. Vamos ver como é. O tempo fica meio assim, carregado, e começa a dar problema. Dá problema com rede elétrica, dá problema com comunicação, né? Vamos ver como é que está o 5G. Vamos testar o 5G na manhã desta segunda-feira. Vamos ver se o 5G está funcionando direitinho aqui em Limeira na manhã desta segunda-feira. Vamos testar, sim. Vamos estabelecer contato com a unidade móvel da Melhor FM, pilotada pelo repórter Carlos Gomide. Em algum ponto dessa cidade, ele surgirá trazendo para nós as informações daquilo que ocorreu nesse final de semana aqui na nossa cidade. Daqui dos nossos estúdios, eu olho aqui pelas amplas janelas aqui do nosso estúdio, aqui um prédio bastante envidraçado, né? Vejo todo o movimento ali na Avenida Lauro Corrêa da Silva e observo aqui na frente do nosso prédio, tem a Galha aqui, né? A fábrica de...
2: Meu Deus!
0: De bijuterias.
2: Discurso!
0: De bijuterias do Luiz Henrique Quintal.
2: E
0: vejo que as árvores estão balançando ao sabor do vento.
2: Você tá poético, hein?
0: Bom dia melhor, Carlos Gomide.
2: Bom dia, Ivan Schutzer. Salve, salve, Ivan Schutzer. Segundou! Ah, meu Deus do céu, ela sempre aparece e ela apareceu de novo, segunda-feira. Ah, tá bom. Vamos que vamos. Tudo bem, Ivan?
0: Eu estou maravilhoso.
2: O que você tem? Você tomou um gagá hoje?
0: Eu estou maravilhoso.
2: Você tomou seu gagalzinho antes de sair de casa?
0: Por que que você diz isso, Carlos Gomide?
2: Não, porque você está há 20 minutos falando e faz discurso. E chama a tia Zona do Zap. E fala da Gali. E eu aqui esperando. Eu tenho um monte de coisa pra falar. Tem só meia hora agora pra falar. Ah, vou falar pra você. Aí, formiga, que é uma vela. É difícil. Mas tudo bem. Tudo bem,
0: realmente, então... realmente, falar é uma coisa que eu gosto. Quando eu entro aqui na frente do microfone, eu não me contenho. É verdade. Você tem razão. Eu, na frente de um microfone, eu não me contenho, rapaz. Você sabe que o Fidel Castro, falecido Fidel Castro, né? É ditador de Cuba.
2: Lá vem.
0: O Fidel Castro, ele tinha a fama de fazer discursos imensos, né? Dizem que ele falava assim 4-6 horas sem parar, tranquilamente, nos discursos. Os discursos dele eram assim, tipo 4-6 horas. Aí o cubano inventou uma piada, né? Que o cubano é meio que igual o brasileiro, né? Gosta de tirar sarro das autoridades, né? O cubano inventou uma piada que dizia assim: e quando o Fidel Castro disser, e para encerrar, vai mais ou menos uns 40 minutos.
2: Pois é. Eu lembrei agora, sabe do quê? De um amigo nosso que gosta de fazer discurso, rapaz. Pensa num homem que gosta de fazer discurso. E o problema desse amigo nosso é de que ele acha que todo mundo acredita nele.
0: Ah, tá.
2: Entendeu?
0: Sei.
2: Esse amigo mesmo que
0: você pensou. Você não deveria reclamar, porque você agora vai falar por 1h30 sem parar.
2: 1h30 sem parar?
0: É, sei.
2: Eu daqui 35 minutos tenho que entregar o horário para o horário eleitoral gratuito.
0: Mas depois você volta.
2: Eu volto. Eu volto. Tá bom.
0: Portanto, fique à vontade, Carlos Gomide, traga todas as informações pra gente daquilo que aconteceu no final de semana enquanto eu dormia.
2: Enquanto você dormia, muita coisa acontecia nesse final de semana, viu, João? Bastante coisa.
0: Não tenho
2: Aliás,
0: dúvida.
2: Um abraço pro Marquinhos Pérez. Você publicou uma foto do Marquinhos Pérez.
0: O Marquinhos Pérez, rapaz, é um dedo duro.
2: O que que aconteceu?
0: Ele fica apontando o dedo pra mim.
2: Aliás, eu vou falar uma coisa pra você. Dizem que o tempo é uma máquina de fazer monstro, né? No caso do Marquinhos Pérez, é ao contrário, né? Ainda bem, né, Marquinhos? Eu vou falar pra você uma coisa. Parece o Nércio da Capitinga, rapaz. Mas vai lá pro você, não tá difícil, hein? Foi difícil. Ah, tá bom. Vamos começar os destaques. Olha lá, lá vem ele. Vamos começar os destaques do plantão policial. Posso começar, Ivan?
0: Por favor.
2: Então tá bom. Vamos lá. Aliás, eu começo com uma imagem que eu capturei no sábado, no final da noite, em um atacadista que tem ali próximo ao viaduto Palma Natal. A informação que me chegou no final da noite do sábado é de que um carro que estava parado no estacionamento desse atacadista, que é movido a GNV, né, que tem aqueles cilindros de gás no porta-mala, começou a vazar o gás desse cilindro. E isso causou um certo pânico a frequentadores desse supermercado ali próximo da rotatória do Paulo Natal. A gente tem algumas imagens aí que eu vou pedir para o Jorge colocar no ar para a gente, dessa situação. Duas viaturas do Corpo de Bombeiros, mais viaturas da Polícia Militar foram acionadas até esse atacadista depois que funcionários disseram que houve o vazamento do gás de um veículo que estava parado no estacionamento desse atacadista. O local precisou ser isolado, cerca de 50 metros, raio de 50 metros no veículo, do veículo que estava vazando gás, acabou sendo isolado para evitar qualquer tipo de problema. E depois descobriu-se de fato que houve esse vazamento. O Corpo de Bombeiros esteve no local, fez o controle do fluxo de pessoas. Pessoas chegaram a ficar presas dentro desse supermercado, mas apenas o susto. Felizmente foi apenas o susto, o vazamento desse gás, desse cilindro que alimenta o motor. O carro é movido a GNV, pelo menos essa foi a informação que a gente conseguiu, e de que ele houve um problema no cilindro e acabou vazando o gás. E o barulho desse vazamento, você imagina um gás saindo sob pressão, assustou essas pessoas, e por isso que o Corpo de Bombeiros foi acionado até esse atacadista. É um belo de um susto, mas que não passou de um susto, viva! O gás depois se dissipou, o veículo depois foi retirado do local, mas houve o medo, o temor de explosões, de acidentes que poderiam ter sido causados por esse vazamento de gás, mas não houve nada de mais grave. Trabalho do Corpo de Bombeiros, da Polícia Militar de Limeira, no sábado à noite, depois que esses militares foram acionados até esse atacadista. A movimentação foi bastante grande. O atacadista estava quase fechando quando aconteceu isso. As portas chegaram a ser fechadas. No momento que a gente chegou lá, as portas já tinham sido abertas, mas as portas chegaram a ser fechadas. As pessoas ficaram presas dentro desse desse supermercado por conta desse vazamento. Mas repito, apenas e tão somente o susto. E que não deve ter sido um susto tão assim leve. Um sustão que as pessoas levaram. Porque você imagina, um vazamento de gás, você não sabe aonde está vindo, da onde está vindo, o porquê que está vazando. Mas felizmente, nada de mais grave aconteceu, viu, Ivan?
0: É, e tem muita história, Brasil afora aí, de carros a gás. Houve um período que os carros a gás começaram a ganhar projeção aqui no país, né? Muita gente começou a instalar gás, preço do combustível muito alto, na gasolina, diesel, não sei o quê. E o gás estava num preço legal e a turma resolveu adotar o carro a gás. E teve muita história de carro que explodiu quando estava abastecendo. Gente que morreu na explosão, estrago. Eu não confio nesse trem não, rapaz. Eu não tenho coragem de instalar um negócio desse no meu carro, não.
2: É, eu acho que, como todo material explosivo, né, material inflamável e passível de explosão, há de se ter um cuidado com o material que você usa, né? Quando você coloca instala esse tipo de material no seu gás num local confiável, um local sério, um local com todas as licenças, com todas a documentação, eu acho que não tem tanto problema. O problema é que brasileiro sempre dá aquele jeitinho, né? Ah, sabe aquele jeitinho? Ah, é mais barato fazer assim, aí faz desse jeito e aí, cabum, explode. Eu não sei, de repente se houver um parâmetro, né? Ah, esse cilindro aqui é licenciado pelo Inmetro, a empresa é legalizada, paga todos os impostos, tem todas as fiscalizações, eu não vejo problema. Agora, o jeitinho brasileiro às vezes é que atrapalha a vida do povo, né, Ivan?
0: Então, sei lá, entendo. Eu sei que houve uma época, esse negócio de carro a gás é muito usado em época de crise, né? Aqui no Brasil proliferou essa ideia do carro a gás, repito, numa época de crise de mundial de combustível, o combustível ficou muito caro. Eu não lembro o que aconteceu naquela época, se houve uma guerra, o que é que foi. Eu sei que o combustível ficou muito caro e a ideia do gás, né, pegou. Muita gente embarcou, principalmente taxista. Taxista partiu para o carro a gás e tal e coisa, porque o gás estava mais barato, estava mais em conta, né? Houve uma época, durante a Segunda Guerra Mundial, que não tinha a gasolina ou o diesel, esses combustíveis eram usados para guerra, né? Os veículos de guerra precisavam de combustível, então para o povo não sobrava muito combustível. Houve uma época que o mundo usou o gasogênio. Nos Estados Unidos os carros eram a gasogênio, no Brasil os carros eram a gasogênio. Mostra essa foto para nós aí, Joyce, do carro a gasogênio. Olha que bonito, olha que elegância. Olha que elegância. Não é uma elegância?
2: É verdade.
0: Hã? Dá um look no na elegância. É assim, ó. Dois tubão de gás ali atrás, que Deus, gasogênio, viu?
2: Gasogênio.
0: Olha aí. Que elegância, hein?
2: Muito bem. No caso de sábado foi apenas um susto, situação sob controle, depois o local estava em segurança, as pessoas começaram a ser liberadas por parte do Corpo de Bombeiros para voltarem para suas residências, muitos funcionários, e isso assustou bastante pessoas, porque normalmente nesse horário, parentes, esposos, pais, irmãos, enfim, familiares de funcionários vão até o supermercado para pegar os funcionários que estão saindo do turno de serviço, né? E tinha muito parente de funcionário lá que se assustou com a movimentação, né? Mas, como eu disse, não passou de um susto, ainda bem que o trabalho valioso do Corpo de Bombeiros fez com que todo mundo ficasse em segurança, mas a situação foi tensa lá num período de tempo, nesse atacadista que fica próximo ali à rotatória. Tem uma rotatória ali da Dimensional, né? E fica próximo também ao viaduto Paulo Natal. Também no sábado, Ivan? Madrugada do sábado. Não, na verdade, isso foi de sexta para sábado. Isso foi no final da noite do sábado. O caso aí do estacionamento do supermercado. Eu mandei algumas fotos para a Joyce. Joyce, dá uma olhada lá no zap, por favor. Isso foi na noite do sábado, né? No final do sábado. No começo, na madrugada de sexta para sábado, a Guarda Civil Municipal acabou com uma festa com cerca de 150 pessoas ali na região do Jardim Lagoa Nova. E o organizador dessa festa, um homem de 28 anos, acabou sendo trazido aqui ao plantão policial. Bom, a Guarda Civil Municipal relatou que ela tinha recebido algumas informações de que uma festa, um pancadão, aconteceria em algum ponto da cidade, que estava sendo divulgado pela rede social, e que o local da festa seria divulgado apenas no momento em que a festa ia começar. E eles fazem desse artifício, eles usam desse artifício para evitar a fiscalização prévia por parte das forças de segurança. A Guarda Civil Municipal recebeu a informação de que essa festa aconteceria e começou a monitorar as redes sociais para verificar se encontrava o local onde aconteceria essa festa. Bom, durante a madrugada do sábado, algumas pessoas começaram a ligar no Centro de Operações Integradas da Guarda Civil Municipal, o COP, reclamando de perturbação de sossego na região do Jardim Lagoa Nova, na Avenida Antônio Conselheiro. No final da Avenida Antônio Conselheiro, ela começa lá no Ernesto Kiel e ela termina numa região ali do Jardim Lagoa Nova. Bom, diante do que foi passado para a guarda, viaturas foram mandadas até esse local e as equipes constataram que tratava-se de uma edícula aonde uma festa estava sendo realizada com um som de fato muito alto. Quando as viaturas chegaram no local, os agentes perceberam que o som de fato estava muito alto, que tinha muita gente, uma aglomeração na porta dessa edícula, com cerca aí de 150 pessoas, contando com o público todo de fora e de dentro da edícula. Bom, foi constatado o uso de bebida alcoólica e o possível uso de entorpecentes no ambiente. Foram identificados pelo menos 6 adolescentes nesse local, mas nenhum deles estava no ato da fiscalização com bebidas alcoólicas nas mãos. O Conselho Tutelar foi chamado, o Conselho Tutelar pediu para que os responsáveis viessem até a festa e eles foram liberados para os responsáveis. E esse homem de 28 anos, apontado como responsável pelo evento, foi trazido ao plantão policial. Ele disse que estava fazendo uma confraternização de alguns amigos e que não sabia que estava sendo cobrado entrada, de que estavam sendo colocadas pulseiras nas pessoas para identificar os menores dos maiores, para saber quem pode e quem não poderia, em tese, estar consumindo bebida alcoólica. Ele falou: não sei de nada, não vi nada, apenas juntei um grupo de amigos aí para fazer uma festinha. Dentro da churrasqueira dessa edícula foram encontradas 15 gramas de... 15 gramas. Foram encontradas algumas gramas, na verdade, de entorpecentes. Não há, no registro da Guarda Civil Municipal, não há qual é exatamente o peso desses entorpecentes, mas houve lá a localização. Aliás, tem imagens desses entorpecentes. Se a Joyce puder colocar para a gente no ar, por favor, esses entorpecentes com pulseiras que estavam também nos braços de algumas pessoas, né, junto ao punho de algumas pessoas. Enfim, a Guarda Civil Municipal frustrou esse pancadão, mas não foi constatado, pelo menos flagrancialmente, o uso de bebida alcoólica por menores e o uso de entorpecentes nesta festa. O que importa, principalmente para os vizinhos dessa edícula, é que de uma forma ou de outra, a Guarda Civil Municipal frustrou uma festa que tiraria o sossego daquelas pessoas que moram ali na região do Jardim Lagoa Nova. A festa era conhecida como Festa Sexta do Mandrelhão. Agora, o que é mandrelhão? Não me pergunte. Não me pergunte. A Guarda Civil Municipal, então, frustrando depois de identificar pelas redes sociais a realização dessa festa, e que acabou frustrada por parte da força da ação dos agentes da Força de Segurança, Ivan.
0: Mandrelhão?
2: Mandrelhão. Mandrelão. Mandrelão. Não tem o H no final, não. É Mandrelão.
0: Ah, Mandrelão.
2: Mandrelão.
0: Mandrelão.
2: Agora, o que seria a cesta do Mandrelão? Não me pergunte. Porque eu não sei.
0: É, aqui no o seu Google falou que conhece o Mandrelão.
2: É, Mandrelão. Ele não conhece.
0: Não, Mandrelão não. Ele conhece o Mandrelão. Mandrelão é um ritmo dos fluxos. Deve ser Mandrelão, viu? Deve ser Mandrelão.
2: Será que é?
0: É o ritmo dos
2: Mandrelão.
0: É. O funk Mandrelão. É, então também conhecido como Mandrelão ou ritmo dos fluxos. É um subgênero do funk paulista, surgido na periferia da região metropolitana de São Paulo durante a década de 2010. Especialmente associado aos fluxos, que são bailes de rua realizados em bairros periféricos.
2: Ah, não, é Mandrelão mesmo. Aqui o. Na hora de escrever aqui, acho que escreveram Mandrelão.
0: É, Mandrelão.
2: Mas é cesta do Mandrelão mesmo.
0: Mandrelão, é.
2: É. Aliás, eu posso até mandar essa festa, esse cartaz. Só para vocês terem uma ideia como é que são essas festas são. Tá aí, Joyce. É, como é que essas festas são divulgadas nas redes sociais. Né? Você está aqui, sexta-feira, às 10 horas da noite. É, festa, sexta do Mandrelão. E aí aqui fala de cobrança de ingresso para homens, mulher free a noite toda. E o narguilê seria liberado, viva! E aí embaixo está dizendo o seguinte, localização na hora do evento. É justamente para evitar a fiscalização prévia por parte das forças de segurança. Essa foi a festa que foi frustrada pela ação da Guarda Civil Municipal na última madrugada de sexta para sábado aqui em Minas.
0: Cultura popular. Está tudo muito bem, está tudo muito bom. Cultura popular. Só não enche o saco dos outros, né?
2: É verdade.
0: Né?
2: É que essa festa ela foi criada para encher o saco de
0: você. Ah, sim.
2: Né?
0: É, não tenha dúvida. É, veio para subverter a ordem.
2: É. Agora, o cara dizer que não sabia. Enfim. A Polícia Militar e a Guarda Civil Municipal registraram dois casos envolvendo suspeita de tráfico de drogas em Limeira neste domingo, Ivan. No Abílio Pedro, um homem de 29 anos foi abordado pela Força Tática com 19 porções de uma substância semelhante à cocaína e R$ 68,00. Os policiais encontraram ainda outras 190 porções próximas à roda de um veículo onde o homem havia sido visto anteriormente. Ao todo, 209 porções com 160 gramas de entorpecentes. Apesar dos indícios, o exame preliminar não confirmou que o material era cocaína. Por isso, o delegado não ratificou a prisão em flagrante e o homem foi liberado. No Parque Residencial João Ometo, Profilurbe, dois homens de 36 e 42 anos foram presos pela Guarda Civil Municipal. Os agentes teriam visto os dois se aproximando da janela de um carro em um ponto conhecido por ocorrências de tráfico de drogas. O motorista fugiu quando percebeu a aproximação da equipe. E durante a abordagem, um dos homens estava com 49 porções de uma substância semelhante à cocaína e outro carregava R$ 118,00. A autoridade entendeu que havia indícios da atuação conjunta na venda da droga e determinou a prisão em flagrante dos dois por tráfico de drogas. Eles foram autuados em flagrantes e levados à carceragem da delegacia seccional. Dois casos de tráfico de drogas, então, registrados, pelo menos os que estão disponíveis aqui para a imprensa. No plantão policial. É, nós tivemos também.
0: Só dois? Só dois?
2: É, que estão disponíveis, só dois. Agora, se tem mais, gente depois apura direitinho.
0: Deve ter tido
2: mais
0: tempo. Deve ter tido um monte de apreensão de droga, né?
2: É.
0: Pelo menos naquele.
2: Como diria do.
0: Naquele grupo de WhatsApp da Polícia Militar. Aqui do 30º, o grupo do WhatsApp do 36º Batalhão, né? O que teve de apreensão de drogas esse final de semana nas cidades aí da jurisdição do batalhão? Leme, Araras, Pirassununga. O que teve de apreensão de droga é uma grandeza.
3: É, aqui tem, ó. Foi ontem, 11h20 da noite. Homem preso por tráfico de drogas pela Força Tática. 209 microtubos com cocaína. Além de dinheiro, isso aconteceu no Parque Abílio Pedro. Aí teve Leme, descumprimento de saída temporária, é capturado em Mineira, ele, na Vila São João. 14h, uma equipe policial foi acionada pelo Copom para atendimento da ocorrência com preso em um endereço da rua Manuel Rodrigues Ferreira. A nota da Polícia Militar diz que no local um indivíduo foi abordado e submetido à busca pessoal. Nada encontrado com ele. Durante pesquisas de seus dados criminais, foi constatada a existência de um mandado de prisão em desfavor por descumprimento de medida cautelar durante o período de saída temporária. Diante dos fatos, o capturado foi inicialmente conduzido à penitenciária de Limeira e depois levado à P2 de Tirapina, onde permaneceu à disposição da justiça. Ele estava pedido, então, por descumprir as ordens, né? Os elementos da saída temporária. Bom, aí tem um cara que também teve a saída temporária assustada em Cordeirópolis. Ele tinha sentenciado, tomou ciência da decisão judicial, proferida. A polícia não explica o porquê que ele saiu. Homem comandado por violação de saída temporária foi capturado em Limeira. Homem procurado pela justiça foi capturado em Limeira. Tem um monte dessas coisas aqui, mas a Polícia Militar está divulgando bem superficialmente essas informações. Depois a gente vai tentar aí levantar mais detalhes a respeito dessas ocorrências, mas tem um monte dessas ocorrências lá no grupo da Polícia Militar, grupo de imprensa da Polícia Militar do 36º Batalhão. Ô Ivan, teve um caso de uma mulher de 30 anos que foi presa em flagrante aqui em Limeira durante a... Hoje é dia 21, ontem foi dia 20, 3h20 da manhã, na madrugada do sábado para domingo, na Avenida Maestro Xixiri. Ela estava conduzindo um carro sob influência de álcool, sabe? A equipe da Guarda Civil Municipal foram acionados até a Avenida Maestro Xixiri depois que um carro tinha batido. Nada de mais grave, ela colidiu o carro, perdeu o controle do carro, acabou colidindo o carro. E quando a guarda chegou para fazer a apuração dessa situação, eles descobriram que o carro pertencia a um rapaz que estava com ela no carro, rapaz não, um homem, de 35 anos que estava com ela no carro, e que deliberadamente entregou a condução do veículo a essa mulher que estava sob influência de álcool. Na verdade, foi um atropelamento de um senhor de 72 anos. A gente não tem informações a respeito do estado de saúde desse senhor de 72 anos, mas ele foi atingido pelo carro que era conduzido por uma mulher que estava com nítidos sinais de embriaguez enquanto dirigia. Ele teve lesões corporais, a vítima teve lesões corporais leves, precisou ser hospitalizado. Ele permanecia internado, mas estava apresentando algum comprometimento de memória e sem conseguir se recordar direito do que tinha acontecido. No local, a mulher recusou o teste do bafômetro e aí, ao chegar aqui na delegacia, o delegado entendeu de que ela pegou um carro com influência de álcool, com anuência do proprietário do carro e acabou causando lesões corporais em um idoso. Aí é prisão, ela acabou sendo presa em flagrante por embriaguez ao volante. O homem que entregou o carro na mão dela vai responder por isso também, por entregar o veículo a pessoa que não tem condição de fazer a condução. Ele não foi preso em flagrante, mas vai responder o processo em liberdade. Então, a vítima hospitalizada, o dono do carro vai ser processado, mas vai responder o processo em liberdade, e ela, essa mulher de 30 anos, foi autuada em flagrante por embriaguez ao volante. Parece que as pessoas brincam. E nós estamos na Semana Nacional do Trânsito. começou na última sexta-feira. Inclusive, a gente entrevistou o Gabriel, que é o educador de trânsito, durante o Cidade em Foco da última sexta-feira. É irresponsabilidade dos motoristas, né, Ivan?
0: Isso você não tem a menor dúvida. É o que mais tem. Irresponsável no trânsito é o que mais tem.
3: Pois é. Bom, aí nós tivemos um caso, e aí eu peguei esse caso aqui, porque o caso não é... É uma ocorrência não criminal, mas eu peguei para que a gente converse um pouco a respeito dessa situação aqui. Nós tivemos mais um caso de colisão frontal na rodovia Limeira-Cosmópolis durante o final de semana. Foi no domingo, ontem, em 10 para as 10 da noite. Essa situação ocorreu já no trecho de Cosmópolis, mas na rodovia Limeira-Cosmópolis. A gente lembra que nesse mês de setembro nós tivemos já 3 mortes na Limeira-Cosmópolis, justamente por conta de colisões frontais. Nesse caso aqui, infelizmente ou felizmente, nesse caso, felizmente, nós não tivemos vítimas. Foram apenas danos materiais e grande monta em um Honda Civic e em uma motocicleta. Civic não, um Vectra e uma motocicleta. A vítima da motocicleta negou o atendimento. Falou, não, tá tudo bem, tá tudo certo, vamos em frente e tal. Mas equipes de socorro foram acionadas até a rodovia Limeira-Cosmópolis. A ocorrência foi registrada aqui no plantão policial por policiais militares rodoviários. E agora as providências administrativas vão ser tomadas. Mas, de novo, outra colisão frontal na rodovia Limeira-Cosmópolis envolveu um rapaz de 27 anos e um homem de 42 anos. O rapaz de 27, condutor do carro, e o homem de 42, condutor da motocicleta. Felizmente, apenas danos materiais. Mas, de novo, outra colisão frontal nesse mês na rodovia Limeira-Cosmópolis, Ivan.
0: São 6 horas e 49 minutos agora, 6h49. Daqui a pouco a gente vai fazer aí um momento de transição. Nós vamos fazer uma migração. Nós vamos deixar no rádio a propaganda eleitoral gratuita. Afinal de contas, o Milton Leite, que estava foragido da polícia, precisa pedir voto para o povo, né?

0: carteira furtada, aquelas coisas todas, sim, né? Até as pessoas acham que, né, nós somos trouxas. É, enfim, houve dois casos desse, um primeiro no Jardim Ernesto Kiel, na sexta-feira, no sábado, às 10h40 da manhã, e um outro caso que aconteceu também aqui em Limeira foi as duas no Ernesto Kiel, e as duas muito próximas uma da outra, umas 10 horas da manhã e a outra 2 horas, 2 e meia da tarde, uma atendida pela Guarda Civil Municipal e outra pela Polícia Militar, de motocicletas furtadas localizadas na primeira vez. No primeiro caso, na casa de um adolescente de 17 anos e na outra, um caso também de envolvendo adolescentes, os meninos que não sabem de nada, os inocentes, viu, Ivan? Eles não sabem de nada, não sabem o que estão fazendo, né? Mas estavam com motocicletas furtadas dentro das residências dele. No primeiro caso, uma Honda CG125, que tinha sido furtada no dia anterior, e na outra, uma Yamaha Fazer, que segundo um dos adolescentes, ele comprou sabendo que a moto... Comprou a moto por R$500, viu, Ivan? Olha, opa, que pechincha.
1: Rapaz.
0: R$500 na motocicleta.
1: É.
0: E disse que... Ah, eu peguei a moto aí, eu sabia que a moto não estava sem documento, aquele negócio todo de rodar até perder, sabe como é que é o negócio? Pois é. A motocicleta foi apreendida, devolvida ao proprietário, e o menino foi indiciado por ato infracional / receptação. Como não há violência, foi liberado para o papai e para a mamãe. Nos dois casos, eles não foram presos, eles não foram mantidos presos pela autoridade policial. Em Cordeirópolis, às 10h30 da manhã do sábado, um rapaz de 18 anos foi pego pilotando uma motocicleta, segurando outra motocicleta não. Ele estava pedalando uma bicicleta e estava levando uma outra bicicleta junto, né? E ele foi abordado pela Guarda Civil Municipal, pela Polícia Militar, na verdade, que achou estranho essa situação. E ele disse que a bicicleta dele tinha sido furtada, que ele recuperou a bicicleta e de que o amigo emprestou uma bicicleta para ele ir até a bicicleta dele. E por isso que ele estava empurrando as duas. Mas ele não conseguiu explicar por que ele fugiu quando a Polícia Militar deu o sinal para ele parar, por que ele saiu correndo, abandonou as bicicletas, se embrenhou no meio do mato, passou por dentro de uma feira. Ele não conseguiu explicar. Foi trazido aqui ao plantão policial. E aí ele disse, não, eu tenho como comprovar que essa bicicleta é minha. O delegado falou, tá bom, então a gente vai manter a bicicleta aqui. Quando você trouxer a documentação, a gente libera a bicicleta para você. Então ele vai ter que trazer a documentação que a bicicleta é dele e de que ele foi vítima de furto nessa semana, ou na semana passada, lá na cidade de Cordeirópolis. Para a gente terminar, Ivan, rapidinho, para a gente já entregar o horário para a propaganda eleitoral gratuita, nós tivemos no final, na semana passada, a condenação de um homem, a condenação pela justiça, né? O juiz da segunda vara criminal, Dr. Guilherme Lamas, condenou um homem a 40 anos de prisão por um feminicídio ocorrido em Limeira em 2024. Ele espancou e esganou uma mulher na porta da residência do casal no Parque Abílio Pedro. O crime foi testemunhado pelos filhos da vítima e pelo pai da vítima, que procurou ajuda. Esse homem foi preso dias depois por equipes da Polícia Civil e nessa semana foi o julgamento. Ele passou pelo Tribunal do Júri, que o condenou a 40, mais precisamente 40 anos e 6 meses de prisão pela morte da mulher no Abílio Pedro durante maio de 2024. Foi esse crime. Ele esganou a mulher na frente dos filhos, na frente do pai dela. Ela foi socorrida, sobreviveu um tempo. 5 dias depois ela acabou morrendo. E 6 dias depois do crime, ele acabou sendo preso por policiais da DIG, na região da Baixada, da estação ferroviária. Ivan.
1: 6 horas e 55 minutinhos agora. 6h55, dona Joyce. Você que manda.
0: Você que manda. Vai fazer um intervalo.
1: Você que manda, Joyce. Que
2: já está na hora.
1: Já está na hora da transição? Então, fique à vontade.
0: Transição.
1: Fique à vontade.

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0: Bom dia, Claudião.
1: Bom dia a todos.
0: Opa.
1: Semana chuvosa. Ô, Vini, foi bom?
2: Fazer uma pergunta pra vocês.
0: Pergunta.
2: Embora vocês estão ainda criança, né?
0: É.
2: O... Será que não vai mais aqui em Limeira, né? Uma rádio nenhuma, dar nota de falecimento, essas coisas, porque às vezes morre uma pessoa, a gente nem sequer sabe. Morre um vizinho do lado da gente, a gente nem sequer sabe. No celular tem muita morte de falecimento, mas é tudo de fora. É, não sei de lá onde, não sei de onde, não sei de onde. E eu já tentei, né? Mas não consegui, não. Uma outra, você sabe, numa outra emissora. Conversei, perguntei, mas ninguém falou nada. E às vezes eu sei aí, um tapinha daqui, um tapinha dali. Pode dar uma corridinha lá, manda o Gumi dar uma corridinha lá no Bom Pastor e te pegar as notas. Tá bom, meu irmão? Fica com Deus, Deus abençoe a todos. Não esquece, viu? Se der dor no rim, dor no fígado, e o Claudião tem loz na poça aqui. O Gumi anda meio azedo, dá loz na frente.
3: Eu?
2: Tá bom, irmão.
0: Valeu, com Deus, meu irmão.
3: Por que as pessoas...
0: Eu vou passar lá no Claudião trazer loz na poça.
3: Por que todo mundo acha que eu sou azedo?
0: Será? Vai, talvez é porque você seja. Talvez é por causa disso.
3: Eu não entendo essas pessoas. Aí eu fico bravo.
0: Obrigado pelo café, viu,
3: Lossa? De nada.
0: Ah, quer dizer, Gomide.
3: Aí de nada. Aí eu fico em silêncio e as pessoas falam que eu tô bravo.
4: Ah lá, já azedou.
3: Se eu falo.
0: Losna nele, Joyce. Taca a losna nele. Escuta, esse negócio.
3: Não, agora eu queria entender por que as pessoas me acham azedo.
0: Esse negócio aqui.
3: Não, responde.
0: Talvez é porque você seja.
3: Mas por que as pessoas, todas elas, acham que eu sou azedo?
0: Porque talvez você
3: seja. Eu sou azedo, Joyce. Eu sou azedo.
0: Sinceridade.
3: Eu sou azedo. Eu dou trabalho.
0: Sinceridade.
3: Eu...
4: Ah, não. Dá trabalho, você dá.
3: Que trabalho que eu dou?
0: Ô, Gomide, deixa eu falar uma coisa pra você. Não é a primeira vez que me perguntam
3: sobre as notas,
0: sobre esse negócio de nota de falecimento. E eu já respondi pra uma amiga nossa que me perguntou outro dia sobre isso. Aliás, foi a Ana Tereza que me perguntou. E eu falei pra Ana. Eu falei, eu não trago notas de falecimento no programa que eu apresento. Eu me lembro de uma vez ou outra eu fazer isso.
3: Não, mas a gente fazia isso.
0: Então, de uma vez ou outra eu fiz isso. Eu não trago porque eu não gosto. Tá? Falando em eu sou azedo. Falando em eu sou azedo, eu não gosto.
3: Como que você não gosta?
0: Eu não gosto.
3: A gente trabalhou 4 anos com um programa lá. Os 4 anos eu falava assim, Ivan, vamos tirar as notas de falecimento? Tinha. Não, o povo gosta. Ivan, pelo amor de Deus, tira as notas de falecimento. Não, o povo gosta. Agora ele fala que ele não gostava
0: das notas de falecimento. Não é que o povo gosta, é uma necessidade. Numa cidade como... Quantas vezes você ficou sabendo que morreu uma pessoa depois de não sei quanto tempo?
3: Não, sim.
0: Numa cidade como Limeira isso acontece toda hora. Outro dia mesmo, eu só não vou lembrar quem foi outro dia. Eu fui perguntar de alguém para uma pessoa que eu estava conversando. Eu falei, não, já morreu, morreu ano passado. Eu não estava nem ligado. Então, numa cidade como Limeira, isso acontece. As pessoas morrem e você não fica nem sabendo. Você vai ficar sabendo depois de 3 meses, 4 meses, 1 ano. Então, não é que... Não é eu gostar. Não, eu não gosto. Eu não gosto de transmitir as notas de falecimento. Mas as pessoas... Não é que elas gostam. Elas precisam. E a gente fazia isso num determinado tempo. Eu não gosto de fazer, mas se você quiser fazer isso, se você quiser aqui neste programa trazer todo dia as notas de falecimento, por favor, fique à vontade. Tá bom. Houve uma época que nós tínhamos dificuldade, inclusive, para conseguir as notas. Lembra? Você pererecava para conseguir as notas. Era um perereco. Tinha.
3: Peraí. Era um perereco. Peraí, que agora eu preciso falar.
0: É.
3: Aí as pessoas me chamam de azedo. Mas sabe por que eu tinha perereco? Era perereco? Porque tinha repórter que roubava as notas de falecimento.
0: Não, eu não sei por quê. Eu sei que teve uma época que era um perereco para você conseguir as notas.
3: O repórter passava antes, depois eu falo o nome do repórter para você. O repórter passava antes e tirava as notas de falecimento e levava as notas embora. É, exatamente.
0: Tem
3: boletim de ocorrência, isso acontece.
0: Tem gente ética em todo setor de atividade humana, tem gente ética, né?
3: Boletim que trabalha com ética. Isso acontece direto. Cadê o boletim de ocorrência? Mas o boletim de ocorrência estava lá ontem à noite, mas por que não está agora? Não está aqui. Aí. E graças a Deus, mesmo com o meu azedume, eu tenho amigos na imprensa. Sim. Eu tenho amigos que trabalham em outro veículo
0: que de comunicação. Que devem ser azedos também.
3: Não, não falem assim, não fale assim.
4: Será não. que é coisa de repórter?
0: Deve ser.
3: Não fale assim. Deve ser. É, a gente não tem um operador que é azedo, né? Tio Thiago não era, não, nunca foi azedo, não, né?
0: Não.
3: Não, não. Você acha que foi azedo? Nossa. O seu amigo lá nunca foi azedo também?
0: Nossa.
3: Não, mas o... É, vamos começar a falar de azedume, então? Então vamos começar a falar
0: não,
3: de
0: azedume. Não se incomode com isso, Gomes. Não fique incomodado com isso, não. A natureza, a nossa natureza é a nossa natureza. Né? E a gente tem que conviver com ela.
4: Sim.
0: Mas o... Ô Gomide, se você quiser trazer as notas de falecimento no programa, como recomendado aqui pelo Claudião, pela Ana, né? Você fique à vontade. Eu sei que dá trabalho pegar e ir atrás, porque já teve isso que você contou aí, né? Mas se você quiser trazer, traga. As pessoas. Não é que as pessoas gostam, as pessoas querem essa informação. Repito, porque numa cidade como Limeira acontece com todo mundo isso aí. De repente você fala de alguém. E fica sabendo que a pessoa já morreu. Mas morreu, é? Morreu como? Não, morreu quando? Morreu já faz 4 meses, 6 meses. Acontece isso numa cidade como Limeira. Você não fica sabendo. Eu tenho dificuldade para saber quem que tá vivo, quem que tá morto dos antigamente.
3: Tá bom, não vou mais falar porque as pessoas falam que eu sou azedo, então não vou falar mais. Me tira do ar, por favor, Joyce.
0: Por falar em azedo,
3: pronto.
0: Obrigado pelo café.
3: De nada.
4: Meu Deus.
0: Obrigado pelo café. Gomes trouxe um café pra gente. Não, não tá azedo, não. É, só tá sem açúcar do jeito que eu gosto. Eu gosto sem açúcar. Paulo Gachê, presidente da Água Santa, do Água Santa, se entrega à polícia após 2 dias foragido. Ele é investigado em operação contra o PCC. Pois é, lá em São Paulo tem esse negócio.
3: Né? Avá! Avá!
0: É. Aliás, não é de hoje, né, Gomes?
3: Não. Eles
0: falam que o Água Santa era do PCC, né?
3: É o time não do é partido. De hoje, né? É o time do da turma.
0: Diadema, aquele pedaço ali de São Paulo, aquelas quebradas de São Paulo. É... Bom, São Paulo tem essa coisa lá, né, de empresas... De transporte contratadas pela prefeitura que dizem que era do PCC.
3: E isso só não é coisa de Limeira, isso não é coisa de São Paulo, não. Isso
0: só
3: é coisa
0: de São Paulo, não.
3: Só
0: né?
3: de São Paulo. É. Aqui em Limeira também. Se você for lá na sala de investigação da DIG, da Delegacia de Investigações Gerais, tem um troféu do Campeonato Amador de alguns anos atrás, desse tamanho assim, ó. Aí você pergunta pro delegado: Ô doutor, o que é esse troféu? Ele fala: ah, é de um determinado time. Que a gente encontrou na casa de um traficante, maior traficante, sabe aquele cara que foi pego? Sabe aquele cara que foi pego no Cruzeiro? Pois é. O traficante, na casa dele tava lá o troféuzão do time. Um time aí do Campeonato Amador de Limeira. Quer dizer, não é só coisa de Água Santa, de Diadema, não. Do Água Santa, do Diadema.
0: O crime organizado precisa lavar o dinheiro.
3: Claro.
0: O dinheiro vem da atividade ilícita. Pode ser da corrupção, da Odebrecht, né? Das empreiteiras, pode ser de lá. Pode ser do tráfico, de drogas ou de outra atividade ilícita qualquer. Né? Esse dinheiro, para você usar ele,
3: se
0: beneficiar dele, você tem que fazer a lavagem do dinheiro. Né? Ele tem que aparecer de forma limpa na sua conta, de forma aparentemente limpa na
3: sua conta. De alguma forma.
0: Né? Para você usar. E aí você declara no imposto de renda, você faz tudo bonitinho. Declaração de imposto de renda, tudo certinho. Se for imposto de renda vier para você, não. Tá tudo declarado aqui, ó. O dinheiro veio de tal origem e tal. Você tem que lavar o dinheiro. E você lava por onde? Pelos mais diversos meios. Pode ser por meio de um clube de futebol.
3: Posto de combustível.
0: Posto de combustível. Companhia de ônibus.
3: É.
0: Do lixo. Igrejas.
3: E o Milton Neto?
0: Igrejas.
3: E o igrejas tem bastante também.
0: Igrejas.
3: Lamentavelmente, né?
0: O melhor lugar do mundo no Brasil para se lavar dinheiro é a igreja, que não tem que prestar conta.
3: Não tem fiscalização, não tem problema.
0: Não tem nada, fiscalização nenhuma.
3: E infelizmente, né? Infelizmente ainda há.
0: O Brasil criou um negócio impressionante, cara. A igreja está isenta de qualquer tipo de declaração de renda. Todo dinheiro que entra na igreja não precisa declarar nada. Melhor lugar do mundo para lavar dinheiro. Não tem. Melhor lugar do mundo para lavar dinheiro que a igreja. Recebi uma grana da igreja.
3: Um fiel aí me deu uma doação.
0: Fiz um serviço.
3: De 2 milhões de reais.
0: Eu fiz um serviço lá na igreja lá que custou 2 milhões e meio de real. A igreja me pagou.
3: Sim.
0: Pronto.
3: É por isso que eu sou a favor, e eu vou falar aqui o nome, porque eu acho que vale a pena a gente falar. Eu estou frequentando a Igreja Menino Jesus, que é liderada lá pelo padre Diego Michelotto. Ele, todo mês, ele faz a declaração pública de gastos da empresa, da igreja. Todo mês, de altar. Ele chega e fala, olha, gente, a gente arrecadou isso, isso e isso. Recentemente ele trocou a mesa de som da igreja. Ele falou, gente, trocamos a mesa de som da igreja. Está aqui para quem quiser ver. Gastamos X. Ele colocou recentemente também fotovoltaica, né? Energia fotovoltaica. Falou, a gente gastou X, a gente vai fazer isso. E todo mês de altar ele fala, olha, de dízimo foi esse valor, de oferta esse valor, a gente tem caixa isso, entrou isso, saiu aquilo. Eu sou a favor de todo mundo fazer isso. De ter que deixar fixado na parede lá, ou de falar de altar.
0: Essa transparência é importante, mas só isso não basta.
3: É, claro.
0: Mas não basta. Porque esse negócio de igreja não declarar coisa nenhuma permite isso, né? Eu pego uma nota fiscal, a igreja me dá uma nota fiscal, porque a igreja é uma instituição.
3: Sim, tem o CNPJ.
0: Tem CNPJ e tudo. Ela me dá uma nota fiscal de 2 milhões e meio de reais. Ela não pagou nada. Ela não pagou coisa nenhuma, mas eu tenho uma nota fiscal da igreja de 2 milhões e meio de reais. Pronto, entrou 2 milhões e meio de reais na minha conta, bonitinho, que saiu da igreja. Como é que você vai checar isso?
3: Não. Se a igreja não tem...
0: Se a igreja não tem que declarar nada, não. Como é que você vai checar se isso é verdade ou não? Não tem jeito de você saber. Isso é uma coisa que foi criada aqui no Brasil. Olha só. E quando a gente fala que o crime está institucionalizado, que a corrupção está institucionalizada, que o mal fazer está institucionalizado no país, passa por isso.
3: E também...
0: Como que você cria uma condição dessa de ninguém declarar absolutamente nada e você poder lavar dinheiro?
3: E aí a gente vê um número crescente de pessoas que são descrentes da igreja como um todo, tá? Não estou falando de denominação. Descrentes de frequentar uma igreja, de frequentar uma denominação religiosa, também por causa disso.
0: Só que o problema não é a igreja.
3: São as pessoas?
0: O problema não é a igreja.
3: A igreja...
0: O problema não é a igreja e o... Veja bem, vamos fazer...
3: A igreja é instituição,
0: né? Uma coisa
3: é
0: uma coisa, outra coisa é outra coisa. O problema não é a igreja, o problema não são os fiéis, o problema não é a denominação religiosa.
3: São as pessoas.
0: O problema é
3: são
0: o
3: as
0: esquema
3: pessoas
0: que alguns espertalhões montam.
3: Sim.
0: Né?
3: É, mas aí todo mundo vai pro mesmo balaio, né? Vai todo mundo pro mesmo balaio. Inclusive Deus, que tem gente que... né? Que deixa de frequentar, deixa de acreditar em Deus justamente por causa disso.
0: Posso mandar mais mensagem de áudio pro ar, Joyce?
4: Pode sim.
0: Epa. Okay. Epa.
5: Bom dia, Carlos Comide.
3: Bom dia.
5: Aqui é Aparecida Barbosa.
3: Aparecida.
5: Carlos Comide, seria bom mesmo você voltasse a falar no autofalecimento.
3: Tá vendo? Viu?
5: Porque morre muito parente da gente, a gente não fica sabendo mesmo. Arthur Nogueira, eles põem no portal de Arthur Nogueira, portal nogueirense. Seria bom mesmo você voltar a falar no autofalecimento, Carlos Comida. Agradeço do fundo do meu coração. Seja um bom dia.
3: Bom dia.
0: Paula Piola. Foi através das notas de falecimento que fiquei sabendo do falecimento do filho de uma amiga. O Gomide é um doce, só que não. Não contraria a criança se não azeda.
4: Começou bem a semana, hein?
3: Por que as pessoas têm essa visão de mim? Eu não queria entender. Será que é porque eu sou azedo mesmo? Mas é culposo o meu azedume, sabia?
0: Eu me preocupava. Você sabe que eu me preocupava muito com isso, em como as pessoas me viam, como as pessoas achavam que eu fosse. Eu tinha uma preocupação muito grande com isso, com a minha imagem. A imagem que eu transmitia para as pessoas. Eu tinha preocupação com isso. Até que eu li uma frase um dia que diz assim: reputação é o que as pessoas pensam de você. Caráter é o que você verdadeiramente é. Então, não se preocupe com a sua reputação. Se preocupe com o seu caráter. Não,
3: isso eu tenho...
0: Então,
3: isso eu tenho... Tranquilidade.
0: Acabou. Eu li essa frase um dia e eu parei de me preocupar com o que as pessoas acham de mim, o que as pessoas pensam de mim. Eu estou pouco me lixando com o que as pessoas acham, o que as pessoas pensam de mim. Eu tenho que me preocupar com o meu caráter.
4: Eu acho
0: a
4: que
0: forma
4: todos
0: como eu
4: nós,
0: me conduzo nesse
4: momento,
0: mundo.
4: Passamos. A gente encontra alguém que teve uma impressão errada.
0: Nossa, tá cheio. Eu, quantas pessoas na minha vida que eu olhava na cara da pessoa e eu falava, nossa, que ser intragável.
3: Ah, você quer?
0: Aí,
3: você quer que eu
0: aí quando eu conhecia a pessoa, que eu passava a conhecer verdadeiramente a pessoa, que eu convivia com ela, que eu falava, nossa, que pessoa completamente agradável. Diferente do que eu imaginava que ela fosse.
3: Você quer um exemplo real? Meu, exemplo meu real, minha relação com o Marquinhos Pérez. No começo, um não ia com a cara do outro. Aí teve um dia que a gente sentou pra tomar um café, pronto. A gente se tornou amigo e irmão como a gente é hoje.
0: Tem pessoas que a gente olha na cara e pega antipatia do nada.
3: É.
0: Você pega uma antipatia da pessoa assim, do nada. Mas depois, quando você conhece a pessoa, você... Não, pô, eu tenho uma impressão errada da pessoa. Isso tá cheio. Por isso que essa frase é... Essa frase vem na veia. Reputação é o que as pessoas acham de você. Isso não importa. O que importa é o caráter. O que importa é o seu caráter.
3: É aquilo que você
0: aquilo que você verdadeiramente
3: que você
0: é.
3: Sabe que você
0: aquilo
3: é.
0: Que você verdadeiramente é. Isso que importa. Marcelo Perriello, eu quero ouvir as notas de falecimento. Pronto, pois pronto. Se eu morrer e não ouvir meu nome, eu volto.
3: Pra puxar o pé do alguém.
0: Oh, meu Deus do céu. Esse é o Márcio Perriello, viu, gente? 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Então vamos chamar o Ricardo Galzerano? Vamos a ele.
6: Quando as pessoas chegam na chamada terceira idade, eu costumo defini-las assim. Aquela pessoa está envelhecendo bem. Aquela ali está envelhecendo mal. Porque envelhecer é um processo normal. E dizer que é bom, que é gratificante, que é maravilhoso, isso fica para os profetas de autoajuda otimistas. Envelhecer nunca é bom. Pode ser para uma planta, pode ser para o ser humano. Mas saber envelhecer, aprender com os exemplos seus e dos outros, saber das limitações que você passa a ter e saber dominá-las, controlá-las, é uma arte. 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Se ele vai ganhar a eleição ou não, saberemos daqui 2 semanas, em primeiro turno. depois em segundo. Mas que ele envelheceu mal, qualquer pessoa percebe. Qualquer pessoa percebe. Mesmo os mais adultos.

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0: São 7:54, 7:54. Hoje não vai dar tempo de mais nada, né? A gente não tem tempo aqui de conversar com os nossos amigos ouvintes aqui, um monte de gente mandando mensagem, tanto no chat do YouTube quanto aqui no WhatsApp. Mas é preciso falar da Série C do Campeonato Brasileiro. É preciso falar da Internacional, que está disputando a Série C do Campeonato Brasileiro. A Joyce vai colocar no ar aí o resultado da rodada, os resultados, né? Da rodada. Nós temos dois grupos na Série C do Campeonato Brasileiro. O grupo B e o grupo C, né? Segunda fase, terceira rodada, é a última rodada do primeiro turno desta segunda fase. No próximo final de semana nós vamos ter o retorno. E aí inverte a tabela, né? Esses jogos aí que a gente está vendo aí, vão ser o Botafogo da Paraíba vai receber o Maringá, o Floresta vai receber o Santa Cruz, o Brusque vai receber a Ferroviária e a Inter vai receber o Paysandu na virada, né? Mas olha aí, no final de semana nós tivemos o Maringá ganhando do Botafogo. Que coisa, o Botafogo da Paraíba fez uma campanha, se eu não me engano, o Botafogo da Paraíba terminou em terceiro lugar. Fez uma campanha maravilhosa na primeira fase, perdeu todos os jogos até agora na segunda fase. Que coisa impressionante que é o futebol, né? Maringá 2-0 do Botafogo da Paraíba, o Santa Cruz ganhou do Floresta por 1-0. A Ferroviária, que jogo emocionante. Ferroviária ganhou do Brusque por 3-2, assim, o gol da vitória saiu no último minuto. Ferroviária fez 3-2 e acabou o jogo. E o Paysandu empatou com a Inter. A Inter saiu na frente. Carlos Gomide, a Inter meteu 1-0.
1: Não.

0: Tá, o Paysandu meteu. Paysandu meteu. O Paysandu meteu 1-0. A Inter empatou. Esse é o gol do Paysandu?
1: É, o primeiro gol do Paysandu. Falha do goleiro, né?
0: Sei não, hein?
1: Falha do goleiro, né?
0: Sei não, hein? Parece que eu deixei. Parece que eu engoli essa, né? E é um bom goleiro, hein? Tô falando isso.
1: É.
0: É um bom goleiro.
1: Tem a dúvida que é um bom goleiro, mas engoliu.
0: Mas parece que eu engoli essa. E acontece, né?
1: Não, aconteceu com o...
0: É que essa bola...
1: Aconteceu com o Hugo ontem, né?
0: É que essa bola é o seguinte, ó a quicada que deu ali. Eu acho que quem matou ele foi a quicada. Aquela quicada ali matou. Querendo defender mesmo. Porque ele é um bom goleiro.
1: Não tem a dúvida que ele é um bom goleiro.
0: Aquela quicada ali, eu acho que matou ele.
1: Ah, também acontece, né? Acidente de percurso acontece, certo.
0: Goleiro tá aí pra fazer defesas milagrosas e tomar um frango também, de vez em quando.
1: Aí é o gol da Inter, primeiro gol no último minuto
0: aí
1: do primeiro tempo.
0: O Paysandu abriu o marcador, a Inter empatou no finalzinho do primeiro tempo. Dando esperanças à galera leonina. Ah, é. Eu tava desanimado já, rapaz. Aí eu vi esse gol e falei, agora vai, né?
1: É, eu tava assistindo o primeiro tempo, fui tomar banho no finalzinho do primeiro tempo, acho que uns 2-3 minutos antes desse gol aí. Falei, e a Inter, não sei não hoje, hein? Tava difícil de assistir, né?
0: Tava. Não, os caras tinham perdido. Eu falei aqui pra você na semana passada. Falei, olha, Gomide, o empate lá tá bom, hein? Porque os caras estavam mordidos. Os caras tinham perdido os dois jogos.
1: Sim.
0: Né? E iam jogar na Curuzu, com a torcida toda lá em cima. Aquela pressão toda. Eu falei, a Inter vai passar um mau bocado lá. E eu tava aqui achando, ó, um empate tá bom. Bom, os caras fizeram 1-0, a Inter empatou.
1: Aí é o segundo gol do Paysandu. Já no segundo tempo, né?
0: Aliás, um belo gol, né?
1: É, o cara...
0: Diz que esse cara aí mete gol pra caramba, hein?
1: O tal do o Iago, né?
0: É, Iago. Diz que ele mete gol mesmo, esse cara aí. E foi um belo gol.
1: Belo gol, belo gol.
0: Deu uma limpada no zagueiro ali. E tchau e benção, hein? Olha lá.
1: Foi gol.
0: E o zagueiro, se mete o pé nele aí, não sei se não era pênalti.
1: Foi um bonito gol mesmo. Um
0: bonito gol desse cara aí. Diz que esse cara mete gol, viu? Precisa ficar, prestar atenção nesse cara aí. Bom, 2-1.
1: É uma boa opção para a Inter, né?
0: Ficar de olho nele, né, meu? 2-1, né? Aí a gente pensou, eu pelo menos pensei, e a Viola foi pro saco, né? Só que tinha um pênalti na parada, né?
1: Teve um pênalti.
0: Aí a arbitragem...
1: Aí foi pênalti mesmo, né?
0: Foi.
1: Ele não marcou de campo, mas o VAR chamou e foi pênalti, né? O jogador do Paysandu tava com...
0: E vê que tinha um cara da Inter ali, ó.
1: Ele não viu a bola, né?
0: A bola ia para ele, olha lá.
1: Ele não viu a bola, né?
0: A bola ia pro cara da Inter.
1: A hora que ele viu a bola tava em cima dele, não deu como ele tirar o braço, né? E aí o Miguel Biancone empatou.
0: Biancone sendo Biancone, né? É. Mete gol também pra caramba. É.
1: Aliás, o jogo do Brusque, a Inter parou de jogar depois que o Biancone saiu, né?
0: Foi.
1: No segundo tempo, o técnico tirou o Biancone.
0: Bom, o resumo da ópera, a Inter tá vivo ainda.
1: Tá vivo.
0: Vamos ver a classificação? A Inter volta pra casa vivinha da Silva. Vamos ver como é que tá a classificação. Olha lá. Classificação é essa aí. A Ferroviária, com a vitória sobre o Brusque, assumiu a liderança com 7 pontos ganhos. Passou o Brusque, que ficou com 4 na segunda colocação. O Paysandu está lá embaixo com 1 ponto só. O Paysandu ainda... Chance matemática o Paysandu tem.
1: Tem.
0: Matemática. Mas a Inter, com 3 pontos, ela tem 2 jogos agora aqui. Ela recebe o Paysandu aqui. E
1: o Brusque.
0: Ela recebe o Paysandu agora no próximo final de semana. E na sequência o Brusque recebe os dois aqui. Se ela ganhar os dois jogos, ela vai para 9 pontos ganhos.
1: Não é no final de semana que vem, viu? Porque tem data FIFA, vai ter parada. O jogo da Inter...
0: Na próxima semana, sim. Tá marcado para a próxima semana.
1: Ah, desculpa, tá certo. Tô viajando amanhã.
0: Essa data FIFA é para a Série A. Série A não tem jogo a próxima semana.
1: 15 dias sem jogos, né?
0: É, a Série A para. É. Mas a Série B e a Série C continuam.
1: Não, desculpa, é que eu dei uma bobeada mesmo. Desculpa.
0: Então, se a Inter fizer a lição de casa, ela vai para 9 pontos ganhos. Na pior das hipóteses, ela termina em segundo lugar.
1: Sim, mas precisa vencer os dois jogos.
0: Precisa vencer os dois jogos. Né? Se ela vencer os dois jogos em casa, vai para 9, na pior das hipóteses, aí independe do jogo contra o Brusque lá. Independente do jogo contra o Brusque lá, eu acho que na pior das hipóteses ela pega o segundo lugar.
1: O Brusque ela joga aqui, né?
0: Não, o...
1: A Ferroviária.
0: A Ferroviária que ela joga... O Brusque é aqui, a Ferroviária é lá.
1: É. Bom, ela precisa vencer os dois jogos. Vencendo os dois jogos, aí contra a Ferroviária ela pode ir empatezinho, tá bom, né?
0: Também ela tá viva.
1: Tá viva.
0: Ela tá viva. E não tá respirando por aparelhos, não. Quem tá respirando por aparelhos é o Paysandu. Ela tá vivinha da Silva e depende só dela.
1: É. E o Brusque também não é esse time, esse bicho papão que todo mundo fala, né?
0: Não é.
1: Porque
0: não é.
1: Que eu tava conversando com o Edmar na Gazeta e ele falou: ah, a gente precisa ficar atento com o Paysandu e com o Brusque. Olha lá.
0: É.
1: Tá vendo?
0: É, o Paysandu fez uma boa campanha na primeira fase também, olha aí como é que é. O futebol tem essas coisas, né? E a Inter tá sendo regular, né, cara? O tempo tá... A Ferroviária mesmo oscilou pra caramba. Ferroviária só foi classificar nas últimas rodadas. Ela andou mal pra caramba no campeonato. A Inter, desses times todos aí, ó, é o time mais regular.
1: É, o Botafogo que você falou que venceu, que perdeu todos os jogos, só pra você ter uma ideia, foi líder da primeira fase. Ele venceu, ele acabou a primeira fase com 33 pontos.
0: Pois é.
1: E a diferença entre ele e o Santa Cruz, que foi o oitavo, 4 pontos.
0: Valeu.
1: Quer dizer, tá todo mundo no mesmo nível, né?
0: É. O Santa Cruz lá na outra série, né?
1: Na outra chave lá. É, já venceu os três.
0: No outro grupo, né? Lá é o grupo B. O Santa Cruz, cara, é um time de camisa, né? Vamos e venhamos. É. Santa Cruz lá.
1: Pegou também um time.
0: No Nordeste é uma camisa de peso.
1: Também pegou um time, um grupo um pouco mais fraco, né? Maringá e Floresta, com todo o respeito, mas, né?
0: Sim. Mas é um time de camisa. Camisa da região do Nordeste, o Santa Cruz é um time que tem história.
1: Já participou da Série A, inclusive,
0: tem história, né? Tem história, né? Campeão pernambucano, participou da Série A, tem tradição.
1: Sim, sim.
0: A Inter time de camisa a gente tem que respeitar. É o caso da Inter, né, cara? É o caso da Inter. A Inter não é pouca coisa. A Inter é campeã paulista e campeã brasileira.
1: É.
0: Ué, veja a Ponte
1: Preta. Campeão brasileiro da Série B, né?
0: Veja da Série B, mas tudo bem.
1: Não, é sim. Campeão da Série B eu tô falando.
0: Sim, campeão brasileiro.
1: Não é de mérito nenhum, não.
0: É, campeão brasileiro e campeão paulista, pô. Veja a Ponte Preta lá, o
1: Martírio.
0: O Calvário.
1: Aliás, acabou, né?
0: Calvário
1: esse final de
0: ganhou,
1: semana,
0: ganhou esse final de semana. E ganhou do CRB, rapaz.
1: CRB.
0: É mole. Então veja o Calvário da Ponte Preta. Que título que tem a Ponte Preta?
1: O campeão.
0: Ponte Preta tem um
1: campeão
0: monte.
1: Da Série B. Da Série C.
0: Ponte Preta tem um monte de vice lá.
1: É.
0: Vice tem um monte. Taça de vice ela tem um monte lá.
1: É.
0: A Inter tem campeão paulista e um campeão brasileiro, cara. Tem que respeitar, né?
1: Tem que respeitar. A Sele Santos venceu de novo, né? Daquele jeito.
0: Jogo
1: né?
0: horrível. Nossa, um jogo horroroso. Feio.
1: O São Paulo não vi. O Corinthians
0: São Paulo,
1: ontem...
0: pênalti que marcaram, a vitória do São Paulo se deu num pênalti. Pra mim, como juiz, aquilo não é pênalti. Uma disputa de bola. Disputa normal de bola. E o zagueiro do Inter chegou primeiro na bola. Depois atingiu o jogador do São Paulo, é verdade. Mas chegou primeiro na bola. Aquele pênalti lá eu achei meio cavernoso. Mas enfim. Arbitragem brasileira, né?
1: O martírio do Corinthians continua, né? Jogou bem o segundo. O primeiro
0: torcida protestando.
1: Os primeiros minutos do segundo tempo jogou muita bola, chegou ao empate, teve chance de virar. Mas aí no final bateu o desespero, escancarou a zaga. E aí em dois contra-ataques o Fluminense venceu, né? Acabou com o jogo. E o Palmeiras?
0: 0-0.
1: 0-0 com
0: o Palmeiras,
1: o Grêmio, né?
0: Ontem de manhã. O Palmeiras, não pergunto. E o Everton?
1: O Everton. Fechou, né?
0: Nossa.
1: Fechou o gol, né?
0: Meu Deus.
1: Não, ele é um baita do goleiro.
0: Tava pra ver. O Brasil tem muito goleiro bom.
1: Tem.
0: Tem muito.
1: O próprio Fábio Fluminense é muito bom.
0: Na Série A, na Série B, na Série C, você vê goleiro. Nunca vi tanto goleiro bom no Brasil como tem atualmente. Mas o que o Everton fez... Nesse final de semana, no jogo contra o Palmeiras, pelo amor dos meus filhinhos.
1: Ele é bom goleiro. Ele é um
0: que
1: bom goleiro.
0: Que é isso?
1: Ele, o Hugo, o Fábio, são goleiros, assim, muito bons. Muito bons.
0: Não, mas nesse jogo em especial, né?
1: Ah, não, porque.
0: O bicho devia estar com uma raiva, sei lá. Sei lá.
1: Eu não achei uma boa trocar o Everton pelo Carlos Miguel. Mas, enfim, dizem que o Carlos Miguel é melhor que o Everton.
0: Sair, né? Eu não sei por quê. O Everton pediu pra sair.
1: Dizem que o Carlos Miguel é melhor que o Everton, eu não acho.
0: Por isso que eu tô
1: ele
0: falando,
1: pode ter mais envergadura.
0: Por isso que eu tô falando, que ele devia estar com uma raiva.
1: É.
0: Porque o que o cara.
1: Mas já jogou contra o Palmeiras algumas vezes, né?
0: Não, depois mas o que ele fez ontem.
1: Ah, não. Não, é. Agora o Hugo, coitado, o Hugo é um bom goleiro, eu achei um excepcional goleiro. Mas tá sofrendo com o time que tem também, né? Então o Fernando Diniz não consegue dar jeito nesse time. E sofre com a falta do. O tal do Yuri Alberto que faz o que faz de falta no Corinthians é uma coisa impressionante, né?
0: É só o Yuri Alberto que tá fazendo falta, não.
1: E a tiriça do tal do Memphis, do tal do Garro, vou falar pra você também uma coisa.
0: Ô, Joyce, você tem mais alguma coisa a acrescentar?
2: Por hoje não.
0: Não?
1: Não.
0: Então tá bom. Então tenha um bom dia, viu, Joyce?
1: Uma boa semana pra você, viu? Aliás, eu não falei bom dia pra você hoje, desculpa.
2: Não.
1: Ô, Clotilde, eu tô me penitenciando.
0: Depois o pessoal chama ele de azedo e ele reclama. Né? Ele reclama depois, quando chama ele de azedo, tá vendo? Não falou bom dia pra você.
2: Bom dia só pra vocês.
1: Não, não, jamais eu falaria um negócio desse.
0: Ô, Carlos Gomide, bom dia pra você, cara.
1: Bom dia, Ivan. Um abraço, até amanhã.
0: Você vai trazer notas de falecimento amanhã?
1: Eu começarei a pensar nessa hipótese. Então tá bom.
0: Gente,
1: são três que eu preciso passar, né? São três funerárias, né?
0: Sim,
1: vocês
0: sim.
1: Esquecem que são três funerárias, né? Não, tem a Gulo, tem a Telimerense na Boa, a Gulo no Centro, a Telimerense na Boa Vista e a Bom Pastor lá em cima.
0: Se você fizer, vai pro ar, porque dá trabalho para fazer.
1: Dá trabalho para fazer.
0: Gente, muito obrigado a todos pelo carinho da audiência. Tenham todos uma excelente segunda-feira, uma excelente semana para todos nós e até amanhã, se Deus quiser. Continue cravado nos 82.9, que é para ficar de boa.

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2: Olá, bom dia. Começando mais uma semana, né? Graças a Deus. Robertinha com vocês até as 10 da manhã.

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Segundou, graças a Deus. E uma segunda-feira um pouco diferente, porque começou parecendo que ia chover o dia inteiro. E aí depois, aos pouquinhos, foi clareando. E agora, o solzinho aparecendo depois de um domingo diferente também, um sábado à noite um pouquinho diferente. Mas graças a Deus, mais um dia ensolarado. Daqui a pouquinho eu vou comentar com vocês sobre a questão da previsão do tempo. Hoje não tem gravação do professor Hiroshi, mas nós vamos comentar como que vai ficar, se vai ter chuvinho ou não, até que dia que vai ter. Então vamos comentar sobre a questão da previsão do tempo. 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

8 horas, 21 minutinhos. Bom dia, Amanhã Melhor ao vivo com você. 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
0: Agora são 8 horas e 43 minutinhos. 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Rê do bairro Boa Vista está aqui com a gente participando, deixando o seu recadinho. Ela mandou assim: oi, Robertinha, bom dia. Opa, saiu da Rê, foi pro Robertinho da Viola. E eu nem cliquei. Pronto, voltou. Oi, Robertinha, bom dia. Por favor, Roberta, manda um beijão pra Cris e a Júlia. Falamos muito de você na igreja. Opa! Eu gosto, hein? Falou de mim dentro da igreja, eu gosto. É, e quanto mais oração, melhor. Eu adoro, viu? Sábado teve um congresso de mulher na igreja presbiteriana. Foi uma bênção. E falamos que você é uma graça de pessoa e uma bênção na vida das pessoas. Obrigada. Eu tento ser, eu sei que eu tenho as minhas falhas, assim. É, no sentido de... podia ser mais paciente, podia ter mais calma e tudo mais. Mas eu tento... é, ser sempre uma boa pessoa. E que bom que vocês estavam falando bem. Obrigada, obrigada de verdade. Fico muito feliz. Então, ó, um beijo grande pra Cris, pra Júlia e também pra você, tá bom, Rê? Um beijo e obrigada pelo carinho, tá?
3: E por que só falam de você e não falam de mim? E não falam da Joyce, por exemplo? Pô, lá vem a Joyce.
4: Ele tá magoado hoje.
3: Hoje eu tô azedo, eu tô na azedume hoje.
4: Falaram pra ele
3: hoje.
4: Que ele tá azedo, se ele quer um chazinho pra ajudar.
0: E eu fiquei meio agora sem saber responder porque que falaram de mim, não de vocês.
3: Por que não falou da Joyce, por exemplo?
0: O Rê,
3: agora eu vou defender você, Joyce. Se você não for, você não fale, desculpa, mas você não fale mais nada porque eu estou defendendo você. Não me chame mais de azedo, por favor, tá?
0: Só de azedume. Ó, oh, você é uma bênção, Joyce. Sei, falou aqui também que você é uma bênção.
3: Ah, só a Joyce e você, então eu vou embora.
0: Ixi, ó os ciúmes, Rê, ó os ciúmes.
4: Elogia, o Gomid também
0: quer ser uma bênção. E o Gomid também.
3: Tô brincando. E, ó, tá tudo bem.
0: Tá todo mundo uma bênção.
3: Vocês aqui são todos umas bênçãos.
0: Isso.
3: Somos todos.
0: Graças a Deus, vocês também.
3: Congresso de mulher na igreja presbiteriana. Legal.
0: Mulher na igreja presbiteriana. Eu acho bonito esses encontros. Eu acho que
3: necessários.
0: Isso fortalece bastante. E que bom, tá dentro da igreja, estava falando ali de mim, eu fico muito, muito feliz, de verdade.
3: Ainda bem
0: tá?
3: Que não é na igreja, não é em outro lugar, né? Imagina.
0: É duro quando fica falando da igreja. Graças a Deus. Fica falando mal. Na igreja, as coisas saem bem, tudo certinho.
3: Tá,
0: porque são pessoas maravilhosas que estão lá, o pessoal. Mas o duro é quando falam da gente, vão por aí tomar café e fica falando mal da gente. Aí eu não curto, não, tá?
3: Aí saem os cafés.
0: Aí fica cafés. É nada, sobressentido, assim, sabe?
3: Não. É que cafezes é o plural de café, não é?
0: É, quando claro. Você fala a palavra, sou meio estranho, né?
3: É, sabe como é então.
0: É isso aí. Então,
3: A maldade tá na mentalidade de quem
0: verdade.
3: Pensa.
0: Verdade. Como a gente tá limpo de coração, ninguém percebeu nada, viu? Tá todo mundo limpo aqui. Todo mundo muito cristalino.
3: Nossa,
0: aqui.
3: Claro, nós somos todos...
0: cristalinos.
3: É. Não guardamos raiva de ninguém, não temos nossos momentos azedumes,
0: não,
3: né?
0: Não,
3: mas porque a Joyce, com essa carinha dela, ela fala, todo mundo fala, que é a Joyce, a Joyce. Mas é azedume também, viu?
0: É azedume também,
3: tem os momentos.
4: Eu tenho
3: os momentos. Olha lá, tá vendo? Não, aparece aí na imagem pra todo mundo ver.
4: Eu tava justamente falando, é que tá escuro ali, mas eu tava justamente falando com o Ivan, que tem gente que acha, nossa, mas a Joyce tem uma cara de ser mal-humorada, de ser chata.
3: Ela é.
4: Vocês não fazem ideia de quanto eu consigo ser pior do que isso.
0: Verdade,
3: tá vendo? Então,
0: daí no
3: tá
0: caso,
3: vendo
0: consegue
3: como é
0: ser
3: que eu
0: pior
3: não...
0: que isso.
3: Tá vendo como é que eu não tô mentindo?
4: É que eu escolho todos os dias.
0: Estar bem.
3: Bateria social dela é baixíssima, pelo jeito, né?
4: Não, é. Isso é.
0: É que, realmente. Na verdade, eu entendo, a Joyce, que dependendo de quem a gente tem que gastar a bateria social, tem que estar tá no limite não. mesmo. É, não, é. Tá com 8%.
4: Eu tenho isso. Dependendo da pessoa com quem eu passar tempo, assim, a coisa de uma ou duas horas eu chego na minha casa.
3: Esgotado.
4: Por que que eu saí? Por que que eu encontrei as pessoas
3: na rua? Engraçado como é que tem pessoa que suga nossa energia, né? Nossa, falando sério verdade. Agora, tem gente
0: que... E não
3: que...
0: é que a gente permite, não, mas parece que suga mesmo. Literalmente, sim. Puxa a sua energia... E você fica num... Assim, cansada,
4: você se sente acabado.
0: Acabado. Acabado. É isso mesmo. Você fala, meu Deus, parece que eu corri uma maratona. Parece que eu já tô no meio da semana, ou mais pro final de semana, que geralmente a gente fica mais cansadinho, né? Sim. No começo da semana até que a bateria tá lá em cima. Depois vai dando uma caidinha, mas é normal. Mas é isso. Tem gente que suga a nossa energia, suga. Literalmente mesmo. É, com aqueles olhares, com palavras... com atitudes, então a gente vai cansando, né?
3: O problema não é a atitude de determinadas pessoas. O problema é a atitude e da forma que a atitude é tomada.
0: Ah, sim, não, com certeza.
3: Né? Porque todo mundo arque com as consequências das suas atitudes. É. O problema é quando a pessoa tem atitude e não quer arcar com as consequências.
0: Não, é.
3: Faz por debaixo do pano pra ninguém. Não, mas eu... Não. Você quer que eu... Ah, mas
4: sobre
3: o que foi
4: todo
3: que eu
4: mundo,
3: fiz?
4: A pessoa? É. Tchau.
0: Ninguém
4: e
0: vai pessoa... saber que eu manipulei tudo.
3: É.
0: Ninguém vai saber
3: não,
0: que
3: é.
0: Eu tenho ele... culpa
3: as
0: no
3: pessoas
0: cartório.
3: Acham, né?
4: Acho. Depois espera cada
0: ó,
4: surpresa.
0: E uma coisa que nossa, vale como dica, né? De quem prejudica as pessoas. É você achar que as pessoas não vão saber ou não sabem que você age de má fé. Geralmente,
3: as pessoas sabem.
0: As pessoas percebem. O que as pessoas fazem é não bater de frente, porque senão isso vira uma coisa ruim, né? E o negócio toma uma proporção diferente. Então as pessoas ficam caladas, mas elas estão espertas, elas sabem sim. o que está acontecendo.
3: Mas você sabe que às vezes é necessário bater de frente, né?
0: Ah, sim. Também. Eu acho que quando a gente fica muito calminho, eu falo isso... Outro dia eu estava comigo mesma pensando, né? Algumas coisas que acontecem. Tá vendo, Roberta? Aconteceu que você tá muito calma. Acho que você tá muito, muito mansa. Você tem que rodar a baiana ali, porque daí...
3: Às vezes você precisa pagar de louco.
0: É, porque daí, senão o povo acostuma sim. com a sua... Não, calmaria.
4: Isso é verdade.
0: Não
4: isso
0: é?
4: Verdade.
3: Às vezes você precisa
4: você
3: pagar de
4: louco. Você pode perguntar pra todo calmo. As pessoas sempre vão achar que ah, é porque é calminho, eu vou fazer o que quero.
0: Sou bonzinho.
4: Todo calmo vai reclamar da
3: aí
4: mesma coisa que as pessoas querem fazer de palhaço.
3: Aí você explode.
0: Você é a pior pessoa do mundo, né? É. Aí ela, no caso,
4: nossa,
0: te aponta...
4: Nossa, porque você tá exagerando? Porque
0: que
4: isso? Tudo isso?
0: Ai, nossa, a Roberta é uma descontrolada. Sim. Isso não pode acontecer.
3: É, mas a pessoa às vezes só vê... Toma essa... Tem essa visão porque tá olhando pra uma coisa isolada. Ah, mas eu só falei pra Roberta que ela

0: O que é, o máximo que a gente conseguir faz bem pra gente. É meio difícil, às vezes, mudar o jeito, a essência que a gente tem. Mas se a gente conseguir, eu acho que faz bem pra gente. Depois, as outras pessoas que estão do nosso lado vão sentindo a diferença. Mas, primeiramente, aqui, né? Fazendo bem pra gente. Tentando melhorar o negócio, né?
1: É por isso que a cada dia mais eu penso em ficar com a minha família, as pessoas que eu amo, as pessoas que eu sei que me amam. E o resto é resto.
2: Sim. Até porque a gente fala aqui das pessoas que sugam a nossa energia, e o que o Gomid fala é verdade, porque isso é uma regra que eu sempre levei comigo. Tem essas pessoas, esse grupinho, que eles não gastam a minha energia ou são pessoas que ajudam a dar aquela recarregada. Sim. Então eu tento sempre dar prioridade pra essas pessoas, passar tempo com elas, do que com aquelas que eu sei que já, sabe, vai me trazer aquele cansaço mental, emocional, físico e tudo mais.
0: Não vai agregar em nada,
2: sim,
0: né?
2: Não.
0: Seria bem assim. É, não é, tem gente que não agrega, não adianta.
2: De jeito nenhum.
0: Só a bateria descarrega, não carrega. Não adianta. Eu quero aproveitar esse momento, mandar um beijo pra Ju. A Ju Arme, que tá sempre com a gente.
1: Achei que você
0: também
1: ia mandar pra outra pessoa um beijo. Valeu, louco. Assim na lata.
0: Um beijo. Um beijo.
1: Pô, foda, rapaz.
0: Um beijo. Elaine Rosalino, obrigada pelo carinho. A Iracema é mãe do Léo. Do Léo, da Cris, vovó da Júlia, que tá sempre participando com a gente. Luzia Mamédios, Samara, um beijo também. Mauricéia do Abílio Pedro, Dona Sebastiana, seu Antônio Pereira, Jardim Santana, Rô do Jardim São Paulo. Quem mais? A Fátima do Amparo, sempre com a gente. A Cris, irmã do Léo, filha da Dona Iracema, tá aqui com a gente participando. A Zilda do Teixeira Marques, enfim, quanta gente boa. E você também pode participar, continua. 34044000, valendo. Família no cinema. Agora são 8 horas e 53 minutinhos.
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0: E agora, diretamente da Rua 25 de Março, ele, que é o nosso amigo, o Marcelo da Relojoaria do Zezinho. Marcelo, bom dia.
5: Bom dia, Roberta Maese. Bom dia, Joyce Azevedo. Bom dia, Gomide. Como é que tá tudo, garoto?
0: Olha, Marcelo, eu vou responder por ele, porque ele acabou de sair do estúdio. Tá tudo bem, Marcelo? Outra coisa que ele vai falar pra você. Eu estava meio azedo de manhã, mas agora eu melhorei.
5: O Gomes tá que nem aqueles 2 litros de leite conversando de manhã, né? Eu já tô azedo, né, Roberto?
0: Tipo um limão, assim, viu?
5: Mas faz parte. Mas estamos aí na luta. Mais um início de semana. E essa semana completinha, de segunda a sábado, né, Roberto?
0: É verdade. E dessa vez não tem churumelas de feriado.
5: Exatamente. Só adiantando pra você que o nosso excelentíssimo novo professor Hiroshi disse que vai fazer hoje a previsão da semana, que ele vai aproveitar a primavera, né? Ele inicia amanhã, né? A primavera ou é hoje, Robertinho?
0: Não, é amanhã, não é? Dia 22, né?
5: 22, então. Ele me mandou ontem, eu te mandei uma parte que ele fez escrita aí, né?
0: Ele não gravou?
5: Não, ele não gravou por causa do tempo ontem. Ele disse assim que ele grava um tempo melhor, não sei por quê. Dava assim, mas enfim, ele disse que hoje ele vai fazer de qualquer maneira e vai passar, e eu já te passo para contar que vai sair de terça até final de semana, que vai entrar o início da primavera. A única coisa que ele mandou para mim aqui, inclusive, é que eu tô com o celular falando, disse que ele falou, vai vir chuva pro sul em Rio de Janeiro, e chuva forte, viu, Marcinho?
0: Vixe, Marcelo, e olha, o tempo deu uma boa mudada, hein, porque choveu ontem o dia inteiro praticamente, hoje de manhã tava esquisito, saiu um sol e agora, pelo menos aqui, Marcelo, eu percebi que o solzinho, ele deu uma escondidinha, aí na Boa Vista também deu uma escondidinha?
5: Sim, mas se ele escondeu aí, ele tá querendo aparecer aqui, viu, Bertinho? Ele tá pulando de bairro em bairro. Mas já apareceu, já sumiu, já escureceu, já chuviscou. Em questão de uma hora já aconteceu de tudo, viu, Bertinho?
0: Verdade.
5: Ficar tranquilo que logo ele me passando, eu te passei certinho pra você. Uma coisa a dizer, que ele escreveu assim rapidinho. Vixe, ele escreveu assim. Eu nunca vi o professor Jorge escrever assim. Vixe. Meu Deus, que do Augusto e do Rio de Janeiro. Quer dizer, vai vir muita água para aquele lado lá, viu, velho?
0: Com certeza, com certeza.
5: Mas estamos aqui iniciando.

0: mais uma semana, graças a Deus. 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Aqui eu vou dizer uma coisa para você, tá difícil hoje. Eu tive num comércio final de semana, num shopping, Robertinha do céu. Que atendimento ruim, Robertinha do céu.
1: Verdade.
0: Hoje, precisa tomar muito cuidado hoje, fica muito zóio, porque é um tarde andar que se 7% na mão aí, esse celular, Robertinha. Eles dão mais atenção hoje no Facebook, na rede social, do que para os clientes estão entrando na loja, Robertinha. Isso é uma coisa muito grave, viu, Roberto?
1: Com certeza, e não dá para entender, porque... hoje você pode fazer propaganda rádio, televisão, você pode, você mesmo postar coisas nas suas redes sociais e tudo mais. O que não dá pra entender é se você faz isso com o intuito de captar clientes, porque a verdade é essa, você oferece tudo de bom que tem no seu, né, na sua loja, no seu estabelecimento, o que você tem de bom pra oferecer, e quando o cliente chega lá, o atendimento é péssimo. E você sabe, Marcelo, o que, que eu percebo sobre isso? Às vezes não é o dono. Às vezes o dono, por exemplo, pega um final de semana, o dono deixa os funcionários ali, ele coloca funcionários ruins pra trabalhar ali. Funcionários que ficam pendurados somente no celular o tempo todo. Que você pergunta as coisas, parece que você está incomodando aquele funcionário de fazer as perguntas. Isso é um absurdo, Marcelo.
0: Eu noto que eles não vêem a hora de dispensar o cliente para voltar outra vez nas redes sociais.
1: É
0: uma coisa muito básica. E olha, eu vou dizer uma coisa para você. Nós estamos passando uma fase agora que não é só jovem, adolescente, não. Acima de 30, acima de 40. O negócio infecciou, que tá virando uma... Não é nem epidemia, uma pandemia, viu? Negócio como é que diz assim? Deixou todo mundo viciado nisso, viu, Bertinha?
1: Deixou mesmo.
0: Todo mundo, desculpa, não vamos generalizar, né? Mas uma boa parte. Agora, acho que desde que você está dentro de uma loja ou atrás de um balcão, como antigamente falava, você está atendendo, acho que aquele horário que você está ali, a dedicação tem que ser para o cliente que esteja chegando na loja. Agora, a coisa mais ruim é quando você está entrando numa loja, o vendedor está com o celular na mão, funcionando ele, não tem nada a ver com o que a loja pratica, né? Aí você fica mais chateado ainda, né?
1: Com certeza. E isso é uma falta de respeito muito grande. E nos tempos que a gente está vivendo hoje, Marcelo, o atendimento presencial... Porque, assim, nós sabemos que tem muita coisa que você pode comprar pela internet. Mas quando... Um cliente, ele se dirige até a sua loja, o seu estabelecimento, para comprar, puxa vida, o atendimento tem que ser de primeira. O atendimento vai fazer toda a diferença. Então eu penso assim, Marcelo, às vezes fica reclamando que não tem cliente lá, e quando o cliente chega e não dá atenção, o que você acha que ele vai fazer? Ele vai virar as costas e vai embora.
0: Vai embora, exatamente. 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E você estava falando um assunto muito interessante a respeito de encontro, de oração, né, de pensamento, de energia, de tudo que se traz de bem, né, Alvequim? Você sabe que, é claro, nem todo mundo tem pai e mãe, mas a oração melhor que tem, a oração mais sincera, a oração sem dor de cotovelo nenhuma, sem nada, é a oração de alguém da família, principalmente pai e mãe, hein, Robertinho? Olha, isso tem uma força imensa, viu, Robertinho?
1: Com certeza, e se tem alguém que ora por você e que está desejando de todo o coração, é a oração da mãe, a oração do pai, que ama seus filhos, e essa oração é a mais pura, porque o amor tá todo envolvido ali. Então não tem como Deus não ouvir, né, Marcelo?
0: Não. É esse pensamento, essa energia que um pai ou uma mãe, né, passa quando um filho pede: mãe, eu vou fazer isso, ora por mim, né? E quando uma mãe deseja uma boa noite, durma com Deus, né? E olha, eu vou dizer uma coisa para você: pegue, leve para dentro de você, que aquilo ali é puro, é sincero. Porque hoje, Albertinho, nós vivemos num mundo de muita... Você está falando aí, é muito assim, a pessoa sabe que ela está falando uma coisa que não vai, não existe, você faz de conta que acredita para não criar confusão, mas eu não sei até que pé isso vai durar tudo isso, né, Albertinho? Porque o momento agora, principalmente no momento que a gente vive, é assim, você ouve, dá perto de mão, tanta coisa que você sabe que é tudo papo furado, né, Albertinho? Mas a gente, para não criar atrito, não ficar de cabeça quente, a pressão não for 20 por 10, a gente acaba respirando fundo, falando: vamos deixar quieto, porque não vai compensar, né? Mas é uma mentira atrás da outra, né?
1: Com certeza, e isso cansa. Não sei se você tem essa mesma sensação, mas cansa esse tipo de atitude, de situação, não cansa, Marcelo?
0: Cansa, Robertinha, cansa. Eu vejo hoje tudo que está se passando hoje. Olha, cada vez que passa, a gente fica mais assim. Não sei se a gente vai despertando, a gente vai abrindo a mente, vendo que, meu Deus do céu, mas cada ilusão, cada coisa que acontece. Eu fui no mercado sábado à tarde, no mercado que fica ali no Anel Viário. Tem uma rotatória ali, que acho que essa rotatória dá... Ela sai da Vila Pisa, vai sentido... aqui é Boa Vista, ali é Bela Vista. Eu sei que ali foi no Anel Viário, passando em frente ao Limeirão, sentido indo para Vista Alegre. Tem uma rotatória grande ali, tem um pouco de gasolina, gente, mas aquilo ali parecia um circo, Robertinho. De tanta propaganda, de tanta... Aquilo, eu dizia para você, eu vi aquilo lá e falei: meu Deus do céu, aqui é tudo isso. Porque na realidade, Albertinho, todo esse povo que está aí vão ser na realidade empregado quando a gente fala nosso, porque a gente é eleitor. Eles vão trabalhar para a gente, né, Albertinho? Só que quando senta na cadeira, a coisa muda. Não vou dizer para você que não pode ter, até ter intenção. Nossa, mas eu fico tão desanimado com tantas coisas erradas e a gente é obrigado a engolir. Para não ficar, vamos dizer assim, estressado, né, Albertinho?
1: Ah, verdade, Marcelo, isso que você falou é verdade. É bem a palavra, é bem engolir. A gente tem que fazer isso.
0: A gente tem que engolir, depois a gente é obrigado a tomar um Sorrisal, tomar um Lactopurga para desfazer tudo e sair, viu, Albertinho?
1: Sorrisal e Lactopurga, hein? Que combinação!
0: É porque você vai engolindo, aquilo vai entrando via laringite, gastrite, depois vai pro IPA, tem que botar pra fora.
1: Ah, vai sair, de algum jeito vai sair, hein?
0: Porque você já notou, Bertinho, que todo mundo tem a solução pra tudo. Tudo tem solução pra tudo. Só que depois passa mal o tempo, seja 2, 4, 5 anos. Ah, mas foi difícil, porque aqui é do jeito que a gente pensa, porque tem que fazer. Mas por que, que então tudo é falado, que tudo é fácil quando é para entrar, né, Albertinho?
1: Sim.
0: Então, do céu, vamos falar um pouquinho então da relojaria. Gente, relojaria do Zezinho, você que mora na Boa Vista, você que mora na Arval. A Boa Vista é uma pessoa muito importante na minha vida, que eu amo muito, está fazendo aniversário hoje. Aliás, tem duas que vai fazer essa semana, mas um... né, tá aqui com a gente, aqui já faz tempinho já, que é meu filho Maico, faz mais um ano de vida hoje, dia 21 de setembro, viu, Martinha?
1: Ô, Marcelo, que delícia! Então, mais uma primavera do seu filho e um dia muito especial. E, Marcelo, você, quantos anos tá fazendo?
0: O Maico tá fazendo 31, pra você ter uma ideia.
1: 31 anos, Maico, muito gente boa, uma pessoa maravilhosa também. Mas também filho do Marcelo com a dona Sandra. O que, que podia sair, né, Marcelo? Gente boníssima, com certeza. Então, aproveitar, mandar os parabéns pro Maico. Que Deus o abençoe muito, de coração, viu, Marcelo? Desejo tudo de bom e de melhor pro teu filho, viu?
0: Mas final de semana, dia 24, é a patroa Sandra. Aí, pra você, final de semana, já vou chamar a Joyce, você, o Tiagão, o Gomito. Vou fazer uma chopeidança aí, Albertinho, chamar todos vocês.
1: Dizem que quando tem chopeidança, Marcelo, o negócio flui, que é uma beleza.
0: Mas, entendeu? Marco, feliz aniversário, tá bom? Mas estamos aqui, Albertinha. Segundo, as portas já se ergueram lá, que já são 9 horas. 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Certo, Roberta Maesi?
1: Certinho, Marcelo. Inclusive, quero agradecer a sua participação, desejar para você um dia maravilhoso, uma semana muito boa também. E amanhã a gente está de volta e você falando mais da relojaria, viu?
0: Se Deus quiser. E logo que o professor Hiroshi me passar aí da primavera em diante, eu já te mando já e você divulga aí. Tá bom, Roberta Maesi?
1: Combinado. Um abração. Fica com Deus, viu?
0: Oi, tchau, tchau, tchau,
1: Jair. Tchau, tchau, Marcelo.

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A partir de agora, com transmissão também pelo nosso canal do YouTube, aquela partezinha gostosa do nosso programa, onde a gente vai fofocar um pouquinho, mas só do mundo dos famosos.

0: Segundou, né? Graças a Deus, começamos bem a semana e a partir de agora com transmissão também pelo nosso canal do YouTube. Então você que gosta do programa da Robertinha, gosta de acompanhar a Robertinha, você também pode pelo nosso canal do YouTube. Como eu faço, Roberto? Eu ainda não sou inscrito, eu ainda nem ativei sininho, porque como eu não sou inscrito, não tem como ativar sininho, como que eu faço? Quero fazer tudo! Então calma, você tem acesso ao YouTube? Tem, então você procura no YouTube... Rádio Melhor FM de Limeira, Rádio Melhor FM de Limeira 82.9. Procurando dessa forma, você já encontra o nosso canal. E aí você vai fazer o quê? Você vai se inscrever. Tem ali, inscreva-se. Se inscreve. Depois que se inscreveu, você vai ativar o sininho. Depois disso, você pode compartilhar as nossas lives. Porque fazendo tudo isso, o nosso canal cresce. A live da Robertinha cresce também, porque você vai compartilhar. Vai chegar em mais pessoas. E isso, pra mim, é maravilhoso. Eu fico muito feliz. Por quê? Porque é uma pequena parte só do meu programa, aonde eu faço as fofocas, não vou tocar música, mas vai ter fofoca, tem opinião, tem temas que a gente... Às vezes a gente começa o programa que vai falar daquilo e do nada surge um assunto. Então várias vezes aqui eu vim pra fazer fofoca... E aí eu e a Joyce e o Gomide, a gente acabou destrinchando outros assuntos. E eu acho que isso que é gostoso. A gente não vem com nada pautado, falando, ah, não pode desvirtuar, não. Então a gente muda às vezes pra atingir um tema que é legal, uma coisa, comentar também. Então várias vezes acontece dessa forma. Como eu disse, é uma pequena parte do nosso programa aonde você também pode participar, tá? Aproveita! 34044000 e através da nossa transmissão pelo nosso canal do YouTube. Valendo! Finalzinho do programa tem o sorteio de família no cinema. Gosta de cinema? Cineminha na faixa? Então é só participar, viu? 9 horas e 20 minutos. Quem tá chegando pra me fazer companhia aqui na nossa live? Roderjan Ferraz. Roderjan, um grande abraço. Obrigada. A Ju Carossi. Ô Ju, um beijo. Obrigada pelo carinho também. E pela participação, ela... Cadê a Robertinha? Tô aqui, obrigada, viu? Um beijo grande, uma ótima semana. Quem está também no 34044000 é a Lu Barbosa, do bairro do Pinhal, Luciana. Robertinha, fui no circo sábado, com os meus filhos e meu esposo. Foi ótimo, que delícia, valeu muito a pena. Ah, que bom, eu é que fico feliz. É tão bom quando a família toda, né, vai pro circo, que nem eu vou sortear hoje família no cinema, pode ir no cinema também. E que bom que você gostou, tá? Boa sorte aqui no sorteio, viu? Quem mais? Léo, Léo, que lindo, obrigada pelo carinho. Amanhã passo pra pegar o convite pro circo. O Léo foi o ganhador? Ah, ele ganhou no programa do Gomide. Não tem problema, Léo. Se for de manhã, estamos aqui. Se for no período da tarde, Léo, é 3 horas da tarde, né? Das 3 até as 6 horas da tarde, não tem problema. Pode pegar sem problema nenhum. Se for de manhã, estamos aqui. E aí, se você quiser vir de manhã pra passar aqui, né, Joyce? Dá um...
1: Ele passou aí, falou oi pra gente.
0: Oi, é... Ô, oh, vai ser muito bom, viu? Bem gostoso, tá? Estamos esperando você. Edilene, tia Jane, tio Dito, desejando uma segunda-feira cheia de coisas boas, amém, assim seja. Maria de Lourdes do Olga Verone também, tá na faxina, tá lá no Olga Verone e quer participar. E ela mandou assim, parabéns pelo seu dia radialista, verdade, né? Sabe como que é, né? A gente fica, sabe, naquela loucura do dia a dia? E é verdade, gente. Dia do radialista, 21 de setembro. Olha eu comendo bronha aqui. Ai, tem que ser eu, né?
1: Se não for Robertinha.
0: Se não for eu, Joyce, não é mais ninguém, né? Onde já se viu a radialista? Calma, eu não esqueci. Eu só não lembrei.
1: Neste momento, não.
0: É, neste momento, não. Mas nos outros dias eu lembro. É que assim, gente, eu vou dar minha desculpa aqui. Não sei se vai colar, mas eu vou dar minha desculpa. O radialista é tão bom, mas tão bom, mas tão bom, que ele tem 2 dias no ano que é comemorar o dia do radialista. É isso mesmo. Dia do radialista é comemorado em 2 datas. A primeira é em 21 de setembro, que é mais conhecido como o dia de hoje, né? Comemorado, é uma data tradicionalmente comemorada no Brasil como o dia do radialista, em referência a um decreto da Lei 7.984, assinado em 1943, que regulamentou a profissão e fixou piso salarial para a categoria. Pronto! Então eu tenho que agradecer quem regulamentou aí, né? Ainda bem, senão ele tá fazendo de graça. Ai, quer dizer, de graça não, de grátis, de grátis, tá? E a mudança da data oficial aconteceu, que eu também não entendi por quê, né? Foi para 7 de novembro. E aconteceu em 2006, a Lei 11.327 transferiu oficialmente a data comemorativa para 7 de novembro, dia do nascimento do músico, compositor e radialista Ari Barroso. Então, assim, o radialista, eu penso que é uma profissão muito importante. É quem vai todos os dias estar com você, trazendo alegria, descontração, trazendo notícia, trazendo informação, trazendo tudo o que está acontecendo de uma maneira, alguns de uma maneira mais alegre, que entra aí, no caso, o entretenimento, que é a minha parte. Tem também a parte jornalística, onde o locutor vai estar ali informando, deixando você muito bem informado, como é o caso do Bom Dia Melhor, com o Ivan Schutzer, com o Carlos Gomide, o próprio programa do Gomide também, às 10 horas da manhã, que traz muita informação para você. Então, o radialista, eu fico feliz que são duas datas importantes e de uma data passou para outra, porém, eu gosto muito da data de 21 de setembro, mas confesso que não lembrei. Não lembrei mesmo. Não é que eu esqueci, eu não lembrei. Esqueci é quando eu esqueço. Putz, esqueci. Não, eu não lembrei. Não sei se tem muita diferença aí no negócio, mas acho que cabe como uma desculpa. E 7 de novembro é a data agora oficial, mas o radialista é tão... né, essa profissão é tão gostosa que a gente comemora em duas datas, 21 de setembro e 7 de novembro. E quando a gente fala de radialista, é aquela pessoa que ela tem uma... eu não falo como peso, mas uma responsabilidade muito grande em trazer a informação de uma forma correta para você. Porque você que tá aí do outro lado, você tá esperando isso. Você está torcendo para isso. Você escuta uma música, você quer ouvir aquela música gostosa que você gosta. Aquela que, por exemplo, o meu programa, ele traz muita música de TBT, de saudade. Claro que existem outros programas de rádio que tem outros tipos musicais também. Mas quem está ouvindo quer curtir aquela música boa, quer aproveitar o locutor, a locutora, interagir com ele, mandar o seu alô, mandar o seu abraço. Então eu fico muito feliz pela lembrança. Muito obrigada, tá? Ana Regina Stein, do bairro dos Frades, obrigada pelo carinho sempre e também pela participação. 9:26. Gente, tá dando um burburinho com o novo namorado da Zilu. É porque o que acontece? Ex-Zezé, que é a Zilu Camargo, todo mundo tem que lembrar da Zilu como ex-Zezé. Parece que ela não tem identidade, né?
1: Que castigo.
0: Castigo isso?
1: Sempre ser lembrado pelo seu ex.
0: Poxa, não. Vida. Nada contra o Zezé, tá, gente? Que eu sigo ele na rede social. Mas é complicado pra Zilu. Poxa, ser lembrada como a ex do Zezé toda vez. Ou que fosse a ex de outra pessoa. Mas ela é a ex do Zezé. Pô, já foi. O cara tá casado. Constituiu outra família. A Zilu também tá aí bem, graças a Deus. Firme e forte. Não pode ver a Zilu somente como ex. Poxa, ela tem uma identidade. Eu tô defendendo ela, sim, porque nenhuma mulher merece isso. Não é porque é a Zilu, não. Ah lá, ex do fulano de tal. A lei do Cicrano, do Beltrano. O que que é? Não tem nome? Tem, gente, a Zilu. Zilu Camargo, se ela pode usar o nome ainda porque o Zezé autorizou, então chama ela de Zilu Camargo, a gente já vai saber quem é. Se falar Zilu Godoy, pode ser que ninguém saiba quem é. Mas Zilu Camargo tá tudo bem. Não precisa falar que é a ex do Zezé de Camargo. Mas enfim, né? A Zilu, ela posou com um novo namorado. E aí ela escreveu assim, juntos para sempre. Quando a gente tá apaixonado, tudo é para sempre. A gente percebe que às vezes as coisas não duram para sempre. Mas tá tudo bem. Que seja eterno enquanto dure, tá bom. Só que o que que tá acontecendo? Como ela tá com esse novo namorado, todo mundo tá descendo a madeira na Zilu. Porque o que tudo indica... esse rapaz em questão, quer dizer, rapaz, esse homem, é um homem feito já e tudo mais. Esse homem em questão, ele era casado. E a mulher, quer dizer, a ex-mulher dele tá dizendo que a Zilu destruiu um lar. Tem gente que pensa assim, poxa, mas a Zilu sentiu isso na pele. Que cargas d'água essa Zilu ia fazer a mesma coisa? Entra aí no caso da Angelina Jolie, que eu já critiquei aqui várias vezes, então assim... Eu vou criticar porque o caso da Zilu, eu não tô muito por dentro do que tá acontecendo, tá? Se realmente... Se esse homem tava separado antes de conhecer a Zilu. Se a Zilu entrou dentro desse casamento e destruiu um lar. Se foi isso, eu vou criticar a Zilu também. Mas eu vou usar como exemplo a própria Angelina Jolie. Grande Angelina Jolie, atriz maravilhosa e tudo mais. Angelina Jolie diz que odeia o pai dela, não conversa com o pai dela, só muito raro... momentos de conversas com o pai dela. Por quê? Qual que foi sempre o motivo principal da Angelina ter um péssimo relacionamento com o pai dela? Porque o pai dela teria traído a mãe dela durante o casamento todo e a Angelina não aceitou. Tanto que quando o pai dela se separou da mãe dela pra viver um novo amor, um novo relacionamento, depois de ter traído a mãe dela... digamos assim, demais da conta, a Angelina ficou brava, triste, irritada com a atitude do pai dela, que não era obrigado ficar com a mãe, a gente tá dizendo bem assim, mas traiu a mãe enquanto estava casada, e isso fez a mãe dela sofrer, então ela via a mãe dela sofrer demais pelo pai dela. Isso causou uma tristeza muito grande na Angelina, e todo mundo fala que a Angelina não é muito certa aí das ideias até hoje, por conta de tudo isso que ela passou. Aí a Angelina conhece o Brad Pitt. É. Quando ela conhece o Brad Pitt era casado. Sem filhos. Mas era casado. O que ela faz? Ela faz a mesma coisa que ela criticou que o pai dela fazia. Ela passa a ter relacionamento com um homem casado. Fazendo com que esse homem traia a mulher dele. Causando uma tristeza muito grande na própria Jennifer Aniston, que sofreu anos e anos por conta do Brad Pitt. Aí o que eu não entendo é isso. Você passou por isso. Você sabe que dói. Dói de alguma forma. Dói sendo filha, filho, porque vê a mãe sofrendo. Sim. Dói quando você é a pessoa envolvida ali, no caso, como a mãe da Angelina, e no caso, como a própria Zilu, que teve aí... ela foi traída durante o casamento dela com a Graziele Lacerda. Que ficou 9 anos anteriormente sendo amante do Zezé. Então, o que eu não entendo? Como que essas mulheres que sofreram podem fazer a mesma coisa? Eu nunca entendi a Angelina. E se isso for o que estiver acontecendo com a Zilu, eu também não vou entender. Porque se você causaram um sofrimento pra você, você vai querer causar isso pra outra pessoa? Sabendo que dói? Eu não entendo. Então, o relacionamento da Zilu, que não era pra ser da conta de ninguém, passou a ser da conta de todo mundo por esse detalhe, sim, que não é pequeno. É um detalhe grande. Visto que esse detalhe passa a ser grande porque esse homem era casado. Tinha uma família e a família diz que ele era uma família feliz. Esse homem teria virado a cabeça pra ficar com Zilu Camargo. Bom, ela já assumiu o relacionamento com o empresário Emerson Luiz Paris na noite de quinta-feira, na semana passada. Mas até agora, esse relacionamento da Zilu tá dando o que falar. Deu o que falar nesse final de semana, porque a mulher dele veio e deu uma entrevista falando que ela destruiu uma família que era muito feliz. Foram essas palavras usadas. Ela assumiu o namoro colocando em inglês, "Together Forever". Escreveu ela em inglês a frase "juntos para sempre" na legenda da publicação. Há alguns dias, Zilu já tinha postado uma imagem de inteligência artificial para entrar na trend dos anos 80, aquela que eu fiz e muita gente fez também, em que ela e Emerson aparecem com o visual clássico da época. O que está pegando, no caso, nos comentários, a filha mais velha, Vanessa Camargo, mostrou que apoia o novo relacionamento da mãe ao publicar diversos emojis de carinha apaixonada. Ah, a Vanessa é outra também. A Vanessa é uma que criticava o pai dela de estar traindo a mãe dela e ter assumido logo um relacionamento com a Graziele Lacerda. teve um dia que elas quase se estapearam num evento que tinha lá. O Zezé pediu pra Graciele ir embora, porque a Vanessa tava lá, a Vanessa não podia ver a Graciele. E tinha saído uma briga, um quebra-pau. Quando a Vanessa topou retomar o relacionamento dela com o Dado Dolabella, fazer um remember ali com o Dado Dolabella, a Priscila Dantas, que era a rede social da atual mulher do Zezé, ela usava um nick face, né? Com Priscila Dantas lá. A Priscila Dantas, que era ela, falava abertamente e comentava vários posts da família Camargo falando que ela, a Vanessa, tinha traído o Marcos Buais com o Dado Dolabella. E aí, logo a Vanessa terminou o relacionamento e já assumiu o Dado Dolabella. Mas antes, tinha tido um... por lá. E depois disso, a Vanessa passou a ser melhor amiga da Graciela Lacerda.
1: A Vanessa parece que ela joga em time que tá ganhando.
0: É, tipo, onde tá ganhando? E que é? Onde que
1: ele tá
0: da
1: vantagem, né?
0: É. Eu, ou se não, faço o que eu digo, mas não faço o que eu faço. É, a turma do faço o que eu digo, mas não faço o que eu faço. Eu odeio traição. Não apoio. Mas eu faço isso. Mas faço o que eu digo. Eu odeio traição, não traia ninguém. Mas eu traindo, tá tudo certo. Eu acho que a Vanessa é dessa turma, assim, que participa. Sim. É o que a turma fala, né? Não sei se foi isso que aconteceu. Então, agora, ela apoia a Graciele. Ela vive lá com a Graciele. É a madrinha da irmãzinha dela. Ela é a madrinha da irmãzinha. É, chama a Graciele pra almoçar, pra jantar, tira foto, posta. Somos melhores amigas agora. Então, assim... eu vou falar uma coisa pra você. Eu não sei o que acontece com as pessoas. Eu acho que as pessoas mudam muito de opinião.
1: Mas eu acho
0: que se você é incômodo... por exemplo, se você odeia traição, por que você vai fazer isso?
1: E tem gente que usa aquela desculpa, né? Fizeram comigo, então agora eu vou fazer com todo mundo. É justificável.
0: Tem gente que é rancoroso nesse
1: quesito. Mas isso nem é rancor. Tipo, uma coisa é você guardar rancor de uma traição. Outra coisa é você querer descontar...
0: nos outros.
1: É, fazendo pra todo mundo que nem tem nada a ver com a sua história.
0: Que nem participou daquilo. É, nesse caso, eu acho que não é rancor mesmo, não. Nesse caso, é falta de caráter.
1: Sim, é falta de caráter.
0: Eu penso dessa forma. Se for pra você dar o troco e envolver pessoas que nem participaram do seu sofrimento...
1: às vezes você nem conhecia essas pessoas na época que você passou por essa situação.
0: Mas você tá causando sofrimento pra elas.
1: Se fizeram comigo, eu vou fazer também com todo mundo.
0: Então agora eu arrebento com a vida de todo mundo. Ah, também acho, Joyce. É baixo nível?
1: Sim, eu acho.
0: Não faz isso não, gente. Eu acho que a empatia se coloca muito bem. O que eu não quero pra mim... sim. Eu não faço pros outros.
1: Eu acho justificável você ter raiva se você passou por uma traição.
0: Sim, porque você sofreu.
1: Tipo, você passou por um... poxa, é um...
0: fizeram
1: um
0: você de...
1: enorme você ser traído.
0: De besta. Fizeram você de besta.
1: Agora, porque fazer a mesma coisa com outra pessoa
0: porque
1: só
0: me
1: porque
0: fizeram
1: com você, pra mim, não. Isso aí, sabe, não dá.
0: Joyce, a traição, ela machuca. Ela machuca de jeitos que... por mais que, às vezes, algumas pessoas que foram traídas, ela tenta passar isso... não consegue, porque isso machuca de uma maneira que você não entende. Você se sente a pior pessoa do mundo, aquela... sim. Por que comigo? O que eu fiz? Eu sou culpada? A culpa é minha? Então a pessoa, ela é a vítima, mas ela se coloca na posição como se ela fosse culpada.
1: Sim.
0: Por aquilo que causaram.
1: Um motivo, poxa.
0: Eu sou feia?
1: Se me traiu, teve algum motivo. Onde foi que eu dei esse motivo? Não, é porque a pessoa é mau caráter.
0: Sim, aí é uma falta de caráter da pessoa. Não é que você é feia. Ah, porque eu sou feia, porque eu sou loira, porque eu sou morena, porque eu sou gorda, porque eu sou magra, porque eu sou alta, porque eu sou baixa.
1: A gente cansa de ver mulheres maravilhosas por aí sendo traída. Poxa, olha o Piquet que traiu a Shakira, cara.
0: Não tem... bateu no cara desse.
1: Você vai me falar que a Shakira é feia?
0: Não. Vai falar que não tem talento? Uma mulher que não precisava dele financeiramente falando, se bobear, bancava o cara.
1: Sim, com certeza.
0: Eu acho. Você
1: vai me falar que a Shakira não é charmosa, não é simpática. Não.
0: Linda,
1: não é
0: charmosa.
1: Inteligente.
0: Inteligente. Você sabe falar várias... tipo... ela sabe falar inglês, ela sabe falar espanhol, ela sabe falar português, seu Joyce. Até
1: então,
0: portuguesa mulher sabe falar.
1: Português, e ela fala super bem, gente.
0: Então... você
1: vai me dizer que uma mulher dessa... poxa, a Shakira é completa. Qual foi o motivo pra ela ser traída?
0: O Piquet vai falar que foi a geleia. Aquela mantinha geleia lá, que ela não gostava.
1: Eu não gosto dessa geleia.
0: Eu não gosto da geleia por causa disso, eu vou trazer a Clara Chia aqui pra comer toda
1: Mas
0: a geleia.
1: Mas ela também gostava.
0: É, e ela também gostava da geleia. É, mexer. Olha, Joyce, acho que o fundo do poço ali foi isso. Foi, ela falou assim, você levou meu marido, tudo bem, mas comer minha geleia eu não admito.
1: Não, imperdoável.
0: Imperdoável comer minha geleia. Quem você pode experimentar mais a minha
1: Vai
0: geleia?
1: Vai embora logo, sabe?
0: Vai embora sem gosto aí. Não, mas é verdade. A mulher, ela, quando ela é traída, ela tende a se martirizar e tentar encontrar um motivo pelo qual aquele homem... A gente tá falando no caso de homem, da mulher ser traída, mas existem mulheres que traem homens também.
1: Sim.
0: E o homem também passa a se perguntar, mas aonde eu errei? Que parte do meu relacionamento com essa mulher, que eu amava, ela falou que eu não prestava mais, achou que eu não prestava mais. Eu sou feio? Eu não dei o melhor pra ela? Poxa, eu dava uma vida boa, dentro dos limites. Ninguém tá falando que pra ser feliz precisa ter dinheiro, não. Mas no caso do homem também é sofrimento, tá? Mas a gente tá falando mais especificamente aí no caso que são as mulheres. A mulher, ela passa a se ver como feia. Talvez é porque meu cabelo é assim. Talvez é porque ela é loira e eu sou morena. Então ele gosta de loira. Então ela não passa a olhar que tem uma falta de caráter do homem. Ela passa a tentar achar motivos pelo qual ele a traiu. E isso, gente, não tem por que você pensar dessa forma, porque a culpa não é sua, a culpa é dele.
1: E o que é pior é que esse tipo de situação, quando alguém é traído, ele deixa marcas tão profundas que essa pessoa vai ter que, além de se curar de tudo que ela tá sentindo naquele momento, ela tem que seguir se curando se ela quiser ter um próximo relacionamento que vai ser bom. Pra ela não se machucar mais e pra ela também não machucar uma outra pessoa que com certeza vai amar ela.
0: Porque pode ser as duas situações, Sim. né, Joyce? Ela pode entrar, talvez, depois dessa tristeza, entrar num relacionamento com alguém errado que também não tava querendo Sim. nada sério.
1: Se ela entrar num relacionamento com a pessoa certa, ela vai estar sempre duvidando. Poxa, será que não tá me traindo? Será que não vai fazer a mesma coisa? Será que realmente me vê bem? Sabe?
0: Gosta de mim? Será Sim. que eu posso me dar uma chance? Dúvida.
1: Aí se você perguntar, é porque o meu ex fez aquilo comigo. Por que que esse não vai fazer?
0: Porque ele é homem. Isso, ele pode olhar pra mim
1: é
0: e ver também.
1: Isso é péssimo. Ninguém devia passar por isso.
0: E às vezes você vê, Joyce, que tem mulheres que às vezes passam por isso e homens também. Que a traição hoje... Antigamente a gente focava muito que era o homem quem traía. Hoje em dia a gente sabe que tem muitas mulheres Sim. que traem também. Se não igual, mas chegando quase na mesma proporção que os homens. Eu acredito que os homens ainda traem mais. Na minha opinião,
1: também.
0: Não é querendo ser feminista, não tem nada a ver. Tem a ver com a
1: proporção.
0: É que
1: muitos ainda têm aquela desculpa de que, ai, é meu instinto, como se mulher também não tivesse instinto.
0: Ué, você acha...
1: Vamos
0: o homem...
1: ser claro.
0: É, porque assim,
1: claro.
0: Joyce, o homem olha pra uma mulher e fala, nossa, que linda, até usando um outro termo pejorativo, gostosa e tudo mais, outros... Eu não vou falar nem adjetivos, porque ser gostosa não é ser adjetivo. Mas é porque o cara olhou e gostou e falou outras coisas que eu nem vou poder usar outros termos aqui. Mas você acha que a mulher, quando olha pra uma outra pessoa, no caso, pra um outro homem, ela também não vai achar bonito? Se ela tá vendo, ela vai enxergar, ela vai ver que é bonito. Só que a mulher, ela olha de um outro jeito. Ela pode até ver que é bonito, mas se ela tá com a pessoa que ela ama do lado dela, ela não vai ter coragem de trair. Ela vai olhar, vai ver que é bonito, que é... Graças a Deus, Deus deu os olhinhos pra gente poder ver que, né, que o que é bonito e o que não é. Mas não passa disso. Agora, quando também a mulher tá com outro instinto, ela vai olhar pro outro Sim. cara, pra um outro homem, querendo ter segundas intenções com essa pessoa. Então, aí vai muito do caráter, né, Joyce?
1: Sim. No fim de tudo, é o caráter.
0: É o caráter. Nada é justificável. É porque é instinto, mas a mulher também sabe o que é bonito.
1: Sim.
0: Mas ela se preserva, ela se segura. Por quê? Porque ela consegue. Ela tem a cabeça feita.
1: Os homens
0: feita.
1: Conseguem também, é que eles não querem.
0: Não querem. Aí vê qual que é uma facilidade naquilo. Tudo hoje em dia acaba sendo desculpa pra uma traição. E você que trai, saiba que você machuca. Agora, se você não quer mais, por que trair? Larga, vai lá. Larga até um termo meio chulo de falar largar. Parece que você tá largando alguma coisa. Se separa. Eu acho que é o termo Sim. melhor, né? Se separa, se divorcia. E vai ser feliz com aquilo que você quer. Ah, eu quero sair com uma mulher por noite. Você vai achar? Vai.
1: Mas esteja solteiro,
0: esteja solteiro? Por que você quer fazer isso estando casado? Aí você fala assim, eu não amo a minha mulher. Não amo, mas tá lá. Aí ela lava sua roupa, ela cuida de você. Vocês têm uma vida de casal normal, vocês entenderam o que eu tô dizendo. Tem uma vida de casal normal, saem pra almoçar, pra jantar fora, pra ir num cinema. Ai, mas a minha vida é tão difícil com ela.
1: Não ama ela, mas ama tudo que ela oferece, né?
0: É, aí você... Aí, pra, você não ama quando você tá falando pra outra que você não ama. Mas pra ela, você até fala que eu te amo. Entendeu? Ô, louco, eu acho que isso daí, Joyce, é uma falta de caráter muito grande. Parece até pessoas que estão pensando em como que ela vai ferrar a vida de uma outra pessoa. Não é bem assim?
1: Sim.
0: Credo. Vai ter duplicidade assim na casa do chapéu, né? Tem dupla, tem uma vida dupla. Aqui é de um jeito e aqui é de outro. Cuidado, hein? Cuidado, hein, ô. Fulaninho, toma cuidado. Então, assim... Agora, voltando a falar das ilusões, só porque tem... Joyce, eu vou chamar o break, tá? Pelo menos pra não encavalar com o outro. Agora, só um recado. Zilu, se você... Ó, antes de Emerson, Zilu chegou a namorar por cerca de 5 anos. O empresário tá escrito Anônio. Não sei se é Anônio ou se é Antônio. Tá escrito Anônio aqui. Casa grande. Agora, o que eu vou falar pra Zilu? Zilu, se ele era casado e você entrou nesse círculo... é doentio e tudo mais, você fez errado. Eu acho que nada justifica. Ah, eu tô apaixonada por ele. Primeiramente, que não era pra você se apaixonar por um homem que é casado. Sim. Isso serve pra uma Graciele, serve pra qualquer outra pessoa.
1: Eu acho que nem importa aquela conversinha de que o meu casamento tá ruim. Tá ruim, mas tá
0: ruim, mas ele
1: ainda.
0: Tava casado,
1: você,
0: né?
1: Você tem que pegar suas coisas, sabe? Ter um mínimo de amor próprio e sair dessa situação. Sai. Eu não quero saber, eu não quero me envolver com esse tipo de coisa.
0: Homem casado é problema, mulher casada. Sim. É problema. Todos eles vão usar a mesma artimanha. Ah, porque eu tô num relacionamento aqui só por listar. Eu não amo mais ela, eu não amo mais ele.
1: Tem sempre essa conversa.
0: Sempre a conversa. Sim. Aí ele toma uma atitude quando tem você. E às vezes você se olha e fala assim, mas será que ele toma uma atitude porque ele gosta ou porque eu tenho algo a oferecer pra ele? O que eu tô oferecendo pra ele? Pra ele ou ela ter tomado essa atitude? Enquanto tava ali, ele tava falando, tô levando meu casamento, tá levando nada. O cara tá se divertindo com a mulher, tá se divertindo com os filhos, a mulher também. Mas sempre tem uma desculpa. Isso, rapaz. Então, mas se a Zilu fez isso, olha, Zilu, eu tenho que ser coerente ou, não conivente, mas coerente com aquilo que eu penso. Você tá errado.
1: É difícil defender a amiga.
0: Se você, ele já estava separado há meses e meses, e aí você conheceu, tá tudo certo. Mas ele estando casado, eu acho que você fez errado. Porque você passou por isso. Não faça pros outros o que você não quer pra você. É o melhor caminho. Joyce, break comercial. Daqui a pouquinho eu volto, porque dá pra fazer mais uma fofoquinha. E depois tem sorteio.

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0: 9:52. Puxa vida, né? A gente fez aí... Deixa eu ver se tem mais alôzinhos, Joyce, pra dar. Deixa eu ver. Cadê? Vamos lá. Tem alô aqui pra dar. Deixa eu ver aqui. Vai! Talento computador. Talento. Calma, vamos lá. Ju Carossi, eu mandei o alô pra ela. Agora preciso descer, gente. Talento, calma aí. Léo Celusiak, Léo, um beijão pra você também. Edileine, tia Jane, tio Dito. O Léo Celusiak, um dos parabéns pra todos. O Mayu mandou. Good morning. Hello. Olá, Joyce. O que ele mandou aqui pra nós escrito, Joyce? Traduz aí pra gente aí na tradução do Mayu aqui, ó. Tá. Ele tá falando em inglês. Achei super top. E a Joyce vai traduzir aí pra nós. Eu acho bom a Joyce traduzir pra nós, porque vou deixar a desejar com o meu inglês furreca. A Joyce não, a Joyce é professora.
1: Nossa, eu tô até perdida.
0: A Joyce. Tem bastante comentário, né, Joyce? A Joyce é professora de inglês. A Joyce sabe falar, fala com categoria, entendeu? Elizabeth Galo do Abílio Pedro. O Mayu colocou assim: por isso não me intrometo no casal. Muitos se fazem de vítimas, mas são uma pedra no sapato. Já vi isso. Ô, Mayu! Quem mais também? Ele colocou: tudo que se planta, colhe. Lei da semeadura. Ninguém escapa. Isso, o Mayu, tá certo. É verdade. Roseli, um beijão pra você. Quem mais? O Mayu escreveu. Pergunta polêmica. Vocês conhecem esse mesmo caso com alguém próximo? E se acontecesse com vocês, como superariam? Bom, conhecer... A gente conhece alguns casos, a gente fica sabendo.
1: Eu acho que todo mundo conhece alguém, infelizmente.
0: Sim, infelizmente, verdade. A Joyce colocou muito bem isso. Infelizmente. Se acontecesse com a gente, puxa vida. É um caso que a gente fica pensando, porque só quando a gente eu acredito que quando a gente for viver o momento, se for ou não, se aconteceu ou não, se viveu esse momento, vai saber o que tomar de atitude. Porque só quando você tá vivendo essa vibe toda... Essa pressão toda, que você talvez consegue tomar Sim. ou não uma atitude. Uma atitude pra se separar, uma atitude pra ficar. Tem muita coisa pra perder, não tem muita coisa pra perder. A pessoa tem vai mudar. Também. Eu acho que só quem passa mesmo de perto pode dar um parecer sobre isso. Mas como superariam? Como talvez a vibe mandar na mente. Pode ser que você passa por isso e não quer mais nem olhar na cara da pessoa.
1: Eu acho que a própria superação, ela depende muito da decisão que você vai tomar a respeito.
0: Sim. É bem isso.
1: Ela vai depender muito do que você decidir. Se você vai ficar, como que você vai superar isso? Se você vai...
0: Vai colocar um ponto final em tudo?
1: Se você vai se separar, como você vai superar isso?
0: Vai esquecer? Não vai esquecer? Ah, vai ficar?
1: Eu já falei aqui várias vezes, eu sou meio rancorosa com algumas coisas, eu acho que eu não esqueceria
0: nunca. Não esqueceria.
1: Nunca.
0: Porque eu acho que a traição, ela pega num ponto dolorido que
1: essa
0: faz com que a pessoa...
1: Essa pessoa estaria marcada comigo pro resto da vida, pode ter certeza.
0: E eu entendo o lado da Joyce. Por quê? Porque a traição machuca. Então, se acontecesse, como a Joyce falou, se acontecesse um dia, espero que não, tá, Joyce? Mas a gente tá colocando situações como o Mayu colocou, a gente tá colocando aleatório. A Joyce é rancorosa. No meu caso, eu também sou. Eu guardaria o rancor. Mas eu superaria? Não. Eu tento, vou tentar. Na hora você fica perdido e não sabe o que tomar de decisão. E aí você toma a primeira decisão que vem na cabeça. Sim. Porque às vezes a pressão faz com que você pense
1: Esse
0: de um jeito.
1: É um risco também, porque tipo é um momento delicado. E você Sim. tem que tomar uma decisão. E tem essa pressão da decisão também.
0: Ó, tem que
1: a
0: ser assim.
1: A facilidade pra você tomar uma decisão errada é assim, altíssima.
0: É altíssima. E aí você vem se arrepender ou não. Ou às vezes você toma uma atitude e fala assim, não, naquele momento talvez aquilo não seria melhor. Mas eu fiz...
1: Tanto que tem muita gente que revida na hora, ali no calor do momento, Sim. porque tá com raiva e depois se arrepende.
0: Depois se arrepende. Por isso que não dá pra entender. Eu

0: só quem tá passando ali naquele momento, aconteceu, pá, sim, ponto. Aquele ponto é você... Naquele momento você vai saber ou não, você vai achar que aquilo é melhor ou não, naquele momento. Não dá pra... Que nem ele colocou, eu acho que a separação, traição, sempre tem uma desculpa esfarrapada.
1: É. No geral, sim.
0: No geral,
1: eu
0: sim.
1: Eu acho que tem separações que realmente são... É, tem razões genuínas. Mas isso, depois que a pessoa já esteve muito tempo numa relação e percebe que a coisa não tá mais funcionando. Sim. Porque as pessoas mudam com o tempo. Todo mundo muda.
0: Sim, e pode acontecer. Tem gente que muda pra melhor também, por mais que errou.
1: Agora, a gente percebe que tem muita desculpa esfarrapada, realmente. Ah, eu não amo mais fulano. É
0: mas
1: porque...
0: tô com ele ou com ela esse tempo todo.
1: Ah, é porque ele gosta de almoçar tal horário e eu não. Umas coisas assim, sabe?
0: É, ai, porque ela não parece que não dá mais risada como ela dava antes comigo. Por isso que ela não é mais alegre, então. Mas você tá fazendo ela ficar alegre,
1: tem
0: pra ela dar
1: isso
0: risada?
1: Também. Tem muita gente que reclama, ai, meu parceiro não é mais o mesmo comigo e tal. Mas
0: você é o mesmo
1: você tá
0: seu
1: colaborando,
0: parceiro?
1: Sabe? Você tem sido aquela mesma pessoa que você era quando você ainda queria conquistar o seu parceiro?
0: Com certeza. Às vezes você mudou, mas o seu parceiro também mudou. Só que você colocar a culpa no outro é mais
1: sim,
0: fácil e rápido
1: sim,
0: do que você olhar pra você. E você mudou. Às vezes você fala que ah, não mudei, não mudou, assim.
1: Sim.
0: O tempo faz a gente mudar. Todo mundo muda. Que nem aqui, ó. Ele colocou assim, ó. Ah, Rita! Armin, um beijo. É, tem cara que trai e aí fica doente, as amantes somem e quem cuida é a esposa. Sim.
1: Sim, tem
0: mesmo.
1: Bastante.
0: Alana, um beijo pra você. Obrigada pelo carinho. É, uma semana abençoada. Foi isso que me falaram, a outra me falou isso. Vem na porta da minha casa desde o primeiro dia que ele saiu de casa. Eles falam as mesmas coisas. É... A verdade é uma só, não se envolve com homem casado, não se envolve com mulher casada. Tem um monte de homem solteiro, tem um monte de mulher solteira. E tem
1: sim,
0: que você pode ter um relacionamento e tentar constituir a tua família. Por que pegar a família dos outros, não é? O Maio colocou... O Léo colocou assim, sou taurino, a gente é meio doido. Senhor, sou muito vingativo, nem penso nessa possibilidade, o Léo colocou. Taurino!
1: Eu
0: sabe
1: confirmo,
0: como taurino foi.
1: Eu confirmo. Tem... Nossa, tem muita taurina na minha vida. Meu
0: tem
1: Deus
0: muita taurina. Mas sabe que às vezes, Joyce, atrai,
1: sim,
0: viu? Eu percebo que atrai o Libra. Incrível. E Libra é totalmente indeciso.
1: Chega aquele períodozinho assim.
0: Tem Libriana indecisa, tem Libriana indeciso.
1: Final
0: meu marido
1: de
0: é Libriano.
1: Abril e maio, todo dia eu tenho 500 notificações no Facebook de parabéns. Só tá taurino no Facebook.
0: Só tá taurino. Não, e o engraçado, Joyce, que eu acho que a gente atrai. Porque ó, eu conheço
1: atrai,
0: bastante Libriana. E Libriano,
1: é
0: no caso. Ó, pra vocês terem uma ideia, meu marido. Meu marido tem uma coisa indeciso, gente. E isso pra irritar um ariano... Quando o Libriano fala assim, eu quero isso. Depois, não, melhor não. Eu quero aquilo. É pegar o Ariano e mandar ele subir de raiva lá no céu e descer. Dá um ódio mortal. Você não vai fazer isso. Você vai fazer agora que você falou. Então, e eu tenho um quê com o Libriano, que no caso, e Libriana também. Mas a Libriana, ela no caso é coisa. Eu falo pro meu marido é muito indeciso. Até pra comer uma pizza. Eu acho que eu quero pizza. Ah, não, melhor não, não. E lanche. Tá bom, vai no lanche. Não. É pizza. Que quer, então? Fala aí, não sabe o que quer comer? Puxa vida. É que é irritar uma Ariana ficar... No... É isso, é aquilo, é isso, é aquilo. Então, eu tenho um Libriano na minha vida, sei o que é.
1: Ainda aqui é uma observação. Eu adoro vocês, tá? Taurino.
0: É, a Joyce
1: eu
0: gosta,
1: eu falo de
0: é
1: vocês, mas eu adoro
0: a
1: vocês.
0: A Joyce gosta mesmo. Eu sempre vejo ela falar com muito carinho dos taurinos, né? As pessoas, que a maioria acaba, que você acaba conhecendo, né, Joyce? Então, eu vejo. Mas é uma coisa que, às vezes, só tá comentando. Então o Léo já falou. Aí, vou terminar. Olha lá.
1: Enfim,
0: culpa do Gomide. Pronto. Culpa do Gomide. É isso aí. Pronto. É, a Alana colocou assim. Minha irmã é Libriana. Pensa numa menina sem paciência, irritada. Só fala gritando. Verdade. Libriana é mais de boa nesse quesito. Quando eles ficam irritados, a gente sabe que o bicho pega. Mas o Libriana, um defeito do Libriano, da Libriana, no caso, é indecisão. Não sabe o que quer comer. Não sabe o que quer vestir. Não sabe o que quer nada. Não sabe nada. Tem que ficar... Toma. Isso aqui. Isso. Pronto. Mas o Libriano em si, ele é pra ser calmo. A não ser quando você irrita demais, aí vai
1: sim,
0: zero
1: sim.
0: A senha em poucos segundos. Gente, fazer o sorteio. Culpa do Gomide, tá, gente? Tudo culpa dele que aconteceu hoje. Isso não vai se repetir. Então vamos lá, sistema rodando. Boa sorte. Quem será?
2: Eu já ouvi isso algumas vezes na minha vida.
1: Ah,
2: é culpa do Gomide e isso não vai se repetir. Eu tô quieto.
0: Então é verdade. Mas,
2: fui lá preparar o programa. O programa tá redondo, fechado. E você tá me atrasando.
0: Verdade. Joyce,
1: só
0: corta...
1: Hoje é seu dia, Gomide.
0: Ô, Joyce, corta... Corta o que der pra cortar. Que você sabe que eu já falei que dá pra cortar. Corta, Joyce. Pronto, parou. O nome da ganhadora vai poder curtir Cineminha na Faixa. Luciana Barbosa, bairro do Pinhal. Lu, vou mandar pra você os ingressos.
2: Primeira coisa que você corta aí é a música do BTS, faz favor.
0: Meu BTS.
2: Não é por causa do seu BTS, é por causa da música, que tem 3 minutos e vai comer o programa. Tem então corta a música.
0: Joyce.
2: Corta a música.
0: Joyce, olha o que ele tá fazendo pra nós, Joyce. Eu vou encerrar aqui, Joyce, aí fica seu... Você, Joyce, você é a operadora, você não. Decide aqui, Joyce.
1: É verdade,
0: você, mas ele falou isso de manhã.
1: Escutaremos
0: isso. Agora. Joyce, um beijão grande pra você.
1: A gente tem que agradar
2: eu vou entregar esse programa às 11h04.
0: Não faça isso, depois, porque eu não quero
2: depois
0: problema.
2: Depois a gente vai lá oferecer balinha, depois você fica reclamando.
0: Não vem, não faça isso, porque eu não quero dor de cabeça, desculpa.
2: Ah,
0: me
2: você
0: perdoa, pode atrasar, pelo né? amor de Deus, que minha me perdoa. Pelo amor de Deus.
2: Eu não posso,
0: você né? não pode, Gomide. Tchau, gente. Tchau. Perdoa.

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1: Agora são 10h09, 10h09. Amanhã da segunda-feira, hoje é dia 21 de setembro do ano de 2026. Muito bom dia para você que está chegando, muito bom dia para você que já está desde a manhãzinha, a partir das... Nossa, meu cabelo tá tudo... Ô, Joyce, você não me avisa que o meu cabelo tá torto, Joyce? Nossa, tá feio. Não, eu preciso cortar meu cabelo. Eu preciso passar no barbeiro para dar um tapa nesse cabelo. Quer dizer, o que sobrou de cabelo na minha cabeça antes que vocês me cornetem, né? Mas um bom dia para você, com cabelo ou sem cabelo, despenteado, penteado, um bom dia para você. Eu desejo que sua semana, sua segunda-feira seja maravilhosa, como tá sendo a nossa aqui. A gente se pega, a gente se sai no tapa aqui, né? As discussões que a gente tem aqui fora do ar, mas tá tudo certo. Entre mortos e feridos, salvaram-se todos, não é, Joyce?
2: Todos.
1: Bom dia, tudo bem ou não?
2: Bom dia.
1: Nossa, como a Roberta tá atacada hoje, não?
2: A Roberta?
1: O que que tá acontecendo? O que que tá acontecendo nessa rádio que o Ivan acordou atacado hoje? A Roberta tá atacada, você tá atacada,
2: eu tô atacado. Eu já contei até meio de manhã, então...
1: O que que tá acontecendo, cara? Alô, algum padre por aí, por favor, pra fazer uma benção pra nós? Sei lá, alguém, alguma coisa que faça, porque pelo amor de Deus... você que tá no YouTube, pode participar pelo YouTube, tá? O YouTube da Melhor FM, a transmissão tá lá, nós estamos ao vivo em todas as plataformas da Melhor FM e em 82.9. Você pode participar pelo chat do YouTube ou pelo WhatsApp 34044000, zap zap da Melhor FM 19 34044000. Ô, dona Joyce,
2: sim.
1: Tem imagens lá de fora? Imagens da nossa janela, da janela aqui da Casa da Melhor FM, na Lauro Corrêa da Silva, 3.240, você tá vendo aí o céu, esse céu, viu? Parecia que ia chover, daqui a pouco abriu um sol, não tá chovendo faz tempo, tá quente, rapaz, tá fumaceando. Olha como é que tá.
2: Sim.
1: Oh, meu Deus do céu. Tá quente, daqui a pouco vai esfriar, enfim, aliás, hoje a temperatura, tava dando uma olhada agora lá nos institutos de meteorologia, temperatura hoje vai chegar perto dos 30 graus, rapaz. Olha, vai fazer calor hoje à tarde, hein? Então prepare aí sua galocha, porque a chance de chover também existe. E a temperatura vai estar alta na tarde desta segunda-feira, tá? Então se você for sair, for permanecer na rua durante a tarde, por favor, se prepare psicologicamente e também, se possível, passe lá um protetor solar, porque vai esquentar. Temperatura cerca de 30 graus hoje, tá? Amanhã, gente, áreas de instabilidade associadas à passagem de uma frente fria pelo litoral do estado vão favorecer a formação de nebulosidade e ocorrência de chuva em várias regiões do estado, inclusive aqui na nossa, tá? Amanhã, hoje, 30 graus. Aí, para vocês terem uma ideia como é que essa frente fria vai mudar o tempo, amanhã a máxima é de 23 graus, quer dizer, então vai cair bastante. Haja organismo, né? E haja vitamina para aguentar essas mudanças bruscas de temperatura, por favor. Beba bastante água, se hidrate, porque pode não parecer, mas a hidratação é muito importante, mesmo quando você não sente sede. Tá? 10h13. Ah, no meu patacão? Ah, temperatura nesse momento? Ah, temperatura segundo o meu patacão. Temperatura nesse momento em Limeira, na casa dos 23 graus.
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1: Norivaldo Gabriel, educador de trânsito, meu queridíssimo amigo Gabriel, tá mandando um bom dia pra gente. Ana Tereza, o Vendramin tá dizendo, pra acalmar os ânimos aí na rádio de vocês, é só a benção do seu Cirilo. Conhece o seu Cirilo?
2: Não.
1: Não conhece o seu Cirilo?
2: Eu ouço falar aqui às vezes dos...
1: Seu Cirilo, deixa eu explicar, seu Cirilo... Aliás, depois eu vou te contar uma história fora do ar do seu Cirilo, que eu dei uma mancada que eu vou falar pra você. Seu Cirilo era um senhorzinho. Aliás, depois que aconteceu o que aconteceu com ele, eu descobri que ele era vô de uma amiga minha de muito tempo, que é xará da minha esposa, a Patrícia, que morou por muito tempo lá no Abílio Pedro, depois ela casou. Uma pessoa do bem, e que me ligou um dia. Eu falei, nossa, por que ela tá me ligando? Aí ela falou, meu avô. Eu falei, mas quem é seu avô? Seu Cirilo é meu avô. Eu falei, nossa, seu Cirilo é seu avô. Eu conhecia a neta dele, nem sabia. O seu Cirilo era um senhorzinho. Aliás, eu vou ver se eu tenho foto do seu Cirilo aqui, que eu tenho. Eu tirei algumas fotos do seu Cirilo. Ele era um senhorzinho que vinha na rádio às vezes, sabe? Aí, certo dia, DJ Dandan, Dandanzão, Daniel Fontanin, falou pra ele, seu Cirilo. Abriu o microfone, colocou pra gravar, fala mais o groselha aí. E ele começou a falar. E aí o Ivan começou a pegar essas falas do seu Cirilo e colocar, assim, de... Às vezes, interagir com o seu Cirilo. Aí, certa vez, o seu Cirilo desapareceu. A Patrícia, a neta dele, me ligou. E depois, alguns dias depois, a gente ficou sabendo que o seu Cirilo foi encontrado já sem vida. Ele estava desorientado, ele teve algum surto de esquecimento, não sei, ele saiu de casa de repente e desapareceu. Aí o Ivan ficou naquele negócio, usa, não usa e tal, a família até pediu pro Ivan usar, a gente usava também o seu Cirilo às vezes, mas seu Cirilo vai ser inesquecível, mas aqui pro rádio a gente parou de usar as falas do seu Cirilo, mas seria interessante a gente voltar à benção do seu Cirilo. Seu Cirilo, falar pro Cível, seu Cirilo era fogo, rapaz. Vendramin, bom dia pra você, tá? Ana Tereza, bom dia, meus amores, com açúcar e com amor. apesar que açúcar não tira o azedume, né? O açúcar tira o amargor, né? O azedume é outra coisa, sei lá o que que tira o azedume. Enfim. Mas tá tudo bem, viu, gente? A gente fala aqui, mas é que segunda-feira todo mundo chega com a bateria lá em cima e você já viu o que acontece, né? A Rosiane do Jardim do Lago mandou um bom dia pra gente também. E o Pablo Túlio mandou um bom dia pra gente. Muito obrigado pela participação de todos vocês. Daqui a pouco eu vou lá pro YouTube da Melhor FM pra gente saber quem que tá participando por lá. Deixe sua mensagem, que daqui a pouco, inclusive, eu vou querer conversar com vocês. Aliás, eu vou conversar agora com vocês a respeito de um assunto que aconteceu nesse final de semana e que, inclusive, envolveu dois vereadores da cidade. E vocês já vão entender o que eu estou falando. Não é que um gato preto subiu numa árvore aqui na região do Jardim do Lago? Eu não sei exatamente o porquê que esse gato foi parar em cima da árvore, mas gato sobe em cima da árvore, né? E o gato subiu e não conseguiu descer. Aí, teve um vereador, o Márcio do Estacionamento, que foi tentar resgatar o gato de cima da árvore. Quis lá, né, ajudar, evidentemente foi na maior das boas intenções, e tomou uma mordida do gato. Ô Márcio, com todo respeito, né, Márcio? Ô Márcio, com todo respeito, você tomou uma mordida do gato. Foi subir na árvore pra tentar resgatar o gato. Não sabe brincar, não desce pro play, né? Não sabe resgatar o gato, não tenta resgatar o gato, que a chance de dar errado. E ele teve sorte, viu, Joyce? Porque o Márcio poderia ter caído da árvore. Aí o que ficaria pior, você imagina? A gente noticiar aqui que o vereador fica ferido depois de cair de árvore. Ô Márcio, eu sei que foi da maior das boas intenções, mas tem protocolo para lidar com o animal e você precisa tomar cuidado. Aí o Corpo de Bombeiros, com toda a categoria do pessoal do Corpo de Bombeiros, foi lá e retirou o gato de cima da árvore, em segurança e tal. Aí a vereadora protetora dos animais, a senhora Tatiane Lopes, foi lá e resgatou o gato. Legal. Eu acho legal quando a Tatiane faz esse serviço, porque ela foi eleita, né? E venhamos e convenhamos, ela foi eleita. Eu não conhecia, eu sempre falei isso, eu não conhecia o trabalho da Tatiane. Eu não conheço a fundo o trabalho da Tatiane. Mas se ela foi eleita vereadora defendendo essa causa, é porque ela deve ter um trabalho relevante. Não é porque eu não conheço que ela não faz um trabalho relevante. Ela deve ter um trabalho relevante, deve ter uma importância nesse quesito para a cidade, por ela ter sido eleita vereadora. Aliás, se eu não me engano, foi a vereadora mais eleita, mais votada nas últimas eleições foi a vereadora Tatiane Lopes, que cuida da causa animal. Aí a Tatiane foi lá e resgatou o gato. Na semana passada ela já tinha resgatado o Thor. Lembra do Thor? Aquele cachorrinho que estava apanhando. Aliás, a mulher que bateu no Thor. O Thor é aquele cachorro pitbull, mestiço de pitbull, que tinha. Tem as imagens aí, não tem? É, que estava apanhando da tutora. Foi na quinta-feira da semana passada, lá no Jardim Barão de Limeira. Rua Jardim Nova Suíça, Barão de Limeira, Rua Vitor Mastrocola. A Tatiane resgatou esse cão e ele está bem, está fora de risco. E a mulher foi presa em flagrante por maus-tratos e ela disse que queria matar o animal, viu? Agora, me parece que ela teve um surto, alguma coisa nesse sentido. Enfim, isso é um assunto para a gente destacar depois. Eu só estou falando que a Tatiane, tanto no caso do Thor, quanto no caso desse gato preto, que estava ontem em cima da árvore lá aqui no Jardim do Lago, na frente da igreja Jesus Cristo Bom Pastor, essa é a imagem do Thor, né? Na quinta-feira da semana passada, ele foi resgatado. A polícia militar prendeu em flagrante essa mulher de 22 anos, por maus-tratos a animais. Ela teve um... Ah, esse é o Thor. Olha que coisa, olha que cachorro bonito. E ele estava machucado, ele estava com o rosto machucado, a boca machucada, a pata machucada, porque a mulher estava batendo. A mulher jogou uma bíblia no cachorro.
2: Nossa, gente.
1: A mulher jogou uma bíblia no cachorro, só para você ter uma ideia. Enfim, aí a Tatiane Lopes foi lá e resgatou junto com os parceiros dela e tá tudo certo. E ela, eleita, ela tem um trabalho importante, né? Enfim, aí a dona Tatiane Lopes foi lá e resgatou o gatinho ontem também lá no Jardim do Lago. Agora, como eu não posso me furtar de falar as coisas, eu queria pedir para a Tatiane, queria fazer a sugestão para a equipe da Tatiane Lopes, vereadora, para que elas deem uma atenção também para o pessoal do bairro do Pinhal, porque na semana passada a gente falou aqui, né, da questão do cachorro do bairro do Pinhal, que está solto, tem um pitbull solto lá e que está causando temor. Então, de repente, é fazer a sugestão para a senhora Tatiane Lopes para que ela vá no bairro do Pinhal, converse com o pessoal, a gente pode até intermediar essa conversa para entender o que está acontecendo e, principalmente, claro, resgatar o cachorro é de fundamental importância e para ela é importante porque ela tem esse trabalho. Mas a gente precisaria tentar identificar o tutor do animal porque ele também está causando danos ao animal que fica solto lá no bairro do Pinhal. Tá? Aí a Alessandra Cremasco está falando aqui, Gomide, quem resgata é bombeiro, polícia e o bem-estar animal. Ela vai para sair nas fotos. Alessandra, eu concordo desconcordando de você. Como diria aquele outro, velho Chico? Sabe o velho? Conhece o velho Chico? Eu desconcordo de você. Eu discordo de você em partes. Eu concordo em partes e discordo em partes. A Tatiane foi a responsável pela guarda do animal. Foi ela que retirou o animal de lá. Por quê? O bombeiro vai lá, resgata. O bem-estar animal, o Balaio, que é o secretário, o Reinaldo Bellucci, que é o Balaio, secretário municipal do meio ambiente, ele estava lá para resgatar o gato e ela falou, não, deixa que eu resolvo. Inclusive tem vídeo disso, eu recebi vídeo disso. Ela falou, não, eu vou levar lá na clínica tal, porque é parceira dela e está tudo certo. É importante que a Tatiane faça esse trabalho, embora eu tenha as minhas diferenças com a senhora Tatiane Lopes, mas isso não passa no campo das ideias. Eu a respeito como vereador e a respeito como protetora dos animais. E ela tem feito um trabalho, tem tentado dar visibilidade no trabalho, levando isso em consideração também que ela pleiteia um cargo nas próximas eleições. Aí vocês pensem o que vocês quiserem com relação a isso. Tá? Se ela está fazendo isso para aparecer na foto, como disse a Alessandra, se ela tem esse trabalho mesmo. O fato é de que ela estava lá e ela resgatou o gato e o Thor. Mas aí eu vou pedir para que ela dê uma atenção, talvez, no bairro do Pinhal. Seria legal, né? Seria legal ela dar uma atenção no bairro do Pinhal. Retirar, de repente, ela consegue conversar com alguém lá, né? Manter contato com as pessoas. Para o político, isso é muito bom, né? Para o político, isso é muito bom, mas fica o registro de que ela tem tentado fazer determinadas coisas. Se ela está fazendo isso porque ela é candidata, não me pergunte. Eu tenho a minha percepção, mas ela não passa de minha percepção. Certo? Muito bem. 10h22, então o vereador Márcio do estacionamento, tá tudo bem com ele, viu? Foi só uma mordida, e só entre aspas, né? Só foi na minha mão que me mordeu. Né? Mas ele levou uma mordida lá e tá tudo certo. Foi tentar ajudar também, né? Mas é aquele negócio, né? Não sabe brincar, não desce pro play. Não sabe fazer, não faz, né? Tem toda uma técnica que precisa ser. O legal é chamar o corpo de bombeiros e pedir para que eles façam resgate com técnica, com EPI, né? Equipamento de proteção individual, com óculos, com capacete, com luva, porque você vai pegar no bichinho, o bichinho tá nervoso, né? Mas é louvável também a posição do senhor Márcio do estacionamento ao tentar ajudar a retirar o gato de cima da árvore. Certo? Muito bem. Ô, dona Joyce, enquanto você ajeita aí, pega na pasta no drive lá, tem um vídeo da rodoviária. Tá com a data de hoje. Tem dois vídeos lá, tem os gols da Inter e tem um outro vídeo lá que eu coloquei, que eu acho que tá como rodoviária, alguma coisa nesse sentido. Que a gente vai falar a respeito de um vídeo que foi publicado por um internauta. Eu queria que vocês acompanhassem e depois a gente vai comentar a respeito disso. Enquanto a Joyce se ajeita lá, para colocar esse vídeo no ar pra gente, eu queria dar uma resposta aqui para o João Moreno. João Moreno, que é lá do Novo Horizonte, ele mandou mensagem na semana passada aqui. Lembra que ele mandou mensagem pra gente falando... Foi pro Ivan, inclusive, que ele mandou mensagem falando: Ô Ivan, tá faltando agulha aqui no posto de saúde do Novo Horizonte. Lembra que ele falou isso pro Ivan? E aí o Ivan me deu a incumbência de tentar descobrir o que é que tá acontecendo. E eu falei com uma pessoa. Deixa eu pegar aqui meu celular, porque é aqui que tá anotado as coisas. Eu falei com uma pessoa e ela me confirmou que de fato tá faltando... Não tem aí o vídeo? Então peraí que eu já vou te mandar já e eu mando pela... Eu vou mandar pelo WhatsApp, que acho que fica mais rápido e mais fácil de você receber aí o vídeo que eu tô falando da rodoviária. Tá chegando aí, tô mandando para você, já vai chegar aí já no seu WhatsApp. Com relação às notas da agulha, né, a situação envolvendo a agulha, o João Moreno entrou em contato com o Ivan na semana passada, falou: tá faltando agulha aqui e tal. E eu já tinha ouvido falar alguma coisa nesse sentido. Aí, como o João Moreno perguntou, eu fui atrás de respostas. E aí eu perguntei para uma pessoa, dizendo: escuta, sabe me falar se de fato tá faltando agulha aí nos postos de saúde da cidade e tal? E aí essa pessoa disse o seguinte: está sim, é a seringa, são as agulhas da insulina. E a informação é que, boca pequena, né? Dizem que estão aguardando do fornecedor. Então um suposto problema com o fornecedor está comprometendo a entrega de insulina para a rede pública de saúde. Aí, curiosamente, eu fui hoje no posto de saúde do Jardim Nova Europa, aqui perto da rádio, é mais próximo da rádio aqui, pegar meu gagalzinho, sabe meu gagalzinho? Então, tava faltando, já tinha acabado meu gagalzinho, e eu sem gagal fico, né, arranco o cabelo. Aí eu fui lá, falei: eu vou lá pegar meu gagal, que eu pego na rede pública de saúde até para experimentar e até para ter informações para trazer aqui no microfone. Você não tem condição de comprar? Graças a Deus eu tenho, mas eu me dou o direito de viver algumas situações no poder público para sentir na pele o que a população sente. E alguns serviços públicos, como por exemplo a entrega do remédio que eu tomo, eu pego na rede pública. E eu fui no Jardim Nova Europa para fazer para pegar com a minha receitinha bonitinha lá, tudo certinho, e não tinha. Aí eu perguntei: mas está na rede toda ou só está aqui? Ele falou: não, está na rede toda, está faltando remédio na rede toda. Então, do mesmo jeito que está faltando agulha, está faltando remédio. Alguns remédios, eu não sei até que qual são os remédios. O remédio que eu tomo está faltando, que é um ansiolítico, tá? Mas está faltando, então, alguns medicamentos e alguns insumos. Dizem que é uma questão de fornecedor, mas... Você sabe como é que é a questão da comunicação da Prefeitura Municipal, né? Como diria o Rubens e o Recupero, o que é bom a gente mostra, o que é ruim a gente esconde. Eles não respondem. Eles não respondem. Eles não dão esse tipo de resposta. Aliás, muitos tipos de resposta eles não dão pra gente, né? Mas esse principalmente eles não vão falar a respeito de falta de remédio na rede pública, mas está faltando porque eu fui tentar pegar uma informação de uma fonte confiável minha de que está faltando também agulha para insulina, de acordo com o nosso ouvinte, o João Moreno, lá do Jardim Novo Horizonte, que fez o pedido e a gente foi atrás de respostas. Certo? 10h28, antes do intervalo, tem aí o vídeo de um homem. Ele colocou esse vídeo na internet, tá? No Instagram, acho que foi no Facebook. Foi na rede social. Fazendo um comentário a respeito da rodoviária. Vai.
3: Hoje aconteceu um fato em torno de umas 7 e pouco da noite. Eu acompanhei minha esposa até a rodoviária, que ela foi levar a irmã dela, que mora em outra cidade. Aí eu encostei o carro na rodoviária, fiquei aguardando, e minha esposa desceu junto com a minha cunhada. Chegando lá embaixo, havia uma pessoa que ela tem deficiência visual. Tava ela com seu cão guia, né? Nisso, chegou um morador em situação de rua, chegou até essa moça. E ele pegou e falou: moça, você tem um trocado? Ela pegou, falou: moço, me desculpa, você está falando comigo, eu tenho um problema visual e eu não ouço direito. Né? Nisso o rapaz insistiu, encostou perto dela, né? E falou: você não tem um trocado? Falou alto. Ela acabou se assustando. Nisso daí ela começou a tremer de nervoso. Nisso a minha esposa viu e reconheceu que conhecia ela, na hora que ela viu a moça. Aí chamou ela pelo nome, né? Ela falou: ai, fulano, é você? Isso, sou eu. Ela ficou mais calma, né? E o rapaz insistindo no dinheiro. Aí nisso as mulheres pegou, se levantou. Falou: para de importunar a moça. Ela já falou para você que ela tem deficiência visual, ela não ouve direito também. E o rapaz quis se alterar. Nessas outras mulheres também já levantou, já foi para cima dele. Aí eu falo para você: não tem um guarda municipal que fica nessa rodoviária para poder evitar esse tipo de situação? Entendeu? Se as mulheres pegam e não tomam essa atitude, o que ia acontecer? A nossa rodoviária parece cena de filme apocalíptico. O negócio está tudo abandonado. Entra prefeito, sai prefeito, ninguém faz nada. Estão esperando acontecer coisa pior lá, para pôr um guarda municipal, para tomar conta da situação. Isso daí é um desabafo, espero que alguém tome alguma atitude.
1: A questão da rodoviária já é uma questão antiga. Acho que tão antiga quanto é. Tão antiga quanto ela não, porque ela é da década de 80, né? A rodoviária foi inaugurada em final da década de 70, começo da década de 80. Ou seja, a rodoviária tem de 40 para 50 anos. E ela foi projetada, aliás, ela parece o 14 bis, né? Uhum. Se você olhar de cima, ela parece o 14 bis. Ela tem um formato do avião projetado pelo Santos Dumont, mas isso é uma outra história. Ela foi projetada por uma cidade que lá em 1980, 1978, tinha, eu não sei lá quantos mil habitantes. Mas posso te cravar que tinha menos da metade que nós temos hoje. E a cidade está, a rodoviária. A rodoviária está velha, pequena, para o nível da cidade, tá? Velha, pequena, num local horroroso. Pergunta para os motoristas de ônibus que entram na cidade. Esses ônibus rodoviários. Que eles precisam entrar na cidade. Então, tá pequena, mal posicionada, velha, antiga. Tem guichê lá que está abandonado, tem posto da Guarda Municipal que está fechado já faz tempo. Inclusive, recentemente também teve um vídeo de um outro cidadão reclamando a respeito disso. A quem interessa mexer naquela rodoviária? Aquela rodoviária está colocada num lugar que ela não deveria estar. Venhamos e convenhamos, ela está encravada no meio do centro da cidade, que não é o melhor lugar para se colocar uma rodoviária. Veja a rodoviária, por exemplo, de Americana, que é uma cidade do nosso lado aqui. Ela está na entrada da cidade. Você pega uma avenida com 4, 5 vias E aí você chega na rodoviária, são avenidas largas. Aqui não, aqui você tem que passar pelo centro. Tem que passar lá na Baixada, onde fica as tias lá, as primas lá, fazendo programa sexual. Debaixo de viaduto, ponto de venda de tráfico de drogas, ponto de prostituição. Nada contra as meninas que fazem, fazem o que querem com o corpo, tá tudo bem, tá? Mas olha o que, que as pessoas veem da nossa cidade. Aí, certa vez, teve um prefeito, que eu não vou me lembrar quem é, que falou o seguinte, não, eu acho que inclusive foi o Silvio, pai do Murilo, que lá está prefeito hoje, que falou, a gente vai fazer o seguinte, vamos pegar uma área próxima do Edinho Ragazzo, vamos construir uma rodoviária lá. Uma área próxima do Ragazzo, para construir uma rodoviária, lindo, nas margens da Anhanguera, pô. Rapidão, o ônibus entra lá, pega todo mundo e ó, zarpa embora. Forças ocultas não deixaram. Até a minha criatividade até fala o que, que aconteceu, mas como eu não tenho como provar, eu não posso falar aqui no microfone, né? Mas dizem aí que forças ocultas disseram, não, aqui não pode, e não conseguiram, e a rodoviária está lá encravada ainda. Aí não se tem uma segurança, não se tem estrutura, ó, não tem segurança para funcionário. Recentemente a gente fez a matéria de um cara que estava importunando as meninas da limpeza lá, lembra disso? Que o cara mandou bilhetinho para a menina lá, mandando, você é bonita, liga para mim. Foi parar na delegacia, nem as coitadas das meninas que trabalham na limpeza têm sossego. Aí entra uma pessoa deficiente visual, que deve ter dificuldade de locomoção, porque você imagina, né? Uma cidade que não é planejada para isso. E aí o vereador Felipe Penedo fala, não, a gente precisa revitalizar o centro. E com todo respeito, eu acho que a intenção é ótima. Mas de boa intenção, o inferno está cheio. Tá cheio de gente boa intencionada no inferno, né? Não que o Felipe vá pro inferno, pelo amor de Deus, não é isso. O Felipe é um cara muito sério. Adoro o Felipe. Fui vizinho do Felipe lá no edifício Saturno, onde minha mãe mora até hoje. O Felipe é uma das raras pessoas, competente, honesto, gente fina, tá lá na Câmara Municipal, é um baita de um vereador. É uma baita de uma pessoa, não tenho nada para falar do Felipe. Absolutamente nada. Mas eu acho que ele tá dando murro em ponta de faca. É fácil fazer o que ele quer fazer? Não, de fato não é fácil fazer o que ele quer fazer. Tá tentando? Tá tentando. Enfim. Agora, pedi lá pro seu Anderson Pereira, em que pese a gente sabe que tá faltando guarda municipal, né? Tem um concurso aberto aí. Aliás, dizem, viu, Joyce? Dizem que já se candidataram para as vagas, se eu não me engano, são 150 vagas, se eu não me engano, eu vou ver. Mas pouco mais de 150 vagas, já disseram que tem 13 mil pessoas inscritas no concurso da guarda. 13 mil, só para o concurso da guarda, só concorrendo a um cargo da Guarda Civil Municipal. 13 mil pessoas. A rodoviária é aquele assunto chato da gente debater, mas precisa ter segurança. Em que pese a gente sabe que o concurso está aí é para tirar essa defasagem que há na Guarda Civil Municipal, e há defasagem na Guarda Civil Municipal. Falo com propriedade porque trabalho com esse povo praticamente o dia inteiro, falo com guarda praticamente o dia inteiro e sei que está faltando guarda para trabalhar. Mas precisa se criar uma estratégia para se dar uma melhor segurança para as pessoas que ali usam e principalmente aquelas pessoas, por exemplo, que precisam pegar ambulância durante a madrugada e que o ponto de encontro, para não ser lá na central de ambulância onde tem programa sexual e tráfico de drogas, o pessoal manda para a rodoviária. Aí o cara chega lá doente 2 horas da manhã para ir para Campinas, para ir para São Paulo, sei lá para onde vai, para Barretos, e aí tem que ficar aguentando morador de rua, mochilinha, enchendo o saco. Então, a prefeitura poderia pensar um pouquinho, o poder público poderia pensar com um pouquinho mais de carinho nessa questão da Guarda Civil Municipal, a segurança da rodoviária, entendendo que há, sim, uma defasagem que precisa ser eliminada de uma vez por todas e rápido, porque o nosso povo precisa de segurança. E aí, falar de morador de rua é falar de um caso perdido, infelizmente. Não tem. Enquanto nós tivermos direitos, eles com mais direitos do que deveres, eles têm mais direito do que dever. Eu tenho o dever de estar aqui todo dia, a Joyce também. Você tem aí, você que está aí, você tem o dever de fazer, prestar serviço, de ir para sua empresa, para bater cartão, você tem horário de almoço, você tem horário para sair, tem horário para entrar, você tem horário de almoço, você tem horário de descanso, você tem horário para o seu café, você tem que chegar na sua casa, mulher, o homem também, né, tem os serviços domésticos para fazer, o homem precisa cuidar do carro, precisa de cuidar, pagar as contas, ir na lotérica, ir no banco, eles têm mais direito do que dever. Eles têm direito de comida, de banho, de isso, de aquilo outro, e não tem dever nenhum. O dever deles é ficar enchendo o saco no semáforo, e é isso que eles vão ficar fazendo. Morador de rua é um assunto perdido enquanto nós estivermos alimentando essa, digamos assim, entre aspas, né? Essa folga, para não falar vadiagem. Eles não têm obrigação nenhuma. Qual é a obrigação de morador de rua hoje na cidade? Não tem. Tem, não tem. Aí fica difícil. São 10h39. 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Vamos mostrar como é que está o céu aqui na nossa janela da Casa da Melhor FM na Avenida Dr. Lauro Correa da Silva, hoje que é o último dia inteiro do inverno. Você sabia disso?
2: Não sabia.
1: A primavera...
2: Já começa amanhã?
1: Amanhã, às 9h05 da noite. Então, hoje é o último dia completo do inverno de 2026. Inverno e eu falando de temperatura em 30 graus, né?
2: Meu
1: Deus do céu. Hoje é o dia da árvore e o dia nacional de luta da pessoa com deficiência. Acabamos de falar de pessoa com deficiência. Hoje é o dia nacional da luta da pessoa com deficiência. A gente vai para o intervalo comercial. É o tempo de molhar as palavras. A gente volta na sequência. Até já.

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0: 10 horas e 45 minutos, um escritório político que seria ligado ao ex-vereador Milton Leite, preso no âmbito da Operação Vectura Corrupta, foi invadido por ladrões durante a noite desse domingo. O local fica em Santo Amaro, na zona sul de São Paulo. Documentos e um DVR, equipamento que armazena imagens de câmeras de segurança, foram levados. A invasão, segundo a Polícia Militar, foi na rua General Braulio Guimarães, na altura do número 307. Uma moradora do bairro percebeu a movimentação no portão do escritório e acionou as autoridades. Quando chegaram ao local, contudo, os policiais não encontraram nenhum dos criminosos. O escritório estava totalmente revirado. Durante as buscas, os policiais encontraram um celular, um chip e cerca de R$19 mil em dinheiro, além de documentos diversos. Milton Leite está preso desde a última sexta-feira na cadeia pública de Mogi das Cruzes, na Grande São Paulo. Ele é um dos alvos da Operação Vectura Corrupta, que apura a infiltração do primeiro comando da capital no transporte público da capital. O Ministério da Justiça oficializou nesta segunda-feira a demissão do ex-deputado federal Eduardo Bolsonaro do cargo de escrivão da Polícia Federal. O motivo da demissão é a infração disciplinar de abandono de cargo, após Eduardo faltar ao serviço injustificativamente pelo período superior a 30 dias consecutivos. A determinação foi assinada pelo ministro Wellington Lima e Silva na última sexta-feira e publicada no Diário Oficial da União desta segunda. A saída encerra o vínculo de Eduardo com uma carreira que tem remuneração inicial superior a R$14 mil e permite a progressão salarial ao longo dos anos de serviço. Eduardo estava afastado de suas funções na PF para cumprir o mandato na Câmara dos Deputados. Contudo, teve o mandato cassado em 18 de dezembro por excesso de faltas. A perda do mandato foi declarada como base em uma regra da Constituição que proíbe deputados e senadores de faltar a mais de um terço das sessões deliberativas no ano. Eleito por São Paulo, Eduardo Bolsonaro mora nos Estados Unidos desde o início do ano passado. Ele tem afirmado que a mudança ocorreu para evitar uma suposta perseguição política e jurídica no país. Pesquisa do Instituto Real Time Big Data, divulgada hoje, mostra a liderança de Tarcísio de Freitas, do Republicano, na disputa pelo governo de São Paulo, com 53% das intenções de voto no primeiro turno contra 38% do petista Fernando Haddad. No último levantamento, de 14 de setembro, Tarcísio tinha os mesmos 53% no cenário estimulado e Haddad 36%. A margem de erro é de 2 pontos percentuais para mais ou para menos. Em um eventual segundo turno entre o atual governador e o petista, os números são os seguintes: Tarcísio de Freitas, 57%, Fernando Haddad, 39%, brancos e nulos, 3%, não sabe ou não respondeu, 1%. O levantamento entrevistou 2 mil eleitores no estado de São Paulo entre 16 e 19 de setembro por telefone e pela internet. O nível de confiança é de 95%. Agora em Limeira, 10h48.
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0: Atenção, dona de casa! Operação Só Cacareco. Quer fazer aquela limpa na sua casa? Quer jogar os cacarecos fora? Só não vale o marido, hein? É, marido não pode. Marido cacareco não leva, hein? Faz favor. Então, se você mora, por exemplo, hoje... A Operação Só Cacareco está passando no Jardim Pisa. É, Jardim Pisa. Então, se você mora no Jardim Pisa, hoje você deve ter recebido aí a filipeta do caminhão da Operação Só Cacareco. Amanhã, Vila Pisa volta a receber o caminhão, assim como a Vila Penedo, Jardim Rossi e Jardim Kelly. Na quarta, Jardim Dr. João Batista Levi e Vila Camargo. Na quinta-feira, Jardim Santa Lúcia. E na sexta-feira, no Jardim Cavinato. A Operação Só Cacareco recolhe materiais inservíveis, como móveis velhos, pneus e outros materiais que possam acumular água. A Prefeitura orienta que não sejam colocados para recolhimento entulhos de construção, restos de poda, lixo doméstico e ou materiais que ofereçam risco aos trabalhadores. A Operação Só Cacareco, então, caso chova, não fica impossibilitada o serviço de ser realizado. Ah, meu Deus do céu. Ó, sessão da Câmara Municipal. E atenção, que na semana passada teve aquela polêmica da taxa de serviço urbano, a coleta de lixo, o aumento do IPTU. E só não votaram essa votação, só não teve essa votação desse projeto, porque não teve, os vereadores barraram a votação da urgência especial. certo? O prefeito foi lá, protocolou o projeto pedindo urgência especial. Aí os vereadores falaram, urgência especial não. A gente vai, pode até votar, mas sem urgência especial. Só que a boca pequena diz que o prefeito já conseguiu os votos que precisa para aprovar a taxa. A boca pequena diz isso. Gente, cá entre nós, papo reto aqui, olho no olho, sem mimimi, como vocês sabem que eu falo, vai ser aprovado. Uma hora ou outra isso vai ser aprovado, tá? Vai existir taxa de lixo. É utopia achar que os vereadores não vão aprovar, porque vão aprovar. Vão aprovar. Então, utopia achar que não vai ter taxa de lixo. Vai ter taxa do lixo em Nimeira, provavelmente já no próximo ano. Isso vai aumentar isso vai aumentar o IPTU de todo mundo, tá? Resta saber quando que vai ser feita essa votação. Embora o prefeito pudesse ter colocado de forma ordinária isso na pauta de votação, isso não consta na pauta de votação. Então, é esperar para ver o que vai acontecer, porque diz a boca pequena que o prefeito já conseguiu os votos e de que essa votação vai ser feita hoje.

0: mandato de investidura de função de secretário municipal ou em caso de licença, tá? Aí é esse período de licença que eles querem mudar, de 30 para 120 dias. É esperar para ver o que, que eles vão fazer na Câmara Municipal hoje, certo? 10h52. Ô, minha querida Joyce, tem aí a... Deixa eu ver se tem alguém mandando mensagem para a gente aqui. Bom dia! Forças ocultas... Reginaldo Roberto, não me complica, Reginaldo Roberto. Mas é isso mesmo, viu, Reginaldo? É isso mesmo. É, pelo menos é o que dizem, né? É o que minha criatividade fala. Mas como eu não tenho como provar, eu não posso falar aqui no microfone, né? Roda de conversa, em porta de boteco, a gente pode até falar, olha, acho que é isso, mas no microfone eu não posso falar, né? Mas as forças ocultas é essa. Você viu aí, Joyce, as forças ocultas?
1: Eu vi.
0: Você viu as forças ocultas? É isso, viu, Reginaldo Roberto? É exatamente, você matou a charada a respeito dessas forças. E é força, é? Eu vou falar pra você, hein? Muito bem. Como é que é o negócio aqui? O Maurício Tatapio tá falando que tem chá beneficente domingo, às 14h, lá na Tatapio. Ô, Maurício, vamos marcar de você vir aqui, da gente conversar a respeito desse chá. Vamos divulgar esse chá beneficente, a Tatapio, que faz um serviço fenomenal, né? A Vanessa Camargo, que não é a cantora, tá mandando bom dia pra gente aqui. É, o Bruno Christian deu... ele falou deu jogo. Eu acho que ele falou que queria dizer que deu nojo, né? É, opinião do Bruno, que tá lá na rede social, não sou eu que tô falando, tá lá no YouTube. Deu jogo, e que eu acho que é nojo, de ouvir o Ivan falar do Sérgio Moro hoje cedo. Pra ele, errado foi o Sérgio Moro de investigar, certo? Foi o Lula que roubou. É, eu não posso. É cada uma, viu? O Ivan, ele tem uma visão política diferente de algumas pessoas. E eu acho que tá tudo bem, viu, Bruno? Ele pode acreditar no que ele quiser, né? Assim como você acredita numa coisa, ele acredita em outra. E tá tudo bem, a gente vive uma democracia, você pode expressar sua opinião, como você tá expressando aqui, eu tô fazendo questão de ler, assim como o Ivan pode expressar a opinião dele e tá tudo certo. Tá? Maurício da Tatapio tá falando, vamos sim, Gomide, vamos, a gente marca, manda mensagem pra mim, você tem meu número, não tem? Manda mensagem pra mim, que senão minha cabeça, filho, vai embora, você sabe, né? Que daqui a pouco eu não lembro o que eu falei no programa, depois tem que ficar ouvindo, o que eu falei no programa aí, tem que pegar o programa, ainda bem que o programa foi gravado, que senão eu estaria na roça. Cabeça de repórter às vezes falha, a minha cabeça já não é normal, e eu quis ser repórter ainda, você imagina? Não é fácil. Essa rodoviária é pequena, não tem tanto ônibus, principalmente à noite. A Adri tá falando, e é verdade. A rodoviária é pequena, é acanhada, é mal usada, mal frequentada. Não pelas pessoas que vão lá, evidentemente, né? Por pessoas que não deveriam estar lá. Deveriam estar, no mínimo, trabalhando. Mas, enfim. 10h55. Tem aí as imagens do supermercado de sábado que eu fiz? Rapaz, no sábado, o pessoal do supermercado ali próximo da rotatória do viaduto Polo Natal passou um susto que começou a vazou gás do cilindro que alimenta o motor de um carro movido a GNV e o barulho assustou muita gente, chamaram o bombeiro, isolaram a área, mas ainda bem e menos mal que foi apenas um susto, né? Foi apenas um susto. Aí o Ivan fez um comentário hoje que tem medo, porque, né, eu acho que é a questão do jeitinho brasileiro, né? Cilindro que explode é cilindro meia boca, aquele que você compra, é mais barato esse daqui, eu vou comprar esse aqui que é mais barato, aí você corre o risco do cilindro catapum e explodir e matar todo mundo. E mata, viu, gente? Explosão de gás mata, tá? Explosão de gás mata. Mas, felizmente, foi apenas o susto que aconteceu durante o final de semana, no sábado à noite, lá no atacadista próximo do viaduto Paulo Natal. O pessoal da equipe de segurança, pelo que me contaram, foi bem ágil em fechar a porta, em isolar o local até a chegada do corpo de bombeiros. O pessoal agiu rápido lá para evitar qualquer problema. Ainda bem que foi só o susto, tá? Tem também imagens aí da festa, que teve uma festa com cerca de 150 pessoas que foi encerrada pela Guarda Civil Municipal, lá no Jardim Lagoa Nova. O local tinha consumo de bebida alcoólica e, segundo a guarda, indícios do uso de drogas. Seis adolescentes foram encontrados

0: e entregues aos responsáveis após a chegada do Conselho Tutelar, tá? O organizador do evento de 28 anos foi levado ao plantão policial, ouvido e liberado. Entorpecentes foram encontrados em uma churrasqueira, mas a propriedade não foi determinada. Aí na Vila Rocha teve uma mulher que foi presa por embriaguez ao volante. Ela atropelou um homem de 72 anos que ficou ferido e recusou o bafômetro. No Jardim Nova Suíça teve um homem de 26 anos que foi preso com uma motocicleta furtada. Em Cordeirópolis, um jovem de 18 anos foi abordado com duas bicicletas. Ele disse que uma era dele, mas não teve como provar e não conseguiu explicar porque que ele fugiu da abordagem da Polícia Militar quando a Polícia Militar deu ordem dele parar. No Ernesto Kiel, a PM encontrou duas motocicletas em uma residência, uma Yamaha Fazer, que tinha sido furtada no dia anterior, e uma CG, que apresentava possível adulteração no número do motor. Um adolescente de 17 anos assumiu que as motos estavam sob sua responsabilidade, foi levado para a delegacia e liberado. Em outro caso, no Ernesto Kiel, dois adolescentes foram encontrados com uma Yamaha Fazer, outra Yamaha Fazer, furtada, tá? Eles disseram que havia comprado a moto por R$500 e que sabiam que a moto era NP, aquela moto que você usa até perder. No caso de tráfico de drogas, dois casos que estavam registrados no plantão policial e disponíveis para a imprensa. No Abílio Pedro, 19 porções de cocaína. E no Profilurb, 49 porções de cocaína e R$118. Trabalho da Guarda Civil Municipal e da Polícia Militar. Ufa, dona Joyce...
1: Quanta coisa, hein?
0: Rapaz, acabou. 10h59, ela deu certinho, tá vendo? Eu achei que não ia dar tempo de falar tudo, mas deu tempo de falar tudo.
1: Certo.
0: Falamos da sessão da Câmara Municipal, falamos de Soca Careca, fizemos comentário a respeito de um vídeo da rodoviária, falamos dos casos policiais. Foi corrido, mas deu tempo. Certo?
1: Certo.
0: Tá na hora de ir embora agora. Eu, pelo menos, né?
1: Agora sim.
0: É, muito bem. Tá chegando aí José Luiz Bueno com... Cleiton Silva, Gerardinho, tem lá uma moça que eu não sei quem é, que tá conversando com o Bueno lá, eu não sei quem é essa senhora, e Luz Henrique Quintal. É, patrão tá aí, meu, cuidado que o patrão tá aí, tá?
1: Faz a coisa, liga aí.
0: Faz a coisa direitinho aí que o patrão tá aí. 10h59, gente, fiquem com Deus, a gente volta a se falar amanhã. Tchau.

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0: amigos da Melhor FM, você que está aí ligadinho no rádio, YouTube, continua conosco. Hoje, segundo, gente, um final de semana chuvoso. Como está chovendo, gente, em todo o Brasil, não é só Limeira, não. Está chovendo em todo o Brasil e uma ventania que não é brincadeira. Olha o cabelo. O mais que eu arrumo, o vento não deixa. Mas você que está aí ligadinho no Uber, dona de casa, continua conosco aqui, porque hoje, segunda-feira, nós temos dois grandes convidados, ainda não vou falar, não. Vou deixar que o senhor José Luiz Bueno apresenta esses meus convidados que estão aí. Ou você quer que eu apresento? Beleza? Então tá bom, então. Eu estou aqui, gente, com Cleito Silva, o Cleito, que já foi vereador na cidade de Limeira, hoje está virando um grande comentarista político aqui na nossa cidade. Bom dia, Cleito.
1: Bom dia, Geraldo, bom dia. Você vai falar o nome dela depois, mas bom dia. Vou falar Lu. Ah, já apareceu aí.
0: Sim, Lu.
1: Bom dia, Lu, bom dia, Joyce. O Zé está com a gente aqui, mas está fazendo umas coisas. Mas bom dia, Joyce, bom dia a todos que nos ouvem, que nos assistem aí pelas plataformas digitais. Obrigado pelo convite de novo, Geraldo, Zé. Estamos aí para falar de tudo um pouco.
0: Isso. Alô, bom dia, Lu.
2: Ótimo dia, excelente dia, Geraldinho, Zé, Cleiton, a todos vocês que estão aí nos acompanhando, nos assistindo, ouvindo. Que seja aí um programa produtivo, né?
0: Nessa segunda-feira linda que tá lá fora, né?
2: Nossa, que dia maravilhoso, né?
0: Aliás, todos os dias são maravilhosos.
2: Todos os dias.
0: A partir do momento que você abre seus olhos, respirou...
2: É uma grande oportunidade de fazer diferente. É uma graça.
0: É uma graça de Deus, né?
2: É um privilégio.
0: É isso.
2: Mais um dia de desfrute, né?
0: Nós estamos aqui para desfrutar
2: mais um dia.
0: Nós temos que sempre agradecer a Deus pelo você no deitar, que você passou um dia lindo.
2: Exato.
0: E amanhecer, gente. Você abriu os olhos, abriu tua janela, viu o dia, agradeço. Obrigado, senhor, por mais esse dia, essa oportunidade que o senhor está me dando. É verdade, Lu?
2: Com certeza, isso muda tudo. A maneira com que nós olhamos para as coisas, inclusive para as coisas que dão errado, né, Geraldinho? Tudo, mesmo que deu errado, existe uma parte boa em tudo isso. Ou é uma zona de expulsão, ou é uma grande oportunidade de crescimento. E eu vou subir um vídeo hoje, inclusive, lá no meu Instagram. Se você não me segue, corre lá, @luburger. É sobre a valorização e a gratidão. Quantas vezes nós reclamamos por algo que nós nos acostumamos. E aquilo que nós nos acostumamos pode ser a oração e o clamor de alguém que não tem.
0: Eu falo sempre para as pessoas, a gente agradece.
2: Sempre.
0: Sempre. É gratidão sempre. Porque através da gratidão vem coisas boas. Não adianta você só pedir e não levantar também para poder buscar,
2: não,
0: né?
2: Tem a nossa parte.
0: É, né? Claro. Eu 5 horas da manhã eu estou de pé.
2: Eu 5:30.
0: 5:30?
2: 5:30.
0: 5:30, 5 horas eu tô de pé. Né?
2: 5:30.
0: Mas eu acho que a gratidão é tudo, não, Cleito?
1: Com certeza, eu sou grato por tudo, porque se Deus permitiu que eu estivesse aqui, nesse momento, algo de bom eu tenho ainda para fazer nessa terra. Porque enquanto não tiver propósito para mim aqui na terra, eu creio que meus olhos não se abririam mais. Tô certo, Lu?
2: Exatamente sobre isso. Nós nascemos com um propósito, para um propósito. E Deus sempre vai nos usar exatamente onde nós estamos. Por isso que é importante as escolhas. Estar nos lugares certos, com as pessoas certas.
1: Com certeza.
2: E estar atentos às oportunidades.
1: E muitas vezes, Lu, Geraldo e Zé, que está conosco aqui agora, é importante as pessoas saberem. Muitas pessoas falam assim, mas... Ele está falando isso porque ele está com a vida dele tranquila, ele está com a vida dele... Não, gente.
2: Afinal, quem está com a vida tranquila?
1: É verdade. Eu passo pelos mesmos problemas que todo mundo passa.
0: Tudo nosso.
1: Só que, qual que é a diferença? Eu aprendi a usar o que eu tenho, ser o que eu sou. Primeiramente, eu sou filho de Deus, sou imagem e semelhança do meu Criador. Eu uso o que eu tenho e eu faço o que eu posso.
2: Exato.
1: Quando a pessoa entender que... quando eu tiver dinheiro eu faço tal coisa, quando eu tiver tempo eu faço qualquer outra. Você tem tudo, que é a vida. Você tem tudo para fazer o que você tem que fazer, só faça. Simplesmente se joga, né, Lu?
2: Vai, só vai. Eu sou aquela que fala, vamos embora, vamos. Está lá em cima no avião, Vamos pular, vamos. Ih, cadê o paraquedas? Não sei, mas até chegar lá embaixo eu vou dar um jeito e eu vou chegar lá intacto.
0: Bom dia, seu José Bueno.
3: Bom dia, Geraldo. Bom dia, Lu. Bom dia, Cleiton. Bom dia para você que está aí do outro lado aí, sintonizado conosco aqui na 82.9, aqui na nossa Rádio Melhor FM, nesta segunda-feira.
2: Ótimo dia.
3: A chuva vai pegar. O dia está hoje, bom, hein? Mas também tem muita coisa para acontecer nesse dia. Hoje, sessão na Câmara Municipal também. Nós iremos falar daqui a pouquinho sobre isso daí. Abaixa esse geral.
1: O que está acontecendo aí, Geraldinho?
3: Pelo amor de Deus.
1: Geraldinho,
3: olha só.
0: Pronto. Aí, beleza.
3: Tá vendo como o dia tá complicado? Tá, mas vamos tocando, né?
0: Tá complicado hoje lá no Legislativo, né?
3: É, hoje muita coisa. Na segunda parte aqui a gente vai estar falando sobre esses casos aí. E hoje nós trouxemos aqui a Luberger aqui pra gente poder falar justamente sobre isso. Sobre empoderamento, sobre empreendedorismo, que não está fácil ser empreendedor. Não está fácil ser empresário aqui nesse país. Ou não está fácil poder empregar com tantos impostos que nós temos nesse mundo aqui.
2: É, cada dia está ficando um pouquinho mais difícil, né, José? Por isso que é tão importante nós termos vários negócios, buscar estratégias, estudar sobre o mercado para deixar um pouco mais leve.
3: Quando você fala ter vários negócios, nunca é bom ter uma coisa só?
2: Não.
3: Quem tem um, não tem nenhum?
2: Quem tem um, não tem nenhum. E outra... a economia, ela é muito volátil, né? Um dia tá lá em cima, outro dia tá lá embaixo. Em uma determinada época da vida, algumas coisas estão bombando. Em outra determinada, são estações, né? São estações. Então, empreendendo há 29 anos já, eu pude passar por várias fases. E eu senti muito isso na pandemia. Pandemia, eu só tinha negócios físicos em 4 cidades diferentes, mas todos físicos. E quando fechou tudo, eu não sabia o que fazer. Por quê? Porque o mercado já estava caminhando para o digital, mas eu estava na minha zona de conforto com meus negócios físicos. E quando chega a pandemia, tudo fecha. Ali eu senti, eu falei, meu Deus, o que eu vou fazer agora? E eu tive que me reinventar. Então, até quero ler um versículo aqui com vocês sobre os problemas, né? Sobre as fases difíceis que chegam, porque os momentos difíceis nos gera um crescimento absurdo. Eu descobri o meu propósito, comecei a treinar pessoas, comecei a cuidar de pessoas depois da pandemia. Porque na pandemia, meu Deus, eu me reinvento ou vou morrer aqui.
3: Antes
2: não é nem
3: da pandemia,
2: de Covid.
3: Você não fazia cursos?
2: Não tinha participado de cursos, não ministrava cursos, não sabia nada do digital, né? Passamos por um assalto muito problemático em Limeira, 2015.
3: Sim.
2: Saí de todas as redes sociais, então não tinha mais rede social. E quando chegou a pandemia, falei, a última coisa que eu vou fazer é ir para a rede social. Mas eu tive que me reinventar. E ali foi quando eu entendi o meu propósito. E olha o que diz lá em Romanos 5:3-4. E não somente isto, mas também nos gloriamos nas tribulações, sabendo que a tribulação produz a paciência. E a paciência produz a experiência. E a experiência produz a esperança. Então, resumindo, ame problemas, porque é nos problemas que nós vamos ser preparados, forjados, a nossa fé será aumentada e nós vamos enxergar coisas que na zona de conforto nós não enxergaríamos. Então, eu amo problemas, eu sou uma resolvedora de problemas. E, Lu, o que, que é isso? Você gosta de problema? Gosto. Porque quando você é um resolvedor de problemas, as pessoas te pagam por isso.
3: Mas o empreendedor, ô Cleito, você acha que o empreendedor, ele nasce com o perfil de empreender?
1: Todos nascem. Todos nós nascemos com esse perfil de empreender. Na verdade, quando a criança chora no colo da mãe, ela está fazendo o quê? Ela está vendendo o que ela quer. Ela quer comprar o leite ali da mãe. Ela está querendo a atenção da mãe para dar o leite para a criança. Então, ali você já está empreendendo. Ali você já está negociando algo. Então, todos nós nascemos com isso. E algo interessante que a Lu falou sobre o problema, eu estava nesse final de semana, como eu falei, estou fazendo bastante curso, então estava conversando no bastidor com a Lu, e eu vi uma frase que é candidato, se não me engano, a senador, Geraldo Rufino, acho que vocês conhecem ele, que fala que nasceu do lixo, porque Sim. realmente ele catava latinha, fazia tudo isso, quando criança, ele fala, a gente tem que aprender a ser maior que o problema.
2: Exato, sempre.
1: O problema nunca pode ser maior que eu tenho que ser maior que o problema, até porque se existe o problema, fui eu que criei. Não vamos terceirizar para ninguém, não. Não vamos pensar, ah, o governo está criando imposto, está criando imposto, mas o que, que eu estou fazendo para eu me tornar melhor? Como a Lu falou, ela estacionou num tempo da vida dela e depois ela teve que se reinventar. Eu também estava estacionado até a pandemia. Na pandemia, eu tive que me reinventar. Eu falo aqui para todo mundo, eu parecia que eu era bandido, mas eu tinha que continuar trabalhando. Eu, quando eu trabalhava com joia nessa época, eu tinha que levar para os meus clientes, passar por debaixo da porta e sair correndo. Eu parecia, mas eu tive que me reinventar. Aí fui para o digital. Foi onde, aí, conversando com um amigo, ele falou, por que você não vai pro day trade? Você é inteligente. Até então, eu falei, poxa, eu vou. Só que eu não tinha domínio próprio. Para você entrar no mercado de investimento, você tem que ter um domínio das suas emoções.
3: Ganhar e perder é complicado.
1: Porque senão, você tem que aprender que não é todo dia que ganha.
2: E tem hora de parar.
1: E a hora de parar. Então, eu fui me reinventando nesse período também. Então, para você empreender, foi o que ela falou. Para empreender hoje não está fácil. Mas a partir do momento que você entende qual que é o seu propósito e começa a achar, dentro das dificuldades, as oportunidades, é aí que a coisa começa a ficar diferente. É aí que você começa a pensar um pouquinho, falar, poxa vida, se eu tivesse hoje, e o Zé sabe do que eu estou falando, se eu tivesse hoje investindo em outras coisas, por exemplo, eu saí do ramo da bijuteria e comecei a ter do day trade. Daqui a pouquinho, tem o ramo de carro. Então, você vai achando algumas alternativas, por quê? A nossa vida é cíclica. Então não adianta você achar que você sempre vai estar por cima. Não, vai chegar aquela hora que vai estar por baixo. E se você consegue fazer mais de uma coisa ao mesmo tempo, uma supre a outra. E aí você mantém aquele equilíbrio que dá para você aquela tranquilidade, respirar, pensar aquilo que está dando errado naquele investimento que você está fazendo, naquela outra proposta que você está fazendo, enquanto a outra está te suprindo todas as suas necessidades.
0: Muito importante. Em relação, o Cleiton falou que nós estamos numa situação difícil, pai. Não só difícil, mas politicamente também está muito complicado. Como que você consegue levar o teu trabalho para essas pessoas que estão querendo começar com toda essa crise, não só crise política, mas também, né, a economia do Brasil não anda bem?
2: A nossa base é a inteligência emocional. A nossa base. Se eu tiver inteligência emocional, eu vou surfar na crise. Porque alguém está surfando, alguém está faturando milhões.
1: Com certeza.
2: E outras pessoas estão quebrando. Então eu preciso entender como essa pessoa pensa, o que ela está fazendo, como ela está se movimentando. Porque se todo mundo pensar, está em crise, está indo para o brejo, tá, mas ok, mas você vai entregar e vai para o brejo junto? Né? Você vai atrás da manada, né? A famosa vaca, para onde a vaca vai, Geraldinho? Para onde a vaca vai?
0: Pro brejo, né?
2: Pro brejo. Quantas pessoas estão indo pro brejo por seguir a manada, por seguir o fluxo, por achar que está tudo perdido?
0: É como diz o Cleiton, você tem que ter outras opções.
2: Exato. Então é assim, é decisão. Eu escolhi permanecer no Brasil. Então eu preciso entender como que o Brasil está funcionando. Qual ramo de negócio tem menos tributação? Onde eu vou faturar mais? Para quem eu vou vender? Qual que é o meu cliente? Então, é estudar o mercado e ver onde eu posso me adequar. O que faz sentido para mim? Qual o meu propósito? Por que eu acordo animada todos os dias? Ok, existem tributos? Existem. Essa cidade tem mais, a outra tem menos. Para onde eu vou? Eu estou acompanhando Jandira. Jandira está crescendo numa proporção absurda. Tem um amigo que tem uma editora lá. Jandira cedeu um terreno gigante para eles construírem lá um galpão, outras cidades também. Então, é escolher um município onde eu tenha respaldo, onde eu tenha incentivo para instalar a minha empresa ali. E a tua pergunta, como que eu tenho treinado pessoas? Primeiro, eu entendo o problema. Qual é a tua dor? O que você busca? Então, nós trabalhamos a base dessa pessoa com a inteligência emocional para ela aguentar os dias de rojão, ação trabalhista, tributação. Ok, o cenário é esse. Você está disposto? Tá, então, nós vamos desenhar aqui um plano de estratégia para que a tua empresa continue alavancando e faturando mais mês após mês. Muitas pessoas, elas morrem na praia por quê? Porque não tem precificação. A pessoa não sabe nem quanto ela pagou, quanto ela gastou, lucro direto, lucro indireto, gasto direto, gasto indireto. Então, muitas pessoas, assim como eu abri minha primeira empresa, eu tinha 15 anos. Então, foi assim, ó. Foi um gerente, Lu, faz isso. Outro gerente, faz aquilo. Bati muito a cabeça. Não tinha gestão. Tinha muito trabalho, muita garra, muita força, direcionamento. Uma empresa que faturava muito. Mas hoje eu olho para trás. Se eu tivesse tido gestão, se eu tivesse procurado pessoas para me auxiliar naquilo que eu não era boa, eu estaria bilionária hoje, com todo o faturamento que eu tive. Mas eu não tive gestão. Então eu peguei todos esses 29 anos de experiência do que deu certo, do que deu errado, e hoje eu ajudo empresários a realmente estruturar uma empresa, desde a parte de contratação, de precificação, tributação, escritório contábil, escritório na parte jurídica, tudo.
3: Esse é o maior erro de muitos empresários, começar sem saber como está começando.
2: Eu não diria nem que é o erro, mas precisa dessa força para começar. Porque como nosso amigo falou, o Cleitinho falou, se eu esperar estar pronta para começar, eu não vou começar. Então,
3: tem que desafiar a si mesmo.
2: Tem que se desafiar. Tive uma ideia, vou fazer. Mas depois que eu comecei, se eu não tive essa oportunidade de procurar conhecimento antes, vá buscar conhecimento. Não estacione na zona de conforto, não ache que aquilo que está dando certo hoje vai dar certo para o resto da vida, porque foi o que aconteceu comigo. Estava dando muito certo até a pandemia. Não tinha o que eu fazer, não dependia de mim aquele momento, mas dependeu antes, porque se eu tivesse procurado me preparar, se eu tivesse já ido para o digital, que muitas pessoas estavam indo, eu não teria sofrido tanto quanto eu sofri.
1: Vamos colocar uma coisa prática aqui que a Lu está falando, que eu vivi isso na pele em 2009, 2010. Eu estava muito bem no ano 2009, 2010 sem empreender, sendo representante autônomo. Do quê? De assinaturas de revista da Editora Abril. Eu ganhava muito dinheiro, eu comprava um carro zero a cada 6 meses com o dinheiro que eu tinha. O que aconteceu em 2009? Entrou o digital, revista digital, meu irmão.
3: Atrapalhou tudo.
1: Acabou com a editora Abril, acabou com todas as editoras. Você entendeu? Então, o que, que eu tive que refazer de 2009 para cá? Eu tive que me reinventar. Aí que o Cleito fez? O Cleito montou uma marcenaria. Não é à toa que vocês vão ver aqui, ó, todo mundo conhece. Montei uma marcenaria, mas não tive medo. Depois disso, eu parti para a parte da joia, já em 2009, junto com a marcenaria e com a joia, desde 2009. Então, essa reinvenção... isso daqui, o celular, acabou com empresas que filmam, com empresas de fotografia, acabou com máquina tudo isso. Máquina fotográfica hoje não existe mais. Acabou com tudo isso. E essas pessoas teve que se reinventar.
2: Exato.
1: Os grandes empresários que tem hoje, que estão firmados há mais de anos, seja qual for o ramo, você pode perguntar para eles se eles não tiveram que se reinventar na profissão deles.
2: Sim.
1: Dentro da profissão, tudo mudou. Televisão hoje. Televisão. Desculpa, eu tenho duas televisões em casa. Eu não assisto nenhuma.
3: Hoje o pessoal não assiste mais.
1: Eu não assisto nenhuma.
3: Não é, Lu?
1: Então,
3: hoje,
1: quer dizer,
3: tudo agora, as coisas... pelo celular, tudo no digital.
1: Exato. As coisas estão mudando. E aí que tá, Zé. O que, que o empreendedor, foi o que a Lu falou, o que, que o empreendedor está fazendo para mudar a mentalidade? Porque tudo é mentalidade.
2: Sim.
1: Para mudar a mentalidade dele e entender que isso mudou. Que agora é diferente o trato tanto do empresário com o cliente dele. Com o funcionário dele. Tudo isso, por exemplo, nós vamos ter agora, a partir de 1º de janeiro, uma tributação diferente. Eu fui no meu contador olhou para mim e falou, eu não estou nem eu entendendo o que vai acontecer a partir do dia 1º, mas a gente tem que se atualizar, a gente tem que ir para cima. Então, assim, tem que mudar a mentalidade, a gente tem que mudar o jeito de fazer negócio, porque agora é totalmente diferente. O digital entrou para ficar, então, para você que tem loja física e ainda está sendo resistente ao digital, por favor, se atualize e vá para o digital, porque nós precisamos urgente que você vá para o digital até mesmo para nos ajudar, né, Lu?
2: Exato.
1: Nós que estamos no digital, a gente que está trabalhando toda essa parte, a gente precisa que você entenda o processo digital para a gente poder também crescermos juntos, todos nós juntos crescermos.
3: Com certeza, com certeza. Eu estou aqui também aqui com Luiz Henrique Quintal, tava sumido, hein, Quintal? Graças a Deus apareceu hoje, pelo menos aqui no nosso programa, hein? Bom dia!
4: Ô Zé, pra ver se vocês acham falta minha, entendeu? De vez em quando apareço, tá vendo?
3: Eu pensei que você tava fazendo campanha,
4: eu falei pra
3: não
4: você,
3: podia aparecer na imagem.
4: Eu falei pra você que alguém tem que trabalhar nessa vida, e ultimamente o que eu mais estou fazendo é trabalhando.
3: Nós estamos falando aqui de empreendedorismo, não é fácil empreender nesse país. E aí a corrida é grande. Zé,
4: bom dia a todos aí, bom dia a todos os nossos ouvintes, né? Que estamos acompanhando aí. E estamos aqui fazendo uma visita. A Marisa veio conhecer um pouquinho aqui, ó. Marisa, encarregada nossa lá da fábrica.
3: Opa!
4: Veio conhecer aqui os bastidores, porque ela acompanha muito a rádio, sabe? Falou, quem que é esse pessoal que fica falando aí? Falei, esse aí, pessoal.
3: Mas a Marisa assiste pelo YouTube, não lá ou não? Ah, lá, que legal, hein? Isso que é bacana, bom. Que bacana.
4: Ela
3: é
4: amiga dela, né?
2: Josi. Eu e minha amiga Josi.
3: A Josi? É. Um abraço pra Josi, tá assistindo lá também? Com certeza, né?
4: Com certeza.
3: Ah, lá,
4: com certeza,
3: um abraço também.
4: E legal. Aquele rapaz ali é meio petista, mas ultimamente ele tá mais tranquilo, sabe?
3: É, não é mas ele... agora virou coroinha.
4: Ah, é?
3: É, numa diocese aí.
4: Ah, não é petista mais não?
3: Não, tá meio de direita aí, num padre aí.
1: Tem um padre endireitando ele.
3: Nossa, tá endireitando, devagarinho tá endireitando.
4: Mesmo, sério mesmo, isso aí, Geraldo. Você largou o PT então? Fez bem você, viu?
3: Tá fazendo bem.
4: Fez bem, né? Então, Zé, mas aí nós estamos com esses problemas aí na agricultura, né? Muito problema. Foi onde o nosso amigo Lula não ajudou nada, né? Então, nós estamos correndo aí. O agricultor está sofrendo muito nos últimos 3 anos, sabe? E nós estamos correndo aí. Atrás de prejuízo, atrás de coisas que não está boa na agricultura. O que movimenta a agricultura, o que movimenta o Brasil, o que movimenta a comida no mundo, é nós, agricultores, de toda forma, sabe? O pequeno, médio ou grande. E aí é questão de tamanho, né? O pequeno sofre, o médio sofre, o grande também sofre. Por quê? É um conjunto. É uma engrenagem rodando, onde quando quebra um dente, começa a roncar todo mundo no caminho, né? A máquina começa a falhar. E ultimamente está bem assim. Então os agricultores ultimamente estão correndo aí para manter em dia. Porque se todo mundo fala, ninguém planta mais, será extermínio do Brasil.
3: Eu coloquei até no Fato e Notícia, sigam aí vocês aí, o Instagram do Fato e Notícia, o presidente Lula falou, né, cobrou apoio do agronegócio durante um comício realizado no sábado, dia 19, em Florianópolis, e ao falar sobre os recursos destinados ao setor de sua gestão, o petista afirmou que os representantes do agro deveriam se ajoelhar. Que você fala sobre isso daí? Qual que é seu pensamento sobre isso? Ele disse que nunca houve tanto dinheiro disponível para o segmento.
4: E onde que está? Eu só quero saber onde está o dinheiro. Ô Zé, agricultura não dá 15% ao ano, não dá 15% ao ano de lucro, não dá. Como é que ele vai pagar 20% de juros? Antigamente o subsídio era grande do governo. Por quê? Porque o povo, a única coisa que o povo precisa nessa vida, pode encher o povo de dinheiro. Não adianta nada, se não tiver comida não adianta nada, ele não come dinheiro. Então isso aí já foi até uma discussão mundial isso aí. Pode trancar o Zé Luiz ou o Cleiton dentro de uma sala com $1 trilhão, daqui uma semana você vai lá e tá morto. Então dinheiro não faz nada, porque tem que ter comida. Comida alimenta o povo. Se o povo não tiver dinheiro, tiver de pé no chão, tá? Sem calça, sem cueca, sem camisa, tá tudo certo.
3: Mas sem comida?
4: Mas sem comida não fica. Então, todo o planeta, todos os países, olha para o agricultor de uma forma diferente. Porque nós precisamos alimentar o povo. O povo vive de alimento. E quando o governo começa a falar que é fascista, é não sei o quê, é não sei o quê, ele começa a desmontar a cadeia. E Zé, só tem um jeito de minar a sua vida, é tirar o dinheiro de você. Se eu te ajudava com recursos, com subsídios, é só eu tirar isso daí e falar, se vira daqui para frente. Quando você se vira daqui para frente da agricultura, é diferente um pouquinho. Nós temos questão, vivemos 100% a questão do tempo. É a temperatura, a umidade do ar, não é? É o ninho que vem vindo agora, é falta de chuva, é praga, é doença do solo, é doença do ar, é doença voadora, é doença de nematóide no solo, é doença para caramba que tem. Então nós somos sujeitos a muitas coisas que não faz, você não está no seu domínio.
3: Você começa e não sabe se termina.
4: Não está no seu domínio. Você vai pegar um adubo, pagar um adubo caríssimo, hoje R$7.000 uma tonelada de adubo, R$7.000 uma tonelada, que eram 1.500, 2.000, 2.000. Você abre o chão, enfia ele lá dentro, põe a sementinha e fala assim, Deus quer que dê tudo certo. E realmente o agricultor enterra dinheiro. E não adianta você buscar lá, não está mais lá, tá? Enterrou, sumiu. Porque a semente some, o adubo some e tudo some. Então você arrisca mesmo. Então o risco da agricultura é muito grande. A agricultura antigamente ele vinha num pico assim, é ondas, né? Tudo na vida é ondas. ciclo. Então, de repente, você perde 3 anos e ganha 1, repõe tudo que você perdeu no passado. Só que faz 3 anos que as coisas aumentou muito o preço, você não repôs, não consegue pagar banco, não consegue pagar nada. Hoje nunca citei tanto RJ na vida. Só esse ano aqui, 3 mil e poucos RJ. 85% dos agricultores estão devendo no banco. Tentando renegociar. Por isso essa história aí. Agora o pessoal vai, tem que ajoelhar? Tem que ajoelhar mesmo. Pedir pelo amor de Deus para sumir do planeta, para liberar a coisa, né? Porque ultimamente só ajoelhar, que não adianta vai gritar, não adianta espernear, não adianta ficar falando no rádio, não adianta ir nos sites falar. Porque não tem apoio nenhum, Zé. Você vai comprar uma plantadeira hoje, é 20% de juro ao ano. Você não ganha 20%. Como é que você vai comprar uma plantadeira? Então você não comprou. Aí o Cleito faz as peças e vende plantadeira e não vendeu. Aí ele dispensou o pessoal dele. Aí o outro lá vendia as peças para a plantadeira dele que você comprava, não tem mais. É uma cadeia que vai desmontando tudo. Vai desmontando tudo. Não tem um depende do outro nesse mundo. Ninguém vive numa ilha só com um barquinho pescando. Um depende do outro. O cara precisa de vender máquina, vender trator, vender pneu, vender motor, vender peça e dar emprego para aquela pessoa. O pessoal não está imaginando que o PIB só é grande no Brasil por causa da agricultura, né? Você enjoou, todo dia você pega, abre a internet e vai estar isso aí. Então, tipo assim, vamos pisar na cabeça deles, vamos matar eles, porque eu quero que também eles fiquem dependendo do governo. Como quer que todo mundo fique dependendo do governo?
3: Agora, aproveitando, peço aqui para guardar um minutinho, que a gente já continua.
4: Eu nem ele forçou a barra, você viu.
3: É importante até para depois nós termos continuidade aqui no nosso bate-papo. Qual que é?
4: Olha, ele está falando um tempo. O que é um tempo?
3: A gente já vai para o intervalo já. Mais 3 minutinhos a gente já vai.
4: Horário eleitoral?
3: Horário eleitoral. Mais 3 minutinhos a gente já vai para o intervalo.
1: Vocês só ajudam a gente.
3: Mas só... que agora horário? Estamos tendo horário eleitoral. Horário eleitoral é o meio-dia. Meio-dia em ponto. Mas eu tenho que entrar com... Eu tenho que entrar com intervalos aqui. Mas eu queria que você faça. Qual que é a sua perspectiva da continuidade ou da mudança nesse país depois do dia 4? Porque... do jeito que você passa, e nós também sabemos, se ter uma continuidade, muita coisa pode acontecer de pior nesse nosso país. E se ter uma mudança, também muita mudança vai acontecer. Qual que é o seu pensamento sobre isso?
4: Nós cansamos de ouvir falar no passado que não se mata a galinha dos ovos de ouro, senão vai acabar os ovos de ouro. E aí vão ter que comer a galinha. Vai comer a galinha, não tem mais nada para comer, precisa tomar cuidado. Então, o que eu sempre falei, Zé, e falo aqui, sem medo, eu acredito que a política sempre tem que ter renovação, pessoas novas, cabeças novas, vamos pensar em pessoas novas. Quando você fala assim para mim, o cara tá aí já, vai 5 mandatos já, eu acho que tudo que ele podia fazer já fez, agora só vai aprender a fazer malandragem, sabe? Eu sou contra, sou a favor de renovação. Renovação ainda porque o Zé tem ideias boas, põe ele lá. Passou 1 ano, 2 anos, não tem não, nunca mais, tira ele fora, não deixa mais. Vamos falar com o Cleito agora, sabe? E assim vamos sucessivamente. Nós precisamos de pessoas, cabeças novas, pensamentos novos, preocupado com a população. Pronto, todo mundo tem que viver em prol da população. Não é viver em prol de Vorcaro, de STF, nada disso. É da população. O que é bom para a população? O que a população está precisando? O que o povo está gritando que necessita? Então os políticos têm que fazer isso. Por quê? É ele que assina a lei, é ele que faz cumprir o negócio, é ele que fiscaliza tudo. Pronto, faz isso aí. Não é difícil. Nós temos um país rico, milionário, tem tudo, tem até urânio nesse Brasil, mas só que está gerido por gente ruim, né? Gente ruim. Você vê só escândalo. O povo não aguenta falar de escândalo.
3: Mas eu
4: digo pro povo o seguinte, gente, se não consegue mais ouvir escândalo, no dia de votação vai lá e vota, viu?
3: É a única arma que
4: não
3: tem.
4: Não adianta você ficar reclamando que subiu o ônibus, subiu o combustível. Estão falando em óleo diesel, vai passar de R$10 agora?
3: Então, hoje é o combustível mais caro que tem.
4: Ué, gente, não é possível. Não falaram que o petróleo é nosso, lembra? O petróleo
3: sim,
4: é nosso.
3: Sim, sim.
4: Ué, cadê o petróleo é nosso? Hoje está importando 1/3, está importando 2/3, então tem 1/3, sim, me parece, o contrário. Não tem sentido, cara. É a mesma coisa a Venezuela. É o país mais rico que tem. Está em cima da maior reserva de petróleo do mundo. E é pobre e miserável, todo mundo passando fome, comendo osso no lixo. Por quê? Porque não souberam fazer as coisas certinho e administrar.
3: Torcemos que...
4: Só a título de comparação, pega um Brasil, dá pro Elon Musk tocar, por exemplo. Você vai ver todo mundo só na boa. Ué, dá para um pica-fumo. Você vai pica-fumo, não tem jeito aí. Você quer virar um cientista político, um cientista renomado? Você quer saber de coisas astronômicas? Anda com um cientista também, você vai virar um cientista. Ué, não quero, quero andar com débil mental. Você vai virar débil mental. Por quê? Débil mental, ele não está preocupado com nada. Ele está preocupado com ele, quer que os outros se virem. E nós não estamos nessa época mais.
3: Torcemos que...
4: O débil mental mudar, que eu falo é aquela pessoa, não é pessoa doente. Tem pessoa doente, é uma coisa.
3: Sim.
4: É doença, exclui isso daí. Eu estou falando aquela pessoa que não está preocupada em desenvolver nada e está tudo bom do jeito que está. Você ganha o salário mínimo? Tá bom, se vira com o seu salário mínimo. Você não ganha nada, tem Bolsa Família. Se vira com sua Bolsa Família. Tá? Então, quando eu falo em débil mental, não é doença. É um débil mental que fala assim, não quero o crescimento da população. Eu não quero que a pessoa cresça. Eu não quero que a pessoa compre uma bicicleta. Eu não quero que ela compre duas televisões na casa dela. Sabe? Ela começa a falar isso aí. Então, quer dizer, para mim só pode ser uma pessoa assim, lenta, que não quer a melhor para o povo. O povo merece o quê? Ser feliz, ter uma vida boa, comer bem, não é?
3: É o mínimo, né?
4: É ele ter almoço, que é o melhor café, almoço, janta de boa, é. Sim, senhor. É o mínimo que pode ter.
3: É o mínimo.
4: Mas vamos ajudar ele? Como vamos ajudar isso aí? Não se dá para ele hoje. Mas amanhã não dá. Amanhã tira. Ué, vai passar fome. Vamos achar um jeito de fazer com que ele se autossustente. Porque a pessoa... A melhor coisa que tens é você, durante a sua família, viver do seu trabalho, do trabalho da família. Isso não enobrece. Isso gratifica.
3: Com certeza.
4: Agora fala assim, não, depende da migalha dele para sustentar meu filho, minha esposa. É difícil, é complicado. É isso que eu falo, as pessoas têm que, políticos, têm que entrar e dizer o seguinte,
3: nós
4: vamos entrar e vamos cuidar da população da melhor forma possível.
3: Mas nós estamos vendo um país que parecendo estar acostumado com isso, né, Quintão? Com essas bolsas.
4: Então, mas já virou costume, esse é o problema.
3: Esse que é o problema.
4: E quando você vira costume, você não tem interesse em fazer mais nada diferente. Por quê? Você acostumou. Você acostuma a ficar na sua casa deitado sem televisão, né? Se fala assim, vamos trabalhar? Não, hoje não. Eu, na minha época de trabalhos, né, eu sou contra essa história de 6x1, 10x1 ou 1x1, sou contra tudo, tá? Eu acho que a pessoa tem que ser... Porque eu fiz assim na minha vida um dia. Eu sempre tive vontade de comprar uma bicicleta. Eu pedi para o meu patrão fazer hora extra. Eu quero trabalhar de sábado, de domingo, de noite. Por quê? O único jeito de eu ganhar mais dinheiro é eu trabalhando. Não adianta eu ficar em casa, eu não vou ganhar mais do que isso. Eu ia vender flor no Dia das Mães, jornal na feira, porque eu precisava ganhar dinheiro. Porque eu tenho um sonho, tinha que conseguir alguma coisa. E você consegue alguma coisa trabalhando. Ou você joga na loteria e tenta ganhar, né?
3: Pois é.
4: Tenta ganhar. Mas fora isso aí, é trabalho, trabalho, trabalho. Então, eu sou a favor do seguinte. O Zé, você quer trabalhar comigo? Quero. Mas eu quero trabalhar 7 dias por semana. Ninguém pode proibir você trabalhar. Você quer trabalhar 7 dias por semana. Eu quero trabalhar 30. Eu quero trabalhar 365 por ano. É um direito seu que lhe assiste e você fala, eu quero trabalhar porque eu quero ganhar mais dinheiro, eu quero um carro para minha família, eu quero passear com a minha família, eu preciso de dinheiro. Como eu consigo? Trabalhando. Então essa história, não, você vai trabalhar só 5 dias e bloquear o cara, não pode trabalhar? Eu quero trabalhar, se você não quer, problema seu, não trabalha. É, mas dá liberdade para quem quer trabalhar e deixa quem não quer trabalhar também à vontade. Não quer trabalhar, eu quero ficar na praça o dia inteiro jogando carta, vai ficar... Não é sua vida? Você diz que você quer a sua vida. Eu quero ganhar e não quero ganhar. Eu quero ficar sem fazer nada e eu quero produzir alguma coisa.
3: Pois é.
4: Porque seu filho vai crescer, vai precisar de uma escola, uma faculdade, vai precisar comer. A sua esposa também precisa cuidar do seu filho, ficar lá dentro, comer. Enfim, Zé, eu não conheço ninguém que cresce na vida sem estar trabalhando. Então vai roubar, fazer alguma coisa, né? É diferente. Mas uma pessoa que tem salário, ela vive de trabalho. Esse trabalho se chama me dá liberdade para mim fazer o meu contrato. É que a pessoa está na época ainda de escravidão, não sei o quê, que mudou as leis por causa daquilo, mas eu acredito que nós estamos em novos tempos hoje. Qualquer pessoa de 14 anos hoje sabe muito mais de lei do que eu e você.
3: Realmente.
4: As crianças entram aqui e sabem mais de lei.
3: Tudo ali pela internet.
4: Sabe tudo. Então não tem mais essa, né? Vamos dar liberdade para esse povo nosso, liberdade para os sentidos, tá? E o que nós estávamos conversando ali agora com o Comide, comida aqui, nós deixamos uma pessoa que quiser ligar aqui reclamar, pode reclamar.
3: Sempre
4: quer elogiar o prefeito, pode elogiar o prefeito. Quer criticar o prefeito, pode criticar o prefeito. Eu, se ele fez coisa boa, eu vou elogiar aqui. Se ele fez coisa ruim, eu vou criticar também. E essa é a nossa independência aqui, sabe, Zé? Credibilidade. Não é porque paga ou não paga, não. Se fez coisa boa, elogia. Se fez coisa ruim, critica também. E vambora. É só ser correto.
3: Sabe mais do que é isso,
4: o mínimo
3: aí
4: que a gente precisa,
3: é,
4: né?
3: É o mínimo.
4: Eu queria te falar alguma coisa.
1: Não, baseado nisso que ele falou, achei interessante, porque me levou ao meu ao passado não tão distante, de 22 anos atrás.
3: Quando eu pensei que o senhor ia falar quando o senhor foi falar lá na câmara, o senhor foi caçado.
1: Não, de 22 anos atrás. Quando eu fui, passei por um processo seletivo e passou duas pessoas, eu e mais um rapaz. Mesma idade, nós tínhamos 20, 25, 26 anos. E a qualidade minha, o que tal, foi baseada no que você falou aí. Eu ganhei a vaga por ser casado e ter uma mulher grávida. Minha esposa estava grávida da Rebeca. Aí eu perguntei para ele, mas por que eu passei? Ele falou por causa disso, o dono da empresa. Não vou citar a empresa aqui. Foi por quê? Ele falou porque você vai dar o sangue, cara. Porque você tem uma boca para criar dentro da sua casa. Você tem uma motivação para fazer aqui. E hoje, essa meninada de hoje, esse jovem de hoje... Não tem uma motivação lá na frente. Não tem perspectiva de futuro. Então, ele tinha, qual que era o seu ID? Ter a bicicleta, ele fez hora extra para ter a bicicleta. E eu tinha que sustentar minha filha, eu estava casado, eu tinha que sustentar minha filha. Então, quer dizer, nós precisamos, né, Lu, de ter algo que nos motive a conquistar algo. Quando você está na zona de conforto, para você está tudo bem. Nada, e a gente tem que se motivar todos os dias. A gente precisa nos motivarmos todos os dias. Por isso que a gente não pode acomodar. Eu digo isso para quem está começando ou para quem já tem algo, para quem já é milionário ou bilionário. Pode ter certeza que o Elon Musk tem algum projeto futuro para a vida dele. Senão, tem um propósito, porque senão pararia. E essa liberdade que tem que ter o empresário com o funcionário, com quem ele vai empregar, acho que isso aí deveria mudar urgente no Brasil. Chega de querer... se meter 6 por 1, deixa trabalhar quando quiser. Se quiser trabalhar os 7 dias por semana, o chinês aumenta. Fala assim, né? Você não quer trabalhar? Eu vejo no humor, no chinesinho falando, brasileiro não quer trabalhar? Deixa que chinês trabalha. É. Então, quer dizer... É
4: cultura, depois não reclama, né? Que ele está ganhando toda a concorrência, vendendo preço bom no mundo todo, né?
1: É, com certeza.
3: Pois é,
4: justamente. É muito claro, eu não sou contra quem fala não quer fazer nada. Eu nasci para não fazer nada. Beleza, tá tudo lindo, maravilhoso.
3: Segue a vida. Reclama,
4: eu só quero que você deixe quem quer trabalhar, trabalhar. Acabou. Só isso. É. Só isso. Você pediu muito,
2: Lu?
4: Eu
2: vou falar algo aqui que eu acho que vai levantar muita polêmica. Eu sei que vão me criticar, mas está tudo bem.
1: O problema é polêmica.
2: Mas está tudo bem. É, eu comecei a trabalhar aos 12 anos em uma rotisseria. Trabalhei dos 12 aos 14 e saí para ter meu filho. Tive meu filho aos 14 anos. E todo mundo falou, Lu, coloca ele na justiça, você vai receber menor, grávida. Nunca fiz isso. E logo depois, acabei abrindo, né, a primeira empresa com 15 anos. Meu filho abriu um ferro velho com 15 anos, hoje ele tem 29. Valentina está com 10. E nós estamos fazendo, né, até não sei se você já chegou a ver quem está o meu devocional, é um devocional infantil para preparar as nossas crianças com identidade, com propósito, com amor, com perdão, com empatia. Nós estamos levando esses devocionais para dentro das escolas para preparar as nossas crianças. E Valentina tem me acompanhado nessas escolas. E ela falou, mãe, eu posso trabalhar aqui na escola? Porque a professora disse assim, eu estou precisando de uma monitora. E a Valentina é muito serva, ela é muito disponível. E eu conversei com ela, falei, se você der a oportunidade da minha filha trabalhar na sua escola, pode ser serviço, não precisa nem pagar para ela. Falou, não, nós estamos precisando, se você autorizar, falei, agora. Ela vai estudar à tarde e vai servir, ela vai trabalhar nessa escola aos 10 anos de idade.
3: Olha só.
2: Eu vou assinar para ela, falei, você pode ficar tranquila. Por quê? Porque eu estou ensinando Valentina o valor de trabalhar. Ela quer comprar as coisinhas, filha? É, você vai ter o seu dinheiro. Então, isso você vai comprar e sua mamãe vai te dar. Porque eu quero que ela cresça aprendendo a valorizar o trabalho. Aprendendo que realmente nada cai do céu, realmente nada vem de graça, que ela precisa ter um propósito, ela precisa acordar todos e ter motivação. Valentina não fica pendurada no celular. Valentina vai fazer o que precisa ser feito. Então... se alguém vir, mas que é isso? É um absurdo, deixa ela viver. Ela vai desfrutar. Ela não vai fazer o que ela não gosta. Ela vai fazer o que ela ama fazer. Então, desde cedo, assim como eu fiz, eu também estou levando esses princípios e valores para minha filha. Porque amanhã eu não vou estar aqui. Como e o mundo não vai brincar de ser mundo.
4: É. não vai passar a mão na cabeça de ninguém.
2: Não vai.
1: Com certeza.
4: Então, Zé, é muita coisa que a gente tem para conversar. Seguir, mas nós estamos aí.
3: Você volta amanhã aqui para a gente poder falar.
4: Nós estamos aí. Volto.
3: Eu tenho que ir pro intervalo.
4: Volto, volto.
3: A Joyce está quase...
4: Joyce está infartando.
3: Você volta aqui no nosso programa.
4: Beleza, um abraço a todos, até amanhã.
3: Vamos pro nosso intervalinho, Joyce. Agora sim, intervalinho rápido, a gente volta já.

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0: É isso aí, 11 horas e 49 minutinhos, 11 horas e 49 minutos aqui na cidade de Limeira. Pois é, né, Lu? Só quando nós vemos um empresário falando, nós vemos a lamentação e os problemas que cada um tem, né?
1: Todos enfrentam, né, Zé? Todos nós enfrentamos. Mas é o que eu disse, como sobreviver no meio de tudo isso, de tantas notícias ruins, de tanta tributação, falta de mão de obra, né? Eu como empresária, a gente sente muito a mão de obra. Como sobreviver em meio a tudo isso? É tirar o melhor de cada situação. É olhar para a nossa empresa e falar, bom, como eu posso melhorar a minha empresa? O que eu posso fazer para fazer diferente, para entregar um serviço diferente?
0: Olha aqui, o Joaquim, grande Joaquim Campos aqui, um abraço, meu amigo. Ele está falando aqui, Cleiton. Bueno, a inteligência artificial veio para parar, para acabar. Vocês acham isso daí?
2: Não, só veio para ajudar.
1: Só
2: a inteligência artificial só veio para auxiliar. Eu estava, inclusive, nessa semana em um curso de como usar inteligência artificial no empreendedorismo. Então, eu acho que
0: vocês falaram, né? A pandemia. A Lu não fazia nada da parte de digital. Treinamentos. Da parte do digital, ela não tinha conhecimento. Entrou ali uma porta para poder fazer todo esse trabalho de sucesso que ele está fazendo. Você também tinha, abriu uma mercenaria, fez isso, fez aquilo, hoje está na parte financeira, trabalhando. Quer dizer, o caminho é aberto para a gente buscar cada vez novas conquistas, né?
1: E é só, é um braço para nos auxiliar, né? A inteligência artificial, ela não funciona se não tiver um ser humano com uma mente pensante atrás para levar a inteligência artificial para o lado que ela quiser. Então, pelo menos nos nossos negócios, tem auxiliado demais, meu Deus do céu.
2: Para quem é preguiçoso, aí eu tenho que falar dessa forma, foi como eu ouvi, a inteligência artificial vai fazer partes do que aquele preguiçoso quer. Agora, para aquele que tem uma mente visionária, a inteligência artificial vai ser o meu empregado.
1: Sim.
2: Porque ele vai trabalhar para mim, da forma que eu quero, da forma que eu penso para melhorar ainda mais e para que eu possa ter não só mais tempo, como também um trabalho de excelência junto ao mercado digital, junto com a inteligência artificial. Então não é simplesmente a inteligência artificial vai fazer aquilo que você precisa fazer, não. O que eu preciso fazer, eu ainda vou ter que fazer.
0: Olha só
2: que com o auxílio da inteligência artificial.
0: Você vê só. Concorda também, Geraldo?
3: Não, eu concordo. E outra, não tem volta, não. Nós temos que procurar saber como lidar com isso. A informática, quem não sabe, vai fazer curso, porque isso aí já veio para ficar.
1: Sim,
2: e não precisa ter medo.
3: Não,
2: porque não vai substituir
3: medo,
2: o ser humano nunca.
3: Jamais.
2: Uma máquina nunca vai substituir um ser humano, nem essa inteligência artificial vai substituir o ser humano.
1: Jamais.
0: Realmente, realmente.
1: Pessoas precisam de pessoas, né? Não
0: pessoas tem... claro. Precisam de pessoas. Realmente é assim que funciona. E tem muitas pessoas que têm aquele ego e quer ser individual. E aí ela pensa que é só ela que é...
3: Bam, bam, bam.
0: O bam, bam, bam. É.

0: Então, quanto mais pessoas a gente convive, quanto mais pessoas a gente se relaciona, mais a gente tem, assim, poder de estar melhor, de estar melhor,
1: tá vendo?
0: Quando você está envolvido com pessoas, não no singular, no plural.
1: Vamos falar mais sobre isso. Nós iremos agora para mais um intervalo, que nós iremos ficar pelo YouTube. Então, continue conosco pelo YouTube, que tem horário eleitoral. A gente volta já rapidinho.

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0: 12 horas e 29 minutinhos. Como que é legal o
1: bastidor.
0: O bastidor, né? Ei, tem cada coisa nos bastidores. Ô,
1: Zé, você me autoriza um dia a escrever um livro nos bastidores?
0: Nos bastidores? Nos bastidores dá melhor.
1: A polêmica tá melhor nos bastidores do que lá, no
0: programa. Melhor não. Cada coisa acontece. Pessoal, mas tem cada coisa acontecendo na política aí, hein? Tô vendo fulano com ciclano rachando, muita coisa acontecendo, imposto e o outro levantando, imposto aumentando. Olha.
1: Tá difícil, hein?
2: Mas sabe o que eu acho engraçado, Cleiton? Eu vou pra tudo quanto é cidade, vou lá, fecho com fulano, fecho com ciclano, né? Fecho com uns 10. Aí vem a outra pessoa, fecha com um só. Aí já, opa, você é traíra, né?
1: Tem candidato assim?
0: Na política, infelizmente, se você não tiver uma boa confiança e boa relação, você não pode nem tomar um café com outro político, que aquele que você está, ele fica mimado. Ele fica...
2: Ele acha
0: que... Faz 10, 12 anos... Que quem me conhece sabe que eu tenho um vínculo. Tem uns 15 anos que quem me conhece sabe que eu tenho um vínculo político com de boa relação, de boa amizade com o presidente do União Brasil, que é o Quintal. E o que, que eu tenho aqui na rádio aqui? Hoje eu tenho um ano e pouco que eu falo aqui com vocês aqui e participo aqui todos os dias junto com o Geraldo, com os nossos amigos aqui. Nunca o Quintal chegou em mim, perguntou pra mim por que eu tava com fulano e ciclano tomando café, seja ele da ala da direita.
1: Porque você tava com o presidente, não sei de qual partido, porque você tava com o presidente de outro partido.
2: Mas eu sou igual.
0: Sabe por quê? Porque nós temos ética. E se eu fechar uma coisa com você, Geraldo, é com você que nós estamos fechados e não interessa onde eu votar, onde eu não votar.
2: Com quem eu estou?
0: As pessoas hoje em dia são muito assim, Lu, são muito mimadas.
3: São muito territorialistas.
0: E quando parte para a situação política ainda, aí fica pior.
3: Eu falei que eu não ia falar de política, mas
1: eu quero contribuir. Ela quer, ela quer.
3: Eu quero contribuir. Agora eu quero contribuir.
2: Eu não tô aguentando.
0: Vamos falar no Brasil.
1: Ela quer.
0: Vamos falar no Brasil.
3: Eu quero contribuir sobre o meu posicionamento dentro da política ao longo desses 29 anos de empresa. 29 anos trabalhando com política para candidatos, né, na política. Então, eu comecei a trabalhar com candidatos aos meus 15 anos. E eu sempre fui muito, vamos dizer, assediada no sentido de, olha, você só pode trabalhar para mim.
0: Olha, aí
3: mas eu precisei ter uma postura desde lá de trás. Olha, e sempre fui muito sincera, verdadeira, e todos eles me conhecem e sabem disso. E a conversa que eu tenho com um, eu tenho com o outro... Sempre fui muito transparente. Olha, eu tenho uma empresa que é uma prestadora de serviços. Então, eu vou trabalhar com todos os candidatos. Ah, mas você não vai entregar o meu folheto junto com o outro? Vou. Vou entregar todos juntos, porque nós temos 45 dias para trabalhar. E eu trabalho com todo mundo. Ah, Lu, mas assim não dá. Então, você desculpa, mas eu não vou conseguir te atender. Então, eu precisei ter essa postura. E graças a Deus, o Senhor me deu essa sabedoria desde muito cedo. Para ter esse posicionamento de verdade, de transparência. Já teve candidato que chegou na porta da minha casa meia-noite querendo comprar lote de outro candidato. E eu, do meu portão para dentro, você não entra. Amanhã, esse folheto tá na rua, você pode pegar na casa que você quiser, mas minha
0: hoje,
3: mão. Então, assim, eu tenho, assim, ó, minha vida é um livro aberto, transparente, sempre trabalhei e sempre fui muito sincera com todos eles. Então, trabalho hoje, né? Nessa campanha, estou fazendo distribuição de panfletos para vários candidatos, várias cidades, pessoas de fora. E a partir da próxima campanha, eu vou estar prestando assessoria eleitoral. Aí o jogo vai mudar, porque daí eu vou ter 29 anos, né? Vou trazer essa experiência para pilotar campanhas, desde filmagem, desde Instagram, desde parte de mídia digital, contratação de equipes.
1: Aí vai ter que ter exclusividade.
0: Aí
1: não
0: tem como.
1: Aí não tem como.
0: Vai fazer uma agência.
3: Eu vou ser eu agência, né? Com todos os braços. Aí eu vou prestar uma assessoria. Aí sim, eu vou fechar com uma pessoa
0: exclusivo,
3: porque aí é um outro trabalho. Eu estou trazendo a expertise de 29 anos de estratégia de campo para auxiliar em campanhas.
1: Mas você vê infantilidade? Agora, desculpa, eu tenho que entrar nesse meio. Você vê infantilidade? do candidato chegar e falar: se você não fechar comigo, eu não vou fechar com você. Poxa, eu quero ver o cara chegar numa Rede Globo e falar: se você passar propaganda do outro, você não vai passar a minha.
3: Mas você sabe que é isso que eu sempre usava? Até com supermercados, eu sempre prestei serviço para muitos supermercados. Ah, Lu, mas você tem que entregar só o meu. Não, querido, se você contrata a Gazeta de Limeira, você vai anunciar do lado de vários concorrentes. Acabou. Se você contratar uma outra equipe, a tua equipe vai colocar o folheto, eu vou vir, vou colocar o meu em cima. Qual a diferença? Pronto, é. Me contratar é melhor porque eu tenho 2, 3, 4 supermercados fiscalizando as minhas colaboradoras. Então, você tem a garantia de que o teu folheto também vai chegar.
1: Pronto.
3: Então, eu tive, graças a Deus, essa maturidade. Trabalho para todos. Essa campanha mesmo. Eu comecei aí em podcast e a pessoa já mandou uma mensagem: Lu, mas você tá fechado com fulano? Não, gente, eu fui no podcast com fulano. Lu, mas eu tive em tal lugar na foto. Não, eu trabalho para todos os candidatos. Eu não... nunca tomei partido de ninguém, nunca falei. Já me contrataram, sim, como treinadora comportamental para treinar os vereadores que iriam sair por aquele partido. Eu sou uma empresa terceirizada. Eu não sou aliado à política de ninguém.
1: Mas o que eu soube que está acontecendo aqui é o seguinte: a pessoa está fechando e cobra o outro. Ó, você não pode fechar com mais ninguém. Agora eu posso fechar com um monte de candidato e você não.
2: Sim.
1: Isso é ruim. Se eu estou fechando, se eu sou candidato, vou dar um exemplo aqui, eu sou candidato, fechei com outro candidato, por exemplo, sou federal, fechei com o estadual, eu mantenho a fidelidade àquele estadual e não faço com mais ninguém. Ou se eu tenho outros candidatos estaduais que eu vou fechar, tem que dar liberdade para esse estadual também fechar com outros federais.
2: Claro.
1: Agora, pelo que eu fiquei sabendo no cenário, então se doendo por causa disso. Ah, você fechou comigo e tá andando com outros, agora e eu também, mas você também tá andando, e aí fica esse negócio de jogar pro outro, né?
2: É igual quando nós vamos na Câmara de Vereadores. Eu chego lá, converso com todo mundo, eu não quero saber se é partido tal, o pessoal fala: você vai... Eu vou, converso com todos, claro. Tenho intimidade com todos.
3: Sabe, porque antes de ser um político, ter um cargo, é uma pessoa.
2: Claro,
3: é uma
2: pessoa.
3: Ser humano, gente.
2: Eu tenho que ter essa liberdade de conversar com alguém.
0: Existe muito esses egos das pessoas, sabe? Nossa, principalmente na Câmara de Vereadores, hein?
2: Lá é
0: o vereador, ele contrata o assessor não pode nem entrar no gabinete do outro vereador, que já dá pau.
1: É isso mesmo.
2: É um erro isso aí, meu Deus. O Cleito foi vereador e sabe disso.
1: Posso falar o que aconteceu na minha gestão? Na minha gestão, quando eu estava lá de vereador, teve um assessor, não vou citar o nome aqui, que o cara está de vereador até hoje, teve um assessor dele que curtiu uma postagem minha. Cara, foi motivo do cara chegar e ter que tirar a curtida e ainda foi ameaçado o cargo dele se continuar seguindo a minha página. Teve que deixar de seguir a minha página.
3: Pra mim são pessoas sem inteligência emocional.
0: Tem.
3: Mimizento.
0: Será que precisa? Então, mimizento, pois é.
3: Criança que não cresceu. Ah, o brinquedo é meu, agora ninguém pega. Precisa crescer.
0: Lu, isso daí é uma plena de uma verdade, porque o vereador, ele acaba sendo patrão daqueles três assessores.
1: Não.
0: Ele não tem competência. Tô falando a nível Brasil, hein?
2: Não
0: tem competência nem de gerir a esposa dele. Nem de gerir a família dele. Como que ele vai gerir 3 assessores, 2 assessores, ser patrão? Já começa por aí. Aí entra aquele negócio, ele pensa que ele é rei.
1: Foi o que eu falei uma vez na Câmara, e eu achei muito interessante, a Lu também vai gostar disso. Eu estava um dia na Câmara e chegou uma pessoa lá para querer me confrontar, e começou a me confrontar mesmo. Bati boca com ela. Ela pegou e falou assim: o David, que era meu chefe de gabinete, um abraço, David, Deus abençoe. Oh,
2: estiver grande abraço a ele.
1: O David é o vereador, você não é o vereador.
0: Olha.
1: Falei: poxa, que bacana. Não, eu me senti muito feliz. Porque eu falei: se você tá comparando o David a mim, quer dizer que eu fiz uma boa escolha?
0: Tá fazendo um bom trabalho.
1: Quer dizer que eu fiz uma ótima escolha. Então, David, continua como meu chefe de gabinete. Mas muitos deles, quando fazem essa comparação, eles vão lá e cortam as asinhas, cara. Eles vão lá e falam assim: não é vereador, não. Vereador sou eu, não quero que você apareça. Eu não, o David mandava em tudo quanto é reunião. Até porque serve para os vereadores aí, se os vereadores tiverem o mínimo de zelo pela lei orgânica do município, diz que o chefe de gabinete pode representar o vereador. Então o David, quando eu era vereador, ele sempre, quando eu não podia estar, eu mandava ele. E tinha gente que não gostava. O assessor não pode. Então vai ler a lei orgânica do município, tá que vendo? Fala que o chefe de gabinete pode representar o vereador.
0: Seria importante vereadores ou qualquer outra pessoa que está em algum cargo eletivo, ela passar por uma imersão?
3: Com certeza. Todo ser humano precisa de inteligência emocional. Sem inteligência emocional, eu não consigo fazer gestão de nada. Como você disse, quer fazer gestão de pessoas, mas não consegue fazer gestão nem dentro da própria casa.
0: Sim.
3: É falta de inteligência emocional.
0: Pois é.
3: Todas as pessoas precisam. Sabe por quê? Todos nós temos a nossa melhor versão e a nossa pior. Todos nós temos um monstro dentro de nós. E se a gente não souber lidar com isso, se a gente não souber olhar racionalmente para as coisas e entender, opa, peraí, isso daqui está me tirando fora do sério e não é hora de falar, vira uma guerra. É o que a gente vê no Senado, né? Todo mundo se alfinetando, todo mundo gritando, partindo para cima, querendo resolver no braço. É falta de inteligência emocional, gente, peraí. Não é assim que resolve as coisas. Então, todo ser humano precisa de passar por imersões, treinamentos, terapia, psicólogo, para se entender, para se conhecer. Peraí, o que é para mim, o que não é?
1: Eu não sei se eu posso citar o nome dele, mas tem um coach que ela já foi aluna dele. Vamos falar, o Paulo Vieira. Ele passou por um grande problema dentro da casa dele.
3: Sim.
1: Inclusive, a esposa dele conta, em um dos cursos que eu fui, que o Paulo queria largar dela. Ele falou, eu vou me separar de você porque você está atrapalhando a minha vida até meu crescimento. E ela entendeu isso. Ela entendeu, eu falei, não, eu tenho que deixar meu marido voar porque eu vou voar junto, a gente vai crescer juntos. Então essa inteligência emocional de você entender, primeiro, a base de tudo que é dentro de casa, para depois as outras coisas, é muito importante. Então quando, aí eu posso falar com propriedade, porque também eu tenho, sou casado, há 25 anos, amo minha esposa, como o Geraldinho gosta, Dani. Beijo, mozão, te amo.
2: Pode levar um...
1: Te amo, mozão.
2: Pode levar um maço de fruta.
1: Se a gente não sabe gerir dentro da nossa casa, a gente não sabe gerir nada. Então, quando você vê uma pessoa que ela é mimizenta fora, você pode perceber que dentro da casa dela também deve estar bagunçado. Sim.
0: Deixa eu mandar um abraço aqui pro Didi Piscirini.
2: Ô, Didi.
0: O Didi tá mandando um abraço para todos nós aqui, um mandando um abraço para Lu. Ele tá perguntando aqui, por que petista anda de preto?
2: Não, senhor.
1: Ah, Didi, vai dormir, Didi.
2: Deixa de política, Didi. Ah, o Didi é a grande pessoa.
1: Didi, eu sou de direita e tô de preto, Didi. Eu sou de direita.
2: Ó, o único...
3: Eu estou de terracota.
0: Tá meio vermelhinho aqui. Não, sei não, hein,
3: é terracota, tá, não é vermelho.
2: Oh, o Didi é um amor de pessoa. E o Didi, eu tava lá na sua página, né? Ele pôs todos os candidatos de lá. Ô, Didi, corre de que é pessoa lá, Didi. O pessoal vai votar em candidatos de fora, Didi.
0: Tá vendo só? A Camila está falando aqui. Olá, amigos. Quero parabenizar a Lu, minha amiga. A minha filha ganhou um livro de devocional, uau, de pintura. Ela ficou encantada. Muito obrigado por pensar nas crianças.
3: Uau.
0: E fala de amor de Deus a elas. Esse livro devocional.
3: É, o devocional tá aqui. Como que é o nome dela? Camila?
0: Camila.
3: Beijo, Camila. Deus te abençoe.
0: Esse livro aqui... que é o livro chamado Deus, você e eu.
3: Exato.
0: Você esteve lá em São Paulo.
3: Eu estive na Bienal, essa última Bienal de São Paulo.
1: Lançando o livro?
3: Foi o lançamento da uma versão especial.
0: E é um livro que fala mês a mês, né? Mês de agosto, isso, mês de setembro, contando aí um pouquinho aí.
3: São 365 mensagens todos os dias, desafios que acontecem diariamente com as nossas crianças e sempre uma resposta bíblica, como Jesus instruiria a cada criança.
0: Olha só.
3: Sempre uma oração e uma atividade para a criança estar... para a criança estar colocando em prática. Então, para você, mamãe, que às vezes tem dificuldade de ensinar o seu filho princípios, valores, amor, empatia, perdão, respeitar o próximo, esse é um manual de instruções, uma ferramenta que vai te auxiliar no seu dia a dia.
2: Não sabe o que eu cheguei a comprar uma vez para minhas filhas, isso há muito tempo? A Bíblia infantil. Uhum. Era tudo ilustrado, infantil.
3: É maravilhoso.
2: É a coisa mais linda. Eu emprestei essa Bíblia, não sei para quem, esse jogo.
3: Meu Deus.
2: Até hoje não vi mais. Era a coisa mais linda essa Bíblia ilustrada. Para criança ler.
1: É. Ô Zé, você viu o comentário da Marisa aqui? Posso ler?
0: Eu
1: vou ler, que é a pergunta para Lu.
3: Uhum.
1: Bueno, bom dia e amigos. O nosso corpo muitas vezes vive com inflamação e é emocional. Muitas vezes prejudica até emagrecimento. A imersão ajuda?
3: Muito. Eu tenho dois mentorados, um casal. Ele com 189 quilos quando chegou na imersão. Ela com 150 e alguma coisa. E 3 meses depois da imersão, ele já tinha baixado 30 quilos. Ela não me recorda agora o peso exato, mas também os dois baixaram. Por quê? Porque o comer demais é emocional. Né? As pessoas, elas ficam ansiosas, elas comem. Pessoas que tiveram muita privação na infância comem. existe uma disfunção hormonal. Quando você anda muito estressado, existe uma liberação de cortisol. E o cortisol, ele é inflamatório. Então, ele vai retardar esse emagrecimento. Então, assim, eu tenho muitas pessoas, muitos testemunhos de pessoas que realmente emagreceram com saúde, tá? Com saúde, mudança de hábito, mudança de comportamento. Muitas vezes, uma pessoa que foi abusada na infância, foi aliciada, ela tem a tendência a engordar para ela se sentir menos desejada, porque na cabeça dela, ela vai afastar um novo agressor, um novo abusador. Eu trabalho muito com traumas, com pessoas que foram abusadas, violentadas. Então existe assim uma virada de chave muito grande.
1: Nossa, a maior batalha na mente, né?
3: Mente, sempre é na mente, sempre é na mente. Então quando eu tenho consciência, o que eu estou fazendo com o meu corpo, que é templo do Espírito Santo, e que é esse corpo que vai me acompanhar até meu último dia de vida. Eu gosto de ir no banheiro sozinha, eu gosto de fazer minhas atividades sozinhas, então eu preciso cuidar desse corpo, cuidar dessa máquina. E se eu mantenho ele sempre inflamado, como eu vou estar quando eu tiver com 50, 60, 70 anos? Será que eu vou estar andando normalmente, com disposição? Será que eu vou estar bem? Ou eu vou estar tomando 5, 6, 7 remédios por dia, pressão alta, colesterol, dor em todos os lugares, precisando de uma muleta, de uma cadeira de roda e até de um ajudador para fazer coisas básicas? Então é essa consciência que eu trago. Que se bom. Você continuar comendo assim, não cuidando da sua saúde, como você vai estar daqui a alguns anos?
0: Tá vendo só? Sempre importante aí e vai
3: ótima
0: ser...
3: Ótima pergunta, viu? Muito parabéns. Bom. Marisa, muito então boa, tá aí, Marisa.
1: Se você não fez a imersão, Marisa, tá aqui o convite para você fazer essa imersão.
3: Já me então, segue.
0: No dia
3: 20 de novembro, feriado, na cidade de Limeira. Se você ainda não me segue, segue lá Luburger, @Luburger no Instagram. O link de inscrição está lá na minha bio, só que as vagas são limitadas. Eu faço essa imersão sozinha, do começo ao fim. Ferramenta de alto impacto emocional. Então, são 50 pessoas somente. Nós já estamos, acho que, com
0: vai
3: 20 e poucas pessoas no grupo.
0: Aonde será?
3: No Europa Center.
0: Vai ser no Europa Center.
3: Lá onde está a Câmara Municipal de Limeira.
0: Câmara Municipal de Limeira. Legal. Sempre importante a gente saber. O senhor vai lá fazer a imersão, hein?
2: Vou fazer de tudo. Você falou que é feriado. É o dia da consciência negra?
3: Isso. É dia 20 de novembro.
0: Dia 20 de novembro.
2: Dia 20 de novembro, dia da consciência negra. Olha... importantíssimo.
3: Já coloca na agenda e se aparecer algum compromisso, diz que você já tem compromisso com você, com a sua melhor versão.
0: Lu, obrigado por ter vindo, viu?
3: Eu que agradeço.
0: Eu agradeço muito aí a sua participação, a sua vinda aqui. Aí e a gente poder aí abrir o diálogo aí com a população.
3: Muito bom demais estar com vocês aqui. E para você que está nos assistindo, eu quero dizer que não importa o que aconteceu com você, importa o que você fará com tudo que aconteceu com você a partir de agora. Só não tem jeito para a morte. Todo o resto tem jeito de mudar de rota e fazer diferente. Deus te abençoe.
0: Cleiton Silva.
1: Obrigado, muito obrigado, Zé.
0: Você vai na Câmara Municipal hoje?
1: Não, vou nada. Vou fazer um videozinho.
0: Você tá fugindo da Câmara?
1: Não, eu não vou perder tempo.
0: Não quer aparecer,
1: não? Não vou perder tempo lá, não.
0: Tá com medo de ir na
1: Câmara? Não, eu vou falar hoje dos vereadores. Eu quero que os vereadores, quero ver como cada um vai votar, principalmente os candidatos. Como que os candidatos vão votar hoje? Se vão votar em favor da população ou não? Porque aumentar imposto não dá. E outra, deixa eu só vou rematar esse assunto rapidinho. O que o Tribunal de Contas está apontando é a planta genérica, não é o aumento do imposto. Então, se o Executivo está falando que é por conta do Tribunal de Contas, isso não condiz com a verdade. Tem que mudar a planta genérica, não aumentar o imposto. Essa é a minha opinião, minha posição, eu vou falar depois.
0: Hoje tem sessão na Câmara Municipal e a Câmara Municipal é composta por 21 vereadores. Espero que não venha ter fujão lá, que não apareça. Não é verdade?
2: Não. É que se isentar de responsabilidade, ele
0: se
2: não vai.
0: Se isenta de responsabilidade, foge, não aparece na sessão.
1: Vai lá e vota a favor
0: então,
1: ou contra.
0: Então acho que tem que ir, tem que claro, votar a favor claro. Ou votar contra. Eu acho que o mais importante é isso daí. Vereador foi eleito para representar, seja pelo sim ou pelo não, ele tem que estar lá. Ele não pode não ter caráter de fugir.
2: Sim.
0: Aí não representa a população.
2: Eu sou contra o aumento do IPTU. Eu sou contra.
1: Eu também sou contra.
2: Eu sou contra.
0: Vamos aguardar o que vai acontecer hoje à noite.
2: Eu quero agradecer.
0: O senhor estará na Câmara?
2: Olha, é raro eu ir, mas talvez eu vá hoje.
0: Eu
2: tenho que trazer minha filha aqui no condomínio. Mas, Cleiton, obrigado pela tua vida. Lu, muito obrigado. Filha, valeu a pena você ter vindo aqui hoje. Gente, até amanhã, se assim Deus me permitir. Deixa eu dar um abraço aqui.
0: Manda um abraço.
2: O Marquinhos Pérez. Marquinhos Pérez. Obrigado por estar nos assistindo. E quero pedir, sabe o quê? A Guarda Municipal ou a Polícia Militar, que começa a dar uma passeada ali no Colinas do Engenho. Tem uma rapaziada lá que está começando a querer perturbar.
0: Tá.
2: Roubar a fiação.
0: Não, tem então, que estar lá a Guarda Municipal, a Polícia Militar.
2: Isso, eu vou pedir a Guarda Municipal, a Polícia Militar, que de vez em quando dá uma passadinha lá, que é um bairro novo, está ali entre Limeira e Iracemápolis. Então começa a dar uma
0: pedimos
2: voltinha lá.
0: Pedimos apoio aí pra guarda e pra polícia isso, militar, um abraço. O
1: secretário Anderson Pereira lá.
0: Vai lá, mete o pé na porta lá.
2: Secretário, faz isso? Secretário.
0: Xerife.
2: Você que tá falando.
0: Anderson Pereira é o xerife.
2: É o xerife. Usa aquele chapéu igual americano, aquela estrela. Só falta usar isso.
0: Vai, dá uma pesada na porta do seu carro lá. Vai lá, é o xerife.
2: Cabrabão, é desse que eu preciso.
0: Tá fazendo um bom trabalho, Anderson. A gente brinca tudo aqui. Não, mas a Guarda Municipal é uma das melhores aqui da. Ó, Bauru, olha o tamanho de Bauru.
1: Então.
0: Bauru não tem Guarda Municipal.
2: Que isso?
0: Opa, entra aí na internet que você vai ver.
1: São mais de 500 mil habitantes, sabe? Lá.
0: É grande pra caramba, não tem Guarda Municipal. E aqui em Limeira nós temos uma guarda treinada que trabalha, faz um trabalho de polícia militar. É uma polícia, faz um trabalho excelente. E o Anderson, xerife, tá fazendo um bom trabalho lá.
2: Então, Anderson, Colina do Engenho 1 e 2, por gentileza, vai lá.
0: É isso aí.
2: Eu também moro lá.
0: Lu, obrigado, velho.
3: Eu que agradeço.
0: A gente volta amanhã. O Italo Pons estará amanhã aqui. O programa amanhã também vai ser imperdível, hein? Então, aguarde aí e até amanhã. Um abraço pro Marquinhos Pérez, nosso grande amigo, grande Marquinhos Pérez da Parada Sertaneja. Até amanhã, se Deus quiser.

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0: Obrigado! E aqui na esquerda, nosso guitarrista Max Viana.
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anjo do Senhor anunciou a Maria, e ela concebeu do Espírito Santo. Ave Maria, cheia de graça, o Senhor é convosco. Bendita sois vós entre as mulheres. Bendito é o fruto do vosso ventre, Jesus. Santa Maria, Mãe de Deus, rogai por nós, pecadores, agora e na hora de nossa morte. Amém. Eis aqui a escrava do Senhor.

faça-se em mim segundo a vossa palavra. Ave Maria, cheia de graça, o Senhor é convosco. Bendita sois vós entre as mulheres. Bendito é o fruto do vosso ventre, Jesus. Santa Maria, Mãe de Deus, rogai por nós, pecadores, agora e na hora de nossa morte. Amém. E o Verbo se fez carne e habitou entre nós. Ave Maria, cheia de graça, o Senhor é convosco. Bendita sois vós entre as mulheres. Bendito é o fruto do vosso ventre, Jesus. Santa Maria, Mãe de Deus, rogai por nós, pecadores, agora e na hora de nossa morte. Amém. Rogai por nós, Santa Mãe de Deus, para que sejamos dignos das promessas de Cristo. Oremos. Infundi, Senhor, como vos pedimos, a vossa graça em nossas almas, para que nós, que pela anunciação do anjo conhecemos a encarnação de Jesus Cristo, vosso Filho, pela sua paixão e morte na cruz, sejamos conduzidos à glória da ressurreição, pelo mesmo Cristo Senhor nosso. Amém. Glória ao Pai, ao Filho e ao Espírito Santo, como era no princípio, agora e sempre. Amém. Glória ao Pai, ao Filho e ao Espírito Santo, como era no princípio, agora e sempre. Amém. Glória ao Pai, ao Filho e ao Espírito Santo, como era no princípio, agora e sempre. Amém. Deus vos abençoe e vos guarde. Ele vos mostre a sua face e se compadeça de vós. Volva para vós o seu olhar e vos dê a sua paz. Ele vos liberte de todos os males no corpo e na alma, temporais e espirituais. Esteja sempre ao vosso lado para vos acompanhar, adiante de vós para vos guiar, atrás de vós para vos guardar, acima de vós para vos livrar de toda ação maligna, e dentro de vós para vos dar a paz, a alegria e a verdadeira felicidade. A bênção de Deus Todo-Poderoso, por intercessão de Maria, sua Mãe, São José, santos anjos, caia sobre vós e vos conserve sempre na sua graça e no seu amor. Em nome do Pai, e do Filho, e do Espírito Santo. Amém. Amém. Você...

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0: São 18 horas e 10 minutos. A voz está voltando, graças ao bom Deus. Amigos do esporte, estamos voltando. Pimba dos Esportes de número 1913 aqui na Melhor FM, com o comando e a supervisão de Luz Henrique Quintal e Tiagão Maese. Olha quem chegando, chegando o nosso foguinho. Hoje ele tá de Zé Colmeia hoje. Grande foguinho, daqui a pouco vai falar o boa noite. Nosso Rockman está aqui. Gente, como é horrível ficar de fora de um jogo da Inter. Vocês não têm noção. Vocês não têm noção do que é triste. Você ficar em casa, suando mais que pano de cuscuz, sem voz. Eu quero agradecer desde já aqui o Moacir da Farmavip. Ó, não é propaganda não, mas me salvou, viu? Não faz propaganda com a gente, mas me tratou de uma tal forma, me indicaram, Moacir, vai lá com o Moacir lá que ele dá um talento, porque o meu santo era o Valdomiro Donizete Batista, mas o Valdomiro fechou a farmácia, infelizmente, e eu passei uma semana terrível, rapaz, perdi 6 transmissões, entre elas me estreia na Rede TV, eu ia estrear no jogo do Cuiabá meio de semana, nem comentei aqui, mas enfim, voltando, espero estar, não estou 100%, vamos dizer que eu estou 88%, quase chegando 90%, bem melhor do que ontem, né? A voz está boa, graças a Deus. Eu tô querendo, eu tenho que estar bom para sábado, Inter, Paysandu, haja coração, ô Ponte, Miguel Bianconi, um abraço para o Miguel Bianconi, ontem, 11 horas da noite, me mandou mensagem, porra, Edmar, você não narrou o jogo? Falei, cara, não narrei. Falei, infelizmente, estourou a voz, eu não consegui fazer o jogo, mas... Que honra receber a mensagem do senhor Limeirão. E eu fico imaginando, foguinho, eu ia soltar o gogó ontem no gol. Primeiro, histórico, né? Histórico por ser agora o maior artilheiro isolado da Inter em campeonatos brasileiros. Segundo, por ser top 5 dos maiores goleadores da Inter fora de casa, empatando simplesmente com o Kita. Vocês têm noção de que o gol de ontem... do Miguel Bianconi, ele empata com o Kita. Aí todo mundo vai falar, eu sei, aqueles que não defendem muito o Bianconi, pô, mas o Kita é campeão paulista, artilheiro, não, tá tudo bem, tô falando em termos de números. Como goleadores fora de casa, ontem o Miguel Bianconi empatou com o Kita. Cara, é uma marca pra se comemorar. E que frieza no pênalti. Que categoria. Garanto que todo mundo lembrou do Memphis Depay. Na hora que saiu o pênalti, até liguei pro meu pai na hora. Falei, pai, quem que você pensou? Memphis Depay, todo mundo. E a frieza do Bianconi, cara, na bochecha da rede. Que batida, que ponto importante. Gente, se a Inter ganhar os dois jogos em casa, ela vai subir, cara. Você escreve o que eu tô falando, a Ferroviária não perde pro Brusque lá. E quando a gente fez o palpitão aqui, eu falei, Ferroviária e Inter vão subir, hein? Eu vou buscar. Falei, os dois times paulistas vão subir. E eu vou falar, se a Inter ganhar os dois jogos... Ó... É, eu prometi pra mim que eu não ia mais pedir a presença do torcedor no Limeirão, porque sempre quando a gente faz uma campanha, a gente se decepciona. Fala, vamos ter aí 10 mil no Limeirão. Aparecem 3 mil. Mas, gente, uma coisa eu te falo, de verdade, do fundo do meu coração. Se você tem algum compromisso no sábado, beleza. Ou tem um casamento, tem um aniversário, tem uma festa. Ok, você tá perdoado. Se você, leonino, não tem nada pra fazer no sábado e não for no Limeirão, para de falar que você é leonino. Isso é uma coisa que eu te falo. Se você não for no Limeirão sábado e não tiver nada pra fazer, ah não, eu vou ficar acompanhando a transmissão da Sportnet, vou assistir no canal do Benja. Você não é leonino. Me desculpa. Você tem que ir no Limeirão de tudo quanto é gente. Cara, faz 35 anos que a Inter não joga uma Série B. Cara, 1991... A última vez que a Inter jogou a B. Cara, é inacreditável a chance que a Inter tem de subir. Ela ganhando os dois jogos, a chance é gigantesca. Gigantesca. E outro, o Paysandu vem pra aqui destruído. A chance da Inter ganhar é enorme do Paysandu. O Paysandu vem moído pra cá. Decepcionado, teve confusão ontem. A torcida deles... A torcida brigou entre eles. Tá tudo favorável pra Inter. E a Inter ganhar do Paysandu e a Ferroviária beliscar um pontinho lá contra o Brusque em Santa Catarina. Aí, meu amigo, é Inter e Brusque no Limeirão pelo acesso. Se a Inter ganha do Brusque, a Inter sobe com uma rodada de antecedência. Vocês têm noção do que nós estamos tratando hoje aqui? É o momento mais importante da Inter dos últimos tempos. Pelo amor de Deus, torcedor, seu lugar é sábado no Limeirão. Eu estou implorando, vá ao Limeirão. Sabe? Ô, tô sem dinheiro, tô apertado, empresta do vizinho. Vende qualquer coisa que você tem na sua casa, mas vá ao Limeirão. Vamos encher o Limeirão, vamos colocar 10 mil, vamos colocar 8 mil. Ontem o Paysandu colocou 8 mil. Vai, sabe que tenhamos 7 mil, já é um bom público. Mas nada de 1.300, 2.700, vai 3.300. Vamos lá, gente, sabadão, a Inter ganhando no Paysandu, ela se aproxima demais do acesso. Dessa vez eu vou implorar. Dessa vez eu vou tirar tudo que eu prometi lá atrás e não convocar mais o torcedor para ir ao Limeirão, porque é o momento. Gente, é o melhor momento da Inter nos últimos anos. Você imagine como vai mudar o patamar pro ano que vem, a Inter subindo, com a SAF chegando, com o Ronaldo Fenômeno, com o Roberto Carlos. Porra, gente! Que momento! Que momento a Inter tá cobrando um ingresso barato, bem inferior a que muitos clubes cobram. Vamos ao Limeirão. Sábado, esqueça tudo que você tem. Desmarque tudo, vá ao Limeirão. Vamos fazer um caldeirão. Vamos fazer o Paysandu sentir o que a Inter sentiu na Curuzu. Pressão. O momento é da Inter, gente. O momento é da Inter. Boa noite, querido Rockman. O nosso Magali da Turma do Cebolinha. Só os fortes entenderão.
1: Bom, pessoal, ótima noite. Prazer estar aqui com vocês, com a bancada aqui. Edmar, da Inter a gente vai falar muito, lógico.
0: Com certeza, o programa inteiro.
1: O programa inteiro vai falar da Inter. Mas deixa eu fazer um parênteses aqui, para falar que sem saúde a gente não faz nada.
0: Sem dúvida.
1: É, e mandar um grande abraço para um amigo meu, para o Júlio da Dó Remi Brinquedos, que na semana passada ele sofreu realmente um mal-estar. É muito bom isso aí para saber, porque ele tem até um vídeo muito legal falando nesse final de semana, falando o que aconteceu com ele. Teve dor no peito, que é normal, assim, uma dor forte. Dor de cabeça e suando frio. E ele, como qualquer ser humano, vai lá e toma um remédio para dor de cabeça. Aí ele lembrou que tinha visto um vídeo com essa dor no peito, essa dor de cabeça, esse suor médico. As filhas dele que estavam com ele na casa dele levou diretamente para o hospital em Mogi Mirim, foi levado para Mogi Guaçu, no hospital, e lá constatou realmente que ele não estava legal. Muito importante, socorro rápido, e agora essa semana teve vários procedimentos, mas o importante é que ele está bem, porque realmente foi rápido para o hospital. Então todo mundo às vezes tem dor no peito, não é todo mundo, mas às vezes pode dar uma dor no peito, uns começa a suar e uma dor de cabeça muito forte, vai para o hospital. Ele falou: Marco, eu estava com vergonha. Eu falei, eu não vou não, ele é teimoso. O Julião é teimoso, meu amigo, mas é teimoso. Mas graças a Deus, as filhas deles resolveu levar ele para o hospital e ele está super bem. Julião, força, irmão, agora certo. Falei com ele hoje, ele está ótimo. Então, para ver como é importante se cuidar, e o senhor também.
0: Graças a Deus. Então vamos lá. Para não quebrar o clima, Rockman.
1: Mas isso é importante, o Júlio
0: então
1: é muito importante.
0: Então vai. Fala da Inter, Rockman. Você murchou, Rockman. Fala da Inter, Rockman. Vamos lá.
1: A Inter é o seguinte.
0: Pode. Você quebrou.
1: Não quebrou nada.
0: Vai lá.
1: A Inter é o seguinte. Não, o Julião merece. O Julião é um ponto pretano roxo. tá sofrendo. Tá sofrendo com a Ponte Preta lá.
2: Tá explicada a dor.
0: Foguinho quebrou, não é, Foguinho? Tá dando um entusiasmo. 16 minutos falando aí.
1: Chegou
0: foi pro médico.
1: Você sabe, acontece o seguinte.
0: Então vamos lá.
1: A Inter realizou 3 jogos.
0: Tiago vai morrer aqui.
1: 3 pontos.
0: Tem que emendar depois, fazer o recorde e emendar.
1: Podia estar com 7 pontos. Podia estar com 7 pontos a Internacional.
0: Sim.
1: Sem dúvida nenhuma, a gente vai discutir aqui muito do programa inteiro. Mas, futebol é detalhe. O treinador ontem foi bem.
0: Eu também achei.
1: Foi bem nas substituições.
0: Você acredita rapidinho, só abrir o parênteses? É. Eu tô assistindo com a Mari, né? Daqui a pouco eu vou dar boa noite pro Foguinho também. Falei, rapaz, tá na hora de entrar o Claudinho Richard. Mas na hora eu falei, Claudinho... juro por essa luz. Falei, por que, que o técnico não põe, primeiro que o Felipe Saraiva e o Waller, opções do técnico, tá? Boa noite, Foguinho.
2: Boa noite.
0: Vou deixar o senhor ficar muito longe aqui.
2: Boa noite.
0: O senhor é um prazer imensurável tê-lo aqui.
2: Boa noite, Edmar. Boa noite, Marquinhos. Titi, que tá rindo aí, Titi. E boa noite aos nossos ouvintes, nossos amigos. É a história que a gente falou ontem no final da transmissão. É o copo meio vazio e o copo meio cheio. Então nós temos aí as duas situações. O meio vazio é a perca dos dois pontos dentro de casa. Lá, eu não digo tanto lá em Brusque, porque foi um assalto ao pênalti que foi dado. E ontem foi o copo meio cheio, porque ontem a Inter estava com a dificuldade no jogo, infelizmente tomou o segundo gol e estava procurando até em todos os momentos a fazer o gol de empate, né? E as entradas do Claudinho, do Richard foram primordiais, até que a bola parada foi o Claudinho que alçou ela na área que aconteceu o pênalti.
0: Não,
2: o
0: Richard.
2: Foi o Richard?
0: Richard.
2: Ah, foi o Richard. Eu achei que tinha sido o Claudinho.
0: Não,
2: o
0: Richard.
2: E,
0: foi bola rolando, ele foi na linha de fundo,
2: sim,
0: e cruzou.
2: Sim, foi isso.
0: E o Gabriel Santiago entrou bem.
1: Muito bem, Gabriel.
2: Também, só que teve pouco tempo,
0: mas
2: eu achei.
0: Que opção, bem. Que opção, hein? E daqui a pouco a gente vai falar do goleiro também, porque aqui, desde o começo da live, é todo mundo pedindo a saída do Emerson Júnior. É impressionante
1: Semana passada a gente falou sobre o goleiro. Aí que tá. Aí era pra Inter estar com 7 pontos.
0: Original.
1: Vai, pode falar.
0: Outro doutor no programa, eu não vou aguentar. Cara, só os fortes entenderão. Só os fortes entenderão. Reginaldo, você foi brilhante. Meu. Outro doutor no programa, a gente não vai aguentar. Os fortes entenderão. Quem acompanha nosso programa há muito tempo, você lembra? Né?
1: Viu? Mas da melancia é bom.
0: Da melancia, o senhor falou. Eu tô precisando.
1: Da melancia é referência.
0: Eu tô precisando. Bom.
1: Então vamos lá. 7 pontos. O jogo de ontem, se vocês analisarem, a gente ganhou um ponto.
0: Também acho.
1: A circunstância do jogo.
0: Também acho.
1: Os outros dois jogos, a gente deixou de ganhar. Aí que tá. E o nosso goleirão?
0: É um rapaz. O senhor é o primeiro que falou que tem que ter tirado ele do time.
1: Ele não faz. Eu gosto de goleiro que faz milagre.
0: O Emerson não faz.
1: Não faz.
0: Você sabe o que tá acontecendo?
1: Não
0: faz. Você lembra quando a gente falava de chama-gol? Sabe quando o goleiro chama gol? Tá acontecendo com o Emerson. Eu acho ele um bom goleiro. Eu tenho confiança no Emerson. Eu tenho. Ontem achei que ele falhou no primeiro gol. Falhou.
1: No segundo, não?
0: Segundo, não.
1: Ah, foi no canto dele, Mar.
0: Mas bola no cantinho, cara. Trave entrou.
2: É assim...
0: Porra, o Hugo Souza tomou um monte de gol.
2: Então, o Hugo ontem, pra mim, nos 3 gols que ele tomou, os 3 foi falha.
0: Também achei.
2: Agora, goleiro é essa vida, né? Então, assim, é óbvio que assim, não se pode tomar um gol igual o Emerson.

0: fresca. No segundo gol...
1: Você achou que o primeiro gol não foi frango?
0: Eu disse que foi. Falha grotesca.
2: Foi por baixo do corpo.
0: Frango. Foi por baixo.
2: Não, frango. Frango. Foi uma bola frango. Defensável.
1: Frango, pelo amor de Deus.
2: Ah, eu acho que frango é quando passa no meio da perna.
1: Louco, frango, passou na mão dele.
2: Não,
1: a bola.
2: Tudo bem.
0: Não, o terceiro, por exemplo, o terceiro gol do Fluminense foi frango. Porque o Hugo fez a defesa e espalmou pra dentro do gol. Aquilo ali é frango. Agora, a segunda desviou, mas a primeira ali, o Emerson perdeu totalmente o tempo da bola. Ali é o tempo. Quando você vê, você vai pular na bola, já foi.
2: Então, mas aí, veja bem.
0: O segundo gol, não. O segundo, o Ítalo acertou o canto, o pé da trave. É muito longe.
2: Eu só achei que ele driblou muito fácil o Lucas Santos.
0: Posso falar o gol do Brusque? O gol de fora da área do Brusque foi mais em cima dele do que esse.
1: Pessoal, nós estamos levando gol de fora da área. Goleiro não pode levar gol.
2: Porque o reserva é bom. O Renan é ótimo.
0: Tem que trocar. A gente não sabe.
2: Eu vim jogar.
0: Então.
2: Renan Bragança é muito bom. Mas não é bom. Ele é muito bom.
1: Três jogos faltando.
2: Então, mas...
1: Semana passada eu já falei aqui no microfone. Eu trocaria já nesse jogo contra o Paysandu. Lembra que a gente conversou?
0: No entanto, que o Paysandu...
2: Teve lombalgia.
0: Sim.
2: Machucado. Não foi.
0: Mas entendeu?
2: Gabriel Mesquita, lombalgia.
1: Machucado.
2: E um goleiro louco que entrou ontem.
0: Louco.
2: Jean Drosny, louco.
0: Louco. Toda hora ele saía. Toda hora.
2: Agora, outra coisa.
0: Espatifado.
2: Minha opinião. Analisando de fora, porque uma coisa é você narrar o jogo, outra coisa é você ficar no sofá,
0: ter tempo para analisar.
2: Eu colocaria o Claudinho de titular no time da Inter. Tá na hora do Claudinho voltar a ser titular da Inter.
0: No lugar de quem? Ele vai ter que acabar com esse quarteto que ele entra jogando.
2: O Romarinho tá sendo, tudo bem, deu assistência, bela assistência por sinal, mas o Romarinho tá sendo sacrificado
1: para marcar
2: pra descida do Júnior Roca.
1: Mas vem buscar a bola para sair jogando.
0: Tudo bem, mas você tira o Romarinho e põe o Claudinho também não marca.
2: Ele mas então, vai... mas a Inter precisa ganhar do Paysandu.
0: Então, eu sei, mas não marca.
2: Eu colocaria o Claudinho. Eu poderia até... Mas você não vai tirar o Getúlio?
0: Então, o Getúlio fez
2: toda
0: gol em todo
2: hora
0: jogo.
2: Faz gol.
0: Então, como é que...
2: Hoje o William Budeu foi...
0: O técnico acertou.
2: O William Budeu, aliás, um abraço. Daqui a pouco eu mostro a foto dele. Antes, senão eu vou esquecer. O Alexandre Ciarroca falou que faz 30 anos de casamento sábado. E ele vai no Limeirão. Ele falou, olha, eu sou o maior exemplo.
1: É
2: 30 anos de casamento e eu vou no Limeirão. Perfeito. Então, eu acho o seguinte, que o Claudinho precisando ganhar, você põe o Claudinho pra jogar. Aí o William Budeu falou, olha, eu não gosto do Getúlio. Falou, o Getúlio eu não gosto. Falei, mas você vê a importância dele, ele tá na dele. Daqui a pouco cruza a bola, quem faz gol? Getúlio.
0: Mas a gente falou disso, por quê? Como o Miguel Bianconi é vigiado o jogo inteiro e marcado até em duplicidade, quem tá sobrando pra fazer o gol? O Getúlio. Mas agora, quer ver quem foi mal? Mal, péssimo? Foi o Leque. O Leque foi ainda pior do que o Romarinho. Por exemplo, o segundo gol que a Inter tomou, ele perdeu a bola. Ele perdeu a bola na lateral lá, o lateral, acho que é o Edilson, roubou a bola e já lançou o Ítalo.
2: Mas tudo bem. Quem foi bem? Olha, eu vou pro outro lado.
0: Lucas Santos foi bem.
2: Não achei.
0: Foi bem, Lucas Santos.
2: Mas, ó, o Lucas joga bem todo jogo. Lucas é meu parceiro.
0: Ó,
2: mas ontem, abaixo do que ele produz.
1: Pessoal, mas...
0: Bianconi foi
2: Fabrício
0: bem.
2: Fabrício Dias não foi bem.
0: Foi mal. Ele já foi mal contra o Brusque também.
2: Gostei do Buchecha no primeiro tempo.
0: Não apareceu no jogo.
2: O que mais correu no primeiro tempo? Gostei do Buchecha.
0: Correu errado.
1: Quando vocês falam com a Inter... Vocês falaram no programa de ontem, né? Eu até tive a oportunidade de ouvir. A Inter não fez uma grande partida. Pô, jogando fora de casa. Paysandu jogando o jogo da vida.
0: Uma pressão.
1: A gente tem que analisar tudo isso aí.
0: Uma pressão grande.
1: Eu acho que a Inter jogou muito bem, na minha opinião, jogou muito bem.
0: Não, jogou pro gasto. Jogou pro gasto, Marquinho.
2: Edmar, uma coisa é você somar um ponto, outra coisa é você jogar bem.
1: Vamos lá, tomou o gol logo no começo, teve calma, tranquilidade pra poder buscar o empate.
0: Não teve calma que ela tava sendo pressionada toda hora.
1: Tranquilidade.
0: Não conseguia pôr a bola no chão.
1: Teve calma, tranquilidade.
2: Aonde?
1: No final do jogo acabou empatando o jogo.
0: A Inter
1: levou o segundo gol.
0: Se não desvia, não vai.
1: A Inter foi e buscou o empate. Aí eu vejo diferente, a Inter calma,
2: mas
1: tranquila.
2: Mas como é que ele buscou o empate? Foi uma jogada construída?
1: Cara, com a tranquilidade chegou nessa bola.
2: Viu? O cara meteu a mão na bola, ele ferrou o time dele.
0: O Marquinho, primeiro que com 35 minutos do primeiro tempo, a gente viu uma Internacional que dominava a bola, começava no Hobbs, o Hobbs pro Lucas, o Lucas pro Hobbs, o Hobbs pro... E não saía dali de trás. A Inter não se impunha.
1: Eles acharam o gol no primeiro 5 minutos da partida com uma falha do goleiro.
0: Sim.
1: Vamos lá.
2: Isso aí, tudo bem.
1: Cara,
2: indiscutível.
1: E aí, marcaram o meio de campo, seguraram o jogo... Levaram o castigo que foi o gol da Internacional.
0: No entanto, que
1: foi um gol, se você analisar, não.
2: Mas então você fala que é castigo.
0: No entanto,
2: se você falou que a Inter
1: não,
2: melhorou, merecia, fala que é castigo.
1: Calma.

0: A Inter podia se apavorar, podia atacar loucamente, entanto, podia levar o segundo gol, não fez isso.
1: No entanto,
0: Inter manteve a calma, a Inter tocou bola, não se desesperou.
1: No entanto, que a Inter apertou um pouquinho, o zagueiro entregou a bola no pé do Bianconi, que o Bianconi deu aquele chute.
2: Nossa, mãe, cruzamento.
1: Apertou um pouquinho,
2: já.
1: O time deles, aliás, era ruim.
2: Desculpa, o time do Paysandu é muito ruim.
1: Ruim.
2: É muito ruim. Dos quatro é o pior time.
1: Ruim, ele é ruim.
2: Paysandu
1: não,
2: é
1: dos
2: ruim.
1: Quatro não, acho que dos oito.
2: A Floresta é pior.
1: Ah, não, eu acho o Paysandu pior.
2: Mas olha, o Paysandu é muito ruim. Desculpa, com todo respeito, é muito ruim.
1: É, sim.
2: Ah, o influencer lá vai... Anota aí, seu time é muito ruim.
0: Demar, estavam pressionados, precisando da vitória. Achou o gol logo no começo da partida.
1: Na falha do goleiro.
0: Sim, sem um frango.
1: Frango.
0: Frango. O segundo gol era defensável. Aí a Inter vai com... Você pode notar, pega o jogo, eu acho que vocês viram lá, com calma, tranquilidade. A Inter não se apavorou logo que tomou gol. Não se apavorou.
1: Não era tranquilidade aquilo, Marquinhos, era falta de jogo. Cara, a Inter não conseguia jogar, Marcos.
0: A Inter manteve a calma, a tranquilidade, procurou trocar passes.
2: Não conseguia.
0: Mas é normal, o Paysandu também, né? Então não estava jogando contra ninguém. O Paysandu estava lá bem postado, fez o gol, falou, opa, vamos lá.
2: Primeiro, a dificuldade daquele campo lá. É muito difícil você jogar na Curuzu. É muito complicado. Ali é um campinho muito pequeno. Tava molhado. Difícil. Pressão.
0: Pressão.
2: Não, o resultado pra Inter foi muito bom.
1: Foi.
2: Se a Inter perde o jogo,
0: tchau. Ótimo resultado.
2: Tchau.
0: Foi um ótimo resultado.
2: Não, ótimo seria a vitória, porque o Paysandu é ruim.
0: Foi um ótimo resultado. Foi um ótimo resultado devido às circunstâncias. Levar o gol no primeiro, logo no começo do jogo. Levar a virada no segundo tempo, logo no começo do segundo tempo.
1: Sim.
0: E achar esse gol, cara, tudo bem.
2: O Diogo Rizardi falou que quem perdeu a bola foi o Romarinho.
1: O Romarinho?
2: Eu também achei que foi o Romarinho.
1: Não, foi do lado esquerdo, foi o Leque. O Leque tava junto.
2: Bom, depois a gente vai ver os lances. Eu achei que foi o Romarinho também.
0: O que me impressionou da Internacional, mentalmente, a equipe bem, tranquila, mesmo.
2: Esse é o forte da Inter.
0: É isso que eu tô querendo dizer pra vocês.
2: Mas esse é o forte da Inter, o mental.
0: Esse esquema de tocar a bola, jogando bem, massacrando o adversário. Pô, nós estamos jogando na casa do adversário com um campo meio irregular. O time do pessoal precisando ganhar o jogo. Não é um time morto também, se a gente analisar. Então, a Internacional, o que me chamou bastante atenção foi essa tranquilidade, mentalmente, jogando. A gente pode empatar esse jogo. E por isso que buscou empate. Não se entregou mentalmente. E fisicamente, muito bem. E as trocas que o treinador fez, tirou o chapéu. Trocou muito bem os jogadores. Já o Paysandu, quando trocou os jogadores, o Paysandu caiu. Pode observar no segundo tempo, no meio, quando começou a trocar os jogadores do Paysandu, Paysandu diminuiu até o ritmo do jogo. Por isso que a Inter conseguiu o empate.
2: Cara, mesmo o que tem de comentário aqui é brincadeira.
0: É muito
2: bastante.
0: Bom a gente salientar isso aí também.
2: É. Pegando seu
1: agora, viu?
2: Bastante.
0: Que é normal.
2: Sim. Eu acho que... O Sérgio Silva falou que o Heitor Roca foi bem. Também achei.
0: São comentários, gente. São comentários. Cada um vê o jogo de uma maneira. É importante isso aí.
1: O problema de tirar o goleiro é assim. Você vem com um grupo e você vem roendo o osso. E chega agora nessa hora, você tem que ter um motivo muito grande para você tirar o goleiro.
2: Também acho.
1: O treinador, o grupo tá fechado. O cara que chega, Marco, que nem o goleiro chegou, o Felipe Saraiva chegou, cara, é complicado. É assim, não é fácil pro treinador administrar você tirar um cara que vem jogando, que vem trazendo resultado e mudar. Eu entendo que as falhas, elas são notórias, mas assim, você tirar... Tão certo é que o Matheus teve uma dificuldade muito grande para tirar o Saulo do time. Quer dizer, o Saulo estava errando, falhando, complicando, os resultados foram adversos por causa dele, mas o Matheus não conseguia tirar.
0: E será que ele não aprendeu com isso?
1: Então, parece
0: que não. Porque a Inter podia ter se classificado muito antes se ele tivesse tirado o Saulo antes.
1: Sim.
0: Certo? Agora... tem três jogos, é um mata-mata, na minha opinião, agora. São três jogos, são dois jogos no Limeirão. E é importante não ter erros.
2: Ó, o Matheus Cruz, que é a volta dos instrumentos da torcida em terror, né? Esses instrumentos fazem
0: falta.
2: Faz
0: diferença, lógico que faz.
2: Não, e vai ter corredor de fogo. Amanhã o Caio Cardoso vai vir aqui pra falar do que a Interror vai preparar pro jogo, porque, olha, vai ser uma coisa linda, hein, sabadão, hein? Ô, dia bom, vocês não gostam? Sabadão, 19h30, pô.
1: É brabo, hein?
2: O que o senhor faz?
1: Poxa.
2: O senhor vai na missa?
1: Não.
2: O senhor vai na igreja?
1: Não, eu vou de domingo de manhã, mas eu tô dizendo, sábado à noite Pô, vocês reclamam de tudo.
2: Não, não tô reclamando. Você tá perguntando pra mim. Não,
1: tem que jogar
2: domingo 4 horas é melhor do que.
1: Hoje eu vi um
2: sábado 19h30, domingo 4 horas.
1: Então você acha que teria mais público domingo à tarde, 4 horas, do que no sábado à noite?
2: Eu acho.
0: Demar, não vai agradar, não vai agradar.
2: Por exemplo, segunda-feira, segunda-feira à noite, se, por exemplo, segunda 19 horas é um bom horário. Agora sábado 19h30 é bravo.
1: O VNS01, Claudinho não, Irimar é titular, tem entrado bem, mas não aguenta jogar o jogo inteiro.
2: E uma coisa ontem que ele fez erroneamente foi toda hora ir lá atrás buscar a bola no pé do volante. Aí depois ele não conseguia fazer a transição. Aí eu olhava pra ele e na hora que a bola chegava no ataque, ele tava aqui atrás. Ele não consegue.
1: Matheus Costa tá numa sinuca de bico na questão de goleiros. Renan Bragança é ótimo, mas o Emerson Júnior foi fundamental pra classificação.
2: Ele
1: justiça.
2: Na verdade, caiu no colo dele, né? Uma má fase do Saulo, né? E caiu no colo dele.
0: É justiça, mas eu volto a falar. A gente era pra estar com 7 pontos.
1: Miguel Bicone tem que mudar o jeito de jogar. Toda bola ele tenta ganhar no corpo.
2: Mas foi culpa dele contra a Ferroviária?
0: Claro que foi, o último gol.
2: Mas, mãe, ele espalmou e a marcação. Mas ele não pode. Mas Marquinhos não pode defender e marcar o atacante também. Ele vai fazer tudo.
0: Foi falha.
2: Não, foi falha de quem não marcou.
1: A gente falou aqui, se a Inter ganhar o jogo do Paysandu e der empate Ferroviária e Brusque, a Inter joga pelo acesso contra o Brusque aqui.
2: Sim.
1: É o jogo do acesso, com uma rodada.
2: Se a Ferroviária ganhar do Brusque também.
1: Não, é empatar ou ganhar, tanto faz.
2: Então, mas eu tô dizendo. E tão bom de tudo isso que na última rodada contra a Ferroviária já tá os dois classificados. Não,
1: praticamente. E aí valendo vaga pra final.
2: Pra final.
1: Mas aí depende, a Ferroviária já pode chegar com a primeira colocação garantida.
2: Sim, sim.
1: Porque se ela ganha, né? E ela vai ganhar no Paysandu.
2: Mesmo que ela...
1: Com 3 torcedores lá?
2: Não,
1: o Paysandu fora?
2: E fora, né? Não valendo mais nada.
0: Mas então... O que dói é o seguinte, são 3 jogos, 3 empates.
1: 6 jogos sem vitória. Uma derrota e 5 empates. Eu falei pro Kina. O Kina, me ajuda. Qual foi a última vez que a gente empatou 5 partidas seguidas?
2: Foi.
1: 84.
2: A gente... Mas não teve o campeonato paulista que empatou 10 vezes lá? Que ainda conseguiu se livrar
1: do... Então, mas tinha derrota no meio, né?
2: Ah, tinha derrota
1: no meio. Então eu vou levantar amanhã. Não tive tempo hoje.
2: Ali foi só empate.
1: Então, mas no meu livro tá lá 84. Foi
0: pintado.
2: Não foi, foi
0: pintado.
2: Não. Foi agora aí.
1: Foi agora, foi.
2: Esse tempo.
0: Agora
2: 2024,
0: caiu.
2: Antes de cair.
1: Felipe Conceição.
2: Foi.
1: Porque a Inter...
2: 10 empates.
1: Foi, pô. A Inter empatou com a Ponte Preta, empatou com o Guarani, empatou com o São Bernardo.
2: Tudo,
1: perdeu com o São Bernardo.
2: Monte.
1: Empatou com o Red Bull aqui.
2: Foi 10 empates.
1: Empatou com o Novo Horizontino.
0: Mas foi esse ano que caiu, pô.
2: Não caiu, né?
1: Caiu.
0: Caiu.
2: Caiu.
1: Caiu. Foi 25.
0: Foi esse ano que caiu, pô.
1: Foi 25. A Inter estreou com a. Com o Guarani ou com a Ponte aqui? Foi com o Guarani ou com a Ponte? Foi Ponte ou Guarani? Empatou. Pôs a Ponte e Guarani aqui, empatou. Novo Horizontino lá, empatou. Red Bull aqui, empatou.
2: Foi tudo empate. Porque
1: o Pita fez o gol do Red Bull e o Albano fez pra Inter.
2: Empatou um monte.
1: Contra a Ponte, Albano fez o gol e o Everton Brito fez pra Ponte. Guarani foi 0x0.
2: Foi 0x0. Foi um monte de empate esse campeonato aí.
1: Foi. Noroeste 2x2 lá.
2: Se eu não me lembro.
1: Tomou o gol de empate do Miraíma de pênalti, aquele pênalti bobo que o Juan Tavares fez em cima do Carlão, centroavante do Noroeste. Aquele dia. Nossa, que atuação do Juan. Que atuação do Pablo Diogo. Pablo Diogo fez o único gol dele pela Inter desse jogo. 2x2 lá com o Noroeste. Fazer o quê, né?
0: Trágico.
1: Trágico. Bom, vamos ver os melhores momentos do jogo. 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Tá lembrando aqui também o Sérgio Silva do empate com a Água Santa, né?
2: Aqui, tá aqui, ó.
1: Sequência aí?
2: Cinco. Nos primeiros 5 aí, ó, dá uma olhada.
1: Mas não é na sequência. Ah, mas você viu aí, ó, 0-0.
2: Sim, mas não é sequência.
1: Não é sequência?
2: Não. Aí, São Paulo e Inter foi em Brasília.
1: Sim.
2: Que o Juan Tavares é expulso no primeiro tempo.
1: Aí não tá na sequência.
2: Não, não tá, porque foi contra o Guarani, Novo Horizontino, Ponte.
1: Não foi nenhuma vitória aí, ó.
2: São Bernardo que perde. Esse jogo é o único que eu não narrei, que eu tava internado com pedra no rim.
0: Ops.
2: Inter 1, São Bernardo 2. Que o inteligente do Felipe Conceição coloca dois laterais direitos.
1: Foi aqui, é.
2: Com JP Galvão e Felipe Albuquerque.
1: Esse jogo foi na hora do almoço, não foi?
2: Não, sábado à tarde.
1: Sábado à tarde.
2: E os dois gols do São Bernardo foram do lado dos dois laterais que ele colocou. Oh, mas vou te contar, viu? Olha lá, Portuguesa 2, Inter 0. Pior jogo da Inter na história. Esse jogo no Pacaembu. Que o árbitro Renan Pantoja. Oi, eu tô lembrando, hein? Renan Pantoja de Rio Claro, meu amigo de infância. Não dá um pênalti claro pra Inter.
1: Foi.
2: Aí no contra-ataque o Ibali faz o pênalti pra Portuguesa. É. E sai o primeiro gol. Inter e Palmeiras foi 3-0 aqui, né? Fácil pra caramba, teve gol até do Gustavo Gomes. E Velo Clube 2, Inter 1, operado a Inter pelo João Vitor Gobi. Pênalti claríssimo pra Internacional não marcado.
0: Já foi. Isso é passado, já foi. Sim. Vamos subir agora, que é o mais importante. E sobre o jogo de ontem, aproveitar e falar.
2: Então vai.
0: É que muitas vezes a gente analisa o seguinte, a gente não é o Barcelona, não é o Real Madrid, a gente exige demais do time da Internacional, muitas
2: concordo,
0: vezes.
2: Concordo.
0: Como se vai jogar bem toda hora. Pô, são 3 partidas, tomou 7 gols, fez 7 gols, mas não perdeu. Vamos olhar dessa maneira.
2: Pô, sendo que foram 2 fora e 1 em casa. Dentro disso.
0: Acabar de falar, 2 jogos fora e teoricamente, agora, isso não mostrou o campeonato que a gente foi melhor em casa do que fora de casa. A gente foi melhor fora de casa do que em casa, né? O campeonato todo. Só que agora temos 2 jogos que é 2 passos...
2: Pro paraíso.
0: Vamos analisar.
2: Faz
0: essa
2: uma
0: parte.
2: Música, Roguem,
1: olha,
2: é roqueiro.
1: Só, olha só o que aconteceu
0: ontem. Vamos analisar
1: ontem.
0: Sim, vamos ver pra cima. Não vamos ver pra baixo, não. Vamos ver pra cima.
1: O que aconteceu ontem? Ontem foi.
2: Peraí, desculpa.
1: Foi sem nada.
2: Júlio Garbato, Edmar, vê direitinho que marca que a TV do Marquinhos Jesus. Acho que tá com problema. A Inter jogou muito abaixo, não fez um grande jogo, não, mas o resultado foi bom. Leva
0: tá
2: na
0: bom.
2: TV Paulo lá, dá uma ajeitada
0: tá bom,
2: lá.
0: Tá
2: aí.
0: Bom, concordo. Concordo.
2: Corneta.
0: Eu analiso o seguinte. O Paysandu teve chance de golear a Inter?
2: Não, o Paysandu é ruim.
0: Então vamos lá. Vamos analisar do outro lado. A Inter não conseguiu ganhar a partida. Vamos lá. Tomou um gol logo no começo, quebra todo o esquema tático da equipe.
1: Sim.
0: Aí a culpa do torcedor não é a culpa do goleiro, que mal. Desculpa. Tudo que chuta fora da área é gol. Então vamos analisar também aí.
1: Ontem aconteceu uma coisa
2: aqui. Pô, outra coisa, o Ian Silva caiu de produção também, cara.
1: Então o amarelo já não...
2: Neymar,
1: toda vez no começo do jogo.
2: Segundo jogo que ele é substituído pelo Gabriel Dias por conta de cartão.
0: Neymar, vamos lá.
2: Que queda do Ian.
0: Ele foi sobrecarregado, ele está sendo sobrecarregado desde que o Getúlio entrou para jogar no ataque.
2: Tá bom.
0: Ele não tem mais um jogador para ajudar ele na marcação. E ontem o Paysandu, pela esquerda, é o tempo todo em cima dele lá.
1: Você tem razão. Ontem aconteceu uma coisa.
0: Vamos analisar também que tá fácil.
2: Você tem razão, tá aí. Você tá aí. Você trouxe o motivo pelo qual o Ian Silva caiu de produção. Perfeito.
0: Normal, faz tempo.
2: Perfeito.
1: Ontem aconteceu
0: algo. Na área tá descendo mais.
1: Algo inédito que nós comentamos ontem. Pela primeira vez, o inverso aconteceu.
2: Exato.
1: A Inter, ela sempre fazia e tomava nos últimos 5 minutos. Ontem ela fez o gol do empate, o primeiro, nos últimos 5. E de novo o segundo nos últimos 5 minutos.
2: Não,
1: e era sempre ao contrário.
2: E sempre a Inter sai na frente.
1: Sai na frente e toma dos 40 aos 45.
2: E ontem foi ao contrário.
1: Ontem foi tudo ao contrário.
2: Foi dolorido
1: um bom
2: pra
1: sinal.
2: Ele, que cobrança do Bianconi. Barbaridade,
1: ele,
2: que pênalti ele, bem batido, hein?
1: Ele veio com o pé virado pra cá e no último momento ele virou ao contrário.
2: Louco.
1: Ele mostrou o pé pra cá e virou o pé.
0: Não sei se vocês sabem.
2: Que frieza. Pô, gente, ele ali é o campeonato da Inter. Ele tava com a bola do campeonato da Inter. Se a Inter perde o jogo, meu amigo...
0: A pressão foi tão grande, isso que a gente tem que analisar também. A pressão foi tão grande que teve uma confusão que pouca gente ficou sabendo. O banco de reserva da Internacional foi xingado. Não sei se atiraram alguma coisa, mas o pau quebrou ali contra o banco da Internacional. E a polícia militar acabou retirando alguns torcedores do Paysandu. Tirou vários torcedores ali. E teve muita reclamação do pessoal do Paysandu, porque aquela coisa, teve até um rapaz mandando mensagem no Instagram falando: pô, o cara paga ingresso, entra no estádio, vai xingar o adversário, a polícia bota pra fora. Cara, mas depende muito da maneira que foi xingada, a maneira que foi também, não sei se arremessou, se arremessou alguma coisa lá nos jogadores da Inter,
1: no volta banco. Na volta do intervalo, então, a polícia estava toda ali perto do banco.
0: O pau quebrou,
1: o choque estava tudo ali na hora da volta do intervalo.
2: E quebrou o pau na saída, entre os torcedores.
0: Essa pressão...
2: E já disseram que eles não vêm para cá. O Igor falou que parece ter uma informação que os torcedores não virão pra cá.
0: Ah, mas tem muita
2: sempre gente... alguém vem, né?
0: Agora
2: o cara, torcedor do Paysandu que vier de lá pra cá, parabéns, hein?
0: Edmar, mas aqui na região tem muita gente.
2: Tem bastante. Não, região, mas tô falando de lá.
0: De lá, não
2: sei. Cara que vem de lá. Antes que eu esqueça, a gente falou do Matheus Costa, eu achei que ontem ele foi perfeito, tá? Em todas as mudanças. Porque, olha, ele foi pro tudo ou nada. Ele tira o Bochecha e coloca o Marco Antônio. Ele tira o marcador e coloca o meio ofensivo. Depois ele tira o Fabrício e coloca o Gabriel Santiago. Ele foi bem demais nas trocas, hein?
1: Foi audacioso.
2: Eu gostei do Matheus Costa ontem. Postura de técnico que vai subir, filho.
1: Sim.
0: Não, foi bem. Foi pra cima.
2: A gente sempre, às vezes, contesta alguma coisa, alguma... E outra, muita gente perguntando do Felipe Saraiva e do Waller. O Igor trouxe a informação. Opção técnica.
1: Ontem nós perguntamos do Saraiva pra saber. Porque o Waller a gente já tava sabendo que ele não tava sendo relacionado. Que já foram... Esse é o terceiro jogo que ele não é nem relacionado. Mas o Felipe Saraiva, não.
2: Washington Silva, o árbitro deu pênalti pra ele porque é amigo do Edmar. É muito, meu amigo. O Denis Serafim apita o Mundo Áfia. E ele é meu amigo, mas poderoso chefinho.
0: O árbitro foi muito bem na partida.
2: Eu falei
0: foi
2: isso pro Igor.
0: Bem,
2: o Igor, não.
0: Bem. Vamos parar com
2: calma,
0: isso.
2: Calma, posso falar pro seu Igor? Apita de longe. Não marcou um monte de falta. Eu falei, eu mandei mensagem pra ele hoje. Falei, Denis, seu comportamento foi perfeito. Sabe o que ele falou pra mim? Vocês veem, né? Muita gente da imprensa critica o VAR. O VAR me salvou ontem. Porque foi um bololô na área. Não dá pra ver o toque de mão do Renan Castro. O VAR... Você viu como foi rápido?
1: É.
2: Cara, foi rápido. Patrick, né? Que é o VAR do Rio de Janeiro. Chamou, ele foi lá, já viu na hora que a bola bate na mão do Renan Castro. Pênalti.
1: Muito pênalti.
2: Pênalti. Agora, você vê a importância do VAR? Se não tem VAR, a Inter perdeu o jogo.
1: Perdeu o jogo, porque ele não ia marcar.
2: Não ia marcar. Não,
0: ele
1: não marcou.
0: E se ele fosse... Desculpa a palavreada aí, bunda mole.
2: Caseiro?
0: Caseiro, ele podia ter dado um pênalti pro Paysandu.
2: No qual lance?
0: No final do jogo, teve um cruzamento na área que.
1: Não, a bola bateu no peito do
2: Marco. Ah, no Marco Antônio. Foi no Marco Antônio.
0: Tudo bem, mas aí que eu falo.
1: O Robson fez assim, a bola.
2: Não foi no Marco Antônio? Achei que foi no Marco Antônio.
0: Eu não lembro o jogador da Inter. Mas ali ele poderia ser tendencioso ali.
1: Igual foram lá em Brusque.
0: Igual. Isso, Foguinho.
1: Tinha toda
0: podia ter dado pênalti.
1: Caseiro
0: dele. E ele não deu pênalti, o VAR não soube, porque não foi nada.
1: Sim.
0: Mas hoje a choradeira do Paysandu, o tempo todo chorando que foi pênalti, choraram tudo.
1: É.
0: Porque realmente é aquela. O jogo de ontem foi igual o jogo da Ferroviária.
2: Só que o pênalti foi indiscutível.
0: Foi, da Inter sim.
2: Não tem o que falar. Não. Pô, a bola dorme no braço do
1: Paysandu. Edmar, muito pênalti.
0: O empate do Paysandu ontem foi doído, que nem foi o doído aqui contra a Ferroviária em Limeira. Aquele Mira foi muito doído, aquele gol.
2: E você vê, o VAR também influenciou, né? O pênalti, né?
0: Foi influenciou.
2: Ah, não, mas ele tinha dado, né?
1: Ele já tinha dado.
2: Ele deu o pênalti, ele deu. Só foi confirmado pelo VAR.
1: Foi confirmado.
2: Ai, gente, vem, Paysandu. Chega o Natal, mas não chega sábado, hein?
0: Não, agora tem a tranquilidade, o treinador tem a equipe na mão, vamos ver.
1: Uma coisa que está sendo muito bom para a Inter...
2: Ah, peraí, só o Gilberto Massaro, só no jogo contra o Brusque que o VAR... Interferiu, porque o Arthur não tinha dado pênalti.
0: Sim, você confundiu.
2: Perfeito foi aqui, Gilberto. Brusque. Perfeito, Massaro.
0: Foi contra o Brusque?
2: Não, contra a Ferroviária aqui também, que foi aqui pênalti para Inter, que o Arthur deu. E depois o VAR confirmou.
0: Confirmou.
2: É o que o Biancori bate.
1: Isso,
2: mas... E contra o Brusque, realmente, o Arthur não daria o pênalti.
0: Não, até o árbitro que apitou aqui Meira contra a Ferroviária, ele não foi mal. Muita gente falou que ele deu muito tempo no jogo. Não, cara, mas ele foi...
2: Sabe? Fabiano, que é o árbitro paulista.
0: Mal, não foi mal também, não. O que acontece o seguinte. É uma jogada rápida, uma falha individual, na minha opinião, do goleiro. Tomamos gol.
2: Só que outra coisa, antes que eu esqueça. Eu tenho tudo na cabeça, eu não anotei, mas eu vou lembrando. Nos dois primeiros jogos, a gente comentou o seguinte. Que a Inter deixava muitos cabeças pensantes dominarem o jogo. Ontem o Marcinho não teve essa condição de liderar o Paysandu. Você achou que ele jogou livre? Eu achei que ele Se bem que os nossos volantes não estavam bem ontem.
1: Não.
2: Tá, os volantes não estavam marcando da forma como deveriam, mas o Marcinho não estava criativo como sempre foi.
1: Mas não dá para comparar o Albano com o Marcinho. O Albano é muito mais jogador.
2: E nem o Peterson?
1: O Peterson, ele, o primeiro tempo, ele
2: do Brusque.
1: Só. Aí depois, no segundo tempo, encaixou a marcação lá do lado dele lá. Eu lembro até que eu comentei com você que você nem falava mais o nome dele. Sim. No primeiro tempo, ele jogou à vontade. Mas o Albano, aqui ele teve muito espaço para jogar. Inclusive, o terceiro gol, ele veio com a bola, conduzindo, cortou do lado, achou o passe, né, que o jogador bateu, e o rebote, que o Maranhão fez o gol. É, o Albano teve muita. Mas o Marcinho não chega nem no tá. pé do...
2: Frazan Marcinho tem, já tá mais Frazan velho. Faz falta na Inter?
1: Faz.
2: Eu também acho.
1: Faz muita falta.
0: É um entrosamento.
1: No entanto, que o Ítalo, na primeira fase, o Ítalo foi substituído, porque o Frazan marcou ele o tempo todo. E ontem o Ítalo deitou. Ontem.
2: Mas o que aconteceu com o Frazan lá na Curuzu?
1: Eu não lembro.
2: Foi expulso.
1: Ah, foi expulso. Não, mas ele
2: tava... Lembra que ele quase ficou sem calção?
1: Não, sim.
2: Ele foi expulso.
1: Mas ele...
2: A Inter ficou com 10 na Curuzu na primeira fase, mais de 30 minutos de jogo. Sim. E fez o segundo, tava ganhando 1-0.
1: Sim.
2: Teve o Frazan expulso. Aí o Ian Silva faz o gol naquele passe do Bianconi. E aí o papão diminui.
1: Foi o Frazan naquele jogo?
2: Foi.
1: Será?
2: 101%.
1: Porque ele, inclusive, ele marcou o Ítalo, que o Ítalo foi substituído.
2: Frazan foi expulso naquele jogo. 101%.
1: Você sabe, eu sei.
2: A minha borda é boa.
0: Deixa 101%. Aproveitar, levanta. Eu não vi camisa da Internacional hoje. Peço desculpa aí para a torcida do Leão, que eu não vi camisa. O comentarista aqui é leonino, tá? Ok? Beleza? Então vamos lá. Eu não vi camisa do Leão, que era pra vir. É que não deu tempo. Eu não fui pra casa, tava trabalhando. Agora vem lá. Qual gol que a gente levou de cabeça, que vocês estão achando que a zaga da Inter tá ruim também?
2: Contra o Paysandu na Curuzu foi de cabeça.
0: Não, agora?
2: Não, sim, não agora.
1: Não, nessa fase nenhuma.
0: Esquece aquela fase, estou falando dessa fase.
1: Só não, chute tomou. De fora da área.
0: Então, isso. Sabe por que nós estamos levando chute de fora da área? Porque o adversário sabe que o nosso goleiro não tem firmeza.
1: É.
0: Ou não? Você acha que futebol, eu não comento, Foguinho? Chuta pro gol, meu irmão.
2: Ah lá, o Jonas Oliveira, concordo com o Marquinhos. Chute do meio da rua, pelo amor de Deus, aceitar é misericórdia.
0: Ah, cara, eu...
2: Imagina a Inter com Albano, Ronaldo e Bianconi, ou Wellington Fernandes. Imagina que ataque. Eu queria o Albano de volta, hein? Que jogador.
0: Mas não vem, a Ferroviária não...
2: Não, tá vendido, agora acabou. E parece que a Inter recebeu.
0: Recebeu.
2: É. A Inter tá levando muito gol, Márcio Bigones. A SAF poderia trazer o Albano de volta. Luiz Carlos Sassiluto, meu amigo. Acho que o time da Inter cansou naquele campo ruim de ontem.
0: É. Não, mas fisicamente até que foi...
2: Ó, o Claudinho toca bem a bola, mas tem que tocar e passar. Ontem o Bianconi fez pivô, ele não veio. Puta, aquela bola, você viu como o Bianconi dá soco no gramado? Que ajeitada pro Claudinho entrar com bola e tudo,
0: foi.
2: Cara.
0: A bola foi um pouquinho pra trás. Ele passou reto, pegou no tornozelo. Quase que ele conseguiu
1: puxar. Ela deu uma quicada.
0: Quase que ele conseguiu puxar. É. Ia sair na cara do gol.
2: Tem que trocar o goleiro, o Rafael Gomes.
0: É lógico, pô.
2: Primeiro gol da Ferroviária foi de cabeça, no 3-3. Tá certíssimo o Márcio Bigão. Foi?
0: Cabeça.
2: Foi? Foi cruzamento em meia boca.
0: Ah, tá. Foi de fora da área. Não foi. Os jogadores da Inter estavam marcando na grande área. Não foi uma jogada de escanteio. Não, mas não foi uma jogada de escanteio, não foi. Foi uma jogada com o lateral cruzou.
2: Aqui não passa nada, meu filho. Não, aqui. Mas a nossa audiência aqui é pica da galáxia, como diz o Luxemburgo.
1: Ótimo. Os caras conhecem.
2: Pelo amor de Deus.
0: É ótimo tudo que o pessoal comenta, porque tá certo. É, a gente não é 100% certo aqui, pô. Tem que comentar
2: mesmo. Luciano Mecate, tá na hora de colocar o goleiro novo. Se continuar assim, vai ser tarde demais. Rapaz, como jogador vai do céu ao inferno em questão de...
1: E goleiro é assim, né?
2: De minutos,
1: goleiro,
2: né?
1: Goleiro é assim.
2: Porque, ó, você lembra que lá atrás a gente falava assim, gente, vocês repararam que ninguém mais pede goleiro? Tá todo mundo feliz com o que o Emerson tá jogando.
1: Você mesmo repente... falou assim, agora eu tenho segurança no gol da Inter.
0: Esse goleiro.
1: Aí você falava assim...
2: O senhor tá dizendo que eu gorei, então.
1: Não, você falava assim na transmissão, aqui tem goleiro. Tu falava, aqui tem goleiro. Viu? Pode chutar que aqui tem goleiro. Toda hora você falava.
2: Agora não posso falar.
1: Não pode.
2: Eu não chuta não.
1: Não chuta não.
0: Viu? Que ele é um menino bom, goleiro, vamos lá. Lá do... Aí você fala do lado profissional, lá do pessoal não, porque todo mundo sabe que esse rapaz é um cara do bem, é um cara muito de grupo, todo mundo gosta dele. Acontece o seguinte, é um goleiro que tem 42 jogos disputado como profissional. Não é um goleiro que tem experiência maravilhosa, jogou dois, três anos como titular. É um goleiro que tem pouca rodagem como tá. titular.
1: Tá.
0: Ok?
1: Você é o técnico da Inter, você fala o que pra ele? Você tem um grupo na mão que você vem trabalhando.
0: Irmão,
1: o que você fala pra ele?
0: Sinceridade, chega aqui. Chega aqui,
1: vamos conversar, irmão.
2: Oi, chega aqui, chega já aqui, vai falar. Senta aqui no banquinho.
0: O momento não é
1: seu. No meio do grupo ou sozinho?
0: Sozinho. Nunca você fala com o grupo, você ferra a vida do cara.
1: Mas sempre mas sozinho, existe no time.
0: Sozinho, você chama o
1: meu
0: cara.
1: Meu amigo, aqui, ó.
0: Mas tudo bem, quem que é o líder? O Biancone. Ah. Certo, é o Biancone. É só chegar antes pro Biancone e falar, Biancone, eu vou trocar o goleiro.
1: Agora você mudou de ideia.
0: Não.
1: Por exemplo, eu como técnico. Lucas Santos, Biancone, Buchecha, vem comigo. Ó,
0: mas você não acha que joga a responsabilidade
2: para os caras? Não, peraí, eu concordo.
1: Calma.
2: Eu sei o que você vai falar.
1: Calma.
2: Concordo.
1: Pessoal, ó, a situação não é a melhor, favorável do Emerson. Ele está com dificuldade, vocês estão vendo, porque vocês estão claramente. Eu preciso da ajuda de vocês. Concordo. Eu estou pensando em mudar, dar uma oportunidade para o. O que vocês me fazem? Vocês me apoiam?
2: Perfeito.
1: Aí acabou. Se os caras falarem assim, não, professor, ó, deixa o cara que ele está com nós e nós vamos conversar com ele, nós vamos chamar ele, vamos melhorar. Agora, tipo assim, o treinador não tem. Ele não vai tomar decisão.
2: Você foi perfeito.
1: É.
2: Vamos lá. Eu faria isso.
0: É. Eu vou pro outro lado. Vocês acham que o futebol.
2: Você já é mais radical.
0: Não.
2: Você é o Mazola Júnior.
0: Você acha que o futebol tem esse.
1: Você é um Abel.
0: Tem esse dedinho de abraçar, de beijar.
2: Tem.
0: Ô, meu queridinho, não é meu neto, porra. O cara não é meu neto. Caraca, meu neto eu vou beijar, mano. Minha neta eu vou beijar, meu filho eu vou beijar, minha filha eu vou beijar, minha
1: sabe
0: esposa
1: que...
0: vou beijar. Mas jogador de futebol.
1: Sabe que se eu tô num grupo e eu tenho você, eu te derrubo.
0: Jogador de futebol.
1: Eu derrubo você.
0: Então,
1: eu trago meu time e derrubo você.
0: Você vê que jogador de futebol é um...
1: É assim.
0: Então,
1: é assim.
0: Então,
1: Você tem os caras do seu lado, ou você tem os caras contra você.
2: Ó, o Bavária, concordo com o Foguinho.
0: Dá pra pôr o Bavária. O treinador.
2: O Bavara tá com gripe também, tá todo gripe, mundo. Ele, Igor.
0: Porra, tá todo mundo doendo.
2: Rapaz, o Igor tá mal, cara.
1: O Igor?
2: Caraca, mano. Hoje ele tossiu a Gazeta inteira lá.
0: Técnico da Inter. Ah. Chama o goleirão. Irmãozinho, beleza, você foi bem até agora.
1: Irmãozinho.
0: Mas vou dar a oportunidade, porque faltam dois jogos, três jogos pra gente. Sabe?
1: Sim.
0: Muito obrigado por enquanto.
1: Não é simples. Aqui é fácil.
2: Cara, eu acho que seria legal o que você fez. É
1: claro.
2: O que você falou.
1: Chama os caras e pede o que vocês pensam. Fala
2: os três,
1: comigo,
2: Só os três. Miguel, Lucas Santos e Buchecha. É. Ó, tô pensando em trocar o goleiro. O que vocês acham? Que é arriscado agora? O Emerson vai sentir?
0: Então vamos lá.
2: O Renan tá bem nos treinos? Sim. Dá para confiar?
0: Então peraí.
2: Porque se os três, se dá uma divergência, o Miguel fala, não, eu prefiro o Emerson, o Buchecha fala, não, tá na hora de trocar. Aí mantém.
1: Agora
2: se,
1: quer ver
2: se tem uma unanimidade.
1: Quer ver a malandragem? A malandragem é aqui, ó. A malandragem, quando você tem, aí você fala assim, Emerson, vem cá.
2: Você imagina se o Emerson Júnior estivesse assistindo o programa.
1: Assim. Viu?
0: Não.
2: E assista.
1: A malandragem é essa aqui, Marquinhos.
0: Marquinhos,
1: a malandragem é essa aqui, ó. Chama o cara no particular, aí você fala pra ele assim, ó. Cara,
0: você tá bem?
1: Deixa eu falar pra você, ó. Eu não quero te queimar, porque você não tá bem. Só que eu não quero queimar você, tirar você, mudar. Vamos fazer o seguinte, ó. No treino de amanhã, você dá uma sentida, uma estirada no músculo.
2: Que cara do mal. Cara.
1: É, não. Tipo assim, ajuda eu a te ajudar.
0: Ah, você vai fingir. Você
1: entendeu?
2: Posso falar pra você?
1: Ué.
2: A Inter, escuta, a Inter criou esse próprio problema pra ela.
1: Sim.
2: Trazendo o Renan Bragança.
1: É.
2: Se não traz...
1: Como é que você traz um cara acima do que você tem? Como é que faz?
2: Você acha que se tem lá, só tem o Emerson Júnior. Aí tem Saulo,

0: Goleiro, não, é ter, goleiro é um,
1: que
0: é
1: milindroso.
0: Rapaz, goleiro é uma bucha, você não sabe o que é isso.
2: Rockman, você trocar um jogador de linha é muito tranquilo. Fácil. Você trocar goleiro...
0: E fazer as partidas que o Roca fez.
2: Pô, chama
0: a primeira partida, nem lembra mais do João Vitor.
2: Exato.
0: Ninguém lembra mais dele.
2: Escuta, você tira um jogador de linha, o cara dá dois, três jogos, você nem lembra. Você tira o goleiro e fala, porra, pro cara tirar o goleiro tá falhando, hein? Você queima o goleiro.
1: Mas não fez isso com o Saulo?
0: Não, o Saulo.
2: O que posição que ele é?
0: O Saulo fez por goleiro. Si próprio.
2: Então.
1: Tirou.
0: E demorou.
1: Demorou pra tirar. E agora? Então... Vai demorar pra tirar isso aí?
0: Vai.
2: Eu não duvido que troque.
0: Ele não vai jogar. Ele vai jogar contra o Paysandu.
2: Tá, aí se falhar ali, o Renan entra contra o Brusque.
0: Então, eu não sei.
1: Vamos lá. Quem
2: que é a última chance? Ultimato ao Emerson Júnior?
0: Eu não sei.
1: Quem que é o auxiliar técnico? Quem é o auxiliar de goleiro?
2: Marcelo Gatti está explicado.
1: Viu?
2: Um é treinador, o outro não é.
1: Viu? Quem é o treinador de goleiros da Internacional?
0: Eu não sei o nome, como é, Edmar?
2: Como é que é, desculpa?
1: Treinador de goleiros.
2: Padilha, meu grande amigo
1: Padilha. Aí, Padilha, você com a palavra, meu irmão. Vai lá com o treinador e...
2: Ah, mas que bomba, hein?
1: Bomba.
2: Ele entrou no lugar do Wagner Mora, não era nem ele no começo do trabalho, né? Ai, meu Deus do céu. Olha lá, o Paulo Souza falou, Mazola meteu um louco, trocou o goleiro, mas dele foi lombalgia. Não,
1: machucou.
2: Foi lombalgia,
0: ele se machucou. De repente ele pediu pro cara dar uma...
2: Mas era o melhor, um dos melhores
0: do Paysandu. Ah, o melhor ele?
2: Não, não é o melhor, um dos melhores. Não,
0: melhor do que esse goleiro.
2: Uai, eu acho esse Jean Drosden
1: é louco. O Thiago falou uma coisa aqui, do goleiro do Palmeiras, quando o Everton saiu. Foi falado pra ele, fala que você tá machucado pra ele dar uma oportunidade pro Carlos...
2: Não, porra, ele quebrou a mão.
1: O Thiago acabou de falar aí.
2: Para, o Everton quebrou a mão.
0: Machucou.
2: Machucou a mão.
0: Machucou, ele saiu machucado. Só que aí não conseguia voltar mais.
2: Não sei
0: mais.
2: Se foi uma fratura, mas ele teve uma lesão grave na mão, que tirou ele de vários jogos.
1: Tá bom, ué. Vambora. Assunto do goleiro encerrado, ué.
2: Tá bom, vamos pro intervalinho. Daqui a pouco os melhores momentos, daqui a pouco as entrevistas. O pau continua atorando aqui.
0: Troca ou não troca?
1: Troca.
0: Troca?
1: Ontem já
0: tinha. Na cara dura.
1: No vestiário já tinha falado, irmão, você tá fora pro próximo jogo.
0: Assim mesmo?
2: Na lata.
0: Sim.
2: Para lá, Rafael Gomes, trocar jogador de linha é muito mais fácil que goleiro.
0: Claro.
2: Que
0: nós falamos.
1: Ok. Sei lá.
2: Aí, o Igor Signoretti, ó, ponto final, tem que trocar o goleiro. Pronto. Tá, vamos lá.
0: Bora.
2: Um minuto a gente volta.

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0: São 19 horas e 9 minutos. Mandar um beijo pra minha mulher, Mari Bragança. Ela tá informando aqui que o cantor Rick, né, da dupla com o Renner, está desaparecido após o helicóptero em que viajava perder contato durante um temporal na região de Urubici, na Serra de Santa Catarina, hoje. A aeronave saiu com destino a São Paulo e perdeu contato. Equipes do Corpo de Bombeiros e da Defesa Civil da Força Aérea Brasileira realizam buscas urgentes na região. A assessoria do artista confirmou que ele havia embarcado no voo. As condições climáticas adversas na área dificultam os trabalhos de resgate e localização. Ai, tomara que não tenha acontecido nada. Eu tive a oportunidade de entrevistar o Rick. Teve um evento aqui em Limeira, onde muitos artistas vieram jogar, e ele estava no Plaza Hotel. E eu bati um papão com o Rick. Puta cara bacana, eu tenho essa entrevista. Torcer para que, né, tenha tudo corrido bem e que achem o Rick, né, com vida.
4: Com certeza,
0: porque
4: tomara que...
0: ele, e um baita cantor, hein? Pelo amor de Deus, que coisa mais linda. Hoje eu vi um vídeo dele, um empresário famoso em São Paulo, a filha fez 15 anos, e ele contratou o Rick Renner, né? Contratou os dois para cantarem.
4: E tem a música do 15 anos. Edmar, e eu não sei se é o mesmo jogo, mas eu tive o prazer também de conhecê-lo.
0: Acho que você tava. Você jogou. O senhor me decepcionou. O senhor perdeu um gol incrível no Pradão.
4: O Edinho da TV, o Edinho, meu amigo.
0: Milionário. Zé Rico, Mara Maravilha, Regis Danese.
4: Isso mesmo.
0: Roberto Carlos.
4: Isso mesmo.
0: O senhor perdeu um gol feito.
4: Rapaz, eu não lembro dessa coisa.
0: Lembra, o senhor lembra que eu peguei no seu pé.
4: Mas eu fui substituído logo.
0: Eu tenho essa matéria.
4: O treinador me substituiu, o que tem que fazer com o goleiro?
0: Olha que memória, o senhor perdeu um gol feito no Pradão.
4: Se fosse no Limeirão, tinha feito.
0: Ah, então tá bom.
4: Aí tá bom.
0: Ó, 19 horas e 10 minutos. Aqui, ó, o Chico Pereira, excelente cantor e compositor. Vamos torcer, tá bom? Olha, rapidinho aqui, antes da gente mostrar os lances da Inter, algumas notícias rápidas. Primeira delas, o João Fonseca, que é o melhor tenista do Brasil na atualidade, ele publicou agora há pouco nas redes sociais que vai dar um tempo na carreira para cuidar do corpo e da parte mental. E isso já tinha acontecido, né? Com uma tenista do Brasil e agora com o João Fonseca. A Bia, né? A Bia Dati também tinha parado por conta da problema mental e agora também, né? Um relaxamento mental, né? Para cuidar do corpo. Então ele é atual número 29 do mundo. No vôlei o Brasil parou com gracinha, né? No vôlei masculino e ganhou da Argentina. Oh, vamos jogar sério, né, Brasil? Hã? Palhaçada que tá essa seleção do Brasil masculino, hein? Hã? Putaria, hein? Vamos jogar vôlei? Vamos jogar? Quando o Brasil joga sério... Bernardinho, vamos arrumar essa casa aí. Você sempre foi sério? Virou uma zona esse time do Brasil de vôlei. Então vamos lá. 3-7-0, ganhou da Argentina. Só o Darlan que joga. 25-20, 25-23, 25-20 no Rio de Janeiro, tá? Então o Brasil estará nos Jogos Olímpicos de Los Angeles. O time feminino também já tinha se classificado, tá? Vale lembrar que neste mesmo sul-americano, o Brasil também se classificou para o Mundial do ano que vem. No basquetebol, tivemos alguns jogos do fim de semana envolvendo o Limeira Basquete. O Sub-14 ganhou do Centro Olímpico de Treinamento e Pesquisa 78-60 no ginásio da BB. Vitória também do Sub-20 sobre o Yara Clube de Marília 82-68. O Gesrel com 26 pontos e 8 rebotes e o Luizão com 23 pontos e 7 rebotes foram os destaques. Outro time que venceu do Limeira Basquete foi o Sub-16. Ganhou do Apagê Basque de Guarulhos 64-44 no Volucato. Matheus, 16 pontos e 7 rebotes. Lucas, 16 pontos e 6 rebotes. Foram os que mais se destacaram. Derrota apenas do Sub-18 para o Apagê Basque no Volucato. O Eduardo com 14 pontos e o Lucas com 13 foram os maiores pontuadores. Pela terceira rodada da Liga Paulista de Futsal, o Bruto jogou contra a Marília ontem no ginásio Flamboyant. O Sub-11 perdeu a invencibilidade. 4-3, os gols limeirenses. Vitor Hugo, José Fischer e Nicolas Xavier. O Brutus vinha de duas vitórias seguidas com goleada. 7-1 em Araraquara e Limeira, 5-1 contra o Botucatu, fora de casa. No Sub-13, high-trick do Guilherme Nepomuceno. O Brutus ganhou de 4-2 de Marília. Davi Rodrigo completou o placar. Na estreia, a equipe limeirense perdeu de goleada para Araraquara, 5-2. Depois empatou em Botucatu, 3-3. No Sub-15, Brutus e Marília, 1-1. O gol limeirense foi contra. O quinteto local vinha de duas vitórias seguidas, 2-1 em Araraquara no Flamboyant, 3-2 fora contra Botucatu. Para completar, o Sub-17 perdeu de goleada 5-2 os gols limeirenses Davi Saldanha e Pedro Henrique. O time de Gabriel Boquita vinha de duas vitórias, 2-1 em Araraquara e 4-2 em Botucatu. No Campeonato Amador de Limeira, nós tivemos o empate do Santa Fé segurando o líder Abílio Pedro 1-1, jogo no Centro Rural. Resultado foi bom por Bandeirante, que goleou São Lourenço 4-2 no Sindicato dos Papeleiros, igualou Abílio Pedro com 10 pontos na liderança do Grupo A. Os gols do Bandeirante, do Sheik e do Caires, 2 do Lucas Lino, o embaçado, 1 do Americano de cabeça e 1 do Luiz Cetim, goleiro. Luiz Cetim foi pra linha e fez um gol, tá? O Nova Itália ficou no 0-0 com as de ouro no Sindicato dos Papeleiros, segue na terceira posição. No Grupo B, o terceiro tempo era líder, mas perdeu pro Belinho Meto. 2-0 no gigantão do Secap, gols do Vitor Hugo e um contra. Com isso, saiu da liderança e caiu para o quarto lugar do Grupo B. O novo líder é o 15 da Vila, que venceu o Boleiros 1-0 também no gigantão e chegou a 9 pontos. O Nova Suíça fez 4-0 no Paranaense no Ipanema e agora é vice-líder com 7. 3 gols do Fabrício e um do Washington. O Degan pulou para o terceiro lugar, ganhou do Novo Horizonte 1-0 também no Ipanema. Então, no Grupo A, Abílio Pedro e Bandeirante com 10, Nova Itália 8, Belinho Meto 7, Boleiros e Paranaense com 1, Novo Horizonte com 0. No Grupo B, 15 da Vila 9, Nova Suíça 7, Degan em terceiro tempo 6, São Lourenço e As de Ouro com 5 e o Santa Fé com apenas 2 pontos. Na Copa Paulista, algum comentário sobre o Campeonato Amador? Tivemos também veteranos no fim de semana?
5: Teve veteranos. Enfim, conseguiu fazer a rodada, né? Porque o semana passada foi adiado por causa do tempo de chuva, né? Mas uma rodada, teve o clássico lá no Metalúrgico antes da gente, Fazendinha e Limeira, né? Os dois times se enfrentaram e 1-0 pro Fazendinha.
0: Isso.
5: E depois disso, nós, o Ouro Verde, perdemos pro time do Unidos da Vila, perdemos 2-0.
0: Balança o técnico Foguinho no comando do Ouro Verde.
4: Mas... Goleiro falhou ou não?
5: Não falhou.
0: Goleiro falhou. Ó, demais resultados então da terceira rodada do Quarentão. No Secap Boca Júnior 5, nosso clube 3, Dinamarca 0, Rodrigo Rotti 2. No Ipanema de Ouro 1, São Francisco 2, Manguaça 3, BFC Família 0. E no campo do Santa Adélia, Glória 0, Amigos do Giba 1.
5: E faltou o do Metalúrgico, hein?
0: É o que o senhor já falou, né? Limeira 0, Fazendinha 1, Ouro Verde 0, Unidos da Vila 2. Certo?
5: Certo.
0: Então tá bom.
4: Vou aproveitar o Chico Davan.
0: Chico Pereira. Ô, Chico Davan, eu lembro que você se empornou. Você viu, né? Tudo a hora da van, parece coisa de van. Vai. Eu que falo de melancia, vai lá.
4: O Chico Pereira acabou de falar, ele falou realmente, o milionário não joga bola mesmo.
0: Não, foi o Zé Rico.
4: Foi o Zé Rico.
0: Que morreu.
4: Morreu. E outro Zé Rico, o galista roxo. O Zoom.
0: Ele tava com a camisa do Santos naquele dia.
4: Santista e galista.
0: Então ele tava com a camisa do Santos.
4: Um cara muito amigo do Craver aqui de Limeira também, que o Craver muito tempo trabalhou com ele, era produtor, era baterista, era produtor. Um abraço pro Craver também.
0: Tamo junto. Bom, Copa Paulista, nós tivemos os jogos de volta das quartas e final, Noroeste 0, Primavera 0, 2-1 nos pênaltis pro Norusca. Ida 2-2. Olha, o Primavera montou um timão e acabou sendo eliminado. São José 3-0 no Comercial, na ida 0-0. E o Linense em casa perdeu pro Grêmio Prudente 2-1. Show do Caio Christian. Menininho, que saudade de você na Inter. Como jogou bola, Caio Christian, fez o gol do acesso. Contra o Goiatuba, na primeiro jogo 2-2.
4: Fez solta.
0: Fez muita falta.
4: Na Série A2. Agora, na Série D, eu acho que tem um...
0: Tem dois bons laterais ainda. E hoje, 20h30, olha que legal. Pacaembu, Juventus e União São João. Vai primeiro jogo 1-0 pro União. Eu vou assistir esse jogo. Vai passar no YouTube.
4: No YouTube.
0: E depois a novela tá começando tarde, Foguinho.
5: Novela?
4: Não, o Gizelinho não tá aqui para comentar essa...
0: Novela é top demais.
4: Quem comenta a novela aqui é o Gizelinho e o Edmar.
0: A gente vai com os lances. Lembrando que o Paulo Pezzolano caiu no Inter, né? Perdeu pro São Paulo 1-0. Foram 10 jogos sem vencer no Brasileirão e ainda caiu nas quartas de final da Copa do Brasil pro Grêmio.
5: E o Diniz não cai?
0: Então vou falar. 46 jogos, 18 vitórias, 12 empates, 16 derrotas o Pezzolano no comando do Inter, 47,8%. O ataque marcou 66 gols, a defesa sofreu 55. Quem está chegando no Inter é Luiz Zubeldia, ex-São Paulo, ex-Fluminense. Sobre o Fernando Diniz, O Marcelo Paz, que é o diretor executivo do Corinthians, disse que ele estava pronto para mandar embora o Fernando Diniz. Os jogadores foram até ele e pediram para não mandar embora o técnico do Corinthians. Disse o seguinte: decidimos permanecer com o trabalho, a decisão é pela continuidade, decisão esta que foi validada pelos jogadores, eles nos procuraram voluntariamente para dizer que vamos sair juntos dessa. Os jogadores confiam no Diniz, é seguir trabalhando, é importante ter transparência e clareza. Só que é o seguinte, são 6 derrotas seguidas em Campeonato Brasileiro, a última para o Fluminense, 3-1. E olha, segundo o levantamento do Departamento de Matemática da Universidade Federal de Minas Gerais, o Corinthians agora possui 21,4% de chance de cair para a Série B. É o maior índice registrado pela equipe nesta edição da competição. O crescimento impressiona. Na 22ª rodada, após a vitória contra o Red Bull Bragantino 2-0, o Corinthians tinha 0,8% de chance de cair. 6 rodadas depois, foi para 21,4%, um aumento de 2.500%.
4: O treinador já era para ser demitido faz tempo, na minha opinião. Ele quer inventar. O Yuri Alberto acabou saindo da equipe, machucado, diga-se de passagem. Ele não colocou, deu uma oportunidade para Pedro Raul, acho que 1, 2 jogos. Pedro Raul acabou fazendo gols, mas não era para ter tirado Pedro Raul. Ou se não, se o Pedro Raul ele não gosta do Pedro Raul, bota o menino lá do Júnior, bota o Gui Negão. Mas não dá para o Corinthians, uma equipe que nem o Corinthians, jogar sem centroavante. Ele coloca o Depay, é um jogador que ficou muito tempo sem jogar. Na Libertadores a gente perdeu por quê? Chegou 30 minutos do segundo tempo, o Depay fazendo a função de centroavante, a língua do cara está no chão. Não consegue fazer, acompanhar a marcação importante para ser feita. Então, para mim, o erro, quando a gente comenta sobre treinador, é isso. Treinador perde jogo, e aí o Diniz, esses 4, 5 jogos que o Corinthians perdeu, é culpa, responsabilidade do treinador.
0: Ontem olha para o banco, não tem um jogador
5: para você colocar. Ontem o Ricardinho, na transmissão, o Ricardinho disse assim: a situação do Diniz, ela é difícil porque ele olha para o banco e ele fala o que eu vou fazer, só que ao mesmo tempo, eu discordo do Ricardinho na seguinte situação. Você vem mantendo um time que não ganha, que não chuta no gol, que não agride, que não pisa na área. Como é que você mantém o time 5 rodadas do mesmo jeito? Ah, eu não tenho jogador, mas peraí, aí você vem com 3 volantes, 2 meia, 1 atacante só, sozinho. Nossa, sem como é que você vai querer...
0: É que o Pedro Raul fica sem centroavante também. Ah, pelo amor de Deus.
5: Mas
0: o Marquinho, o Pedro Raul, o Pedro Raul não joga no Abílio Pedro.
5: Mas tudo bem, sim, eu concordo. Mas aí você concorda comigo? Como é que você vai ganhar jogo se você joga com Ranieri, você joga com Bidon,
0: André,
5: com Garro, com André? Tipo assim, são todos jogadores que não pisa na área. Por isso, você vai jogar. Como é que você joga com atacante só? Não tem como jogar com atacante só. Como é que você vai agredir o adversário com um atacante?
0: Olha lá, Marcelo Ratz, fica Diniz.
5: Todo mundo fala isso. Fizeram uma votação no grupo lá, fica Diniz.
4: Tem que chorar agora um pouquinho, graças a Deus.
5: Aí ele teve que mudar. Aí ele pegou, ele pôs o Guinegão no segundo tempo, recuou o Ranieri, tirou o moleque lá, né, o zagueiro novinho lá, e aí o time melhorou. Só que aí o que ele faz? Aí é tarde, né? Por que vocês não entram jogando
4: aí
5: assim?
4: Aí você dá a responsabilidade pro Garro sair jogando em algumas bolas. Ele foi culpado do segundo gol. Do time carioca, o segundo e o terceiro.
0: Puta, o Hulk voltou a jogar bola, hein? Hulk voltou a jogar bola, hein?
5: Vida, o time do Fluminense é muito maduro.
0: Toca muito bem.
5: É muito maduro. Tipo,
0: mas o melhor time do brasileiro é o Vasco hoje. Que tá jogando bola o Vasco. Dá gosto de ver.
5: Tem jogador bom, né?
0: Dá gosto de ver o Vasco.
5: Lescano aí é bom.
0: Quantos pontos o fez no Cartola?
5: Se eu contar, você vai ficar chateado.
0: Vai.
5: 97 e 97.
0: Eu fiz 99 e 47.
5: Você foi melhor que eu.
0: Fui melhor. Fui bem.
5: Foi.
0: Isso não... é porque o Cartola mandou tirar o Cuiabano, que não ia jogar. Tirei o Cuiabano e coloquei o Ayrton Lucas. E falou que o Bruno Duarte não ia jogar. Ia jogar o Watson. Eu tinha os 3 do Vasco na frente.
5: Tinha os 3.
4: Mas vocês não colocaram ninguém do Corinthians, né?
0: Não.
5: Eu coloquei o Hugo.
0: Ai.
5: Sabe por que eu coloquei? Porque eu falei assim, o Corinthians vai ser pressionado. Eu coloquei o Hugo.
0: Eu tirei faltando 15 segundos. Mas juro por Deus, 15 segundos. Eu tirei o Robert e Renan e coloquei o Vitor Hugo. Saí de 9,80 para menos 0,30.
5: Sim. Eu coloquei o Formiga.
0: E falei pra minha mulher, desse jeito. Toda a minha última troca é terrível.
5: Não mexe mais, é. Os meus dois laterais foram bem, o Natanael e o Formiga.
6: Natanael, Formiga é meu reserva.
5: É, mas eu pus ele no...
4: Grêmio e Palmeiras ontem.
5: Ah, antes... O Everton...
6: Então.
5: O foi melhor... Ele mitou aqui. Ele
6: 21. Goleiro, 21. Ele bateu recorde de defesas no Campeonato Brasileiro. 12. Ele superou o Léo Vieira, que era da Inter.
5: Sim.
6: E o Anderson, os dois da Chapecoense, e o Ronaldo do Bahia com 10 defesas. É. O Everton fez 12.
4: Cara, não precisa falar muito.
6: Que goleiraço, hein?
5: Você tá bom. Contra, sabe que eu não pensei nisso. Eu devia ter escalado ele porque era contra o ex-time.
6: Exato, né? Ele ia fechar o gol.
5: E eu não fui burro.
6: Uma notícia do Santos aqui. O Santos vai assinar com a Adidas, tá? Então sai a Umbro como material esportivo do Peixe e entra a Adidas. Mas isso só a partir do ano que vem. Aliás, só a partir de 2028. Porque ainda tem um ano de contrato com a Umbro. Então a Adidas está indo para o Santos. A gente vai para o intervalinho para depois falar muito a respeito da Internacional com os lances, as entrevistas, mas duas informações do Independente. Primeira delas, Jairo Blumer. Esse pode ser o novo técnico do Independente. O ex-volante Jairo Blumer. Só que hoje eu procurei saber da informação, entrei em contato com o Marinho, o presidente, falei, Marinho, Jairo Blumer, ele falou, olha, por enquanto nada. Tem nada fechado. A informação é que o Mister já tem time. O Mister vai embora. O Saulo não sei se fica. André Guilherme não fica.
5: Eles não foram pro Flamengo de Guarulhos?
6: Parece que não vai ser o Flamengo de Guarulhos. Talvez o Saulo sim ou o Mister não. Ah. Talvez o destino do Mister seja outro time. Então Jairo Blumer, ex-volante, pode ser o novo técnico do Independente. Pode. Não estou afirmando. Estou dizendo que pode ser. É o nome de hoje. É a bola da vez no clube Jairo Blumer, tá? E na base, o Independente conquistou um grande resultado em Salto, sabadão. É a segunda fase do Campeonato Paulista Sub-17. 1-1, o Galo fez 1-0 com o Nicolas. Aí o time da casa empatou com o Gui aos 42 do segundo tempo, nos acréscimos, são dois tempos e 40. Então, Independente, Ney Júnior, Rafael, Lucas, Wendel, Henrique... Nicolas, Thiago, Benigno, Gui Silva, depois Richardson e Joaquim, depois Antônio Rocha, Suleibe, depois Felipe Gabriel e Rig. No outro jogo do grupo 22, Sporting Paulinense São Paulo, 0-0 em Paulínia. Então, Paulinense perdeu 3 pontos porque escalou um jogador irregular contra o Independente na estreia. Então a classificação ficou assim: São Paulo 10, Independente 7, Salto 5, Sporting Paulinense 2. Sábado, no Pradão, 11 da manhã, transmissão ao vivo pelo YouTube do Independente. Independente Esporte Paulinense. Ganhou, o Galo classificou para a terceira fase. Empatou? Grande probabilidade, porque avançam também os 8 melhores terceiros. Mas o Salto, que tem 2 pontos a menos, pega o São Paulo em Cotia. Então, mesmo perdendo, a chance do Independente classificar é enorme. E eu conversei hoje demoradamente com o William Narciso, da WPN Sports, que é o responsável por essa base do Independente 15 e 17, ele falou assim para mim: eu gostaria tanto que o torcedor do Independente nos apoiasse. Eu sei que ninguém vê base. Você olha na arquibancada, tá vazia, com exceção dos pais.
5: É a família.
6: E esse time do Independente, a maioria é de fora. Então nem os pais vêm. Porque os pais são de fora, de São Paulo, de Tocantins, do Piauí. Então ele falou: olha, pô, gostaria tanto que a torcida organizada do Independente fosse lá uns 5, 6, uns 10. Colocasse a faixa, sabe? Usasse a camisa do clube, apoiasse, porque olha, fazia tempo que o Galo não passava para a terceira fase do Campeonato Paulista Sub-17. Então, acho legal essa campanha. Pô, ganhou do São Paulo.
5: SOS Marcolino. Marcolino, vamos, Marcolino, entrar.
6: As últimas campanhas dele não têm sido muito produtivas, né, Titi? As últimas.
5: Ô, Marcolino.
6: Os últimos chamamentos do Marcolino.
5: É.
6: Não dá,
5: deu muito ruim, bom, deu não, ruim.
6: Deu ruim, deu ruim.
5: Deu ruim.
6: Mas um abraço ao querido Marcolino. Então, torcedor do Galo, se você puder, sabadão, 11 da manhã, não tiver nada pra fazer, um compromisso, vai lá. Eu vou transmitir o jogo ao vivo. Vai ser legal e o Galinho vai passar. Tem que dar os parabéns, porque essa campanha é brilhante. É. Você ter ganhado do São Paulo lá em Osasco, uma bela vitória. O Kira fala, jogou com o Sub-15, mas ganhou.
5: Ganhou de São Paulo.
6: Ganhou de São Paulo, é camisa, gente.
5: É.
6: Camisa, camisa pesada. Bom, vamos lá então. Intervalinho, a gente volta com os melhores momentos de Internacional e Paysandu na Curuzu e as entrevistas pós-jogo. Um minutinho, a gente volta.

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8: Um abração aqui pro Gustavo Vieira. Foco total na Inter esse fim de semana, hein, Dimar? Porque você não pode ver uma bola rolando que já tá narrando, hein? Não tem narrador melhor que você no Esporte Limeirense. Obrigado, querido Gustavo Vieira. Reinaldo! Aí depois você fica sem voz para narrar Inter. Não, o problema é gripe, filho. Não é nem questão de ficar sem voz, é a gripe. Você ficou com gripe, você fica sem voz. Oh. Você não tendo gripe... Ó, veja bem, o campeonato inteiro, o ano inteiro, vamos colocar de janeiro até agora, foi a única semana, foi o único jogo, tirando a minha viagem para a Espanha, que eu tive gripe. Eu narrei todos os jogos da base, todos os jogos da Inter, todos os jogos do Galo, que eu tive condição de horário, todos os jogos do Mato Grossense. Eu fiquei de fora só nessa semana, com a graça de Deus, eu me cuido pra caramba.
12: Fez o nosso clube?
8: Nosso clube.
12: Fez o Gran?
8: Gran. É. Fiz futsal, fiz várias coisas. Então, eu só essa semana que eu fiquei ruim. Minha voz é boa, eu treino ela. Olha eu aí de novo, Titi, você tá colocando eu aí no fundo.
12: Alguns jogos do Amador você fez?
8: Boa. Fiz jogos do Amador. Nossa, mãe do céu. A base, então, pelo amor de Deus. Quem... É a gripe. Quando você pega a gripe, aí você fica com a voz debilitada. Sem gripe, você tá de boa.
12: Quem tava com saudade de você ontem, seu Irineu. Seu Irineu Pelissotto. Seu Irineu falou. Ele, não, ele tá assistindo a gente. Ele não perde uma narração sua, um programa seu. E ele falou, poxa, o Dimar faz muita falta, porque tá acostumado, né?
8: Obrigado, eu agradeço.
12: Ele é gente boa, ele é.
8: Agradeço a preocupação, mas se Deus quiser, e outra, tem duas finais do nosso clube sexta-feira.
12: Sexta-feira.
8: Vamos ver. Eu tenho Mato Grossense quarta. Tem Mato Grossense quarta, tem nosso clube sexta.
12: Dois
8: tem
12: jogos.
8: O Independente sábado e manhã, tem a Inter à noite.
13: Oi, Dimar, eu estive no sábado lá no Savenhago, encontrei o Chilton, o gerente. E o Diego Medeiros.
8: Ô, meu querido.
13: Que mandaram um grande abraço para vocês. E encontrei o João do Bingo também, com aquele vozeirão. Ele pegou o microfone lá do Savenhago. Festival de bolos.
8: Bonitinho.
13: Ele é bom demais,
8: né? Eternos namorados.
13: Ele é bom demais.
8: 55.
13: Ele é nota 10. Que personagem, que pessoa
8: do bem. De qualquer jeito, 69.
13: Nota 10 aí, João.
8: Aí toda hora do Bingo ele fala assim: o número do Pimba 31. Que da hora. Mandou. Vamos lá, Titi, com os lances da Sportnet. Aliás, Leandro Mamute, como narra bem, hein? Barbaridade como Leandro Mamute narra. O Luiz Alano é o concurso. Mas o Leandro Mamute, pelo amor de Deus, vai narrar assim na casa do
13: Torceiro
8: chapéu.
13: Torceiro pra caramba pro Paysandu se der mal.
8: Só tira as legendas aí, Titi, por gentileza aí. Vamos então com os lances de Paysandu. Olha a Curuzu lotada, hein, meus amigos. Vai lá, Foguinho, Marquinho, Rockman, que a gente já vai ver o gol já inicial aí do Paysandu.
13: 5 minutos o primeiro gol.
8: Quem falhou aí, ó? Alguém falhou?
12: O goleiro.
13: Agora, olha lá, não tem o que
8: falar. Ai, meu Deus do céu.
12: Ele errou o tempo.
8: Goleirão.
12: Ele errou o tempo.
8: Dói, né?
13: Olha lá. É um chute defensável, pra mim, esse é frango. O outro não é defensável, esse é frango. O primeiro gol, Cara, eu sei que é começo da partida, aquela coisa, mas não pode tomar um gol desse. Tem que estar preparado, você tem que estar ligado. O goleiro tem que estar ligado.
12: É tempo de bola, né? A hora que ele pula, a bola já foi.
13: Pessoal, pelo amor de Deus. É piruzaço.
14: Nossa, aqui.
13: Ah, não tem outro argumento pra falar, pô.
14: Aí aquela jogada do Getúlio, ele ajeita o Buchecha, vai mandar a bomba, hein?
13: Muito boa.
14: Espalma o goleiro e o Romarinho mandou a bola lá em Cariacica.
12: Lá no Mangue.
14: Ô, Terence, tá falando que você tá treinando narração?
12: Eu tô.
14: Falou aqui, ó. Grande Marcel Terence.
12: Marcel.
14: Ó o gol da Inter.
13: Marcel é gente boa.
12: Não é agora, não.
14: Então, logo depois, essa falta foi do Vitor Leque. Ui, que bola venenosa, hein?
12: Cruzou, né?
14: Fez aquela caída. Você vê que o Romarinho ia bater a falta, ele falou, não, deixa que eu bato. É. Bola fechada e o goleirão dá um tapinha pra escanteio. E aí o gol. Romarinho avança. Vai cruzar por baixo, esse desvio mata, né?
12: Todo mundo.
14: Rouba toda a defesa inteira do Paysandu.
12: Inteira.
14: O cara que fez o pênalti desviou.
13: É.
14: Nossa.
13: Hã? Tá bem ele que é torcida.
14: Que faz, hein?
13: Mas se vocês notarem...
12: E foi ele que entregou, ele que espanou e o Bianconi sobrou pra bater lá.
14: Também,
12: foi
14: também. Também.
13: É lógico, o editor de imagens... No...
14: Oi, o Heitor Rocco.
12: Essa foi uma defesaça.
13: O editor de imagens é muito
12: isso
13: bom.
12: Isso é defesa, hein?
13: Isso aí. Agora isso. Vamos lá.
12: Isso é milagre.
13: Primeiro tempo, qual os lances que o Paysandu teve no seu chute?
14: Não
13: que
14: teve.
13: E aí vocês xingaram eu que o Paysandu jogou melhor. Ai,
14: tá sensível.
12: Não.
13: É cilindroso.
12: Não fique assim.
13: A Inter jogou bem, calma, tranquilo.
12: Não fique assim.
14: Só a TV precisa indicar pra nós, cara. Ah, isso aí é uma coisa certa.
13: Olha o goleiro.
14: Telefunken.
12: É.
13: Não, tem uma TV boa.
14: Olha lá o gol.
13: Isso não é falha? Onde?
14: Lógico que não.
13: Falha. Tiagão, dá uma olhada aí, Tiagão.
14: Lógico que não.
13: Olha aí.
14: Ó, certo, falha do Lucas Santos.
12: Ô,
14: louco.
12: Não, ele não...
14: Você tá
12: não...
14: de brincadeira você falar que esse gol... Olha lá. Não pega.
13: Defensável.
14: Ah, Marquinhos. Volta aí, Titi.
13: Defensável.
14: Não dá, né?
13: Defensável.
14: Até pra isso, pra ferrar o Marquinhos, não deu, né?
13: Olha essa bola. Olha aí, ó.
14: Ô, louco, não dá pra pegar aquela bola, não. Aquela do Emerson não tinha como.
12: Ele deu uma quebrada pra cá, ó. Ele quebrou pra cá e teve que voltar.
14: Não dá.
13: A defesa deles, louco pra entregar, pô.
12: Tava.
14: Olha que goleirão louco.
13: Olha aí.
12: Bicho doido. Aí.
14: Jesus amado. Ó, parece aqueles lutadores de...
12: Olha ele, ó.
13: Gabriel Dias entrou muito bem. Na partida? Não, pô, foi bem.
12: Bem que em quê?
13: Foi bem, pessoal.
12: Bem que não é possível.
13: Eu sei. Meus amigos, às vezes.
14: Ó, o pênalti aí, infantil. Ó, o árbitro não viu aí, todo mundo. Mas... Eu gritei na hora. Minha mulher tava dormindo, coitada, com febre. Eu comecei a gritar: pênalti!
12: Não, ele fez isso aí pra parar o jogo mesmo, pra poder já ver o VAR.
14: Eu falei: pênalti, na hora eu vi.
12: E ele empurrou ali as costas do Getúlio ainda.
14: Eu falei: na hora, pênalti, pênalti. Comecei a gritar, minha mulher acordou assustada.
13: Na hora, pênalti. Na hora.
14: Aí o poderoso chefinho, que é o apelido que eu dei pra ele. Parece, né? Do desenho.
12: Com aquele penteado.
14: Lembra o gaguinho?
12: É.
14: Aí ele corre lá, o poderoso chefinho.
12: Foi rápido.
14: Foi rápido.
12: Rápida lá.
14: Não tem o que falar, né? Foi pênalti. A bola dormiu na mão do Renan Castro.
12: Bem feito que ele empurrou nas costas. Olha lá, ele empurrando, ó. Olha, empurrando. Tome.
13: Normal, olha lá. Bateu na mão.
14: Nossa, foi tudo aí. Empurrou, foi pênalti.
12: É.
14: O Gustavo Vieira falou que o goleiro já entregou 4 pontos. Espalmou a bola no pé do atacante da Ferroviária e ontem falhou feio.
13: Parabéns,
14: no primeiro gol.
13: Gustavão é fera.
12: Puxa saco do
13: não
12: Marquinhos.
13: Não é puxa saco.
14: Emerson
13: não,
14: caiu de paraquedas do
13: já
14: gol da Inter.
13: No programa nosso, Gustavo, é gente fina.
14: Olha lá,
12: olhou pra
14: pelo
12: cá
14: amor
12: e virou
14: de, pelo amor de Deus. Ensina o Depay. Mostra. Olha que golaço, cara. Isso é golaço de pênalti, cara. E outra, mesmo se o goleiro fosse esse canto, não pegava.
12: Você vê, ele vem com o pé pra bater lá e troca e vira o pé na hora da batida.
13: Balde de água fria no time.
14: 23 gols do Bianconi em 53 jogos. Maior artilheiro da Inter na história do brasileiro. Superando o Machado com 16. O Miguel Bianconi é o maior artilheiro da Inter em campeonatos brasileiros. E outra, posso falar? Com o futebol de hoje, ninguém vai bater essa marca. Você acredita que alguém vai bater a marca de 17 gols em brasileiros pela Inter no futuro?
13: Vamos lá,
14: não bate.
13: A Inter sobe para a Série B, é um campeonato mais difícil que a Série C.
14: Lógico.
13: Então fica mais difícil você fazer muitos gols.
12: Só que aí vai aumentando o nível de jogador também, né?
13: Normal,
12: então, de repente, entendeu?
14: Mas, pô, 17 gols.
12: Só que aí, vamos lá, o campeonato brasileiro da Série B, ele tem a mesma quantidade de rodada turno e retorno. Então, quer dizer, são 38 rodadas. Então, assim, é jogo pra caramba.
14: Se o cara fizer um gol a cada dois jogos, entendeu? Ele bate.
13: Mas é só observar. Essas oito equipes que passaram de fase, você vê que o futebol já mudou. Os jogos estão sendo bem jogados. Não é aquela que a gente viu muitos jogos na Série C aqui, horrível.
14: Mas cutuca nós, que a gente falou que o Botafogo ia ser campeão. Cutuca nós, Rockman. Aproveita,
12: nós falamos que o Botafogo. Eu falei Santa Cruz, cara, Botafogo do outro lado.
14: Botafogo foi decepção.
13: Futebol é detalhe, isso que vocês têm que entender, é detalhe. E o Botafogo tem um time que chegou muito bem na reta final, conseguiu chegar.
12: E dinheiro sobrando.
13: Dinheiro.
14: Muito.
13: Mas tem muito ex-jogador em atividade jogando lá.
14: Muito
13: bem. Chega nesses jogos agora, cadê o preparo físico? Nenê, cadê o Nenê? Cadê?
12: Mas era um
13: cadê
12: time.
13: Cadê aquele o centroavante lá que.
14: O Henrique Dourado.
13: Dourado. Esse aí não sei nem como tá jogando mais futebol.
14: Ó,
13: então, gente, é difícil de falar.
14: Nossa, tá foda o William Budeu. Esse é o cara, ó. Eu gosto desse cara, rapaz. Esse comenta legal pra caramba no nosso programa, ó. Foi retirar a camisa da Inter hoje. Gente boníssima, cara. Prazerzão te conhecer, William Budeu. Respeito demais os comentários dele. Gosto.
13: Lúcido.
14: Lúcido.
13: Isso.
14: Coerente. Parabéns. Coerente. Gente boa.
13: Tá cheio de. Aqui, nosso pessoal que participa.
14: Nossa bancada é fera.
13: Tem que tirar o chapéu, o pessoal que comenta muitas vezes melhor que a gente. Não tem a oportunidade de estar aqui, mas é nota 10 para vocês.
12: Você está dando uma ideia aí.
13: Pode trazer.
12: Trazer um deles aqui cada vez.
13: Eu sou a favor,
14: tinha essa ideia.
13: Eu sou a favor toda sexta-feira trazer um torcedor para cá.
12: Sim.
13: Para falar, porque tem muita gente boa aí que conhece futebol. Porque o brasileiro, pode falar o que quiser, todos eles manjam muito futebol. Por isso que é legal a gente comentar aqui.
12: Todo mundo é técnico.
13: Que todo mundo tem opiniões. E é bacana isso aí, porque às vezes tem alguma coisa que você erra, que você não vê na partida, outra pessoa vê. É legal isso.
14: Sim. Não, e aqui não passa nada.
12: É.
14: O mais legal de tudo, não passa nada. É bacana. Ó, obrigado de coração pela audiência massacrante.
13: Isso faz com que a gente procure melhorar sempre.
14: Isso. 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Vamos lá. Terence, chama que eu levo uma pizza.
13: Pode chamar.
14: Pode ser da Dom Francisco.
13: Terence é nota 10 como pessoa, ser humano, leonino, roxo, e entende muito de futebol. Nota 10 pro Terence.
14: Um abraço, Daniel Matias, com a gente aqui também. Eu já fui duas vezes aí. Muito top ver como vocês fazem o programa. Márcio Bigão, que foi receber sua camisa também da Inter. Ah,
13: Bigão, São Paulo.
14: Grande Bigão, gente boa. Parece que tá mais alto, rapaz. Ele parece o Ricardinho, comentarista do Sport TV.
12: O Marcel também 10. É alto, hein?
14: Marcel rapaz, também.
13: Marcel é.
14: Vamos lá com as entrevistas, Titi. Vamos lá, então.
13: Tem de coletiva do treinador?
12: Não.
14: Você sabe que você entrou na mente dele, né?
13: Não.
14: Não, eu vou falar. Você sabe que tem.
13: Não tem esse poder.
14: O senhor entrou na mente do técnico.
13: Não,
14: porque
13: não
14: antes do jogo, eu prestei atenção na entrevista dele pro Sportnet. Ele foi elogiar o Paysandu. E o senhor fala que ele só elogia o adversário.
13: Tá errado.
14: Ele crítica. Deu uma desviada e falou do clima, que a Inter ia encontrar... da força da torcida, ele saiu do elogio ao Paysandu para elogiar a atmosfera que a torcida fez.
13: Não, e tá correto. Porque pega os outros treinadores agora, da coletiva dos outros treinadores, ninguém fica elogiando o adversário. Você fica se desfazendo do seu time, nessa fase não pode. E fica se desfazendo. Quando você elogia o adversário, você acaba escondendo seus erros.
14: Tá, deixa eu falar aqui de quem que vai ser, ó. Créditos, Anderson Aires, linha de campo. Então ele fez uma troca com o Igor Sedano de informações e vamos acompanhar as entrevistas pós-jogo. Vai lá, Titi.
15: O grande goleiro, né? Eu vi ele caindo, tirei, acertei ele no canto. Feliz, acho que é um momento bom e contente por esse momento.
16: Esperava que vocês iam empatar essa partida?
15: Sim, a gente sempre espera nunca perder e conseguimos.
16: Obrigado. Zinho, cara, como é que foi essa preparação aí para esse jogo contra o Paysandu?
17: A preparação foi muito boa. Creio que... Como eles trocaram de treinador, né? A gente meio que ficou sem saber o que eles iam propor, né? Que jeito que eles iam vir, né? Mas eu creio que a gente fez, depois da metade do primeiro tempo, a gente fez um bom primeiro tempo. O segundo tempo, a gente fez um bom segundo tempo também. E creio que a gente poderia ter saído com a vitória hoje, mas a gente sabe que aqui é muito difícil de jogar. E o empate também temos que valorizar, né? E agora é levar para casa para a gente sair vitorioso lá.
14: Muito obrigado, então, ouvindo aí o Miguel Biancuri e também o Fabrício Dias.
13: Acho que a Inter, no geral, Marco, quando você cobra muito dos jogadores, vai cobrar que o Fabrício fez uma partida ruim ontem.
12: Não só ontem, lá em Brusque também.
13: É exagero, pessoal. Não pode.
12: Mas não é a reta final, meu senhor.
13: Ele tá sobrecarregado jogando sozinho.
12: Mas não é a reta final?
13: Concordo. Ele tá jogando sozinho.
14: O único volantão mesmo.
12: Mas tudo bem, então ele teria que aparecer mais no jogo.
14: Mas você sabe o que me preocupou o Fabrício ontem? Apareceu uma imagem.
12: Ele cansado.
14: Cansado. Com 10, 15 minutos. Mas 15 minutos, Rogério. Não tô falando segundo tempo.
12: Cansado.
14: Ele assim, ó. Uma hora ele pôs a mão na coxa, assim, ó. Com começo de jogo.
12: Você quer ver quando o volante.
13: Mas aí você tá cobrando demais, cara. Vocês estão cobrando demais.
14: Os caras querem. Não, Marquinho. Só falei o que foi uma imagem que foi mostrada. Marquinhos,
12: você quer ver quando o volante tá mal? Ele não quer a bola pra sair jogando. Fabrício não quer a bola.
13: Romarinho voltou.
12: Por exemplo, ó, o primeiro volante.
13: Romarinho.
12: O primeiro volante, ele entra na linha da zaga e vem pra poder sair jogando. Fabrício não quer a bola. Fabrício não quer, ele não quer. Uma... Lá contra o Brusque, ele não saiu jogando, ele não apareceu pro jogo.
14: Você que tá cansado pela sequência de jogos?
12: Acredito que sim, eu acredito também. Não é culpa dele, mas assim, aquele Fabrício que queria a bola, queria sair jogando. Pô, o jogo aqui no Limeirão contra o...
14: Ferroviário, ele arrebentou.
12: Contra o Figueirense, ele foi o melhor jogador em campo. Nós falamos
14: nele.
12: Isso.
14: Nós votamos nele.
13: Peraí, vamos lá. Ele joga melhor aqui no Limeirão ou fora de casa?
12: Ele tava jogando...
14: Cara, melhor aqui... fora.
13: Vocês acham?
14: Melhor fora.
12: É, ele tava
14: no
12: jogando...
14: No começo do campeonato.
12: Mas os dois lugares...
13: Ele tá jogando muito bem no Limeirão e tá indo muito bem. Quando ele tem o espaço para sair jogando. Agora, tá jogando no campo adversário, lógico que ele não vai ter a bola toda hora no pé dele livre, vai estar marcado. O Paysandu não marcou a saída de bola da Inter ontem e prejudicou o jogo dele.
12: Mas Marquinho, ele precisa aparecer, ele tem que chamar a responsabilidade.
14: Bom jogador, né? Indiscutível.
12: No nível dele, ele tem que querer jogar.
14: Mas aqui, ó, o Bilton Cabrini, o cara tá jogando sozinho, eu concordo. Marcando sozinho.
13: Não é o volante. Tem que aparecer mais que ele.
12: Isso é aquela situação, jogando com quatro atacantes. Romarinho, Leque, o Bianconi e...
14: Ele corre sozinho, ele tem que marcar pros quatro. Sim,
13: sim. Nós falamos semana passada que o certo era entrar o Gabriel no meio, no lugar do Getúlio, certo?
12: É, a gente falou pra jogar fora, sim.
13: Jogar fora de casa.
12: Com...
13: Agora, aqui no Limeirão, no próximo sábado, não. Aí tem que ir pra frente mesmo, tem que ser...
12: Mas aí, então, mas vamos lá. Atacar. Você, vamos lá. O Edmar falou uma coisa aqui. O que você faria pra pôr o Claudinho como titular pra ganhar o jogo do Paysandu aqui? Que tiraria quem? Romarinho ou Getúlio? Getúlio não pode sair porque tá fazendo gol todo jogo.
14: Você vai tirar o cara, tá fazendo gol.
12: Não tem como. Você vai ter que tirar o Romarinho ou o Leque.
13: Eu concordo, então. Eu acho que eu também não colocaria.
14: O Leque é jogo pro Limeirão. Não pode tirar o Leque.
12: Aí é que eu tô falando. Abre
14: espaço.
12: Como é que você vai pôr onde você vai pôr o
14: Romarinho.
12: Então seria o Romarinho.
13: Agora a única posição que eu ia mudar era o goleiro só.
14: Não, tudo bem.
13: Goleiro, tá, não mudaria. Dentro. Agora nesses dois jogos aqui no Limeirão, nesse primeiro jogo aqui no Limeirão, não tem que mudar ninguém. Só o goleiro.
14: Aqui o Luiz Carlos Saciloto perguntando por que o Luiz Guilherme não recebe mais chance. Faz tempo, ele jogou vezes só. Só três vezes.
13: Opção do técnico. O técnico da Inter é
14: o... Se eu não me engano, o último jogo dele foi contra o Ituano.
12: Mas eu, mas eu me assustei em não ver o Felipe Saraiva nem no banco. Porque ele veio com a missão de ser praticamente, o jogador que ele queria... iria conquistar o espaço para ser titular. E aí ele não fica nem no banco, é estranho isso.
14: O Márcio Bigones falou, pelo amor de Deus, sequência de jogos é uma vez só por semana.
13: Concordo.
14: Tem isso também, você tem razão. Mas eu tô dizendo, é uma sequência de jogos,
13: Cara,
14: você tem razão.
13: Foi um jogo diferente ontem, tem que analisar que era o jogo de vida e morte do Paysandu.
14: Mas não é só que a sequência normal de jogos decisivos, né? Que queira ou não, psicológico, mentalmente, também pesa, né? Você tá preparado para uma guerra por jogo.
12: E é aquilo que você falou, o próprio sistema de jogar da maneira que joga sacrifica demais ele na marcação. É. Ele marca sozinho, porque o Bochecha ajuda a marcar, mas não é tão marcador, né?
13: Edmar, vou falar com a torcida aqui, que o Edmar amanhã vai no Limeirão e amanhã vai ver o gramado, tá o gramado, porque todo mundo perguntando.
12: Eu perguntei pro Igor, ele disse que os LEDs vão estar 100% trocados.
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14: Que top, cara, top, que vontade, hein? De comprar um desse,
13: rapaz,
14: hein?
13: Top, top, top.
14: A Inter subindo pra B, eu compro.
13: É, com certeza. Oh. Edmar, rapidinho, o Wellington Fernandes estava falando uma coisa importante. Ontem passou nas imagens alguns torcedores da Internacional.
14: Pô, bonito.
13: Que eram, né, parentes...
14: Do Marco Antônio.
13: Do Marco Antônio.
14: Isso, ele tem 30 parentes lá no...
13: Rapaz, que legal.
14: Pará.
12: Ó, lotou lá.
14: Top. Vamos lá, intervalinho, na volta, os destaques finais aqui do programa. 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

0: aqui do programa, não, você não tá, presente.
1: Viu? Que conversa feia é essa? Falar aqui,
0: presentão mas, desse. Bora, viu? Se viu o ID grandão.
2: Um abraço aí. Ó.
0: E vai, Leão, vai, Leão, vai, Leão.
1: Um abraço, fique com Deus. Parabéns, Elimar.
0: Tamo
1: Deus
0: junto, Rockman.
1: Tamo junto aí, vambora.
0: Tamo junto. Valeu, gente. Um grande abraço. Vem aí, Momento com Deus, hoje com ele. O nosso querido irmão Toninho, bom programa, irmão Toninho, prazer em vê-lo, que aqui a audiência bomba, né?
1: Bomba.
0: Já, o programa já é bom demais, mas com
2: o programa com já começa Toninho, pelo com, amor de Deus. Com um milagre.
0: Já começa com o milagre de Deus, que é o irmão Toninho, é muito bom Toninho. Vê-lo aqui, é. Programa imperdível. Grudadinho aqui com o Pima nos esportes, até amanhã, grande abraço, tchau.

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0: Boa noite, estamos iniciando mais um programa Momento com Deus. Toda segunda-feira, das 20 às 21, nós estamos aqui na melhor FM 82.9. E para você que acabou de sintonizar a sua rádio, agora aqui na 82.9, esse é o programa Momento com Deus. Nesse programa você irá encontrar a boa palavra de Cristo. Para você que precisa também de uma oração, ao final do programa nós estaremos orando, os pastores estarão orando para você que precisa de uma oração, você que precisa de uma resposta de Deus. Eu tenho certeza que o Senhor vai falar fortemente com vocês nessa noite. Amém. Você que está nos acompanhando pelo YouTube, pela plataforma do YouTube ou pelo Facebook, compartilha esse link, curte, dá um joinha aí, se inscreve no canal também para poder atingir mais pessoas através desse compartilhamento. Amém. E eu estou aqui essa noite com pessoas muito ilustres. Estamos muito felizes aqui nessa noite. Estamos aqui com os nossos pastores. É um momento de muita alegria, né? Então, gostaria aqui de mais, sem mais delongas, já estar apresentando. Para quem não conhece, eu creio que quase todos já conhecem. Aqui à minha direita está o meu pastor, meu pai na fé, pastor Antônio Eduardo.
1: Olá, boa noite, ouvintes desse programa tão expressivo. E você que nos vê também pelo YouTube, seja muito bem-vindo. E que prazer enorme poder dividir a bancada com pessoas tão nobres como minha esposa, o Tiago, o Júlio, meu genro. E nós vamos passar minutos muito agradáveis juntos. Ah, lembrando que na sonoplastia está o nosso querido William. Deus te abençoe, querido, em nome de Jesus. E Deus abençoe você que nos vê de qualquer parte aqui do estado de São Paulo, do Brasil e do mundo.
0: Amém, glória a Deus. E também essa noite aqui é uma pessoa que a gente queria trazer faz muito tempo, a nossa pastora Neuzinha. Ela tem sido uma inspiração para nós, uma pessoa muito cheia do Espírito Santo e tem muito testemunho, muita experiência para contar nessa noite. Amém, boa noite, pastora.
2: Boa noite, para mim também é assim, uma alegria estar aqui. É, como o Tiago já disse, faz tempo que o Tiago tem nos convidado e hoje nós estamos aqui, graças a Deus. Eu louvo a Deus por isso. Eu vim aqui para dar o meu testemunho de uma bênção que eu recebi, né? Então daqui a pouquinho eu vou estar falando e também quero ler um versículo da palavra para deixar aqui para vocês, que a palavra venha falar em cada vida, em cada coração. Amém?
0: Amém, glória a Deus. E também aqui à minha esquerda, não menos importante, o meu amigo, o genro dos pastores. Ele fez o compromisso aqui de trazer os pastores e trouxe os pastores aqui no estúdio. Glória a Deus pela vida dele, meu amigo Júlio.
3: Obrigado, Tiago. Boa noite a todos aqui presentes. Boa noite especial para minha esposa Carol, meu filho Arthur. Boa noite a toda a minha família da parte do meu pai também. Boa noite especial para o meu pai, Antônio Amâncio, servindo a Cristo. Boa noite também vai para toda a nossa equipe, todo o time Teus Eduardo. Boa noite vai para todo o povo de Deus que está presente aí neste momento com Deus. Um abraço a todos.
0: Glória a Deus. Então eu vou pedir para o nosso querido sonoplasta agora soltar a vinheta de um dos nossos patrocinadores, o Leandro, da Churrasco e Cia.
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0: Glória a Deus. Ó, e para você que quer deixar o seu pedido de oração, quer deixar o seu testemunho, aqui vai o WhatsApp da rádio, é o 34044000. Repetindo novamente, o WhatsApp aqui da rádio, 34044000. Então, nós iremos agora iniciar o momento mais importante desse programa, que é o momento da palavra, o momento do testemunho, de falarmos um pouco de Cristo. Amém? Eu quero passar a palavra agora para a nossa pastora Neuzinha.
2: Então, quando Eu sempre fiz, nunca deixei de fazer mamografia, que é muito importante, né? E quando teve a pandemia, eu não fui fazer. E depois, em 2020, eu fui fazer a mamografia. No final de 2022, eu fui fazer, bem no final, era dezembro. E aí, quando eu vi o resultado, eu vi que tinha um nódulo no meu seio. No seio esquerdo tinha um nódulo. E aí passamos o Natal muito apreensivos, triste com aquilo. E eu precisei fazer uma biópsia. Aí fiquei esperando o resultado daquela biópsia. E eu sempre achava que não ia dar nada, que não seria nada. Mas, infelizmente, veio que era maligno, que eu tinha um nódulo no seio esquerdo e era maligno. Aí, naquele momento, foi um momento que eu e as minhas filhas, o meu marido, nós ficamos muito tristes e eu chorei bastante. Mas só que depois... O Senhor me fortaleceu tanto, tanto, que eu não chorei mais. Aquilo não trouxe mais essa angústia, assim, essa tristeza no meu coração, não. Eu fiquei, sim, apreensiva, porque eu ia passar por uma cirurgia. Mas eu busquei a Deus, eu me fortaleci na palavra de Deus. E quando eu não conseguia dormir à noite, eu ia lá para o sofá, ligava a televisão e ouvia hinos. E aqueles hinos alimentavam a minha alma. E aí fiz todo o tratamento, fiz agulhamento, fui para Campinas. Aí marcou a minha cirurgia. Eu lembro que estava marcado da 1 da tarde, mas foi mesmo lá para as 4 da tarde. E eu estava muito tranquila, que até encostei no ombro do meu esposo e cochilei, dormi um pouquinho, bem antes, preparadinha para ir para o centro cirúrgico. Eu encostei nele, cochilei e sonhei que estava comendo uma sopa. Aí eu falei para ele, ele falou assim: é porque você ficou o dia todo sem beber água, sem comer nada, então é por isso. Aí fui pro centro cirúrgico, passei por tudo que tinha que passar. Aí voltei para casa com drenando aquilo. E a Camila, minha filha mais nova, ficou comigo durante 1 mês, ela não foi trabalhar, ficou comigo. E Deus foi dando vitórias para mim. E Deus foi cuidando de tudo. E nisso eu lembro, né, que esse sonho, que eu sonhei que eu estava comendo uma sopa. Aí eu fui para casa, depois chega lá o Tiago. Esse Tiago aqui chegou em casa com uma caixa assim, que a Alessandra tinha me mandado. E era tudo picadinho, tudo prontinho, tinha macarrão, tinha carne, tinha tudo para fazer uma sopa. Aí eu lembrei daquele cochilo que eu tive, que sonhei com a sopa, e Deus preparou até isso para mim, a sopinha para mim comer depois da cirurgia. Então Deus cuidou de mim o tempo todo. E até antes de eu operar, eu tive um sonho. Eu sonhei que Deus havia mostrado para mim o meu seio operado. Aí eu falei pro meu esposo, ó, eu vi meu seio operado. Ele falou, isso acho que é coisa da sua cabeça. Aí numa outra noite eu sonhei que eu vi um soro amarelinho que pingava assim, e uma voz falava para mim, é bem fraquinho. Aí eu contei para ele também que eu tinha tido esse sonho. E quando eu fui pro call para fazer o tratamento que tinha que tratar, o doutor lá falou assim para mim: olha, você vai fazer 16 radioterapia, mas deu uma letrinha no seu exame que você não vai precisar fazer quimioterapia. Aí eu lembrei daquele sonho que o senhor tinha mostrado para mim, que era bem fraquinho. E realmente foi bem fraquinho. Eu fiz as 16 rádio e depois comecei ali no col tratamento de 3 em 3 meses. Agora já estou de 6 em 6 meses. Tomo todo dia um remedinho, né? Mas o Senhor cuidou de mim o tempo todo. O Senhor esteve comigo. O Senhor realmente foi o meu pastor e nada me faltou. O Senhor cuidou da minha vida. Então, eu deixo aqui um recado a todas as mulheres que não deixem de fazer mamografia. Cuide da sua saúde, porque tudo que começa pequenininho, você pode ter uma grande vitória ali. Então, não deixe de fazer. Faça todos os seus exames. Não deixe nenhum ano, não deixe. Mas faça todos os anos, para que Deus te dê a vitória. Assim como o Senhor me deu vitória, que Deus venha te dar vitória. Se você estiver passando por alguma dificuldade, creia no Senhor Jesus. Creia na palavra, tenha fé, creia nele. Ele é o Deus Todo-Poderoso. Teve um dia que eu estava andando assim, caminhando e conversando com esse Deus Todo-Poderoso. E eu falei para ele: Deus, fala comigo, assim como o Senhor falava com Moisés. Eu quero que o Senhor fale comigo, como o Senhor falava com Abraão, fala comigo. Aí veio essa palavra aqui, carta aos Hebreus, capítulo 1, Deus falou assim comigo. A palavra veio para falar ao meu coração. Havendo Deus antigamente falado muitas vezes e de muitas maneiras aos pais, pelos profetas, a nós falou-nos nesses últimos dias pelo Filho. Nossa, aquilo encheu o meu coração, porque Deus não precisava mais falar comigo como ele falou com Moisés, com Abraão, porque ele deu Jesus, ele deu de melhor que ele tinha, ele já fez tudo por mim. Então ali eu louvei ao Senhor, eu falei: Senhor, realmente o Senhor deu o seu filho amado, o que você tinha de mais precioso. E esse Jesus fez tudo por nós. Então nós temos é que crer nele e crer na palavra. E pedir para ele, e orar a ele, louvá-lo. Porque ele é digno de toda honra, toda glória, todo louvor, toda adoração. Então, eu preciso de Jesus na minha vida. E você também. Você precisa de Jesus, autor, consumador da nossa fé. Aquele que está conosco todos os dias, até a consumação dos séculos. E ainda deixou o Espírito Santo, que mora dentro do nosso coração. Nós somos morada, nós somos templo do Espírito de Deus. Então, quero que você fique com essa palavra essa noite para o seu coração. Amém, amados? Amém, queridos?
0: Amém. Que testemunho abençoado, né, irmãos? A gente sente a presença de Deus aqui, só de ouvir o testemunho, a pastora falando, a gente já sente a presença de Deus. Glória a Deus por isso. Agora, gostaria de passar para o pastor Toninho, para ele continuar aí trazendo a palavra. Amém?
1: Que prazer, Tiago. Obrigado. Estava escutando o lindo testemunho da minha esposa e me lembrei de quantas pessoas, naquele momento tão difícil que nós recebemos aquela biópsia de um tumor maligno, quantas pessoas importantíssimas Deus colocou na nossa vida para alentar nosso coração. Porque a princípio dava a impressão que um meteoro havia caído na nossa cabeça. Mas depois nós percebemos que não era um meteoro, em virtude de profissionais da saúde que nos orientaram e aliviaram o nosso coração. Eu ressalto aqui a doutora Alice Junqueira, a doutora Ana Flora e outros profissionais que Deus trouxe para perto de nós, a fim de que nos orientássemos naquele momento tão difícil. Porque só a palavra tumor maligno já estarrece a nossa existência. Você tem um câncer, então isso é muito complicado de lidar. E eu me lembro das palavras, se você me permite, da doutora Ana Flora, que disse: cuide da sua cabeça, esse tumor é medicina cura. E a doutora Alice, que eu fiz menção do nome dela há pouco, foi uma pessoa extremamente importante que agilizou a biópsia, agilizou outros exames importantes para que nós tivéssemos noção do que estava acontecendo. Então eu louvo a Deus por esses profissionais da saúde e Deus também usa esses profissionais para fazerem milagres na nossa vida. Diga-se de passagem, o escritor do terceiro evangelho, Lucas é doutor, ele é médico. A história paralela diz que ele estudou em Atenas e foi custeado nos seus estudos por Dionísio de Atenas, que era o patrão do seu pai. Essa é a história secular. E quando a gente lê as escrituras, percebemos que Lucas dava assistência psicológica e clínica para o apóstolo Paulo. Ele escreve dois livros e endereça esses dois livros a um militar por nome Teófilo, grego, mas a serviço do governo romano. Ele escreve o evangelho dele por pesquisa, ele não é apóstolo, é médico de profissão, mas se tornou um discípulo de Jesus através dos testemunhos desses grandes heróis da fé que viveram no primeiro século. Depois escreve também a história da igreja, Atos dos Apóstolos. Eu só fiz menção disso para vocês saberem que médicos também são envolvidos em milagres. Eu tenho amizade pessoal com o Dr. Marcelo Sena, que é chefe da neurocirurgia da Santa Casa de Limeira, aqui onde residimos. Ele já me deu testemunhos incríveis de cirurgias que ele fez, que ele não sabia por onde começar, tal era a complexidade de tudo que estava vivendo o paciente. E Deus falar com ele e apontar o lugar onde ele tinha que furar, onde ele tinha que cortar. Então Deus, ele usa a medicina, sim, é uma bênção a medicina na nossa vida. E para não ficar isso de forma rasa, se me permitem, quando o rei Ezequias adoeceu, ele também foi tratado pelos médicos do palácio, que fizeram um emplasto de figos e colocaram na perna onde estavam as úlceras, o tumor que o levaria à morte, com certeza. Então a medicina é uma bênção. E já que a nossa família é uma família que tem granjeado, tem vivido verdadeiros milagres, eu também, infelizmente, passei por um processo de tratamento, ainda estou fazendo o final do tratamento, estou tomando imunoterapia até janeiro, tomo uma por mês, mas eu também fui acometido de um câncer na bexiga, um tumor gravíssimo, um tumor devastador, um tumor sério, e a medicina, com a ajuda de toda a população limeirense, especialmente dos irmãos, empresários e pessoas simples, me ajudaram a fazer um tratamento que eu não tinha recursos naquele momento, eu não tinha liquidez, não tinha um recurso em mãos para fazer. E quantas pessoas me ajudaram, eu aproveito esse microfone, aproveito essa emissora para agradecer a todos vocês de coração que me ajudaram a fazer um tratamento tão eficiente, com profissionais tão bons na área, né? E faço questão aqui de mencionar, além do Dr. Gabriel, que descobriu a doença através de exames de imagens e fez o primeiro processo cirúrgico em mim, e depois também destaco o Dr. Fernando Corques, de São Paulo, que me operou e me acompanhou e me acompanha até hoje, sem dizer dos enfermeiros, sem dizer das camareiras, sem dizer das faxineiras, porque todos esses têm o seu valor quando se trata de saúde. Então aqui fica o meu muito obrigado à sociedade limeirense, aqui fica o meu muito obrigado à medicina, que fica o meu muito obrigado a todos os irmãos, a todos os servos de Deus que souberam, nesse momento, compreender a minha dor, oraram por mim, quantas campanhas e montes e igrejas, igrejas que eu nem conheço, irmãos que eu nunca nem apertei a mão, mas que Deus moveu o coração a fim de orar por mim e até contribuir para que eu fizesse um tratamento naquele momento de tanto desespero da nossa família, porque se tratava de uma doença muito grave. Hoje eu não tenho mais a doença, não tenho mais tumor, não tenho mais câncer, não tenho neoplasia, não tenho mais nada disso, em virtude de tudo que a medicina me proporcionou através da direção de Deus. Para você ter uma ideia, o protocolo número 1 eram 4 quimioterapias bastante pesadas, intercalava-se com mais 4 mais leves e também juntamente com isso a imunoterapia. Para você entender o que é uma quimioterapia, ela destrói as células cancerígenas, mas também destrói as células boas. A imunoterapia, ela potencializa as células boas para combater as ruins, como se estivesse criando alguns soldados de defesa no seu organismo. Então, o conselho do Dr. Fernando Cox, eu estou fazendo agora só imuno até janeiro, uma por mês, que ele, com as suas próprias palavras, disse que eu tenho 90 pontos percentuais dessa doença nunca mais voltar na minha vida. Graças a Deus por isso. O protocolo 1, só salientando, era fazer essas pesadas quimioterapias e imuno e depois retirar minha bexiga e retirar minha próstata. E continuar com químio, mais 4 pesadas e as intercaladas e mais imunoterapia. Para você ter uma ideia de como Deus foi bondoso e misericordioso comigo, eu estou com a minha bexiga aqui, com a minha próstata aqui e não foi preciso retirar, fez a cirurgia parcial e eu quero louvar a Deus todos os dias, porque eu não tive que perder minha bexiga e minha próstata. Fica aqui o testemunho. Nós teríamos muitas coisas a contar a vocês do que Deus tem feito ao longo desses 45 anos que eu estou servindo a Deus. Minha esposa serve a Deus há 47, há 48 anos. E no ministério nós estamos há quase 40 anos servindo ao Senhor e servindo os irmãos. A seguir, passo a ler as escrituras com vocês. E se me permitem, até a ousadia, quero dar o tema da ministração que farei aos seus ouvidos, ao seu coração. E eu espero muito que o Espírito Santo cele a sua existência com essa palavra pregada. Eu estive pensando nela hoje, quando vi um vídeo, e fui lá nos meus arquivos e peguei essa mensagem e disse, eu vou transmitir essa mensagem em nome de Jesus. E saindo do meu quarto, eu falei, Espírito Santo, eu sei que as palavras podem convencer as pessoas pela forma que eu transmito. Modéstia à parte, eu tenho facilidade de falar em público, mas não é isso que eu quero salientar. É a unção que vem pelo Espírito Santo que marca a existência das pessoas. Ainda que seja um grande orador, ainda que seja um grande teólogo, ele não tem capacidade em si mesmo de converter uma pessoa e mudar a história de uma pessoa. É só o Espírito de Deus com a unção que está sobre a vida desses que pregam, é que a palavra faz efeito na vida das pessoas, como fez na minha vida já há 45 anos e tem feito todos os dias. Então vamos lá para o tema. O tema que eu vou usar, me permita, os lenços. Se você puder anotar e puder pensar sobre isso, eu quero falar sobre os lenços. E para cravar isso de forma teológica, lerei Primeira aos Coríntios, capítulo 15, o verso de número 20. Mas, de fato, Cristo ressuscitou dentre os mortos, afirma o apóstolo Paulo, sendo as primícias, os primeiros dentre aqueles que dormiram. Esse texto, Paulo escreve fazendo uma defesa apostólica da ressurreição no capítulo 15. E ele faz um desfecho quando fala da ressurreição dos mortos em Cristo e a transformação desses mortos, dizendo que o mortal se reveste de imortalidade e o corruptível se reveste de incorruptibilidade. Ao toque da última trombeta, isso vai ocorrer, segundo escritas inspiradas do apóstolo Paulo, defendendo a doutrina cristã, as pilastras apostólicas da doutrina cristã, porque a Grécia, Corinto é Grécia, a cidade existe até hoje, e ela está numa península no lado sul do país, ela estava sendo bombardeada por falsos pregadores que desciam da região de Acaia, da religião, digo, da região de Macedônia, dizendo que os entes queridos dos irmãos que estavam em Tessalônica, que estavam em Corinto, que haviam partido, morrido, falecido, eles estavam irremediavelmente perdidos. E Paulo faz essa defesa apostólica, que não é isso. Ele fala da ressurreição desses irmãos, da transformação da massa biológica, da transformação dos vivos, tomando como primícia, tomando como base a própria ressurreição do nosso Senhor Jesus, dizendo que ele é o resultado de primícias daqueles que ressuscitam, daqueles que voltam à vida. Quer dizer, ele é o primeiro daqueles todos que hão de ressuscitar porque creram nele. Eu vou conversar um pouquinho com a minha esposa aqui, vou falar para o William abrir a câmera de nós dois. Quando nós fomos para Jerusalém, eu fiquei bastante emocionado no horto do Getsemane, é assim que eles pronunciam lá, né? Ou Getsemane. Mas eu percebi que você ficou muito emocionada quando nós visitamos o Jardim do Túmulo. E conta um pouquinho o que você sentiu lá, visitando o Jardim do Túmulo.
2: Ah, eu achei aquilo maravilhoso. Lindo demais. Lindo, lindo. Tudo lá era muito lindo. Muita presença de Deus ali. E poder entrar naquele túmulo e olhar ali onde Jesus foi colocado ali, né? E ver aquela plaquinha escrita que ele não estava mais ali, né?
1: Ele ressuscitou.
2: Ele ressuscitou. Então foi muito lindo, foi maravilhoso, encheu o meu coração. Eu senti uma emoção muito grande naquele lugar, foi muito gostoso.
1: E o túmulo vazio?
2: O túmulo vazio.
1: E essa plaquinha que ela mencionou é escrita em inglês.
2: Em inglês.
1: Quando você traduz para o português, diz: ele não está aqui, ele ressuscitou. É emocionante quando você vai saindo daquela caverna, se eu posso dizer assim, porque é uma tumba dentro de uma caverna, e você ler essa placa e entender a tradução: ele não está aqui, ele ressuscitou. Sabe uma outra coisa que me chama bastante atenção? Israel é um sítio arqueológico a céu aberto. Por todos os lugares onde se escava tem história. A cidade de Jerusalém é uma das mais antigas do mundo, só perdendo para Jericó, que é a mais antiga do mundo, segundo os arqueólogos. E por todos os lados que você vai, existem sítios arqueológicos. Falam em 12 mil sítios arqueológicos abertos e outros já concluídos em pesquisa. Digo, as pesquisas concluídas nesses sítios arqueológicos. E por todos os lugares que escavaram, nunca acharam o esqueleto de Jesus. Nunca acharam o cadáver de Jesus. E com toda a tecnologia que existe na arqueologia hoje, por certo, se isso fosse uma mentira, uma farsa, eles já teriam descoberto e provado ao mundo. Existe uma ferramenta hoje tecnológica usada na arqueologia e em outras ciências, que é o chamado carbono 14, que comprova até 60 mil anos o carbono numa matéria física. Então, se tivessem achado um esqueleto, poderia até se comprovar com o carbono 14 que a ressurreição é uma mentira, mas nunca acharam absolutamente nada a esse respeito, e o túmulo está vazio. Nós conferimos isso, e nem era necessário, porque cremos antes de ver, mas em todo Israel nunca se achou o esqueleto de Jesus. Ao contrário, as pesquisas apontam que Jesus realmente está vivo, e nós estamos esperando o retorno de Jesus. Vou entrar agora na introdução dessa ministração, os lenços. Eu não sei se você sabe, mas na tradição judaica, isso é a tradição judaica, diz que quando um senhor está à mesa e quer sair para não voltar mais, o sinal é deixar o lenço ou a toalha que ele está se servindo, ou cobre o colo ou a região do tórax, e também usa para higienizar as mãos e os lábios, se ele não quer mais voltar à mesa e ao compromisso, à ceia, o jantar, o que ele faz? Ele deixa a toalha e o lenço colocados de forma bagunçada, desorganizada em cima da mesa. Mas se a intenção é voltar e terminar o que ele estava fazendo, a refeição, a conversa com os amigos, isso quer dizer jantar na ceia onde ele estava. Então o procedimento implica em dobrar de forma organizada o lenço e a toalha e colocar ela dobrada. Então os serventes, segundo a tradição judaica, entendiam que esse Senhor foi e mais vai voltar. Quando o Senhor Jesus ressuscitou, ele deixou o lenço dobrado e organizado, a parte dos tecidos de linho, segundo o que narra o evangelista João e outros, que envolviam o seu corpo. Isso de forma comparativa e também poética, e, segundo a tradição, nos dá um sinal que ele, Jesus, veio, fez o sacrifício e deixou tudo muito bem organizado para que todos entendam que ele vai voltar e terminar o que ele precisa concluir, que é o arrebatamento da igreja, a sua volta maravilhosa com a ressurreição dos santos, a ressurreição dos crentes em Jesus e a transformação dos vivos naquele momento. Eu tomo a liberdade de ler com você o Evangelho de João, que fiz menção dele há pouco, capítulo 20, versos de 1 a 7. Eu leio aos seus ouvidos e você que me vê pelo YouTube, além de ouvir, pode me ver lendo o texto sagrado. No primeiro dia da semana, isso quer dizer no domingo, bem cedo, estando ainda escuro, Maria Madalena, Maria de Magdala, chegou ao sepulcro e viu que a pedra da entrada tinha sido removida. Então correu ao encontro de Simão Pedro e de outro discípulo, a quem Jesus amava, pretensioso João, ele coloca isso de forma direta, mas é ele mesmo que ele está dizendo, e disse: tiraram o Senhor do sepulcro e não sabemos onde colocaram. Quem dá a informação aos dois é Maria de Magdala, ex-prostituta. Pedro e o outro discípulo saíram e foram para o sepulcro. Os dois corriam, mas o discípulo João foi mais rápido do que Pedro e chegou primeiro ao sepulcro. Muito mais jovem, moço, Pedro possivelmente já fosse um homem de mais de 50, 60 anos, mas João era bem jovem. É claro que ele tinha mais energia física e chegou primeiro. Ele se curvou e olhou para dentro e viu as faixas de linho ali, mas não entrou. João não entrou. A seguir, Simão Pedro, que vinha atrás dele, chegou e entrou no sepulcro e viu as faixas de linho. Bem, como o lenço que estivera sobre a cabeça de Jesus, ele estava dobrado à parte, separado das faixas de linho. Esse é o depoimento de João, o discípulo amado, escrevendo o seu evangelho. Você sabe que numa conversa informal com um irmão lá da nossa comunidade, ele me perguntou: pastor, na ressurreição do Senhor eu ainda não entendi por que os lenços que estiveram sobre a cabeça do Senhor foram achados à parte dos tecidos de linho dobrados e organizados. Imediatamente me veio à memória o texto de Mateus capítulo 28, que diz que as autoridades judaicas, dando dinheiro aos soldados romanos que estiveram montando guarda na porta do sepulcro todos os dias, para que divulgasse uma mentira que eles criaram, que eles forjaram, que o corpo de Jesus havia sido roubado pelos seus próprios discípulos. E Jesus quis desmistificar isso, sabendo do que ocorreria. Jesus deixou tudo muito bem organizado. Você há de concluir comigo, de pensar comigo agora, que quando um ladrão entra para furtar qualquer coisa, ele não se preocupa com a organização. Ele deixa tudo pelo chão, ele deixa tudo desorganizado, tudo bagunçado. Infelizmente, a casa do Júlio foi uma vez invadida por bandidos e, lamentavelmente, o que eles encontraram lá foi muita bagunça, as coisas jogadas no chão, gavetas arrancadas do lugar, não é? A TV estava pendurada num coqueiro lá, no quintal. Então, quando o ladrão entra para roubar, não se preocupe em deixar nada organizado, afinal de contas, ele está roubando, a adrenalina está a mil, ele quer mais é sair do lugar o quanto mais depressa e a organização pouco importa. Então, Jesus quis deixar claro, através dessa sua atitude de deixar tudo muito bem organizado, que ninguém havia roubado nada ali, porque ele mesmo fez questão de deixar organizado. Os discípulos teriam feito uma bagunça se eles tivessem feito o que a mentira que aqueles religiosos quiseram passar para a comunidade israelense e para toda a sociedade. Eu quero falar com você sobre vida após morte. A ressurreição do Senhor, de Jesus, garante para o cristianismo a verdade doutrinária que o próprio Jesus ensinou, inclusive falando da sua morte e ressurreição. E quando se diz de vida, entende-se plenitude de vida. Se você ler o Evangelho de João, capítulo 10, verso 10, principalmente a parte B, Jesus, eu vim para que tenham vida e tenham em abundância. O que é essa vida em abundância? É uma vida eterna, é uma vida plena, é uma vida total, absoluta, que a morte não vai conseguir deter. Ele estava falando nas entrelinhas de uma vida após a morte, sim. Ele estava falando isso. E, se me permite, lerei de novo a Bíblia, a Palavra de Deus, que é o maior best-seller do mundo. Esse livro é o mais vendido do planeta, é o mais divulgado, é o mais pesquisado, é o livro que mais se analisa no mundo. Eu não sei se vocês sabem, mas há pouco tempo, Elon Musk criou uma ferramenta cibernética para achar alguma discrepância na Bíblia. E não conseguiu achar absolutamente nada que descredibilize a Bíblia Sagrada. Mas então eu quero ler com você, para contextuar, mais um texto das Escrituras que está em Lucas, capítulo 24, versos de 40 a 45. Vejo as minhas mãos, Jesus pós-ressurreição. Ele aparece aos seus discípulos num período de 40 dias, de forma intercalada, e ele aparece de forma bem sutil, atravessando as paredes onde eles estavam, quebrando a lei da física. E quando eles estavam reunidos, os 11, ele diz: vejo as minhas mãos e os meus pés, sou eu mesmo, toquem-me e vejam. Jesus estava dizendo: veja, eu tenho uma massa física, toquem em mim, sou eu mesmo. Um espírito não tem carne nem ossos, diz Jesus, como vocês estão vendo que eu tenho. Eles estavam amedrontados, com medo de que aquilo fosse uma alma penada, um espírito ou coisa do gênero, né? Segundo a tradição deles. E Jesus desmistificou isso completamente. Tendo dito isto, mostrou-lhe as mãos e os pés, as cicatrizes dos cravos nos pés e nas mãos, e eles não conseguiram crer. E por não crer ainda, tão cheios que estavam de alegria, diz as Sagradas Escrituras, e de espanto, lhes perguntou: vocês têm aqui algo para comer? Quer dizer, um espírito, uma alma penada, não iria comer como ele comeu. Deram-lhe um pedaço de peixe assado, e ele comeu na presença deles. Comeu a carne do peixe assado, dizendo: sou eu mesmo, com a matéria física mudada, mas eu tenho matéria física, eu mastigo, eu engulo e como peixe com vocês. E disse-lhes: foi isso que eu lhes falei enquanto estava com vocês. Era necessário que se cumprisse tudo o que ao meu respeito estava escrito na lei de Moisés, nos profetas e nos salmos. É assim que se divide a Torá, o livro que os israelenses usam e que o judaísmo usa na religião. Então lhes abriu o entendimento para que pudesse compreender as escrituras. Uma curiosidade, você lê as escritas de Paulo fazendo a defesa da ressurreição, ele fala de corpos diferentes. 1 Coríntios 15, 40, Paulo diz assim, 1 Coríntios 15, verso 40, há corpos celestes e há também corpos terrestres. Tendo em vista a crença da ressurreição, que é uma das pilastras do cristianismo, e tomando como base a ressurreição do próprio Senhor, entendemos que os ressuscitados que creram nele terão também um corpo. E com base nessa matéria celeste que o próprio apóstolo Paulo faz menção, capaz de ingerir comida e bebida. De vez em quando a minha esposa, porque é complexo isso, ela disse: mas como vai ser isso? Eu disse: eu não tenho como explicar com detalhes sobre isso, mas que é uma verdade bíblica, é uma verdade bíblica. Afinal de contas, quando o Apocalipse é descortinado nas escritas de João, ele fala de comida. O que é o maná a não ser uma comida? O que é o fruto da árvore da vida a não ser também uma comida? E como que um espírito que não mastiga e não tem como ingerir vai conseguir mastigar o maná, que lá no passado foi uma farinha que caía do céu para a alimentação do povo israelense no deserto? E esse fruto da árvore da vida, né? Que some do Jardim do Éden quando o casal primitivo peca e aparece no Apocalipse, a árvore da vida, que tem seus frutos. E então os ressuscitados que creram em Jesus vão ter que mastigar, ingerir, enfim, e o corpo vai absorver o que eles vão comer. Eu só sei dizer que a ressurreição é uma doutrina de base do cristianismo. Se o cristianismo fosse uma mentira, naturalmente achariam, como eu mencionei há pouco, achariam o corpo de Jesus. Se a ressurreição fosse uma mentira, eles fariam isso e acabariam derrubando esse grande monumento construído pelo próprio Jesus e pelos apóstolos e pela igreja ao longo da história, que é o cristianismo baseado nas escrituras. Porque se esperamos em Cristo só nesta vida, diz Paulo, somos os mais miseráveis dos homens, como ele escreveu aos Coríntios, capítulo 15, verso 19, fazendo a defesa apostólica da ressurreição. Ele ressuscitou, Jesus ressuscitou, também trará com eles os que estão esperando a ressurreição, num abrir e fechar de olhos ao toque da trombeta de Deus. Então, eu vou ter a oportunidade de rever meu pai, que faleceu num acidente em 1987, infelizmente o meu pai partiu de uma forma tão trágica, e vou ter a oportunidade de rever minha mãe, que faleceu também em 98, vítima de uma doença grave, um câncer de pâncreas. E nós vamos poder rever todos os amados que partiram, segundo o que nos apresenta as escrituras. Crer na Bíblia é uma questão de inteligência também, não só de fé, porque é um livro usado no mundo inteiro e, como eu expliquei, é o livro mais pesquisado do mundo e não tem como contrariar as escrituras, que o próprio Espírito Santo usou 40 homens de posição socioeconômica e de intelectualidades tão diferentes ao longo de quase 1.600 anos para escrever esses 66 livros que formam o cânon das Escrituras Sagradas. Se não fosse uma direção do Espírito, nós teríamos uma verdadeira confusão em nossas mãos. Mas definitivamente, os lenços que Jesus deixou bem organizados e aquela cobertura com os panos de linho que fizeram cobrir seu corpo, ele deixou tudo certinho, dando entender segundo a tradição e a cultura judaica. Eu fiz o sacrifício, mas eu vou voltar para a ressurreição dos santos e para a restauração dos santos. João capítulo 5, verso 25, eu nem costumo citar muitos textos da Bíblia para não ficar muito material de uma vez, mas hoje eu fiz questão. 5, verso 25, diz: em verdade, é uma afirmativa repetitiva, como potencializando a fala, vos digo que vem a hora, e agora é, em que os mortos ouvirão a voz do Filho de Deus, e os que a ouvirem viverão, voltarão à vida. Isso que é superação. Um indivíduo morto, destroçado por uma hélice, ou que tenha caído no fogo com seu corpo completamente destruído pelo calor e até os seus ossos, quando Jesus voltar, esse corpo tomar forma de novo e ser ressuscitado. Esses trilhões de células se reunirem e sofrer o impacto da ressurreição e também de uma transformação biológica. Isso que é superação, não é? Eu lembro que um presidente da França, chamado François Mitterrand, na época ainda a França não fazia parte da União Europeia, quantos milhões de francos franceses ele usou tentando não morrer e acabou morrendo. O dinheiro não pode fazer o que a ressurreição faz. A ciência está estudando metodologias de conservação do corpo de mortos em câmaras frias a fim de a ciência descobrir uma droga, um remédio a fim de ressuscitar corpos. Mas isso é impossível. O que vai acontecer no quesito superação é a volta de Jesus, aí sim a ressurreição de quem partiu crendo nele e a transformação de quem estiver vivo naquele momento. Se você quiser complementar a leitura sobre a ressurreição, eu cito aqui para você, com muito respeito, a primeira carta de Paulo aos Tessalonicenses, capítulo 4, versos de 13 a 18. Você vai ficar encantado lendo esse texto. Primeira aos Tessalonicenses, capítulo 4, versos de 13 a 18, uma nova defesa apostólica do apóstolo Paulo, falando da ressurreição e da transformação dos vivos. Os vivos com os corpos transformados sendo arrebatados, ele usa um termo original, arpazo, que quer dizer retirado de forma urgente e iminente, rapidamente, e transportado para um outro lugar. E ele usa também um termo bastante interessante quando ele fala de encontro com o Senhor nos ares. Ele usa o termo original parousia, que é o encontro de celebridades. As duas celebridades, eu posso dizer para você quem são. É a Igreja de Jesus, composta de mortos ressuscitados e vivos transformados. Essa é a primeira celebridade. A segunda é o próprio Jesus. E o encontro dessas duas celebridades não vai ser num palco de show, não vai ser num hotel 6 estrelas lá na região árabe, vai ser no céu em que a igreja vai se encontrar com Jesus. Fico com essa palavra para o seu coração, os lenços dobrados, organizados, dando a entender que o Senhor que saiu da mesa vai voltar. Fique com Deus, um abraço a todos e, se me permitirem, depois uma saudação final, eu faço, se não, fica aqui com essa palavra em nome de Jesus.
0: Glória a Deus. Que bênção, né, irmãos? Que palavra, né? Eu tô olhando aqui pro nosso sonoplasta, ele tá aqui com a mão na testa, assim. Falando, que palavra, meu Deus do céu. Glória a Deus. Bom, eu vou estar passando aqui os irmãos que passaram por aqui, deixaram uma mensagem. Depois o Júlio vai passar os recados de oração, certo? Vamos lá. Então, ó, a Dulce passou por aqui, ela deu uma boa noite. A Fabiana Rocha também passou por aqui, deu uma boa noite. A Natália Testa, queria mandar um beijo para a Natália Testa, minha esposa. O Edivan também passou por aqui. Nair Correia deu uma boa noite a todos. A Alessandra também, que passou por aqui. O Antônio Júlio. Antônio Júlio também está aqui. Renata Denardi também passou por aqui, deu uma boa noite. A Andréia Honório também deu uma boa noite. A Luna Crase também passou. Ah, e ela falou aqui, ó. Na verdade é o Marcos. Falou: sou o Marcos Rezende de Campo Mourão. Quantas saudades do irmão Toninho e da irmã Neuzinha.
1: Um abraço, Marcos. Nós também temos saudade de vocês aí, viu? Com a sua linda família, sua filha, sua esposa. Eles estão em Guarapuava.
0: Olha só. Glória a Deus. E a Daniele Romanetti também passou por aqui. Ela deu uma graça e paz. Ulisses, pastor Ulisses agora, né? Deu aqui boa noite aos meus amados pastores.
1: Boa noite, querido pastor Ulisses, nosso filho, gerado nas nossas entranhas.
0: Glória a Deus. Vamos lá. A Fabiana Rocha também deu um glória a Deus. A Dulce aqui de novo. Aí, deu certo. O Marcos tinha pedido um abraço e você já mandou um abraço para ele, né, pastor?
1: Sim, sim.
0: Então, deu certo. Cristiane Basílio também deu um boa noite aqui, glória a Deus. Kátia Rezende também passou por aqui, deu um boa noite. E o Rogério Ervatim passou aqui, ó, boa noite, Tiago e amigos. Mais um início de semana abençoado. Depois, o Gui passou por aqui também. Aí ele falou assim: glória a Deus por esses dois milagres vivos, o nosso Brad Pitt e a nossa Angelina Jolie. Glória a Deus. Ó, meu amigo aqui, o Rogério Ervatim mandou também aqui, ó. Um beijão para o irmão Toninho, através do qual um improvável homem ganhou a vida e aceitou Jesus. Aí ele disse aqui: sou eu esse homem. Aí ele colocou: love you, brother Tony.
1: Oh, um beijo para você, Rogério. Que alegria poder. Aliás, eu quero mandar um beijo para todos vocês que entraram aqui pelo YouTube. Puxa, eu não posso mensurar nome a nome, né? Pastor Neuzinha, fica difícil a gente mensurar nome a nome, mas um abraço, um beijo a todos.
2: Um beijo a todos.
1: Nós estávamos conversando antes de começar o programa. O Rogério, ele fala isso porque ele era ateu, ele não acreditava na existência de Deus. E pela graça do Senhor, eu fui instrumento do Espírito Santo para mostrar a ele o amor de Deus. Eu fico muito honrado e lisonjeado também por saber da conversão do Rogério.
0: Eu já convidei ele, pastor, para dar o testemunho aqui.
1: Ah, vai ser muito interessante.
0: Glória a Deus. A Caroline... Ah, Carol, né? Carol Arthur. Aí a Carol, né? Já mandou um beijo para ela. Também passou por aqui.
1: Desculpe, Thiago. Eu tenho que mandar um beijo para minha filha loirinha, que eu amo de paixão. Para minha filha moreninha, Camila.
2: Camila,
1: para Carol. Para o Arthur. Para o meu genro, Gustavo. Um beijo para vocês. Nós temos muito amor por vocês. Vocês nos fazem felizes nessa terra.
0: Amém.
1: O Julião, que está aqui com nós também,
2: claro.
1: Também.